0: Uma operação envolvendo profissionais de segurança de 23 unidades da federação recuperou mais de 6 mil celulares roubados.
1: E resultou em quase 100 prisões, de acordo com os resultados parciais apresentados hoje.
0: Além do combate ao furto, o objetivo é desarticular a cadeia de receptação e comercialização ilegal desses aparelhos.
2: A operação Última Chamada envolve as forças de segurança de 22 estados e do Distrito Federal no combate ao roubo e à receptação de celulares. Nesta quarta-feira, foi apresentado um balanço parcial da operação, que teve início no dia 10 de agosto. Entre os resultados, mais de 6 mil aparelhos foram recuperados, de acordo com o diretor de Operações Integradas e de Inteligência, Anchieta Neri.
3: Foram mais de 100 inquéritos policiais conduzidos pelas 23 polícias civis que participaram das ações. Isso levou, até esse primeiro momento, a recuperação de mais de 6 mil celulares em todo o território nacional, bem como também mais de 100 prisões, 80 prisões em flagrante delito e mais de 20 prisões por mandado em razão das investigações conduzidas nos estados.
2: Mais de 33 mil notificações foram enviadas a pessoas que estavam em posse de aparelhos identificados como objetos de crime. A iniciativa integra a Política Nacional de Enfrentamento ao Roubo e Furto de Celulares, coordenada pelo Ministério da Justiça e Segurança Pública. Segundo o ministro da pasta, Wellington César Lima e Silva, os aparelhos fazem parte de uma cadeia maior.
4: O problema do celular que aflige e figura em muitas das pesquisas como uma das três principais questões que aflige a percepção de segurança pública faz parte de uma cadeia de um celular que é furtado, roubado, que tem a receptação e que chega inclusive às mãos do crime organizado nos presídios. Então a única forma de enfrentar o problema é com integração com todas as polícias dos diversos estados.
2: Hoje o Brasil tem registrados mais de 3 milhões de celulares roubados com base nos dados do Banco Nacional de Celulares com Restrição, que reúne informações de aparelhos roubados, furtados ou extraviados no país. Agora será possível tratar esses dados, como disse o secretário nacional de Segurança Pública, Chico Lucas.
5: A gente está dando estrutura para os estados recuperarem esses celulares. A partir de agora, nós vamos dar rankings de restituição, rankings de notificação, dar transparência aos dados sobre o celular, e essa operação vai ser permanente para que a gente tenha a redução dos números de roubo e furto de celular.
2: O Banco Nacional de Celulares com Restrição é uma ferramenta do programa Celular Seguro, criado a partir de informações dos boletins de ocorrência registrados em todo o país. Qualquer pessoa, antes de adquirir um celular usado, deve verificar por meio de aplicativo ou do portal Celular Seguro se o aparelho possui alguma restrição. Para isso, basta ter o e-mail do celular. Ele aparece na embalagem original do equipamento ou no discador ao teclar asterisco jogo da velha 06 jogo da velha. Reportagem Luciana Colares de Holanda.
1: É recomendado o cadastramento de aparelhos no celular seguro para proteger dados, definir contatos de confiança e bloquear o equipamento rapidamente em caso de roubo, furto ou perda.
0: Para isso é necessário baixar o aplicativo Celular Seguro ou acessar o site oficial do programa utilizando sua conta gov.br.
1: Se preparando para as provas do Enem, o Exame Nacional do Ensino Médio conta com uma ferramenta para reforçar os estudos.
0: É o aplicativo MEC Enem, que reúne conteúdos, questões e recursos que ajudam os estudantes a revisar os principais assuntos cobrados na prova.
1: O exame ocorre durante dois domingos seguidos, 8 e 15 de novembro.
6: Estudante do terceiro ano do ensino médio, Maria Clara da Ponte, de 17 anos, sonha em cursar medicina. Na preparação para o Enem, ela encontrou no celular uma ferramenta para reforçar os estudos. Maria Clara usa o aplicativo MEC Enem para resolver questões e identificar os conteúdos em que ainda precisa melhorar.
7: Ele me mostra exatamente os pontos que eu tenho errado e me ajuda a ir evoluindo com as questões. Então, não basta só saber o conteúdo teórico, eu preciso saber aplicar. Então, o aplicativo ele ajuda bastante por meio das questões eu entender onde eu preciso melhorar. O simulado também ajuda bastante a treinar o tempo de prova.
6: No aplicativo MEC Enem, o estudante pode estudar todas as áreas cobradas no Exame Nacional do Ensino Médio: linguagens, ciências humanas, ciências da natureza e matemática. O aplicativo oferece trilhas de estudo e simulados completos com questões de provas anteriores. Também tem um assistente virtual com inteligência artificial que ajuda a montar cronogramas personalizados e a tirar dúvidas. A ferramenta ainda permite fazer a transcrição e a correção automatizada de redações. O estudante pode acompanhar conquistas e pontuações e compartilhar a evolução nas redes sociais. Segundo o secretário executivo do Ministério da Educação, Rodolfo Cabral, a plataforma identifica o nível de conhecimento do estudante e, a partir daí, direciona a preparação.
8: Assim que um estudante entra no MEC Enem, ele vai fazer algumas questões de exames passados e a plataforma já vai fazer o nivelamento, testar qual a situação daquele estudante naquele momento de preparação e já vai fazer todo um guia de estudos com base no nível que aquele estudante atingiu. E ainda a gente tem também um assistente virtual, que vai responder perguntas, vai tirar dúvidas e vai também preparar todo um cronograma de estudos de acordo com o nível do estudante e também de acordo com a periodicidade que ele usa a plataforma.
6: Para o professor do Centro de Ensino Médio 3 de Taguatinga, no Distrito Federal, Leonardo Pinelli, ferramentas como essa podem transformar um aparelho que já faz parte do dia a dia dos estudantes em aliado na preparação para a prova.
9: Ter ali na mão o acesso a um aplicativo onde você pode resolver questões, que é uma das melhores formas de se estudar para uma prova, ter acesso ao conteúdo, e agora com a IA também tem no aplicativo, você pode estabelecer um diálogo, ou seja, uma forma que é mais aceitável de você acessar o conteúdo, de você perguntar e responder sem ter que demorar tanto tempo pesquisando.
6: Para acessar o MEC Enem é só baixar o aplicativo no celular ou entrar na plataforma pela internet no computador. O acesso é feito com a conta gov.br. Reportagem Jéssica Gonçalves.
0: E professores da rede pública estadual e do Distrito Federal vão atuar na mobilização dos estudantes e no acompanhamento das provas do Enem.
1: A indicação dos docentes será feita pelas secretarias de educação entre 8 e 18 de setembro.
0: Os selecionados devem ter smartphone com internet móvel e não podem ter parentes de até terceiro grau inscritos no Enem no mesmo município de atuação.
1: Haverá capacitação à distância e, ao final do processo, os participantes serão remunerados por meio do auxílio de avaliação educacional.
0: As provas do Enem ocorrem nos dias 8 e 15 de novembro. Para saber mais, acesse gov.br/MEC.
1: As empresas têm até o fim do mês para informar dados sobre remuneração de empregados, igualdade salarial entre homens e mulheres e políticas para a diversidade.
0: Os dados vão embasar mais um relatório de transparência salarial.
10: Em 2010, quando começou a trabalhar na indústria automotiva que fica em Porto Real, no Rio de Janeiro, Josiele Viana era a única mulher na linha de montagem de portas. Tempos depois, ela foi promovida para atuar na formação de novos empregados. Hoje, vê com satisfação o aumento do número de mulheres na fábrica.
11: Antes, o número de mulheres era muito pequeno. Na linha de porta, durante anos, eu era a única mulher. E hoje, nós temos a maioria de mulheres. E elas podem imaginar que, se elas engravidarem, elas vão ter um período de descanso, elas vão ter uma licença maternidade de 180 dias. Elas se sentem assistidas.
10: Uma das colegas de trabalho da Josiellen é a Daniele de Araújo Silva. Ela está há quase 4 anos na montadora e agora vai liderar uma das equipes de operação.
12: Eu acho que eu posso ser uma inspiração, né? Que as meninas já começam a ganhar mais espaço, já gera um desejo diferente, uma curiosidade de correr atrás e além também. E você é capaz e pode sim exercer um cargo bem diferente do que você ocupa hoje.
10: E a participação das mulheres no mercado de trabalho é um dos temas que estão sendo informados pelas empresas neste mês. Até o dia 31 de agosto, as empresas com mais de 100 empregados devem atualizar os dados salariais e de diversidade no portal Emprega Brasil. A medida está prevista na Lei de Igualdade Salarial de 2023 e permite também traçar um diagnóstico da participação de mulheres em cargos de liderança. A subsecretária de Estatística e Estudo do Trabalho do Ministério do Trabalho e Emprego, Paula Montagnier, aponta o que deve ser informado pelas empresas.
13: A gente pergunta informações se que tipo de situação altera salário das pessoas. A gente também pergunta sobre ações que as empresas fazem para contratar mulheres, para aumentar a diversidade de pessoas que trabalham nas suas equipes, e pergunta também sobre ações que as empresas fazem para garantir que as apoiando as ações de família e parentalidade.
10: A partir desses dados é gerado o relatório de transparência salarial e as empresas recebem orientações sobre como diminuir as desigualdades. Nos casos em que a diferença é mais acentuada, há a possibilidade de multa. Reportagem Luana Karen.
1: O relatório de transparência salarial pode ser preenchido no portal Emprega Brasil, no site empregabrasil.trabalho.gov.br.
0: Segundo o IBGE, as mulheres com mais de 60 anos já somam 17 milhões e 800 mil pessoas, o que representa 8,8% da população total do nosso país.
1: Pensando nisso, o Fórum Nacional pelo Protagonismo das Mulheres Idosas foi criado para fortalecer a participação social e ampliar o diálogo sobre políticas públicas voltadas a esse público.
0: E organizações da sociedade civil interessadas terão a oportunidade de participar.
1: O Ministério das Mulheres abriu chamada para selecionar organizações que atuem na defesa dos direitos das mulheres idosas e na temática do envelhecimento.
0: São 7 vagas, 5 delas para representantes das diferentes regiões do país e 2 para organizações de abrangência nacional.
1: A coordenadora de formação e articulação da política de cuidados do Ministério das Mulheres, Luísa Lucchesi, explicou como será a atuação das organizações durante o fórum.
14: Então, a atuação dessas organizações de sociedade civil, que terão as suas representantes nesse fórum, se dará a partir das discussões que serão movimentadas nesse fórum, que é um fórum de caráter consultivo, para indicar exatamente quais são os caminhos que a política pública precisa seguir e deve seguir no campo das mulheres idosas, né? A gente não quer fazer uma discussão sobre as necessidades e as políticas públicas das mulheres idosas sem as mulheres idosas. Nada sobre nós sem nós, né? A gente está seguindo essa lógica.
0: O edital do chamamento foi divulgado no Diário Oficial da União no dia 7 de agosto e as organizações podem se inscrever em até 30 dias após a publicação.
1: As inscrições são gratuitas e devem ser feitas exclusivamente pela internet, por e-mail no endereço cgpc@mulheres.gov.br.
0: O INSS voltou a alertar a população sobre golpes que tentam enganar aposentados e pensionistas.
1: Dessa vez, criminosos enviam uma mensagem de texto via celular sobre suposto corte de benefícios por falta de prova de vida.
15: O INSS reforça o alerta contra fraudes que usam a prova de vida para fazer vítimas entre segurados da Previdência. Os golpistas costumam enviar uma mensagem SMS com link de acesso para o celular das vítimas. O conteúdo falso informa sobre um suposto corte de benefícios. Para saber se a mensagem é verdadeira, é preciso estar atento a alguns sinais, como explica a presidente do INSS, Ana Cristina Silveira.
16: Se você receber uma mensagem do governo federal pelo WhatsApp, verifique se ela foi enviada pela conta oficial identificada com o selo azul de verificação. O INSS nunca solicita dados pessoais, senhas ou qualquer tipo de pagamento.
15: A prova de vida é feita de forma automática por meio do cruzamento de informações entre as bases de dados do governo. Apenas os segurados que não tiverem essas movimentações identificadas pelos sistemas são chamados a regularizar a situação pelo WhatsApp do gov.br ou pela caixa postal da conta Gov. De acordo com a presidente do INSS, Ana Cristina Silveira, o cruzamento de informações garante o pagamento em dia com total segurança.
16: A prova de vida é um procedimento importante para garantir a continuidade do pagamento do benefício com segurança. Se for necessário realizá-la, o procedimento pode ser feito de forma simples e segura. Basta comparecer à agência bancária onde você recebe o benefício. Outra opção é fazer a comprovação pelo site ou aplicativo Meu INSS.
15: Em caso de dúvida, aposentados e pensionistas podem ligar para a central telefônica 135 de segunda a sábado, das 7 da manhã às 10 da noite. Para acessar a plataforma Meu INSS, basta entrar no endereço meu.inss.gov.br ou baixar diretamente na loja de aplicativos do celular. O acesso aos serviços precisa do login na conta Gov. Reportagem Edinaldo Júnior.
0: faz bem para o coração, aumenta músculos e ainda diminui o estresse.
1: Estamos falando da bicicleta, que para muitos vai além do lazer. É um meio de transporte.
0: E hoje, Dia Nacional do Ciclista, vamos falar desse meio de transporte, utilizado por mais de 4 milhões de brasileiros como forma de locomoção para o trabalho.
1: A bicicleta é companheira do brasiliense Rafael Dornelles em vários momentos do dia, desde as atividades de lazer até os deslocamentos para compromissos que ele tem como coordenador da organização não governamental Rodas da Paz, que promove a mobilidade urbana sustentável e pacífica.
17: A bicicleta é meu principal meio de transporte e é uma forma de você se locomover pela cidade, trazendo saúde, uma forma sustentável. Uma forma que impacta menos a cidade, tanto financeiramente quanto espacialmente, e traz uma alegria que é específica da bicicleta.
1: Dados do IBGE apontam que 4 milhões e 400 mil brasileiros, que representa 6,2% da população, vão de bicicleta para o trabalho. O ciclismo, assim como a caminhada, é chamado de meio de transporte ativo ou não motorizado. Significa que só depende da força do próprio ser humano. Além do benefício para a saúde, essa forma de deslocamento traz outras vantagens, como explica Marcos Daniel dos Santos, secretário nacional de mobilidade urbana.
18: E hoje o brasileiro gasta quase 20% da sua renda para poder se deslocar, seja para botar combustível no carro, ou seja para pagar um transporte público. Então, quando você coloca a bicicleta, você está reduzindo o que você usa para se deslocar no dia a dia da cidade. Alguém que deixa de andar de carro para andar de bicicleta é menos um carro. É mais espaço disponível, é menos poluição. O custo como um todo de se manter uma cidade que pedala muito, você vai ver que é um custo menor para o poder público. Por quê? Porque é menos gestão de trânsito, é menos manutenção viária.
1: Para o especialista em mobilidade da Universidade de Brasília, pastor Willy Gonzalez, a magrela ainda precisa conquistar seu espaço no trânsito.
19: E se tratando especificamente de áreas urbanas mais centrais, o problema é um pouco maior relativo à questão da segurança, né? E o conflito com veículos de maior porte em espaços que realmente a bicicleta não tem condição de poder, digamos, competir. Nesse sentido, espera-se que continuem as políticas que o Brasil vem desenvolvendo para tornar a bicicleta um modo mais seguro, né?
1: Desde 2012, o Brasil possui a Política Nacional de Mobilidade Urbana, que define regras para o deslocamento nas cidades. E uma das principais diretrizes é a priorização dos meios de transporte ativos, ou seja, a caminhada e o deslocamento por bicicletas. O dia 19 de agosto celebra a importância do ciclista no trânsito das cidades e da bicicleta como meio de locomoção. Reportagem Graziele Bezerra. Sancionada a lei que prevê a ampliação da lista de produtos prevista no programa de venda de balcão.
0: A medida também autoriza a realização de leilões públicos para a formação de estoques de produtos agrícolas.
20: O programa de comercialização direta de insumos permite a compra por criadores rurais de pequeno porte. Ficam autorizadas as compras de milho, sorgo, caroço de algodão, farelo de soja e farelo de milho. A nova lei também incluiu os aquicultores como público do programa de venda em balcão. Cooperativas de produção agropecuária e associações formadas por agricultores familiares também poderão participar. O pré-requisito é que os beneficiários estejam cadastrados no Sistema de Cadastro Nacional de Produtores Rurais e demais agentes, o SICAM. Além dos novos produtos, a legislação estabelece limites mensais para a aquisição dos produtos destinados à alimentação animal. O máximo que pequenos criadores poderão comprar por mês é de até 27 toneladas. Já as cooperativas e associações de agricultores familiares poderão adquirir até 80 toneladas mensais. mensais. As compras poderão ser feitas por meio de leilões públicos. A medida também prevê a aquisição de produtos básicos da política de garantia de preços mínimos por valores de até 25% acima do preço mínimo vigente no estado onde ocorrer a compra. O objetivo é permitir a formação de estoques públicos que possam ser utilizados em ações de abastecimento e segurança alimentar. Daniele Popov para a Voz do Brasil.
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0: Fique agora com o Minuto do TCU. Em seguida, as notícias do Poder Judiciário e do Congresso Nacional. Boa noite.
1: Boa noite, até amanhã.
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1: 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Na época da auditoria, apenas 28 das 69 universidades tinham política institucional sobre o tema. O TCU também encontrou falhas no acolhimento das vítimas e falta de protocolos para evitar que elas revivam situações de violência durante a apuração dos casos. 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O TCU já começou a acompanhar as medidas. 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
22: Supremo decide por unanimidade ampliar o alcance das medidas protetivas previstas na Lei Maria da Penha.
23: TST decide que trabalhador pode entrar na justiça na cidade onde ele mora, mesmo não sendo local de trabalho.
22: STJ imposta novos presidente e vice para o biênio 2026-2028.
23: Boa noite, eu sou o Arthur Filho.
22: E eu sou Walter Lima.
23: O plenário do Supremo Tribunal Federal decidiu na sessão de hoje que medidas protetivas da Lei Maria da Penha podem ser aplicadas em casos de violência contra a mulher fora do âmbito doméstico e familiar. Este mês, a norma completou 20 anos.
22: O caso concreto tratava da negativa de aplicação das medidas protetivas pela Justiça de Minas Gerais, sob o argumento de que não havia relação familiar ou afetiva entre a vítima e o agressor.
23: O presidente do STF, ministro Edson Fachin, é o relator do processo. Para ele, a ausência de relação íntima de afeto não afasta a incidência das medidas protetivas quando presentes elementos característicos da violência baseada no gênero.
22: Os demais ministros acompanharam o entendimento do relator por unanimidade.
23: Tomaram posse hoje como presidente e vice-presidente do STJ e do Conselho da Justiça Federal, respectivamente, os ministros Luiz Felipe Salomão e Mauro Campbell Marques.
22: A solenidade contou com a presença de autoridades dos três poderes. Fátima Uchoa.
24: Em discurso, o presidente do STJ, ministro Luiz Felipe Salomão, destacou algumas prioridades para o biênio 2026-2028. Segundo ele, o tribunal se prepara para iniciar um novo tempo dentro do sistema de justiça com a implementação do filtro da relevância da questão federal e todas as mudanças regimentais necessárias para a corte funcionar dentro dessa nova lógica. Segundo Salomão, a qualidade das decisões, a transparência e o acesso dos cidadãos serão preocupações permanentes com o uso da inteligência artificial e das ferramentas tecnológicas a serviço da sociedade.
23: TST decide que em situações excepcionais, trabalhador pode ajuizar ação na cidade onde mora, mesmo que não seja o local onde trabalhou.
22: A regra geral continua sendo a do local da prestação dos serviços. Simone Moura.
2: O Tribunal Pleno do TST definiu que, em casos excepcionais, o trabalhador pode ajuizar a ação na cidade onde mora, mesmo que não tenha sido contratado ou trabalhado no local. Pela regra geral, prevista no artigo 651 da CLT, o processo deve correr onde o serviço foi prestado. No entanto, o TST flexibilizou essa regra para garantir o acesso à justiça em casos de doença ocupacional, vulnerabilidade ou quando o deslocamento for caro demais. A decisão foi tomada a partir do caso de um jogador de futebol que morava em São Paulo e foi contratado por um clube de Rondônia. Ele ajuizou a ação depois de sofrer uma lesão no início dos treinos. O relator, ministro Lélio Bendes Correia, destacou que as mudanças na Justiça do Trabalho, como o processo judicial eletrônico e o juízo 100% digital, reduziram as barreiras geográficas para o acesso à justiça. Para o TST, no entanto, a flexibilização não pode prejudicar o direito de defesa da empresa. A tese foi fixada pelo rito dos recursos repetitivos e deve orientar decisões em todo o país.
23: Justiça Federal determina a adoção de medidas urgentes para preservar Igreja e Casa da Ordem Terceira do Carmo, no Centro Histórico de Salvador.
22: Decisão atende a pedido do MPF e estabelece prazos para vistoria, plano emergencial e execução de obras de contenção. Sabrine Menezes.
4: De acordo com a ação movida pelo Ministério Público Federal, a igreja está interditada desde 2025, com risco de desabamento por conta do apodrecimento de estruturas de madeira e assoalhos. Com a decisão, a Ordem Terceira do Carmo, responsável pelo imóvel, deve remover e catalogar em até 30 dias os escombros resultantes de um desabamento acontecido em 2025. Uma vistoria técnica deverá ser conduzida em até 2 meses e um plano emergencial de intervenção deverá ser apresentado ao IFAM em até 3 meses e executado em 6 meses após sua aprovação.
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23: A você, uma boa noite.
22: E até amanhã.
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7: Eu sou Paula Groba.
8: E eu sou Humberto Pinheiro.
7: E estes são os destaques de hoje do Jornal do Senado, que começa agora.
8: Uso de aeronaves em transporte de equipes médicas e órgãos para transplante pode ser ampliado.
7: Senado analisa a criação de um fundo de amparo a crianças órfãs.
8: Especialistas avaliam avanços do sistema de escola em tempo integral, com mais matrículas e menos evasão.
7: Boa noite.
8: Boa noite.
7: O programa Escola em Tempo Integral tem ampliado o acesso dos estudantes à jornada estendida e também contribuído para reduzir o abandono escolar. A conclusão é de debatedores que apresentaram dados que mostram um aumento de 13 pontos percentuais nas matrículas em tempo integral e uma redução de 20% no abandono escolar. O tema foi discutido hoje em uma audiência pública no Senado.
8: A região Nordeste lidera o número de matrículas em tempo integral no país e estudantes pretos e pardos são a maioria entre os beneficiados. A Comissão de Educação agora avalia os resultados e os desafios do programa. A repórter Raíssa Abreu tem os detalhes.
25: A iniciativa de avaliar o Escola em Tempo Integral foi da senadora Damares Alves, do Republicanos do Distrito Federal. Um dos convidados, o presidente do Conselho Nacional de Educação, César Calegari, disse que a proposta curricular está entre os principais critérios de qualidade da modalidade sugeridos pelo órgão.
26: A educação integral não é apenas um contraturno em que se repete de alguma maneira o que se faz no turno anterior. Exige uma nova concepção curricular e os projetos políticos pedagógicos das escolas devem refletir uma concepção curricular integral.
25: Damares Alves voltou a frisar que pretende finalizar as audiências e a coleta dos dados antes da votação da Lei de Diretrizes Orçamentárias.
6: Eu não tenho política pública fortalecida sem dinheiro. E o lugar de discutir o orçamento é nessa comissão.
25: Também participaram do debate a gerente do Instituto Sonho Grande, Josiara Muniz, a secretária de Educação do Ceará, Jucineide Fernandes, e a representante da Confederação Nacional dos Trabalhadores em Educação, Odisseia Pinto de Carvalho.
9: E um projeto apresentado recentemente no Senado pode reduzir o custo da adrenalina autoinjetável, usada por pessoas que correm risco de anafilaxia, uma reação alérgica grave e de evolução rápida.
8: A proposta da senadora doutora Eudócia prevê isenção do imposto de importação para o medicamento quando importado por pessoa física para o uso próprio. A reportagem é de Yasmin Rodrigues.
10: A anafilaxia pode provocar uma queda rápida das condições de saúde e ameaçar a vida do paciente. E a adrenalina é o principal recurso para conter a reação, mas o custo da importação da adrenalina autoinjetável pode dificultar que pacientes mantenham o produto disponível para uma situação de emergência. A gravidade da anafilaxia e a importância da adrenalina em uma emergência foram discutidas em audiência pública na Câmara dos Deputados. A médica Fátima Rodrigues, da Associação Brasileira de Alergia e Imunologia, explica a rapidez com que uma reação pode evoluir e o risco para o paciente.
11: É uma reação alérgica grave. É de evolução rápida e ameaça a vida. Essa evolução pode demorar de 15 a 30 minutos para um choque anafilático. E a taxa de letalidade pode chegar a 17%, principalmente se a gente não tiver o recurso da adrenalina autoinjetável.
10: O projeto prevê a retirada do imposto de importação da adrenalina autoinjetável destinada ao tratamento da anafilaxia quando a compra for feita por pessoa física para o uso próprio. A autora do projeto, senadora doutora Eudócia, do PSDB de Alagoas, acredita ainda que a proposta pode incentivar a nacionalização da produção da adrenalina autoinjetável, reduzindo a dependência de importações no futuro. O texto segue para análise das comissões do Senado.
9: A Comissão de Constituição e Justiça iniciou a análise do projeto de lei que cria um fundo de amparo às crianças órfãs.
8: O objetivo da medida é garantir suporte financeiro e assistencial a crianças e adolescentes que perderam pais ou cuidadores primários. Repórter Bruno Lourenço.
12: O texto prevê a criação de um auxílio financeiro direcionado aos guardiões legais de baixa renda, além do repasse de verbas para fortalecimento de instituições e programas de acolhimento familiar. O relatório lido pelo senador Hamilton Mourão, do Republicanos do Rio Grande do Sul, acolheu sugestões da sociedade civil apresentadas em audiências públicas. Mourão explicou a opção pelo financiamento do programa por meio da destinação de parcela da arrecadação de loterias federais.
13: A opção de financiar o FACOR com parcela da arrecadação de loteria revela-se adequada sob a ótica de política pública, utilizando receita não tributária de caráter voluntário para o apostador e já tradicionalmente destinada a finalidades sociais. A redução do percentual destinado o agente operador da loteria atende ao princípio da responsabilidade fiscal na medida em que realoca recursos dentro do próprio sistema lotérico sem ampliar gastos ou comprometer a viabilidade operacional da loteria.
12: 5% dos recursos arrecadados pelo fundo serão destinados a estudos e pesquisas sobre a orfandade no Brasil. O benefício, condicionado à baixa renda familiar e vinculado ao guardião legal do órfão, permite o acúmulo com outros auxílios, como BPC e Bolsa Família.
9: Uma aeronave parada em um aeroporto pode representar mais do que um voo que não aconteceu. Pode significar tempo perdido para uma equipe médica ou até para um órgão que precisa chegar a um paciente.
8: É para dar mais agilidade a esse tipo de transporte que o Senado pode analisar uma nova proposta. O projeto prevê o ressarcimento de pessoas e empresas particulares que disponibilizarem aeronaves para essas operações. Repórter Alexandre Campos.
14: Pelo texto, as empresas e pessoas sem certificado de operador aéreo que disponibilizarem suas aeronaves particulares para o transporte de equipe de saúde ou de órgãos, tecidos e partes do corpo humano para fins de tratamento ou transplante no âmbito do Sistema Único de Saúde serão ressarcidas pelos custos operacionais do voo. Além disso, estarão isentas do pagamento de tarifas aeroportuárias e de navegação aérea. Autor do projeto, o senador astronauta Marcos Pontes, do PL de São Paulo, lembrou que atualmente a rede de transporte conta com apoio das comunidades companhias aéreas comerciais e dos aviões da Força Aérea Brasileira.
0: Mas aí você tem o órgão doado. Tem alguns deles que tem limite muito curto para se tirar de um corpo e colocar no outro. E perde-se muitos órgãos dessa forma, porque não tem como transportar. A Força Aérea tenta, mas ela não tem recurso para fazer esse transporte para o Brasil todo, o tempo todo. Aí você tem os aviões parados. Por que não utilizar esses aviões dos empresários que estão no avião parado no hangar, para que eles possam transportar esses órgãos e salvar uma vida?
14: O projeto ainda permite que, por meio de convênio com a União, estados, municípios e organizações sem fins lucrativos, o Sistema Nacional de Transplantes coordene o cadastro das pessoas e empresas que queiram disponibilizar seus aviões, de modo a acioná-las quando necessário e compensá-las após a prestação do serviço de transporte.
15: A semana de vivência legislativa do programa Jovem Senador começou com a posse dos 27 estudantes da rede pública, que assumiram o mandato como jovens senadores.
16: Os participantes também elegeram a mesa diretora e as meninas foram protagonistas. Pela primeira vez, todos os cargos da mesa serão ocupados por jovens senadoras. Repórter Lana Dias.
17: Os estudantes vencedores do concurso de redação agora passarão a semana no Senado, experimentando o trabalho parlamentar na prática. Na sessão de posse, o senador Paulo Paim, do PT do Rio Grande do Sul, presidente do Conselho do Projeto Jovem Senador, destacou a importância do tema da redação deste ano, democracia nas redes sociais, como construir um debate saudável.
18: Discutir democracia nas redes sociais é discutir o próprio futuro da nossa gente, do nosso povo, do nosso país. E vocês jovens, estão no centro desse debate.
17: A jovem senadora Yolanda Paiva Favacho Ribeiro, representante do Pará, foi eleita presidente da mesa diretora, 100% ocupada por meninas. Ela focou seu discurso no combate à desigualdade no país.
19: Estar aqui hoje, representando os nossos estados, é um motivo de grande orgulho, mas também nos traz a consciência de que muitos jovens brasileiros não encontram a estrutura nem o suporte necessário para alcançar espaços como jovem senador.
17: Cerca de 240 mil estudantes e mais de 5 mil escolas participaram do concurso de redação.
20: Eleições 2026.
15: Termina nesta quinta-feira, dia 20 de agosto, o prazo para eleitores solicitarem a transferência temporária da sessão eleitoral. A medida permite votar em uma cidade diferente daquela onde o eleitor tem domicílio eleitoral.
16: O serviço está disponível no cartório eleitoral mais próximo ou pelo autoatendimento no site do Tribunal Regional Eleitoral do seu estado. Com edição de Paula Groba e trabalhos técnicos de João Lira, o Jornal do Senado fica por aqui. Acompanhe agora as notícias da Câmara dos Deputados. Boa noite.
15: Boa noite e até amanhã.
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27: Câmara aprova proteção de servidor que denunciar violência contra criança.
28: A proposta amplia as exigências para permanência e naturalização no Brasil.
27: Avança projeto que cria dia do plantio de árvores a ser celebrado em maio.
28: Deputados obrigam a escola a mudar sinal sonoro para não incomodar autistas.
27: Boa noite. A Câmara aprovou a obrigatoriedade de escolas alterarem qualquer sinal sonoro para não incomodar alunos com autismo. A repórter Paula Bittar acompanhou a votação e explica como isso pode ser feito.
29: A Comissão de Constituição e Justiça da Câmara aprovou uma proposta que obriga escolas públicas e privadas a substituírem os sinais sonoros para não gerar incômodos sensoriais aos alunos com transtorno do espectro autista, TEA. A medida será aplicada sempre que solicitada pelos pais ou responsáveis. O texto aprovado inclui a obrigatoriedade da substituição dos sinais sonoros na Lei Berenice Piana, que trata dos direitos das pessoas com TEA. Relator na comissão, o deputado Alex Manente, do Cidadania de São Paulo, destacou que a proposta busca garantir respeito às necessidades específicas das pessoas.
30: A aprovação desse projeto é uma vitória muito importante para toda a comunidade atípica. Ela faz com que o respeito a essas pessoas esteja presente naquilo que é mais sagrado, que é na educação, onde a partir de agora não será mais um sinal sonoro que prejudica a qualidade de vida e a sensação de todas as pessoas com transtorno do espectro autista.
29: O projeto que obriga as escolas a substituírem os sinais sonoros para não gerar incômodos sensoriais sensoriais aos alunos autistas já pode seguir para análise do Senado, a menos que haja recurso para votação pelo plenário da Câmara. Da Rádio Câmara, de Brasília, Paula Bittar.
20: Educação.
1: Ricardo Maia, do MDB, apoia a criação da Universidade Federal do Nordeste da Bahia para ampliar o acesso ao ensino superior no sertão do estado. Autor do projeto que autoriza a implantação da instituição, o deputado pede urgência na análise da matéria.
27: Ricardo Maia argumenta que outras regiões da Bahia já contam com universidades federais, enquanto estudantes do Nordeste do estado ainda precisam realizar longos deslocamentos para cursar o ensino superior público. Ele considera que a nova universidade vai contribuir para o desenvolvimento local.
20: Saúde.
1: Stefano Aguiar, do PSD de Minas Gerais, propõe que os usuários do SUS tenham acesso em tempo real a informações sobre a regulação de consultas, exames, cirurgias e outros procedimentos. A plataforma deve informar a posição do paciente na fila e o tempo médio estimado para atendimento.
27: A proposta também prevê a divulgação de dados consolidados por região para facilitar o acompanhamento da demanda e da oferta de serviços. Segundo Stefano Aguiar, a medida amplia a transparência, fortalece o controle social e contribui para identificar desigualdades no acesso aos serviços do SUS.
20: Meio ambiente.
1: Comissão aprova a criação do Dia Nacional do Plantio de Árvores. Saiba mais sobre o assunto na reportagem de Júlia Lopes.
2: O plantio de árvores é uma das estratégias mais eficazes e acessíveis para a recuperação ambiental e o enfrentamento da crise climática. As árvores ajudam a preservar nascentes, aumentam a fertilidade do solo, servem de habitat para diversas espécies e melhoram a qualidade do ar. Nesse contexto, a Comissão de Meio Ambiente da Câmara dos Deputados aprovou um projeto de lei que institui o Dia Nacional do Plantio de Árvores, a ser celebrado em 23 de maio. Segundo o autor da proposta, deputado Pedro Uquizai, do PT de Santa Catarina, a data pretende incentivar a criação de uma cultura de valorização das florestas e de mobilização ambiental, com foco na recuperação de áreas degradadas e na restauração ecológica. Para o relator da proposta, deputado Newton Tato, do PT de São Paulo, o projeto também fortalece os compromissos internacionais assumidos pelo Brasil na área de sustentabilidade e ajuda a conscientizar a população.
3: O Brasil também já tem o compromisso de restaurar 12 milhões de hectares, um acordo internacional. Pelo próprio Código Florestal, nós teríamos também que restaurar e recuperar 32 milhões de hectares. E por isso que aprovar um dia do plantio da árvore para conscientizar a população brasileira e fazer esse debate nas escolas, nas igrejas, enfim, todos quanto é canto.
2: A escolha do dia 23 de maio homenageia o fotógrafo Sebastião Salgado, que morreu nessa data em 2024. Ele e sua esposa, Lélia Vanick, lideraram uma das maiores iniciativas de reflorestamento do país, com um plantio de mais de 2 milhões e meio de árvores ao longo de 25 anos no Vale do Rio Doce, interior de Minas Gerais. A proposta que cria o Dia Nacional do Plantio de Árvores aguarda análise da Comissão de Constituição e Justiça da Câmara. Da Rádio Câmara, de Brasília, Júlia Lopes.
20: Homenagem.
27: Jefferson Rodrigues, do PSDB de Goiás, apresentou o projeto que cria o Dia Nacional do Fazendeiro, em 21 de setembro, instituindo também uma semana dedicada à valorização do produtor rural. A proposta prevê ações de capacitação, inovação e incentivo à produção sustentável no campo.
1: Jefferson Rodrigues argumenta que a proposta se justifica pela importância da agropecuária na produção de alimentos, na geração de empregos e nas exportações brasileiras. O projeto do deputado também conta com iniciativas de apoio à permanência dos jovens no meio rural.
27: Sóstenes Cavalcante, do PL do Rio de Janeiro, presta homenagem à memória do pastor Eliseu de Matos, da Assembleia de Deus no bairro Pantanal, em Duque de Caxias.
1: Sóstenes Cavalcante relata que aos 90 anos, o religioso morreu após enfrentar problemas pulmonares e que será lembrado pelo trabalho de décadas dedicado à evangelização na região.
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7: Relações Exteriores.
27: Avança na Câmara a proposta que amplia as exigências para permanência e naturalização no Brasil. A repórter Maria Neves explica o objetivo da matéria.
10: A Comissão de Relações Exteriores da Câmara dos Deputados aprovou o projeto que torna mais rígidas as regras para concessão de visto de permanência e naturalização de estrangeiros no Brasil. Uma das novidades do texto é a exigência de que o interessado em viver no país comprove condição financeira suficiente para o sustento próprio e o da família. Segundo o relator, deputado general Girão, do PL do Rio Grande do Norte, em 2024, o governo federal destinou cerca de R$1,5 bilhão de reais do Bolsa Família a estrangeiros residentes no país. Na opinião do parlamentar, a comprovação de que o estrangeiro tem condições de se manter é necessária para aliar os direitos dos imigrantes

0: Migração, que é de 2017, é a comprovação de bom procedimento social. De acordo com o General Girão, essa regra se mostra razoável porque a naturalização depende de avaliação do governo quanto à conveniência e oportunidade, principalmente em temas como esse, que envolve interesse nacional e segurança. A proposta também determina que, mesmo se atender a todos os requisitos legais, o estrangeiro não tem direito automático ao visto de permanência ou à naturalização. Cada caso deverá ser analisado pelo Ministério da Justiça e Segurança Pública, que passa a ser o responsável pelos processos migratórios. O projeto do deputado Luiz Felipe de Orleans e Bragança, do PL de São Paulo, que torna as regras para obtenção de visto e naturalização de estrangeiros no Brasil mais rígidas, ainda será analisado pela Comissão de Constituição e Justiça. Da Rádio Câmara de Brasília, Maria Neves.
1: Trabalho.
2: Reginaldo Lopes, do PT de Minas Gerais, defende a apreciação pelo Senado do fim da escala de trabalho 6x1. O deputado argumenta que a mudança pode ampliar o tempo para a convivência familiar, o cuidado com os filhos, a qualificação profissional e outras atividades.
3: Reginaldo Lopes também relaciona a redução da jornada à saúde mental dos trabalhadores e pede apoio dos presidentes da Câmara e do Senado para que a proposta avance. Para o deputado, o fim da escala 6x1 é uma mudança importante nas relações de trabalho no país.
2: Doutor Fernando Máximo, do PL de Rondônia, cobra a votação da proposta que trata de direitos de servidores dos antigos territórios de Rondônia, Roraima e Amapá. Ele sustenta que muitos desses trabalhadores atuaram em condições precárias na construção desses estados e envelheceram sem o direito reconhecido.
3: Doutor Fernando Máximo lembra que a proposta de emenda à Constituição foi aprovada pelo Senado em 2023 e que o relatório pela admissibilidade está pronto desde junho. Ele garante que não vai desistir da matéria.
2: Helena Lima, do PSD de Roraima, apresentou o projeto que atualiza a regulamentação da profissão de biólogo. A proposta amplia as áreas de atuação desses profissionais e inclui atividades nas áreas de saúde, meio ambiente, biodiversidade, biotecnologia, diagnóstico laboratorial e educação.
3: Helena Lima afirma que a legislação atual de 1979 precisa ser atualizada diante dos avanços científicos e tecnológicos. O texto também amplia as atribuições dos conselhos de biologia e garante aos licenciados o ensino de ciências e biologia nos diferentes níveis de educação.
1: Transportes.
2: Cobalcini, do MDB de Santa Catarina, relata a reunião sobre o futuro de um trecho da antiga ferrovia São Paulo-Rio Grande. Com o encerramento da concessão previsto para fevereiro de 2027, o deputado defende uma alternativa para os 372 quilômetros entre União da Vitória, no Paraná, e Marcelino Ramos, no Rio Grande do Sul.
3: A proposta de Cobalcini é transformar o trecho em uma via verde voltada ao cicloturismo, às caminhadas ecológicas e ao lazer. Segundo o congressista, a iniciativa pode converter a antiga infraestrutura em um ativo público para a sociedade.
1: Eleições.
2: Com a chegada da campanha eleitoral, Atila Lira, do PP do Piauí, critica algumas legendas por ataques a adversários políticos. Para o parlamentar, informações falsas estariam sendo disseminadas com recursos públicos, com o objetivo de influenciar a opinião pública.
3: Atila Lira chama a atenção da população para a disseminação de fake news durante o período eleitoral. Na avaliação do deputado, a população vai perceber a diferença entre embate republicano e ataques indevidos.
1: Justiça.
2: Marcel Van Hatten, do Novo, do Rio Grande do Sul, critica decisões recentes do Supremo Tribunal Federal e pede que o Senado analise pedidos de impeachment de ministros da corte. Ele também questiona um pedido de busca e apreensão envolvendo a fonte e o advogado de um jornalista do Maranhão.
3: Marcel Van Hatten afirma que os episódios representam ameaças à liberdade de imprensa, ao Estado de Direito e às prerrogativas do Congresso. Para ele, a próxima eleição para o Senado será fundamental para enfrentar o que considera abusos de autoridade e arbitrariedades cometidos pelo STF.
2: Nas palavras de Gustavo Geyer, do PL de Goiás, o país enfrenta dificuldades econômicas, com o aumento do endividamento das famílias e do custo de vida. O deputado também menciona denúncias de corrupção envolvendo integrantes do governo.
3: Na opinião de Gustavo Gayer, a formação de uma maioria de oposição no Senado é importante para os rumos do país. Ele acredita que essa alteração

A ação pode promover mudanças no governo e conter o que ele considera decisões abusivas do Supremo Tribunal Federal. 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

0: Os deputados aprovaram proteção para o servidor ou militar que denunciar maus tratos contra a criança. A repórter Paula Bittar acompanhou a votação.
1: A Comissão de Constituição e Justiça da Câmara aprovou uma proposta que assegura acesso a programas de proteção de testemunhas aos militares e servidores públicos que denunciarem casos de violência, agressão e maus tratos contra crianças e adolescentes. O texto também permite a transferência do servidor ou militar com ou sem mudança de sede por medida de segurança. O benefício vale para trabalhadores da União, dos estados, dos municípios e do Distrito Federal. A relatora da proposta na comissão, deputada Cris Tonietto, do PL do Rio de Janeiro, destacou que o projeto busca proteger o agente público para fortalecer a garantia dos direitos de crianças e adolescentes. Ela ressaltou ainda que a Constituição estabelece a proteção integral e a prioridade absoluta dos direitos desse público.
2: Muitas vezes, militares, servidores públicos tomam conhecimento de casos de violência, agressão, maus tratos contra crianças e adolescentes, mas de alguma forma podem sofrer algum tipo de ameaça, represália, quando decidem denunciar. E quem tem coragem de proteger uma criança não pode ficar desprotegido pelo Estado, né? Por isso, o projeto ele assegura a esses denunciantes o acesso aos programas de proteção de testemunhas quando estiverem em situação de risco. Nosso trabalho na CCJ foi justamente de garantir a segurança jurídica para que essa importante medida pudesse avançar. Até porque proteger quem denuncia é também proteger a criança que muitas vezes não consegue pedir socorro sozinha.
1: A proposta que assegura acesso a programas de proteção de testemunhas aos militares e servidores públicos que denunciarem casos de violência, agressão e maus tratos contra crianças e adolescentes já pode seguir para análise do Senado, a menos que haja recurso para votação antes pelo plenário da Câmara. Da Rádio Câmara de Brasília, Paula Bittar.
3: Priscila Costa, do PL, critica a situação da segurança pública no Ceará após o assassinato de um policial de 27 anos, morto ao sair do serviço. A congressista afirma que o caso demonstra a vulnerabilidade dos agentes diante do avanço da violência.
0: Priscila Costa contesta a avaliação do governo estadual de que o Ceará vive um bom momento na segurança pública. A parlamentar cobra mudanças na política do setor para ampliar a proteção dos policiais e da população em geral.
3: Sargento Faur, do PL, celebra a entrega de fuzis fabricados em Israel para as polícias civil e militar do Paraná. O congressista informa que parte dos equipamentos foi adquirida com recursos de emendas destinadas por ele.
0: De acordo com o sargento Faur, o armamento será utilizado no enfrentamento às organizações criminosas. O parlamentar também reivindica a construção de um presídio estadual de segurança máxima nos moldes das unidades federais.
3: Na avaliação de capitão Alden, do PL da Bahia, o projeto que criminaliza a misoginia tem conceitos abertos e subjetivos. Segundo o parlamentar, a medida permite interpretações que atingiriam pessoas por manifestações de opinião ou de fé.
0: Para evitar censura prévia, capitão Alden defende que a legislação estabeleça de forma clara quais condutas podem configurar crime. Para o deputado, é preciso garantir o direito à manifestação de diferentes posições no debate político.
3: Milton Vieira, do Republicanos de São Paulo, propõe ampliar a proteção da Lei Maria da Penha para mulheres vítimas de violência de gênero, mesmo quando não há vínculo entre a vítima e o agressor. A medida valeria para casos ocorridos em locais públicos ou privados, inclusive no ambiente digital.
0: O projeto também permite medidas protetivas de urgência, mesmo quando o agressor ainda não foi identificado, desde que existam indícios de risco para a vítima. Segundo Milton Vieira, a mudança reforça a proteção às mulheres, sem alterar as regras que definem os crimes.
3: Nicolete, do PL de Roraima, apresentou um projeto que transforma em crime o exercício ilegal da proteção.
4: Seu Bruno, né, Colin?
5: Claro, o Cruzeiro tem que jogar, se ficar só se defendendo, perde esse jogo e perde a vaga para as quartas de final da Libertadores. Então tem que jogar também. E ele é o principal jogador para isso, o Gerson. Enfim, o Cruzeiro tem condições de jogar também. Por sinal, a pausa para a hidratação fez bem pro Cruzeiro, hein? O time tá melhor postado, tá respirando melhor e tá atacando agora, André.
4: É, a história é que isso transforma o jogo. A gente falava na Copa do Mundo já. Chegou o Cruzeiro, bola na Arair. Tom Lucas tira o perigo. São os quatro períodos, né? O jogo não tem mais dois tempos. não adianta, né? Isso mudou o futebol, não mudaram a regra, mas mudaram as condições do jogo. Pedro puxado, mesmo assim ele escapa, tenta o passe, não, a falta tá marcada porque ele não conseguiu fazer o passe corretamente pro Samuel Lino, né, Leonardo?
6: É, já tava marcada lá atrás, não teve vencida, a falta favorece o Flamengo. O ouvinte pode perceber também, né, no fundo, no seu ambiente, que até a torcida deu uma esfriada com essa parada, agora tá retomando a torcida do Flamengo na informação de Trilegal.
4: 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Vem Flamengo, troca passes o rubro negro, a bola chega aqui para Léo Ortiz domina, progride, escapa, puxado pelo Caio Jorge, lá vai o Léo Ortiz, chegou na área pro passe pro Arrascaeta, brigou Léo Ortiz, sobrou pra Plata, carimba, pulgar a marcação, caiu pra Lino, ajeitou pra Pedro na grande área, girou, pé canhoto na rede pelo lado de fora, Leonardo.
6: Agora o Flamengo voltou à área adversária, insistiu à frente da área, a bola sobrou na esquerda pro Samuel Lino, ele esticou para o Pedro, que num giro de corpo tira o zagueiro, e aí ele dá o chute com a perna esquerda, não tinha muito ângulo, a bola bate na rede pelo lado de fora, 0-0 na informação, claro.
4: 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Eu vi o Neymar na Copa e o Pedro ficou aqui no Brasil, mas vamos lá, né? Bola aqui na esquerda, a bola sai pela linha de lado. Sei que são características diferentes, mas acho que entregaria um pouco mais o centroavante. Pegada, marca da conquista 31. 31 jogadas no Maracanã, o placar é de 0 Flamengo, 0 Cruzeiro. Bola com o Léo Pereira. Léo Pereira domina, o torcedor do Flamengo volta a gritar na arquibancada do Maracanã. Pedro veio aqui no campo de defesa, bateu para Léo Pereira, abriu na direita para Léo Ortiz. Léo Ortiz domina pela equipe do Flamengo, faz o passe em profundidade, bola atrás da zaga pro Plata, brigou contra a marcação, tira, a defesa fica para Rojas, de qualquer maneira despachou o lateral esquerdo, ele bate lá pro campo ofensivo, não tem ninguém, tem Léo Ortiz na retomada para Samuel Lino, errou agora a tentativa de passe para o Pedro, melhor para o William para Matheus Pereira, traz a equipe do Cruzeiro, domina Matheus Pereira, tenta respirar a equipe cruzeirense, mas já perde a bola numa dividida por ali com o Pedro, e ela sai pela linha de lado, mesmo assim ele aplaudido pela galera, é aplaudido pela torcida do Flamengo no Maracanã. São 10 horas mais 3 minutos, é hora de conferir o tempo e o placar do futebol da Gaúcha na Copa Libertadores da América. 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
7: A CBF divulgou nesta quarta-feira o quadro de arbitragem para as quartas de final da Copa do Brasil. Quem apita o duelo de ida no estádio Beira-Rio é Ramon Abate Abel de Santa Catarina, com o VAR Marco Aurélio Fazicas Ferreira de Minas Gerais.
4: E agora uma chegada no Flamengo pela direita, o Arroio foi atropelado, teve a falta ali do Ayrton Lucas, claro, ele fica saltitando no gramado para tentar cavar um cartão para o jogador da equipe do Flamengo. A falta está marcada, Leonardo.
6: É, mas não vai levar o cartão o Ayrton Lucas, o árbitro estava bem perto da jogada, entendeu como uma falta normal. Normal no sentido da advertência por cartão, mas perigosa para o Cruzeiro, pode ser. Teoria, né? Melhor chance do Cruzeiro no jogo, a chance de colocar na área ou até um chute a gol dali. Um pouquinho do lado direito, mais próximo da grande área do Flamengo. Quem se empolga agora é a torcida do Cruzeiro, na informação de Pão de Alho Santa Massa.
4: 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Já está de pé, recuperado Kenny Arroyo. Coloca Arroyo Júnior, né? Kenny Arroyo Júnior. Aquele que homenageou o Neymar, né? E aí ele coloca o Júnior na sua camiseta. Lino, Arrascaeta e Pedro, o trio da barreira. Matheus Pereira preparado para fazer a cobrança. Vai direto ou vai erguer na área? Agostinho Rossi, ó, o Pedro fez a sinalização, ele vai erguer. Lá vem Matheus Pereira, direto, a bola tocou no Jorginho no meio do caminho e caiu pro Plata aqui na direita, que brigou contra a marcação, deu uma pisada bonita com estilo e abertura de bola é maravilhosa pro Pedro. Pedro dominou, tentou o Arrascaeta, o passe foi imperfeito, tem cobertura da zaga da equipe do Cruzeiro com Fabrício Bruno. Ele sai jogando, bate lá pro campo ofensivo, recuperação de bola do Flamengo com Ayrton Lucas, do Ayrton Lucas para o Jorginho. Jorginho gira, ela chega para Léo Ortiz, se movimenta mais aberta aqui pela direita, o pulgar, a bola vai para Léo Pereira. Léo Pereira domina, vai passar das largas, abriu um bom passe na esquerda para Arrascaeta com liberdade, buscou Pedro, pivô pro Arrascaeta, bateu, golaço!

0: uma tabela exuberante, Pedro Arrascaeta, pé direito, chapado, fora do alcance do goleiro Otávio, 34 minutos e 20 segundos, o Flamengo abre o placar no Maracanã. Jorge André Arrascaeta, num tapa de luxo do Pedro para ele, jogou no ângulo, Otávio voou, nada, achou. Flamengo 1, Cruzeiro 0, Leonardo.
1: O Flamengo insistia, o Flamengo chutava a gol, o Flamengo tabelava a frente da área, mas o gol só foi acontecer aos 34, mas em altíssimo estilo. Para a festa dos 70 mil flamenguistas no Maracanã, uma linda tabela, jogada no lado esquerdo, Arrascaeta tocou, recebeu de volta, avançou, e aí inverteram-se os papéis, o 10 e o 9. Foi o 9, o Pedro, que deu uma assistência de costas para o gol, do lado de fora do pé direito, uma bola no ponto futuro para a chegada do próprio Arrascaeta. E aí o 10 foi 9, com um chute fuzilando, um chute de centroavante para tirar totalmente do goleiro, colocar no ângulo e fazer Flamengo 1, Cruzeiro 0, Colin.
2: Ah, que saudade do 10 e do 9 em mais outros times do futebol brasileiro, inclusive da dupla Grenal, pois o Flamengo tem o 10, deu pro 9, e aí, como o Leonardo bem observou, o 9 é que dá uma assistência de gênio pro 10, com habilidade de colocar pro fundo da rede. Que golaço, Lucas Arruda!
3: A Arrascaeta marca o 8º gol nesta temporada, 105º gol com a camisa do Flamengo. O Arrascaeta, que nesta edição marca o 3º na Libertadores da América, 16º da equipe carioca. No 2-1 no agregado, o Flamengo, atual campeão da Libertadores, está se classificando à próxima fase, aguardando pelo Tolima ou Independiente Del Valle.
4: É, falta mais um do Arrascaeta, né, Arruda? Aí a gente tá com a festa completa, né?
3: Aí o meme será recriado.
4: Ah, vai ser, né? Vai ser no 2-0. Quem sabe o Arrascaeta não nos ajuda hoje. Agora, o Colin, tu falou que tem vários 10 no time do Flamengo, né?
2: Uhum.
4: O passe do Pedro é um passe de camisa 10, né?
2: Exatamente, essa discussão é muito boa. Ela é muito boa. Nós, André, eu, tu, Leonardo Acosta, nós nos criamos vendo vários camisas 10 no futebol brasileiro e vários camisas 9. O próprio Flamengo tinha uma dobradinha fantástica, o artilheiro das grandes decisões, o Nunes e o Zico. Enfim, o Flamengo mantém essa escola, o Flamengo mantém essa característica, tem dois jogadores fundamentais. E outra, mérito pro Leonardo Jardim, que entre Bruno Henrique, que tem sido fundamental na Libertadores, e Pedro, ele optou pelo Pedro porque viu nele um jogador que faz melhor o pivô. E eu tinha dito isso uns 10 minutos atrás. E o Pedro larga o Arrascaeta na cara do gol, fazendo justamente o pivô.
4: É, golaço, golaço. Lembrei aqui de Petkovic e Adriano, até pra ajudar os mais jovens aí também, né? Que viram Petkovic com Adriano. Um 10 do 9 do Flamengo, campeão do Brasil lá em 2009, por exemplo, né? Gabigol com o próprio De Arrascaeta, outra dupla de 10 e 9. O Flamengo sempre gostou de jogar assim.
1: O Júnior, quando volta pro Flamengo, ele é o 10.
4: Isso,
1: né?
4: É, exato.
1: E aí o 9, André?
4: Gaúcho.
1: Gaúcho, né?
4: Contravante Gaúcho, exatamente. Campeão brasileiro também, time do Flamengo, nesta dobradinha.
3: André.
4: Léo Ortiz, diga, Arruda.
3: O Pedro tá fazendo a sua 7ª temporada com a camisa do Flamengo, está chegando à 42ª assistência, média de 6 por temporada, Unimed Porto Alegre.
4: Ayrton Lucas chegou, Flamengo. Não, Ayrton Lucas, calma, o Leonardo citou aqui o Júnior, pá, mas tu não é o Júnior, Ayrton Lucas, calma, Ayrton Lucas, calma, Ayrton Lucas. 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Ele ouviu no meu nome do Júnior, se emocionou, né, ô Colin? Achou que ele era o próprio, né?
1: Leovegildo Lins Gama Júnior, melhor lateral esquerdo de perna direita.
4: Exatamente. Lá vem Cruzeiro, é Royal, tirou o perigo, cortou pela equipe do Flamengo. Léo Ortiz rebate, simplifica, ela passa pelo Jonathan Jesus, ajeitada de cabeça para Gerson aqui na esquerda. Gerson, quando ele toca na bola, vai a pega. Óbvio, porque é ex-jogador do Flamengo. Bola com o Matheus Pereira.
0: Trabalha Matheus Pereira, tenta organizar o Cruzeiro, faz o passe na frente, ela é dominada pelo Wesley, buscou a tabela e recebeu na frente o Wesley, chegou na área, carimbou, a bola bateu no Emerson Royal, tem escanteio o Cruzeiro, Leonardo.
1: O primeiro do Cruzeiro no jogo, tem um chute a gol, que foi aquela cobrança de falta que bateu na barreira. Agora um escanteio pelo lado esquerdo, quase aos 40 minutos. Cruzeiro vai ter outra chance.
0: Pegada, a marca da conquista, vem o William fazer a cobrança do escanteio aqui pelo setor esquerdo, o lateral direito vai bater de pé trocado, como se diria antigamente, o perigo dobrado. Lá vem o William na bola, partiu o William, jogou curtinho atrás para o Wes, que coisa bem feia, contra, perigo dobrado pro Cruzeiro, e aí depois o Samuel Lino dividiu ali com o jogador do Cruzeiro, cometeu a falta porque o Rojas tomou a sua frente. 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Vá até a loja mais próxima ou compre online. 40 no Maracanã, bola para a área, passa pelo Jonathan Jesus, que estava curtindo uma de centroavante, vai direto pela linha de fundo, tiro de meta para o goleiro rubro-negro Rossi. 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Torcida do Flamengo cantando um pouco mais baixo nesse momento no Maracanã, mas cantando. Bola girada no meio, vem para Pedro, tentou girar, cortou a defesa do Cruzeiro, ela volta então para o goleiro Rossi. Rossi com tranquilidade no interior da grande área, orienta seus companheiros, aparece próximo a ele o Caio Jorge, então o Rossi segura a bola com as mãos. 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Flamengo troca passes, a bola chega aqui na frente, vai sendo rolada, trabalhada pelo Arrascaeta. Arrascaeta recua, a bola vem para Léo Ortiz, Léo Ortiz para Léo Pereira. Trabalha o zagueiro da equipe do Flamengo. Ele vem progredindo, tem liberdade para progredir. Lá vem o Léo Pereira, meteu a bola na esquerda, sobrou um braço em cima do Ayrton Lucas, juiz que foi ombro e nada marcou. O Ayrton Lucas levou a mão no tornozelo, inclusive, né? Acho que aí ele deu razão pro juiz, né, Leonardo?
1: É, exatamente, porque primeiro que não teria sido ali a falta, e sim por cima. E aí o juiz, convicto, né, de que foi uma disputa normal, aliás, lances parecidos, ele tomou as mesmas decisões, né? É bom que se diga, está sendo coerente o árbitro uruguaio na informação de CMPC.
0: 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Lateral para o Cruzeiro, o Flamengo subiu a marcação, vai dar uma apertadinha por ali, vamos ver o que vai acontecer. O William vai cobrar o lateral, e o Flamengo em cima, não dando nenhum espaço. O William faz a cobrança, bola vai para o Romero, apertado, Lino roubou o Arthur, nada marcou. Lino, Arrascaeta, de novo para o Lino, uma pancada em cima do Arrascaeta do Matheus Pereira, agora ele deu a falta, Leonardo.
1: Agora aconteceu, o Flamengo até talvez conseguisse prosseguimento da jogada ali, né? Mas entendeu, por não esperar uma possível vantagem, o árbitro e já marcou a falta favorecendo o Flamengo. Próximo à linha lateral pelo lado esquerdo, 1-0 Flamengo, na informação de Tumeleiro.
2: André,
4: diga, Colin.
2: Sabe por que o Flamengo não para de marcar pressão?
4: É.
2: Porque se os jogadores cansarem, aí o Leonardo Jardim pode optar por colocar Carrascal, Lucas Paquetá, Luiz Adriano, Bruno Henrique, e manter essa pressão até o fim do jogo.
4: Saúl,
2: enfim, e dane-se o adversário. Aí é que tá.
4: Qualidade faz muita diferença.
0: Entendeu, Guerrinha? É qualidade faz diferença. Arrascaeta, preparado, jogou na área, subiu o Matheus Pereira para ajudar a defesa, mas a sobra de quem? É do Flamengo, com o Lino. Lino para Plata, que vai recomeçar com o goleiro Rossi lá no campo de defesa, na intermediária. 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A bola tá ainda com o Rossi, agora sim ele joga, deixou o Flamengo todo se organizar no campo. A bola vai para o Léo Pereira. Léo Pereira com tranquilidade devolve então para o goleiro Agustin Rossi. Domina o goleiro argentino dentro da grande área. Sai jogando curtinho aqui na direita. Bola com Léo Ortiz. O Flamengo dá uma desacelerada no jogo. Bola com Léo Ortiz. Passe para Gonçalo Plata. Domina Plata. Vem para Emerson Royal. Volta para Léo Ortiz. Tentativa da devolução na frente para Plata. Ele vai correr contra ele. Jonathan Jesus, que recua para o goleiro Otávio, que com o pé direito bate na bola. De qualquer maneira, joga pela linha de lado. 10h15 da noite. Não perca.
4: 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Os Léos trocam passes no campo de defesa da equipe do Flamengo. Léo Pereira vai dominando, faz abertura de bola, setor esquerdo, Samuel Lino volta para Léo Pereira, volta para o Samulino, domina o ex-jogador do Atlético de Madrid, buscou a Arrascaeta, lá vem o Arrasca, bola de novo para Léo Pereira. Léo Pereira domina no campo de defesa, faz o passe na frente para Pedro. Pedro, tentativa de passe na frente, era para a penetração do Jorginho, por ali não deu certo, roubada de bola do Cruzeiro, e depois tem uma falta cometida pelo Pedro, fica se lamentando porque ele errou o passe, né, naquela tentativa de penetração lá do Flamengo pela esquerda. 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Matheus Pereira tenta tirar do campo de defesa a equipe do Cruzeiro. Pedro comete a falta mais uma vez, já marcada, cobrada, já cobrada a falta, a bola vai para Fabrício Bruno. Fabrício Bruno sai trabalhando, a bola chega lá no setor direito de ataque, agora domina Lucas Romero, Lucas Romero para Gerson, e Gerson com a canhotinha, devolução na direita, chegada cruzeirense, quem sabe para sair alguma coisa. Arroio ergueu na área, tira Léo Ortiz, o perigo, a sobra é do Jonathan Jesus pelo Cruzeiro na intermediária ofensiva, vem para Gerson e volta para Jesus, para Matheus Pereira, dominou, ajeitou, quando ele foi fazer a finta, tomou uma trombada e acabou perdendo para Pulgar, e agora é contra-ataque, caiu para Arrascaeta, Jonathan Jesus tomou a bola dele, o Romero, caiu Jorge, Romero, Matheus Pereira se assanha, o Cruzeiro chega na esquerda, bola para Wesley, ainda ele encarou, levou no fundo, carrinho na bola do Emerson Real, jogando pela linha de fundo, Leonardo.
1: 2 minutos de acréscimo, além da cronometrei, né, só a parada para hidratação deu 2:28, tá certo que o jogo não parou muito, mas acho que o cronômetro do árbitro tá diferente do meu. Escanteio Cruzeiro, lado esquerdo, no último minuto de jogo.
4: É, escanteio pro Cruzeiro. O William veio de novo aqui pra esquerda pra fazer esta cobrança. Daqui a pouco tem o bola parada, José Alberto Andrade no comando. William vai ajeitar mais uma vez a bola pra fazer a cobrança. 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E vem o William pra fazer a cobrança. Torcida do Flamengo cantando, fazendo a festa no Maracanã com a vitória de 1-0. Partiu o William pra bola. Rossi dá um soco, tira o perigo. A sobra de bola é do Cruzeiro. Caiu lá na direita com Gerson. E Gerson ajeitou, buscou a combinação. Ainda ele, marcado pelo Samuel Lino, que tomou a frente. E aí o Gerson, na sequência, cometeu a falta. O árbitro mandou o jogo seguir. Bola erguida na área, tira a zaga. Sobra do Wesley, bateu. Tira Léo Ortiz. A ficar a bola com o Cruzeiro. Ficou com o Rojas. Rojas para Matheus Pereira. Matheus Pereira domina, ajeita, volta para Rojas. O lateral esquerdo que veio para substituir o Kaique Bruno. Se demorar demais, o juiz vai terminar. Já olhou para o cronômetro. Voltou para Matheus Pereira, não deu outra. Apita Gustavo Terreira. Fim de papo com 47 minutos cravados no primeiro tempo. 1 para o Flamengo, 0 para o Cruzeiro. Tá chegando aí José Alberto Andrade. E o bola parada, Zé.
5: Tamo junto, André Silva. Bola tá parada, mas a informação continua. Ouvi neste estúdio sagrado da Rádio Gaúcha, que vai fazer, não o estúdio, mas a rádio vai fazer 100 anos. Ouvi durante o primeiro tempo a seguinte frase, que houve concordância: o primeiro gol sai ainda no primeiro tempo. Tudo confirmado. Os personagens desta profecia, Lucas Arruda e Rafael Collins, são os caras que estão aqui, são os caras nesta bola parada. Leonardo Acosta, o final de jogo no primeiro tempo, para Flamengo 1, Cruzeiro 0.
1: Os jogadores, tanto de Flamengo quanto de Cruzeiro, saindo reunidos com a torcida do Flamengo, fazendo ainda mais festa após esse 1-0 parcial no Maracanã, que olha, o público vai ser confirmado durante o segundo tempo, mas mais 71 mil ingressos foram esgotados. Um dia de tempo bom no Rio de Janeiro, com temperatura agradável, 24 graus, o ambiente maravilhoso no Maracanã para esse jogão de oitavas de final de Libertadores da América, Zé Alberto.
5: Bola parada gaúcha agitada no intervalo de jogo. 300, parceria do produtor, do planejamento até a comercialização, oferecendo um ecossistema completo de grãos, insumos e indústria. Rafael Collin, o destaque desta vitória parcial do Flamengo.
2: Eu vou ficar com o último lance do primeiro tempo, que diz muito como foi essa primeira etapa. Quando o Cruzeiro quis jogar, terminou o primeiro tempo. Quando ele marcou presença no campo de ataque pela primeira vez, o árbitro encerrou o primeiro tempo. No mais, só deu o Flamengo. A minha planilha tem o seguinte: um monte de anotações do lado do Flamengo e o lado do Cruzeiro tá em branco.
5: Leonardo Acosta, agora para a gente trazer quem são as opções de Flamengo e Cruzeiro, caso queiram mudar jogo com ritmo forte, mudanças à vista durante o final, durante o segundo tempo.
1: Olha, especialmente ali do Flamengo, do meio pra frente, tá? Saúl, Lucas Paquetá, Carrascal, Lohan, Luiz Araújo, Bruno Henrique e Wallace Ian. No Cruzeiro, trazer um destaque também dentre os jogadores reservas, que é a volta do Cássio, goleiro, né? Outrora titularíssimo, mas que passou por um longo tempo de lesão, hoje está à disposição, mas está no banco de reservas. O Otávio começou como titular. Aí do meio para frente tem Lucas Silva, Zé Lucas, Felipe Moraes, Bruno Rodrigues, Kenji, Wanderson Exinter, que andou fazendo gol em jogos recentes, João Costa e também o Lúcio Rodrigues são as opções do técnico Arthur Jorge.
5: Vou fazer por força da obrigação. Rafael Collin, quem tem melhor banco?
2: Disparado o Flamengo. É mais ou menos como foi a diferença desse primeiro tempo aí, em que o Flamengo amassou e 1-0 ainda é lucro para o Cruzeiro. Tá caindo fora, mas tá vivo no jogo, pelo menos com esse 1-0. Poderia nem estar mais vivo na Libertadores.
5: Uma questão dessas não cai no teu vestibular, hein?
2: É, uma dessas nunca caiu, sempre foi mais difícil.
5: 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Lucas Arruda, Flamengo e Cruzeiro. Flamengo está se classificando. O que tem mais de Libertadores da América nesta noite?
3: Pois é, Zé, o atual campeão da Libertadores avançando 2-1 no agregado, se o Cruzeiro empatar esse jogo, pênaltis no estádio Maracanã. Libertadores da América, outros dois jogos já encerrados nesta quarta-feira. Fora de casa, o Palmeiras em Assunção venceu o Cerro Porteño por 1-0. O gol do jogo marcado pelo zagueiro Gustavo Gomes e foi o suficiente para que o Palmeiras se classificasse à próxima fase. 1-1 em São Paulo, 1-0 hoje no estádio La Nueva, hoje azulgrana. O Palmeiras, atual vice-campeão, está nas quartas de final. E também, Zé, lá no Chile, no estádio Francisco Rumoroso, o empate entre Coquimbo Unido 0, Platense também 0. Coquimbo Unido do Lucas Prato e o Platense do Nico Lopes, ex-internacional, 0-0. Nos pênaltis, 7-6 para a equipe argentina. O Platense está classificado às quartas de final da Libertadores.
2: Se o Lucas fosse do Platense, como é que seria o sobrenome dele?
5: Lucas Plato, claro.
2: É isso aí.
5: Então tá. 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Lucas Arruda, quem já tá na próxima fase da Libertadores da América? Tem como fazer uma relação aí?
3: Já, certo? Já sim. Quatro equipes estão classificadas, Zé. Inclusive um jogo já está definido. Nas quartas de final, o Fluminense, que ontem avançou contra o Independiente Rivadavia nos pênaltis, com muita emoção, de maneira heróica, o Fluminense está classificado e enfrenta o Platense da Argentina. Ida no estádio Maracanã, volta na Argentina. O Palmeiras também está classificado e aguarda por LDU ou Mirassol, que se enfrentam amanhã em Quito, e o Estudiantes de La Plata da Argentina também avançou ontem, venceu a Universidade Católica por 3-0 no Chile e aguarda por Corinthians ou Rosário Central.
5: 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Alô, Gateado, um abraço, tá nos ouvindo, Gateado lá de São Luís Gonzaga, tá ligado na Gaúcha, por todas as fontes, né? Pelo aplicativo, pelo FM, é isso aí. Nós estamos sem vídeo agora, estamos só, porque nós estamos tímidos nesse jogo entre Flamengo e Cruzeiro. Lucas Arruda, Copa Sul-Americana.
3: Vamos lá, Zé, porque teve confronto brasileiro há pouco na Arena MRV em Belo Horizonte e o Atlético Mineiro conseguiu a sua classificação em casa contra o Bragantino com um gol já nos acréscimos do segundo tempo, graças à falha do goleiro do Bragantino. 2-2 na Arena MRV, na última última semana o Atlético Mineiro venceu fora de casa por 1-0 no estádio Cícero de Souza Marques. Então o Atlético está classificado às quartas de final. Em andamento no estádio El Campín em Bogotá, na Colômbia, 0 para o Santa Fé, 0 para o River Plate do Eduardo Cudê. É o jogo de ida, Zé, em função dos terremotos que atingiram a Colômbia no último dia 10 de agosto. Portanto, o jogo de ida foi adiado. A decisão, a volta, acontece na próxima semana em Buenos Aires, no Estádio Monumental.
5: 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É hora de dupla Grenal aqui no Bola Parada. A dupla Grenal que se prepara para jogos do Campeonato Brasileiro neste final de semana. E começamos com Jason Lisboa, as informações do Grêmio.
6: O técnico Luiz Castro ganha um reforço para o jogo do final de semana. Danilo Barbosa apareceu no BID, no Boletim Informativo Diário da CBF, e ficará à disposição para o jogo em Bragança Paulista. Por outro lado, o volante Dodi, com uma lesão no joelho, será reavaliado. Fica fora, não será opção para os próximos compromissos do Grêmio, que para o jogo contra o Bragantino, poderá ter Pavon de volta à lateral direita e com o TT entrando no sistema ofensivo, com Amuso e Carlos Vinícius completando o setor. Com relação a negociações, Arthur está rescindindo seu contrato com a Juventus, mas neste momento o Grêmio, mesmo tendo Arthur livre no mercado, não debate internamente uma possibilidade de retorno deste jogador. São as informações do Grêmio aqui no Bola Parada com Jason Lisboa.
5: As primeiras ou as informações do Grêmio chegaram. Agora é hora de chegarem as informações do Internacional. E o Inter chega com você, Felipe Duarte.
7: O Internacional conseguiu regularizar nesta quarta-feira a condição de jogo de Niklas Eliasson. Apesar de sueco, o jogador tem dupla nacionalidade, afinal de contas é filho de mãe brasileira, o que facilitou o trâmite junto à CBF. O atleta teve o nome divulgado no BID, o Boletim Informativo Diário da CBF, e desta forma está apto para fazer a sua estreia no sábado contra o Atlético Mineiro. Até por conta da situação física, né? Vinha atuando muito pouco lá na Grécia, um reinício de temporada por lá. Não joga desde maio e fez um único treinamento com o restante do elenco na manhã dessa quarta-feira. A tendência é que Eliasson inicie no banco de reserva, seja ao menos relacionado para o jogo do final de semana, ele que vai vestir a camisa 17 do Internacional. E agora, o trabalho realizado no Beira-Rio é para regularizar Antônio Sanabria, centroavante que desembarcou ainda nessa madrugada, vindo da Cremonese da Itália, com quem rescindiu o contrato para assinar em definitivo com o Internacional. Aliás, o Inter que venceu uma disputa com o Olímpia do Paraguai para ter o camisa 9. A informação foi revelada pelo técnico da equipe paraguaia, Pablo Vitamina Sanches, que disse que já tinha um encaminhamento no final de semana com o jogador, com Sanabria, mas que o atleta preferiu acertar com o Internacional até por uma questão financeira. A oferta do Inter salarial foi acima do que o Olímpia poderia pagar. Com os destaques do Inter aqui no Bola Parada, Felipe Duarte.
5: Obrigado, Felipe. 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Grande abraço pro Thelminho Barcelos lá em Pajé. Ele que tá sempre ligado na ferramenta Steel. Lá na chapa. Aê, Thelminho! E também o homem de rádio, importante lá na Rainha da Fronteira, tá nos ouvindo agora. 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Sabedoria é com o comentarista Rafael Collin. Tem como o Cruzeiro reverter a situação ou o Cruzeiro luta por um empate para ir para os pênaltis?
2: No futebol tudo pode acontecer. O Cruzeiro obviamente pode empatar, pode virar, pode fazer um segundo tempo épico, mas pelo que a gente viu na primeira etapa, é uma missão quase impossível, Zé e amigos que nos acompanham. O Flamengo atropelou. A sorte do Cruzeiro é que esse primeiro tempo terminou apenas 1-0. Se não, vejamos, eu tenho aqui na minha planilha 6 minutos, cabeceio do Léo Ortiz, passou muito perto. 10 minutos, o chute do Samuel Lino, né, numa escorada do Pedro. 12 minutos, o próprio Pedro tentou e por pouco que não saiu o gol. Aos 18, Samuel Lino de novo. aos 21. Pedro de novo, por sinal, um baita primeiro tempo do Pedro, que foi uma escolha acertada do Leonardo Jardim, o treinador do Flamengo, comparando com o Bruno Henrique, que vem jogando bem na Libertadores, mas o Pedro é um jogador que faz mais tabelas, que faz mais o pivô, e foi assim que aos 35 minutos do primeiro tempo, até demorou, saiu o golaço do Flamengo. A Arrascaeta vem pelo lado esquerdo, toca no Pedro, ali um pouco na meia-lua, ali próximo da meia-lua da grande área. Ele escora para o Arrascaeta, que entra na área e faz um golaço de chapa no ângulo. O, como a gente falou aqui na transmissão, né, o passe do 9, do 10 para o 9, daí do 9 para o 10 e o 10 colocando no fundo da rede, uma tabela espetacular. E antes disso, o Pedro já tinha chutado mais uma vez a gol. Foi o nome do primeiro tempo, o centroavante Pedro. Enfim, mas todo o Flamengo jogando muito bem, os zagueiros saindo com qualidade, os volantes, o Pulgar e o Jorginho. Enfim, é como eu disse na transmissão, o Flamengo tem vários camisas 10, ou seja, vários jogadores habilidosos para fazerem o time jogar. E nisso o Cruzeiro tá perdido. Tá com uma marcação deficiente no meio de campo, especialmente só o Lucas Romero, volante, correndo para lá e para cá. O Gerson não tá conseguindo marcar com efetividade, Matheus Pereira também. Os extremas, o Wesley e o Arroio, estão fechando para ajudar, mas não ajudam com qualidade. Então o Cruzeiro não marca bem e não sai no contra-ataque, tanto é que não criou uma chance nesse primeiro tempo. É difícil pro Cruzeiro? É uma missão impossível? É, mas no futebol tudo pode acontecer. Vamos aguardar aí os próximos capítulos.
5: Se prepara para outra pergunta, queima-roupa daqui a pouquinho, Rafael Collin. 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Time do Bola Parada, e que não deixa a informação parar, a jornalista Helena Osório Brum é a nossa produção, coordenação e tudo mais, supervisão do programa. Vitor Scheid, Fabrício de Carvalho, Gilmar Silva e Pietro Pezzi, o time da técnica no programa. 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Rafael Collin, agora sim, agora é direto, assim, pá! O Flamengo de Léo Jardim pode se tornar um Flamengo do nível do Flamengo de Jorge Jesus?
2: Mas há pouco, aqui fora do ar, a gente estava conversando, não sei com quem, não sei se foi contigo.
5: Ou... Não, essa não foi. A que foi comigo, eu estava aqui só ouvindo tu e o Arruda, quando o Arruda falou e tu concordou, vai terminar, não vai terminar 0-0, o Flamengo vai fazer.
2: Mas alguém me disse aqui, fora do ar, que o Flamengo de hoje, o que ele apresentou nesse primeiro tempo contra o Cruzeiro, é o Flamengo de Jorge Jesus. Foi tu, Arruda?
8: Fui eu.
2: Foi o Andrezinho.
8: Quando eu fui aí, no, acho que estava alguma coisa gravada no ar.
2: Esse Flamengo é um Flamengo de Jorge Jesus. O que o Flamengo vem apresentando nas últimas rodadas do Campeonato Brasileiro, tanto é que encostou de vez no Palmeiras, é um Flamengo de Jorge Jesus sendo trabalhado pelo Léo Jardim. Então, é bonito de ver. Era bonito quando o Jorge Jesus trabalhava como treinador, um Flamengo extremamente ofensivo, e tá bonito de ver o Flamengo todo ajustado, entrosado. Impressionante a qualidade de todos os jogadores.
5: O Sicredi sempre tem o crédito ideal para a sua empresa, e quero passar de novo para André Silva. Você ouviu Rafael Collin no comentário, segue ouvindo agora Lucas Arruda no plantão e as reportagens precisas do grande Leonardo Acosta. Muito obrigado a todos, e segundo tempo é teu, Andrezinho.
9: Valeu, José Alberto Andrade comandou o nosso Bola Parada aqui no Futebol da Gaúcha. A bola já está rolando mais uma vez para o segundo tempo entre Flamengo e Cruzeiro. 10h34. 4 da noite, bola rolando no Maracanã e já tem lançamento para Samuel Lino. Ele domina, marcado, escapa da marcação do William, pé direito, escapa de mais um e rola para Ayrton Lucas. Prende Ayrton Lucas, faz a bola chegar para Jorginho, erra na devolução, tira o William de bico. Léo Pereira conserta de cabeça para Léo Ortiz. Léo Ortiz domina, volta para Léo Pereira. Léo Pereira bate atrás então para o goleiro Rossi. Ô Léo Pereira, o Rossi não estava bem posicionado, mas mesmo assim o Rossi conseguiu dominar e dar um chutão lá para frente. A bola viajou, caiu na cabeça do Rojas, recuperação do Flamengo. Pedro, passe na direita para Plata, por baixo, o carrinho perfeito do Jonathan Jesus, pela, jogando pela linha de lá. Teve trocas, Leonardo?
10: Mesmos times
9: voltam para o segundo tempo. E o Marquinhos Rubro-Negro, nosso amigo, mandou para mim aqui, ó: Iranildo e Obina, Thiago Neves e David, Carlos Eduardo e Brocador, Renato Abreu e Luizão. Lembrando, duplas de 10 e 9, né?
10: São 9 e 10,
9: não. Exatamente.
10: Deixa de ser,
9: né? Não tão famosos assim, né, no contexto rubro-negro, mas também deram resultado. Olha, o Plata chapelou o marcador, tirou a zaga, sobra de bola, Matheus Pereira dá um bico na bola. Recuperação de quem? Do Flamengo, sempre Léo Pereira para Rossi. Fora da grande, o Léo Pereira quer matar o Rossi hoje, né? Olha o Léo Pereira se atrapalha. Calma, Léo Pereira. O Léo Pereira tá tudo atrapalhado e deu a bola pro Flamengo, pro Cruzeiro. Bola pro Wesley, dominou, escapou do marcador, chegou na esquerda pra Caio Jorge. Apareceu o KJ no jogo, dominou Caio Jorge, bico da grande área, lado esquerdo. Ele recua pra Gerson, Gerson pra Rojas, volta pra Gerson e Gerson escapa do Arrascaeta. Leva a vaia da torcida do Flamengo, faz a bola chegar ali pra Caio Jorge. Volta de novo para Gerson, ele vai dominando, o torcedor vai vaiando. A bola é recuada então para Jonathan Jesus, que atravessa setor de defesa aqui na direita para Fabrício Bruno. E a bronca é com Gerson, Fabrício Bruno não leva a vaia. Bola do Fabrício Bruno, ela volta para Jonathan Jesus. Claro, é a forma como o Gerson volta, sai do Flamengo, força a barra, vai para a Rússia, não fica, força a barra para sair e vem para o time do Cruzeiro, que troca passes e tenta chegar no campo ofensivo. A bola é jogada para Arroio, para Matheus Pereira, grande bola, grande abertura para William, cruzamento, bateu na zaga, caiu Jorge pro gol. Gol, não entrou, voltou Rojas pra fora. Me pareceu bola dentro do gol, eu ia gritar o gol por aqui. O Arthur disse que não. Cruzamento do William da direita, essa bola apareceu, tá morrendo dentro do gol. Léo Pereira deu pra trás. Que começo de segundo tempo do Léo Pereira. Leonardo Acosta.
10: Olha, se entrou foi gol contra. O William cruzou buscando o Matheus Pereira, mas foi outro Pereira. O Léo, quem faz o desvio por baixo, jogador do Cruzeiro, não consegue alcançar a bola. Aí o Jorginho, ele já tá em cima da risca. Ele dá um giro de perna direita, tira a bola no alto. Como ela está em cima, fica difícil usar como parâmetro a linha. E aí a checagem do gol vai acontecer. Olha, aparentemente passou toda, mas isso é, a tecnologia vai apontar.
9: E aí, Colin?
2: Eu acho que passou 90%.
9: Agora aqui começa o segundo tempo do Léo Pereira, hein?
2: Isso é gol contra, isso aí, foi afastou mal, mas assim, entrou quase toda, cara, aí é que tá, discussão é...
9: Aí a regra é aquela, né, 99,9% dentro é 100% fora, né?
2: É.
10: Andrés Cunha é o VAR uruguaio, o árbitro de VAR, o principal, né, que tá definindo, nesse momento, se foi gol ou não, analisando as imagens. No olho humano, mesmo na câmera parada ali, não tem como definir, até porque a bola tá no ar.
9: Aí a história é aquela, se tem aquela tecnologia do gol, né? Do chipzinho, é melhor, porque agora é no olho, né? Vão ter que olhar no VAR, vai ser complicado. Ele deu o tiro de meta. Ele não deu o gol. O Léo Pereira tem que rezar uma Ave Maria, um Pai Nosso.
10: E pagar a janta pro Jorginho.
9: Não, ele tem que dar o bicho pro Jorginho. Agora sim, ó, ele deu duas, três roscas. O Léo Pereira tem isso, né? Ele é um bom zagueiro, só que ele é autoconfiante. Às vezes ele acha que ele é o Beckenbauer Pereira, ele é só o Léo Pereira, né?
2: Há pouco ele deu uma atrasada terrível pro Rossi, né?
9: Ele é bom zagueiro, Cole, mas ele é bom zagueiro, não é mais do que bom zagueiro, né?
2: Às vezes faz gol de falta, por exemplo.
9: Isso, só que ele não
2: com
9: é
2: habilidade.
9: Só que ele não é um craque.
8: por vezes acho que dá uma esquecida nisso, né? É. Bola com o Matheus Pereira, que é da família, mas hoje tá contra. Tira Léo Pereira, joga por ali o Ayrton Lucas, mas o Cruzeiro veio melhor, veio mais postado na frente, tanto que rouba mais uma bola com o Jonathan Jesus. Gerson deixou passar para Matheus Pereira, ajeitou pela direita, escapou do marcador, chegou no Gerson, encarou a marcação, dois contra ele, fez recuo para o William, caprichou, bateu direto, golaço! Romero, gol! Cruzeiro, Lucas Romero, 5 minutos e meio do segundo tempo, eu dizia, o Cruzeiro começou melhor o segundo tempo, o Flamengo se atrapalhou em um outro lance, e agora, criando, Matheus Pereira, Gerson, Lucas Romero, com liberdade, pé direito, uma bomba, um chute lembrando Nelinho, ela morreu no canto direito do goleiro Rossi, tá tudo igual no Maracanã, Leonardo.
10: Está decretado, só vale golaço no Maracanã essa noite, golaço fez o Flamengo no primeiro tempo, com golaço está empatando o Cruzeiro no segundo, jogada pela direita, participação do William, Matheus Pereira, do Gerson, e a bola chegando para Lucas Romero, ele está muito longe e está na diagonal do gol, ele está na direita, daí ele bate com muita força, buscando o canto direito do goleiro, e a bola vai inalcançável para o Rossi. O Cruzeiro empata, deixa tudo igual, vai levando por enquanto a decisão para os pênaltis. A primeira chegada do Cruzeiro no segundo tempo. Segunda, teve o lance em cima do gol tirado pelo Jorginho. E agora o gol de empate, Colin.
2: O lance anterior já tinha sido um recado para o Flamengo. O Cruzeiro chegando pelo lado direito. Aconteceu de novo. E aí, o Lucas Romero acertou um tirambaço de fora da área, mas essa bola era defensável. O Rossi demorou para saltar no canto e ela foi morrer no fundo da rede, tudo igual, Arruda.
3: É o nono gol do Lucas Romero com a camisa do Cruzeiro na sua segunda passagem, primeiro dele nesta edição da Libertadores, décimo do Cruzeiro na competição. Por enquanto, resultados iguais, 2-2 no agregado, pênaltis para conhecermos o classificado às quartas de final da Libertadores.
8: Rapidinho, ninguém me ouviu, tá, Colin? Mais uma cagada do Léo Pereira. Jogou direto pela linha de fundo em escanteio.
2: Pensei em ti na hora que ele deu o passe pra trás e colocou pra escanteio.
8: O que o Léo Pereira tomou de água no vestiário, hein? Errou mais uma, hein?
2: Ele e o time inteiro do Flamengo. O do Cruzeiro também.
8: Mas ao contrário, o Cruzeiro, né? Matheus Pereira pra cobrar o escanteio aqui pela direita. O torcedor do Flamengo já bronqueou com o Léo Pereira. Matheus Pereira bateu o escanteio, passou pelo Jonathan Jesus. Caiu na esquerda, vem pressão do Cruzeiro. Bola erguida na área de novo, tira Samuel Lino, não apareceu ninguém. Matheus Pereira para William, bateu em cima da marcação do Gonçalo Plata, ficou com um lateral a equipe do Flamengo, que a bola retrucou nas pernas do William, favorável à equipe do Flamengo no campo de defesa. 1-1, vai dar pênalti. 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Só dá Cruzeiro, tomou conta do jogo no segundo tempo, time mineiro. Bola lançada na frente, subiu, cortou de cabeça por ali, Ayrton Lucas, Matheus Pereira, olha o Cruzeiro de novo, a bola ajeitada na esquerda para Gabriel Rojas, domina Rojas, buscou Gerson, e Gerson domina, pé canhoto, grande trabalho do Arthur Jorge no intervalo, Rojas faz o cruzamento, bate na zaga, fica para Jorginho, domina, ajeita, tenta sair, erra, voltou o time do Cruzeiro, na esquerda Rojas jogou no meio, a bola bateu nas pernas do Pulgar e saiu pela linha de fundo, escanteio pro Cruzeiro, Leonardo.
10: Sinalizando ali o Romero para que a torcida do Cruzeiro agora, era o Caio Jorge ali, que a torcida do Cruzeiro que tá naquele lado, cante mais alto. Será que é o lado, André? Colhe, no primeiro tempo jogaram só dentro dessa área, no segundo também, mas mudaram os times.
8: E o amasso agora é cruzeirense, Trilegal, diversão e prêmios para sua vida, muito mais Trilegal. São 9,5 de pressão total do Cruzeiro, que já buscou o empate. Matheus Pereira cobrou o escanteio.
4: bem, o Gerson aparou, jogou longe do gol, Leonardo.
10: A bola que passa por todo mundo, vai lá no segundo pau pro Gerson sozinho. Se ele domina, bom, aí o zagueiro encosta. Então tentou pegar de primeira, mas não pegou legal na bola. Entregou um tiro de meta, André, para o Flamengo ao Colin.
2: Olha o que é a confiança, Leonardo e André. Olha o Cruzeiro.
4: Olha o Cruzeiro, Caio Jorge bateu! E ela passou à direita, levando muito perigo, Leonardo.
10: Um chute até não muito diferente daquele do Lucas Romero. Pegando de perna direita, não estava de três dedos, como fez o Lucas Romero, mas para o mesmo canto, só que passou agora à direita do gol.
2: Mas por que surgiu essa chance? Porque agora o Cruzeiro está pressionando e está fazendo de novo, dificultando aquela saída dos zagueiros, do Léo Ortiz, do Léo Pereira, que a gente falou bastante no primeiro tempo, dificultando a saída dos volantes. O que é a confiança, é o que eu disse há pouco. O Cruzeiro empatou, pegou confiança no jogo e quer até a virada em pleno Maracanã.
8: E aí entra o treinador também, né? Arthur Jorge, né? Olha, por enquanto, Samuel Lino na esquerda, Ayrton Lucas jogou no meio, tirou Gerson, errado, pintou, Pulgar, Plata, Arrascaeta, jogou fora, jogou longe do gol, Leonardo.
10: Podia ter tentado até um passe, né? Poderia tentar uma devolução, mas aí resolveu arriscar, mesmo que de fora da área, não tinha muito espaço para o chute. A bola estava muito próximo da perna direita e não saiu legal, saiu rasteiro à direita do gol. 1-1 é o placar que vai levando para os pênaltis a decisão de um brasileiro classificado para as quartas de final da Libertadores.
4: 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O Cruzeiro agora é pressionado na saída de jogo, consegue se desvencilhar, bola para o Arroio, deixou para o William, lançamento na frente, Caio Jorge, passou pelo Léo Pereira, mas Rossi veio na cobertura, mas a bola é do Cruzeiro. O Cruzeiro tomou conta do gramado do Maracanã, se multiplicam os jogadores de camisa branca e calções azuis e meiões brancos, vestindo as cores do Cruzeiro. Bola com Gabriel Rojas, domina Rojas, bota no campo de defesa para Jonathan Jesus, tranquilamente na direita para Fabrício Bruno, torcedor do Flamengo, faz a sua parte. Ela chega aqui no setor direito para Arroio, domina Kenny Arroio, escapa da marcação, tentou o passe por baixo, tirou a zaga, tem o lançamento à frente, não tem ninguém do Flamengo, tem apenas Fabrício Bruno, que de cabeça está recuando para o goleiro Otávio. 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Temos um outro jogo no Maracanã com 12 do segundo tempo, mas ainda um grande jogo de futebol. Bola dominada por Fabrício Bruno. Fabrício Bruno faz o passe para Romero, sai bem da marcação Romero e faz um grande passe para Caio Jorge atrás da zaga. Chegou na área, bateu cruzado. Que bola perigosa do Caio Jorge. As costas do Léo Pereira, lá foi na linha de fundo, Leonardo.
10: É, aparentemente não tinha impedimento, né? Saiu em condição legal e velocidade entre dois marcadores do Flamengo, apareceu sozinho à frente para chutar cruzado de perna direita, a bola passa à direita do gol.
4: 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Olha, Colin, se seguir assim, a virada vem rápido, hein?
2: Pois é, outro cenário, né? Olha aí, ó.
4: Gerson, Matheus Pereira, William Sodá, Cruzeiro, jogou na área, atravessada, passou por todo mundo, lateral. Diga, Colin.
2: Não, impressionante, é outro jogo. E eu fico a todo momento lembrando do que o Zé Alberto me perguntou no Bola Parada. Existe alguma chance do Cruzeiro virar esse jogo? Eu disse, o futebol muitas vezes é inexplicável. E assim, o Flamengo era pra ter goleado até no primeiro tempo. E aí volta pro segundo tempo tímido, sentando em cima do resultado, e o Cruzeiro não. Cruzeiro com todo o time no campo de ataque, todos os jogadores no campo de ataque, empilhando chances, já empatou. Teve um lance que a bola entra 90%, não entrou toda, senão já seria 2-1. Impressionante como virou esse jogo.
8: É, e ele fez, claro, algumas mudanças, o Arthur Jorge, por isso que eu brinquei há pouco, até me dizendo que a treinadora fez algumas questões aí que ele conseguiu encaixotar o Flamengo, né? Impressionante isso.
2: É, e o principal é evitar essa saída de bola com os zagueiros e com os volantes, não deixar essa bola chegar neles, porque consequentemente ela vai chegar no Arrascaeta. E aí o Cruzeiro evita isso já na saída de bola do Flamengo.
4: Que tenta jogar, Ayrton Lucas faz o passe por dentro, erra, corta Fabrício Bruno, mas ele despacha, não tem ninguém, tem só o Léo Ortiz lá no campo de defesa do Flamengo. 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O placar?
8: 1-1, Flamengo e Cruzeiro. Léo Pereira todo atrapalhado. Que segundo tempo, hein, Léo Pereira, para esquecer esses 15 minutos. Agora uma falta do William por trás, era tudo o que queria. O Samuel Lino conseguiu a falta. 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Diga.
2: É, agora vem uma outra história do jogo, né? Daqui a pouco vem as substituições. E aí a gente conversou bastante sobre isso no primeiro tempo. O potencial que tem o banco de reservas do Flamengo, né? Será que o Cruzeiro vai conseguir manter essa intensidade contra vários jogadores bons que vão entrar a partir de alguns minutos?
10: Lucas Paquetá será o primeiro.
8: Plata fez grande finta, arriscou de canhota, jogou por cima do gol. Leonardo Paquetá, vem aí.
10: É, já deu pra ver. Não sei se só ele ou vai entrar algum outro jogador na mesma parada, mas Lucas Paquetá, né? Disputou a

0: Samuel Lino. Outro golaço no Maracanã. De pé em pé, Arrascaeta, Pedro, Arrascaeta, Samuel Lino. Um corte definitivo em cima do marcador para jogar para o fundo do gol, passar por baixo do Otávio para recolocar o Flamengo em vantagem. 16 e meio, segundo tempo. Samuel Lino, Flamengo 2, Cruzeiro 1, Leonardo.
1: Era o Cruzeiro quem chegava, quem atacava, e até então só ele fazia gol na segunda etapa. Mas o Flamengo tem muita qualidade. E aí, quando chegou, tabelando pelo lado esquerdo, envolveu a zaga do Cruzeiro. Primeiro Arrascaeta, autor do gol no primeiro tempo, e aí ele passa pro Pedro, que faz a mesma coisa da primeira etapa. Ele de costas pro gol, ele não finaliza, mas o centroavante dá assistência, dessa vez pro Samuel Lino. Passava pela esquerda, o Lino ainda finta o marcador e coloca um chute cruzado por baixo do goleiro. Tô falando, Colin, não vale gol feio essa noite no Maracanã, Flamengo 2-1.
2: Pedro tá jogando futsal em pleno Maracanã. Deu assistência pro primeiro gol do Flamengo de Arrascaeta, fazendo o pivô com muita qualidade, e repete o lance agora para Samuel Lino, quebrando totalmente a zaga do Cruzeiro. No pior momento do Flamengo na partida, o Flamengo faz 2-1, Arruda.
3: Nono gol do Samuel Lino nessa temporada, primeiro na edição da Libertadores da América, atualizando 43ª assistência do Pedro com a camisa do Flamengo em 7 temporadas. 3-2 no agregado, o Flamengo está se classificando às quartas de final da Libertadores.
1: As trocas no Flamengo, saídas de Arrascaeta e Plata para as entradas de Paquetá, número 20, e Carrascal, número 15, na informação que melhora.
4: Arrascaeta, acho que é uma questão física, né, Colin?
2: Só pode ser questão física, ou aquilo que a gente falou também no primeiro tempo, que é o seguinte: orientação de vestiário, ó, alta intensidade, alta rotatividade, a hora que cansar no segundo tempo, avisa, porque eu vou repor essa energia. Ele não consegue repor a qualidade de um Arrascaeta, até tem um banco de reserva muito forte para chegar próximo a isso, mas ele repõe principalmente a energia para o Flamengo manter a intensidade.
0: E agora o Flamengo rouba uma bola trabalhada com Pulgar, o chileno, recua para Léo Pereira. O Pereira joga atrás lá para o Agostinho Rossi. Rossi domina, o goleiro do Flamengo, tudo de amarelo. Pé direito curtinho aqui na esquerda para Léo Pereira. Léo Pereira para Ayrton Lucas. Faz o giro, a bola chega no Pedro. Pedro joga para Lucas Paquetá. Bola para Pedro. Tapa curto de novo, a bola para Ayrton Lucas. Para Léo Pereira, que agora é capitão do Flamengo com a saída do Arrascaeta. Bola vai no meio para Lino. Vem a marcação em cima dele do Jonathan Jesus. Recuperação do Carrascal. Atrás para Léo Ortiz. Léo Ortiz na frente de novo para Carrascal. Vem Jorge Carrascal. Domina. Faz a bola chegar para Paquetá. Abertura para Pedro. Dominou. No meio para Paquetá. De biquinho na bola. Ela ficou nas mãos do goleiro Otávio, Leonardo.
1: Era mais uma assistência do Pedro, hein? Para o Paquetá, que aparecia pelo meio da zaga do Cruzeiro. Entrava na área. E aí com a bola rasteira de pé esquerdo, ele tentou tirar do goleiro, mas não mudou a direção da bola, foi em cima do Otávio. Perde a chance, o Flamengo segue 2-1.
0: Do Meleiro, ninguém facilita tanto. Tenta chegar Caio Jorge, dividida com ele do Léo Ortiz. A bola sai pela linha de lado. 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Daqui a pouco ninguém vai fazer, o Arthur Jorge, para tentar reverter. 20 minutos e meio jogados. Vai trocar exatamente agora.
1: Wesley vai embora. João Costa, que está entrando para a saída do Wesley. 67 é o número dele e a informação é de Claro.
0: João Costa entrando, portanto, na equipe do Cruzeiro às 23 minutos, aliás, 21 minutos do segundo tempo.
2: Ponta por ponta. João Costa já jogou até na Roma, já foi treinado pelo Mourinho, teve passagem pelo Palmeiras, jogou futsal na carreira. É jogador de lado também, é a primeira alternativa aí do treinador do Cruzeiro pro jogo.
0: E vem Cruzeiro, Romero,

0: escapa do primeiro, escapa do segundo, acha Matheus Pereira, dois em cima dele, ele consegue um passe lateral para Gerson. Gerson dá uma cavada, mete aqui na direita, a bola chegou para William. William dá um biquinho na bola, chegou para Arroio, no fundo, cruzamento, teve força demais na bola, ela saiu direto pela linha de lado, ferramenta motorizada em Steel. 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
1: Bom, ele tá aguardando, André, pela situação que envolve o Tolima e o Independiente Del Valle, que ontem realizaram o jogo de ida na Colômbia. Vitória dos equatorianos por 1-0. Na próxima terça-feira em Guayaquil tem o jogo da volta entre Del Valle e Tolima, valendo uma vaga.
0: E esse lado da chave tem ainda?
1: Nesse lado do chaveamento tem ainda Corinthians, Rosário Central, Estudiantes de La Plata, que já está classificado. Corinthians e Rosário se enfrentam amanhã às 9:30 na Neoquímica Arena.
0: O Flamengo segue favorito, né, contra o no primeiro cruzamento, quem sabe se for o Corinthians um clássico nacional, dá uma endurecida na vida, né, como está sendo agora contra o Cruzeiro. E agora, Leonardo da Costa, é aquela hora que você gosta muito, que é a hora da parada técnica no jogo.
2: É a cronometreia do primeiro tempo, né, o juiz não recuperou sequer a parada. Não vou nem cronometrar agora, ele não está nem, quer terminar o jogo rápido. 2-1 para o Flamengo é o placar do jogo na informação KTO. 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
0: O que vai dizer o Arthur Jorge agora, hein, Colin?
3: Agora ele vai ter que dizer o seguinte, pessoal, dentro do possível, mantenham a intensidade que o time voltou para o segundo tempo, não deixem cair o ritmo, né? O Flamengo é letal, o Flamengo é muito qualificado, o segundo tempo do Cruzeiro é muito bom, o primeiro foi péssimo, quase foi goleado, mas no segundo tempo ele empatou, ele quase fez 2-1, criou oportunidades com o Caio Jorge, teve um lance que a bola quase entrou, ela ficou 90% praticamente dentro do gol, mas não é gol, né? E então é isso, dentro do possível manter o ritmo. Fica mais difícil ainda porque as peças de reposição do Flamengo são muito fortes, são muito qualificadas. Agora o Carrascal e o Paquetá vão fazer ali a função de meio de campo, seguindo com o Jorginho e o Eric Pulga na frente da área. Então o Flamengo segue muito forte no meio de campo. E na frente tem um cara que está destruindo. A inteligência e habilidade do Pedro, quando ele tá bem, dá gosto de ver o Pedro jogar. Dois lances de futsal, ele dá origem a dois gols do Flamengo. Pedro dá uma de choco em pleno Maracanã, viu, Andrezinho?
0: 2-1 pro Flamengo. Já temos 2 minutos ali da paralisação.
2: Durante a parada, André, o Arthur Jorge chamou, né, os dois ponteiros ali do Cruzeiro, só eles para conversar. O Arroi, camisa 99, e o João Costa, que entrou há pouco com a camisa 6-7.
0: 6-7, isso aí.
2: Gostou?
0: Gostei.
2: Conhece 6-7?
0: É um jovem, né, o Rafael Cone, nosso Leonardo da Costa.
3: Cara, eu ouço isso todos os dias do meu filho menor e... Eu não sei onde eles enxergam graça nesse troço aí.
0: Mas o Leonardo da Costa viu que ele falou com o 6-7, viu?
2: Eu sou um influenciador analógico.
0: Agora tem uma coisa, né, Colin? Esse bate-papo aí com os dois ponteiros é um sinal bem claro do que ele quer fazer, né?
3: É partir pra cima, não tem outra solução. É partir pra cima, abastecer também o Caio Jorge, no caso do Cruzeiro, e no caso do Flamengo. É aproveitar os espaços, daqui a pouco ele tem até o Bruno Henrique, que é muito bom nisso, para liquidar a fatura.
2: William levanta demais a perna certa, joelho esquerdo de Samuel Lino, e está recebendo o primeiro cartão amarelo do jogo.
0: O William foi o William, né? Porque o William, quando ele dá umas envaretadas e dá uma coladinha no relé ali, né? É amistoso, jogo oficial, dá uns probleminhas com o William. E agora ele cometeu essa falta ali no meio campo em cima do Samuel Lino, estava de costas para ele, tomou o primeiro cartão amarelo da noite. Falta vai ser cobrada por Léo Pereira jogou lá na ponta direita para Royal para Paquetá domina, volta para Royal, de novo para Paquetá faz grande passe para Royal, chegou no fundo, tentou a cruzada, bateu na zaga, ficou com um escanteio o time do Flamengo. Leonardo?
2: Emerson Royal, né, avançando pelo lado direito, tentativa era de colocar para a área, zagueiro do Cruzeiro fechou a porta para ele, a de um tempinho que não chegava num escanteio. A equipe do Flamengo terá agora pelo lado direito para a cobrança do Carrascal.
0: É, Carrascal, mais um que teve na Copa, partiu para a bola, Carrascal jogou na área, tirou a zaga com o Gerson, caiu para Lino de canhota, carimbou a marcação, escanteio de novo, Leonardo.
2: Um chute rasante de perna canhota do Lino de fora da área, tinha muita gente na frente. Acabou ainda dando sorte que o desvio foi num jogador do Cruzeiro, bateu no 19, Caio Jorge, novo escanteio, de novo lado direito, de novo cobrança do Carrascal.
0: Mais uma vez Carrascal preparado para fazer a cobrança, movimentação na área, aquele tradicional empurra-empurra, né, de todo escanteio em qualquer jogo de futebol mundo afora, e sempre o árbitro fazendo a mesma advertência. Trilou o apito, e vem Carrascal, ergueu na área, de novo Gerson cortou, foi um repeteco. A sobra de bola é do Lino pela equipe do Flamengo, ele recua lá no campo de defesa para Rossi, que chega ali na intermediária, não quer saber, despacha o goleirão, mete lá na ponta esquerda, ajeitada bonita do Paquetá para Lino, voltou para Paquetá, Paquetá dominou, deu uma pedalada na frente do marcador e recua então para Léo Pereira, não, é para Ayrton Lucas, agora sim a bola chega no Léo Pereira, domina Pereira, tem o Léo Ortiz pela direita, dominou Léo Ortiz, abriu para Royal, Royal recebeu divisória do gramado, grande bola para Paquetá que já caiu do outro lado, fez o passe na direita, tentou brigar contra a marcação, o Carrascal, o lateral é para a equipe do Cruzeiro, do conforto da sua casa, compre pelo site ou aplicativo da Farmácia São João. Como é que tá o River Plate na Sula, hein, Arruda?
1: 0-0, André, 27 minutos da segunda etapa no estádio El Campín em Bogotá, na Colômbia. Santa Fé e River Plate estão se enfrentando, o River do Borré, do Eduardo Cudê, é o jogo de ida das oitavas de final da Copa Sul-Americana, que foi adiado em função do terremoto na Colômbia. 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
0: Paquetá entre dois marcadores, ajeitou de cabeça, caiu na frente, Carrascal vai marcar, Otávio para fazer a defesa, mas não estava valendo, subiu a bandeira, Leonardo.
2: Claro que iria pro VAR, né, que partiu em velocidade Carrascal, mas aparentemente estava um pouquinho sim à frente do jogador do Cruzeiro, assim se atrapalhou para conseguir a finalização. 2-1 Flamengo, que está indo para as quartas de final na informação trilegal.
0: 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Matheus Pereira para Lucas Romero, trabalhou o capitão cruzeirense, domina Romero, atrás de novo para Matheus Pereira, curtinho, faz o passe para João Costa. Do João Costa a bola vai chegando para William, chutou a bola, tocou nas pernas do jogador do Flamengo, que era o Lino, saiu pela linha de lado para o Cruzeiro, já cobrado. Bola para João Costa, fez a finta no marcador, ajeitou para lá, para cá com a canhota, porta fechada, ele recua, então o Flamengo vai fazer mais duas trocas. A bola vem para Fabrício Bruno, volta para João Costa e João Costa domina pro grid, traz pelo meio, ainda ele, a marcação não aparece, ele consegue descolar um passe lá na esquerda para Rojas, e Rojas dominou, tem liberdade, agora chegou o Royal em cima dele, foi para João Costa, tentou passar, perdeu para Paquetá, recuperação é do Romero, caiu a bola então para Matheus Pereira, de novo para Romero, o Romero domina, trabalha, ajeita, tenta trazer o Cruzeiro pro campo de ataque mais uma vez, bola com Jonathan Jesus, empurra na direita para progressão de Fabrício Bruno, chegou meia direita ofensiva, tentou o passe para Matheus Pereira, tirou a zaga, rebote de bola da equipe do Cruzeiro com Gerson, muito vaiado mais uma vez, de Gerson para Fabrício Bruno, para Lucas Romero, autor do gol do Cruzeiro, domina Romero, passe por dentro, para Arroio, jogou na área, para Caio Jorge, para Matheus Pereira, pintou o empate, pega Rossi, e o Cruzeiro perde a chance, Leonardo.
2: E não empatou, porque o Matheus Pereira, ele não conseguiu espaço ali para enquadrar o corpo e fazer o chute, porque a bola chegava nele, mas veio muito em cima, aí saiu um chute ali, meio que dividindo com o marcador, e chegou fraquinha pro Rossi. Entrarão em seguida Varela e Bruno Henrique no Flamengo.
0: E agora o Jorginho sofre falta e teremos as alterações no Flamengo.
2: O Pedro é um dos jogadores que está saindo. Subiu ali o número 9 em vermelho e também vai sair o Ayrton Lucas. É o Ayrton Lucas que sai para a entrada do Varela, número 2.
3: É, deu para ver na imagem há pouco o cansaço do Ayrton Lucas, né? Fazendo alongamento, esticando a perna. Parecia sentir um pouco de câimbra também. Então vamos ver quem vai fazer a lateral esquerda, se vai ser o Royal ou o Varela. E na frente o Leonardo Jardim pensou assim: ah, cansei de fazer gol com meu centroavante fazendo pivô, agora eu quero fazer gol em contra-ataque, em velocidade, vou botar esse outro perfil agora no comando de ataque. É o que ele quer para liquidar o jogo fazendo 3-1 e não ficar segurando apenas o resultado.
0: Aliás, se nada acontecer, o meu candidato a craque acaba de deixar o campo, centroavante Pedro.
3: O meu também, André, disparado, viu?
0: As assistências decisivas. Vem Flamengo, Léo Ortiz está lá no campo ofensivo para Carrascal. Carrascal domina entre dois marcadores para Lino, grande bola na esquerda para o Varela, não vai dar para ele, a bola vai direto pela linha de fundo, onde tem você, tem Claro Multi, vá até uma loja ou assine pelo site. 11:05 da noite, é hora de conferir o tempo e o placar do futebol da Gaúcha na Libertadores da América. 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
1: Outros dois brasileiros entram em campo amanhã à noite pela Copa Sul-Americana, oitavas de final, no estádio Defensores del Chaco. O Olímpia recebe o Vasco da Gama, na ida 0-0. E no Equador, no estádio Bela Vista, tem Macará contra o Santos, na ida 2-1 para o Santos. Um confronto está definido na próxima fase, Boca Juniors contra o São Paulo.
0: Vem Cruzeiro, troca passes aí, São Paulo é um belo jogo com cara de Libertadores da América da Sul. O Cruzeiro troca passes, tenta se organizar, a bola está dominada, trabalhada pelo Gerson, faz abertura aqui na direita para Romero. O Romero domina, empurra o passe, a bola chegou para William, marcação do Samuel, outro que está jogando muito bem, Samuel Lino, colaborando no campo de defesa, recua para Léo Pereira, dá um bico na bola, sobe Romero, corta, vem para Matheus Pereira, divide com o Jorginho, ela se perde em arremesso lateral para a equipe do Cruzeiro, rapidamente cobrado no plano Safra, conte como se cresce. Vem Cruzeiro, Matheus Pereira dominou, trabalhou pelo meio, arriscou o chute dali, o João Costa, ela bateu em cima da marcação, voltou para Matheus Pereira, brigou contra dois, ficou a bola, o Arthur pediu a falta, o Arthur não deu a falta pedida pelo Lucas Paquetá, ela ficou com o Matheus Pereira, caiu para o Costa, dominou, ajeitou para Lucas Romero, Romero pé direito, virou o jogo aqui para o William, tem todo um esforço para não conseguir... Saiu ou não saiu? Não saiu não, deixou em campo. Mas aí ficou a bola pelo Varela para a equipe do Flamengo. O Varela faz a bola chegar na frente. Que trabalho do Carrascal, hein? Pivozão meteu para Bruno Henrique. Chegou na frente dele Fabrício Bruno. Dominou o Fabrício Bruno, saiu jogando pelo Cruzeiro. Bola para Rojas. De Rojas para Romero.
1: André, diga. Mas essa é a jogada agora do Flamengo, viu? É Carrascal, é Paquetá, é algum jogador de meio principalmente, acionando o Bruno Henrique lá na frente para velocidade.
0: É isso aí, bola com Léo Matheus Pereira, tirou a zaga com o Léo Pereira, tá muito Pereira nesse jogo. E agora cai um jogador do Flamengo, acho que é o Jorginho, né, que tá com câimbras, porque também correu barbaridade e o Cruzeiro vai mudar.
2: É, quem vai mudar é o Cruzeiro, saindo o William para a entrada do Fagner. E saindo também o Rojas para a entrada do Lúcio Rodrigues, camisa 97. Então, saem os laterais, Lúcio Rodrigues, 97, entra no lado esquerdo e na vaga do William, 23, Fagner, fazendo borbulha de amor à luz da lua.
0: E tá saindo o Jorginho, né? Entrar o Everton Araújo.
2: Everton Araújo é 52, a troca também no Flamengo, na informação de Grupo IASA.
0: Tudo contigo, Barão.
3: Bom, Jorginho, cansaço extremo, né? Cansaço extremo, novo gás no meio de campo, e o Flamengo precisa disso para manter a marcação qualificada, e no resto ele tá armado com o Paquetá, que entrou há pouco, o Carrascal, que entrou há pouco também, para acionar o Bruno Henrique, que também entrou há pouco. É outro formato de jogo. E o Cruzeiro é mais uma forma aí de buscar o jogo pelos lados, já houve troca de ponta, agora de lateral, para tentar essa bola alçada para a área, né, e tentar de alguma forma empatar e levar para os pênaltis.
0: Gerson jogou na área, passou por todo mundo, foi direto na linha de fundo, é tiro de meta para o goleiro Rossi. 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Aos poucos a torcida do Flamengo vai começando a fazer a festa da classificação do Mineiro. goleiro, ninguém facilita tanto. O Flamengo tenta sair do campo de defesa, Romero briga contra Paquetá, melhor para o jogador do Flamengo, ela cai para Jonathan Jesus, ele consegue bloquear, mas não consegue evitar que a bola fique com o Flamengo. Agora sim, com o auxílio por ali do jogador que está lá pelo lado esquerdo, que é o João Costa, a bola ficou pela equipe do Cruzeiro, mas o Flamengo já retomou e trabalhou lá pela direita. Carrascal fez a ajeitada, trabalha, troca passes do time rubro-negro, ela vem para Royal, ele tenta um passe para Samuel Lino, desarmado por Jonathan Jesus, e recuperação do Everton Araújo, entrou com muita saúde nesse momento no jogo. A bola caiu aqui na esquerda para Bruno Henrique, ele contra Fagner, e recua para Varela, escapa do primeiro, vai para cima do Fagner, nada acontece, apenas uma trombada, lance legal. O Cruzeiro tenta escapar agora para um contra-ataque, Caio Jorge deu um tapa de primeira para Matheus Pereira, dominou Matheus Pereira, escapou Lúcio Rodrigues lá pela frente, Lúcio se movimenta entre os zagueiros, tenta fazer o pivô, tá aberto aqui na direita o Fagner, antes dele para cortar Bruno Henrique, para Paquetá, mata no peito, dá um bico, joga para frente, ela vem na briga do Lino contra Fabrício, Bruno melhor para Fabrício, vem para Fagner, ele tenta o toque à frente, Bruno Henrique briga com ele, caem os dois no gramado, manda o jogo seguir a arbitragem, errou Fabrício Bruno, ficou para Samuel Lino, tomou um toco do Fabrício Bruno, ficou para Paquetá, que fez a abertura na direita para Carrascal, olha o Flamengo chegando em busca do gol da classificação, Paquetá de frente para o crime de canhota, jogou por cima do gol, Leonardo.
2: A jogada começou por causa de um erro do Fabrício Bruno, tinha a bola dominada e acabou deixando escapar na frente do Samuel Lino, bola foi lá para a direita, voltou para o meio para o Paquetá, que tentou de longe, surpreendeu o goleiro Otávio, mas pegou mal na bola, 2-1 Flamengo, na informação de Tumeleiro.
0: 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O Cruzeiro tenta jogar, o goleiro Otávio se atrapalha, dá um bico na bola, joga direto pela linha de lado, em arremesso lateral para o Flamengo. 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Sem pressa, Varela vai fazer a cobrança do lateral, joga para Samuel Lino, falta dura do Gerson em cima dele, caído, camisa 16 do Flamengo. 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Bronca do árbitro para cima do Gerson, Leonardo.
2: É, e o torcedor quer um amarelo ali pro Gerson, né? Sempre vai em cima dele, foi ele que cometeu a falta em cima do camisa número 16, Samuel Lino do Flamengo, na informação de Claro.
0: Jogo parado, agora o Flamengo, claro, vai ganhar todo o tempo do mundo, não há dúvida nenhuma a respeito disso, afinal está em vantagem, e já foi cobrada a falta, chegou o Flamengo, Carrascal, ponta direita, fintou o marcador, ajeitou, Royal recebeu, o bico da grande área, recuou para Pulgar, Pulgar na frente para Carrascal, Carrascal para Royal, para Carrascal mais uma vez atrás, para o jogador que é o Pulgar, Pulgar domina, vai recuar lá no campo de defesa para o goleiro Rossi, que participa bastante,
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0: saindo da grande área, domina o Rossi, faz o lançamento na frente, a bola vai ficar então para o goleiro Otávio da equipe do Flamengo. Eu levei um susto aqui, entrou um cara rezando no meu ouvido aqui, a bola tá com o Otávio,
2: amém,
0: amém, né? Otávio domina, levei um susto porque entrou gritando, não pela reza, porque rezar é bom. Bola com o goleiro Otávio, Otávio domina, está jogando com o Gerson dentro da grande área, faz o passe para Romero, roubou Samuel Lino, olha o Flamengo, pintou a chance que foi desperdiçada pelo Everton Araújo. Tô fraquinho, né, Leonardo?
2: E ele desperdiçou mesmo, porque podia avançar ou podia até tentar um passe. A zaga do Cruzeiro estava desprotegida, mas lá vai o Cruzeiro para ataque.
0: E agora a falta cometida pelo Paquetá. O árbitro diz que houve a falta. Os jogadores do Flamengo ficam reclamando por ali, mas ela está marcada. Favorável à equipe do Cruzeiro na saída do campo de defesa. Não tem pressa muito o Cruzeiro também. Tem que apressar o lance, que se não, o tempo vai passar.
3: Vai
0: ter uma troca, né?
2: É a Bruno Rodrigues, camisa 9, que está entrando na equipe do Cruzeiro para a saída do Gerson. Olha o tamanho da vai para o Gerson. Agora, por parte da torcida do Flamengo, na informação de Pão de Alho Santa Marcia.
0: É Bruno Rodrigues, mais um atacante em campo, hein, Colin?
3: É, agora é a hora da reta final. Esse jogo vai ficar mais aberto. O Cruzeiro vai tentar de todas as formas buscar o empate, senão ele está fora da Libertadores. E muitas vezes vai ser através de bola aérea. E o Flamengo armado para contra-atacar. Então esse vai ser o cenário nos próximos 10 minutos aproximadamente.
0: E a vaia e os xingamentos ao Gerson de fundo, bola com Paquetá para Royal, tem muita disposição, muita saúde, se falta técnica sobra disposição pro Royal, para Carrascal, fintou, invadiu a área, mas a bola fica para o goleiro Otávio, que dá um bico com o pé canhoto e ela cai lá no ataque, para briga do Caio Jorge contra a zaga, melhor para Léo Pereira, ficou para Varela, joga todo atravessado Varela, né? Porque é um lateral direito aqui pela esquerda, ele tem que enquadrar, girar o corpo, fica tudo complicado para ele. Mesmo assim, a posse de bola da equipe do Flamengo, acho que pelo barulho de fundo está sendo divulgado o público, daqui a pouco a gente vai saber o público no Maracanã. Bola trabalhada, tocada aqui na esquerda para Léo Pereira, porque eu tô ouvindo o som, né, lá de fundo do alto-falante, só por isso que eu tô deduzindo aos 40 minutos que seja isso. Léo Pereira domina, faz o passe na frente, passa por todo mundo, vai ficar para o goleiro Otávio dominar a bola pela equipe do Cruzeiro. Ele sai jogando com o Jonathan Jesus, o torcedor do Flamengo vai gritando na arquibancada. 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O Cruzeiro domina, a bola fica com Romero, 41 e 20 de Romero para Jonathan Jesus, para Matheus Pereira agora como volante. O Flamengo vai subindo a marcação, vai dando aquela meia pressão e vai evitando a pressa da equipe cruzeirense. A bola está dominada agora com Fabrício Bruno. Fabrício Bruno domina, trabalha, faz o passe na esquerda para Jonathan Jesus. Jonathan Jesus domina, não tem espaço para jogar. O Flamengo deixa o Cruzeiro com a bola porque o Cruzeiro não agride. Ela chega na direita, trabalhada pelo Arroio. Arroio domina, tentou uma inversão, meteu um passe atravessado, tirou Carrascal, mas errou Carrascal. A sobra é do Cruzeiro. Caiu no meio para Caio Jorge, ajeitou para Matheus Pereira, pé canhoto, pediu o posicionamento do Arroio aqui pela direita, ele ajeita, vem no Matheus Pereira, de novo pro Arroio, Arroio dominou, ingressou na grande área, abriu para Fagner, tentou a cruzada, ela bate no Varela e sai em escanteio, Leonardo.
2: Fagner do lado direito, tá descansado, né? Entrou há pouco, mas o Varela também, e aí por isso o duelo ali dos dois jogadores disputando a bola na linha de fundo, ataque do Cruzeiro, escanteio lado direito para a equipe mineira.
0: 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Matheus Pereira cobrou o escanteio, segunda trave, Fabrício Bruno jogou pro Bololô, tirou a zaga, sobra na tentativa do João Costa, e aí de longe, muito de longe, arriscou o jogador do Cruzeiro lá na arquibancada para a festa da galera rubro-negra, Leonardo.
2: Primeiro teve uma bola sendo afastada lá na pequena área pelo zagueiro do Flamengo, de cabeça, antes que ela chegasse no Rossi. E aí o chute de fora da área, tentando ali, né? Quem sabe, se é aquela que se pega na veia, é golaço. Mas chance de ir para a arquibancada também é grande. Foi o que aconteceu, para a sorte do Flamengo, que está segurando o resultado. 2-1, vai chegando às quartas de final.
0: E aí o Rossi deu ante o Miguel, jogou lá para frente, não estava valendo nada. E o Arthur Jorge pede, né, que tenha ao menos o tempo acrescido. 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Olha o Rossi, que pressa tem o Rossi, hein? Partiu para a bola, segurando o resultado, 2-1 Flamengo. Joga para o campo ofensivo, Carrascal, gol, peia de cabeça. E vai a bola chegar lá na ponta direita, Jonathan Jesus faz a proteção, fica com um tiro de meta para a equipe do Cruzeiro. 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Cruzeiro trocou, mas o Flamengo conseguiu evitar a pressão, hein, Colin?
3: É, porque tem mais qualidade, né? As trocas do Flamengo, elas são diferentes.
0: Errou o Cruzeiro, Bruno Henrique invadiu a grande área, jogou no meio, Otávio pega o chute do Paquetá, que saiu fraquinho, Leonardo.
2: É gol perdido do Paquetá, né? Perda de bola do Cruzeiro à frente da área, Bruno Henrique entra na área, lado esquerdo, acha o Paquetá, que chuta fraquinho, desperdiça, facilita a vida do Otávio. 2-1 Flamengo, informação, claro.
0: É, e o torcedor do Flamengo vai gritando, vai pressionando. Roubada de bola do Cruzeiro, agora com falta para desespero dos cruzeirenses, que há pouco iriam uma falta em cima do Caio Jorge no lance com o Léo Pereira. Tumeleiro, ninguém facilita tanto. Olha o som do Maraca. Tentou Carrascal pela direita, aos gritos de Mengo. Mengo ficou com um tiro de meta para o Cruzeiro. 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Cruzeiro tenta jogar. Matheus Pereira tem um clarão ali pelo meio. Subiu a plaquinha de acréscimos. Vamos a 51, portanto, a partir de agora, 45 cravados. E vem a equipe do Cruzeiro. Bola no meio, brigou, perdeu o Arroio. Roubada de bola é do Royal. O Royal para Paquetá se atrapalhou, perdeu o torcedor, ficou na bronca. Matheus Pereira, porque agora qualquer detalhe será importante. O Royal cometeu uma falta, mas o lance seguiu. Caiu na esquerda para Lúcio, brigou contra a marcação, fez a abertura de bola. João Costa, vem a equipe do Cruzeiro na pressão. Matheus Pereira para Lúcio, ajeitou, girou Rossi no meio do gol para fazer a defesa, Leonardo.
2: De muito longe, né? Mas um chute com muita força, só que no meio do gol. Tava só o Rossi ali, ele fez a defesa em dois tempos. Já tem o domínio Flamengo mais uma vez no campo de defesa. 2-1 na informação, trilegal.
0: Varela, lançamento para Lino, ele contra Fabrício Bruno. A bola sai pela linha lateral favorável ao Cruzeiro. 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Bola trabalhada por Matheus Pereira, campo defensivo da equipe cruzeirense ainda. Ficou para Jonathan Jesus, Paquetá na marcação. Jesus abre para Romero. Romero entre os zagueiros tentando fazer a saída cruzeirense. 46,5 deste segundo tempo. Bola de novo com Matheus Pereira. Dominou Matheus Pereira. Fez o passe aqui na direita para Lúcio. Ajeitou. É o Bruno Rodrigues. Fintou. Pintou a chance do empate do Cruzeiro. Bola para Matheus Pereira. Ele pegou mal na bola. Agora, quando recebeu lá na área, o Lúcio, ele podia ter batido no gol, Leonardo.
2: Podia, né? Aquele momento do cansaço, será? Tomada de decisão errada, mas Cruzeiro chegou de novo já nos acréscimos. 72.481 torcedores no Maracanã. Maior público do futebol brasileiro na temporada, da informação com o Diário Santa Massa.
0: A renda com certeza deve ter passado os 10 milhões, né? Para 72 mil pessoas no Maracanã. Carrascal brigou contra a marcação cruzeirense. O Flamengo tenta prender a bola no campo ofensivo. O Arthur está marcando posse para a equipe do Cruzeiro.
2: 8.117.578 reais e 50 centavos. Como é que chega nesses 50 centavos? Não me pergunta. Me pergunta para quem foi o cartão. Bruno Henrique, amarelo do Flamengo.
0: Pois é, 50 centavos é bastante curioso, né? Para um público mais de 70 mil pessoas. Cruzeiro chegando, 47,50. Arroio dominou contra Varela, fez a finta, pé direito, cruzado, escanteio para o Cruzeiro, Leonardo.
2: Com 48, chegada do Cruzeiro, escanteio, lado direito. Será que o Cruzeiro vai mandar todo mundo para a área agora, André? Últimas chances para o time de Minas Gerais, já está ajeitando para ali, para fazer a cobrança, o Matheus Pereira.
0: Tem 6 dentro da área neste momento. Matheus Pereira, pé canhoto, fechadinho, subiu a zaga para tirar. A sobra de bola é cruzeirense, rebate Bruno Henrique, dando uma de volante nesse momento. Brigou a equipe do Cruzeiro, João Costa tira a zaga do Flamengo mais uma vez. Sobra de bola, Romero brigou, Bruno Henrique, vem Flamengo, lá vai o Bruno, botou na frente, foi atropelado, é falta e vai pintar cartão, Leonardo.
2: Tá lá o árbitro correndo em direção ao jogador do Cruzeiro. Cruzeiro que tem que ter pressa, né? O João Costa tá recebendo o cartão amarelo, camisa 6-7.
0: É ele que foi fazer às vezes de lateral esquerdo, né? Depois das trocas. Agora o Bruno Henrique não vai ter pressa, chama a galera. 49, restam 2 minutos. O Flamengo vai passando, vai eliminando. Será que o torcedor do Atlético está contente que o Cruzeiro está fora, Leonardo? Porque o torcedor do Atlético não gosta do Flamengo, né?
2: Pois é. Olha, eu conheço torcedor atleticano que se considera mais rival do Flamengo que do Cruzeiro.
0: Pois é, então.
2: Esse pessoal deve estar dividido, sabe?
0: É, hoje está complicado, né? Com esse
3: Flamengo. E não gostam muito de José Roberto Vaitt, né?
0: Menos ainda, né, Cláudio? Menos ainda. Né?
2: Tá, vamos resolver da seguinte maneira. O atleticano está comemorando a classificação na Sul-Americana.
0: Ah, é. Boa verdade.
2: Patou com o Bragantino nos acréscimos.
0: Muito bem. Paquetá prende bola na linha de fundo entre dois marcadores. Inteligente o Paquetá, gastando o relógio. Vai tentar ficar com um escanteio. Ficou com um lateral. E a torcida aplaude o Paquetá. 50 minutos. Vou votar no Pedro. O melhor em campo é o Pedro, o homem da 10 assistências para a classificação do Flamengo. 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Última cartada do Cruzeiro a partir de agora. 50 minutos, 15 segundos. Fabrício Bruno, campo de defesa. Tem que ter pressa. Bola para Matheus Pereira. Samuel Lino inteligentemente comete a falta para ganhar tempo. 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Falta cobrado. Cruzeiro agora tenta acelerar. Caiu para Fagner. Recua para Fabrício Bruno. 50 minutos, 35 segundos. Restam só 25 segundos. Jonathan Jesus faz o passe lá no setor esquerdo para João Costa, ele domina, ganha do marcador, sofre a falta, vai ter bola erguida na área, depois tem uma chegada do João Costa por cima da bola, acertando o Pulgar, o menino ali vai brigar com o Pulgar, confusão no final do jogo.
2: E a falta do Paquetá, vamos ver se ele marcou do Paquetá ou do João Costa, né? Ou até a falta na sequência ali do camisa número 5, Eric Pulgar. Esperado, não entendi bem a sinalização do árbitro. Já passou o tempo de acréscimos.
0: 51 e 20, ele deu a falta.
2: Deu a falta, confirmou a falta sim para o Cruzeiro, que vai mandar todo mundo para a área.
0: Não, mas já não cobrou. Jogo curtinho, deu a bola para o Flamengo. Entendi agora, por que não jogaram para a área? Apita Gustavo Terreira! O Flamengo está classificado para as quartas de final da Copa do Brasil. 2 para o Flamengo, 1 para o Cruzeiro do Mengão. Com as assistências do Pedro, com os golaços do Arrascaeta e do Lino, o Flamengo avança para as quartas de final da Libertadores, Leonardo.
2: O atual campeão vai ter que esperar um pouco mais para saber o seu adversário. Arruda daqui a pouco vai explicar essa situação. Mas nesse momento é o seguinte: uma festa enorme da torcida flamenguista no Maracanã, 72.481 torcedores presentes, maior público da temporada 2026 no futebol brasileiro. O atual campeão e tetracampeão da Libertadores, Flamengo, já está garantido pelo menos entre os 8 melhores na edição 2026.
0: Fala da Libertadores para nós aí, Arruda.
1: Pois então, André Silva, o Flamengo, atual campeão, está nas quartas de final, aguarda pelo adversário que sai na próxima semana entre Del Valle do Equador e o Tolima da Colômbia. Jogos que foram atrasados em função do terremoto que atingiu a Colômbia na última semana. Ontem, na partida de ida no estádio Manuel Murillo Toro, em Ibagué, na Colômbia, o Del Valle venceu por 1-0. Então o Flamengo na próxima semana conhece o seu adversário, pode ser o reencontro com o Del Valle, equipe que enfrentou nas últimas temporadas em competições da Comebol. Além do Flamengo, André, o Palmeiras está classificado, aguardando por Mirassol ou LDU na próxima fase, que se enfrentam amanhã, e o Fluminense, outro carioca, também já está classificado e vai pegar o Platense da Argentina, o jogo da ida no Rio, o jogo da volta fora de casa.
0: Bom, uma grande festa, Leonardo, mas na maior tranquilidade, de um lado e de outro teve aquela escaramuçazinha no final ali, né, dos jogadores, mas apenas confusão, aquela dividida, né?
2: É, pelo menos depois, final do jogo, sem confusão, jogadores se cumprimentando como deve ser, né? Esse é o espírito do futebol, mais uma vez com clubes brasileiros avançando na Copa Libertadores da América, mas alguém tinha que ficar pelo caminho, quem ficou pelo caminho foi o Cruzeiro.
0: Bom, meu melhor em campo tinha antecipado quando ele saiu. Para mim, o Pedro, e para ti também, né, Colin?
3: Também, por causa das duas assistências e das vários lances que ele chutou, que ele criou. Enfim, foi o melhor jogador do Flamengo, o melhor jogador da partida.
0: Para ti, Leonardo?
2: Pedro, né? 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
0: Pra tia Ruda, que também acompanha o jogo.
1: Ah, Pedro também, André, 43 assistências desde que chegou ao Flamengo, 7 só nessa temporada, pelo que eu vi aqui dos números, os jogadores da dupla Grenal, tá? Nenhum deles tem 7 assistências em 2026.
0: Pegada, marca da conquista, Pedro melhor em campo, e agora Rafael Colin para avaliar a classificação do Flamengo na Libertadores.
3: classificação merecida. Primeiro também dizer do verdadeiro show que a torcida do Flamengo está dando agora no Maracanã, numa festa com os torcedores, com os jogadores. E o Flamengo desde o início quis esse resultado, quis a vitória, foi atrás desde o primeiro minuto, amassou o Cruzeiro no primeiro tempo. O problema do Cruzeiro é que ele fez um segundo tempo digno, um segundo tempo muito bom, de coragem, de ousadia, partindo para cima, mas o primeiro tempo do Cruzeiro foi muito ruim. O Cruzeiro não teve chance de gol no primeiro tempo. E o Flamengo empilhou chances. Foi marcar 1-0 somente aos 35 minutos com a Arrascaeta numa tabela com o Pedro. Mas antes disso, já tinha criado 5 ou 6 chances. E aí, no segundo tempo, o Cruzeiro volta diferente, empata. Teve a chance, inclusive, de virar em 2 oportunidades com o centroavante Caio Jorge. Mas aí pesa muito as trocas que o Flamengo faz. O Flamengo tem um banco de reservas muito mais qualificado do que o Cruzeiro e do que qualquer time do futebol brasileiro. E o Flamengo faz o 2-1 no momento em que o Cruzeiro estava no seu melhor momento na partida. Por quê? Porque tem qualidade, especialmente no seu centroavante, o Pedro, que deu uma assistência muito parecida com a primeira, dessa vez para o Samuel Lino, que corta o marcador e faz outro bonito gol. Flamengo faz o 2-1, segura o resultado, mas não fica também sentado no resultado. Arma o time para o contra-ataque, Léo Jardim foi muito bem na estratégia e poderia ter feito 3-1, não fez o terceiro gol, mas encerra a partida criando oportunidades, aproveitando os espaços cedidos pelo Cruzeiro e com muitos méritos está na fase de quartas de final da Taça Libertadores da América. O Cruzeiro é um bom time, mas dessa vez não conseguiu superar talvez o melhor time do Brasil no momento, que é o Flamengo.
4: Muito obrigado, Rafael Colin, que na sequência vai comandar Esporte e Companhia, né, até as 3 horas da madruga.
3: Tem debate agora,
4: tem
3: viu?
4: Tem debate agora?
3: Isso, o Arruda fica comigo e o Antônio Oliveira também se junta a nós e a gente vai fazer um bom debate, um pouco ainda sobre essa vitória do Flamengo, mas também avançando para as coisas da dupla Grenal.
4: É, para falar um pouco, porque é bom, né, Colin, ver um jogo de muita qualidade. Vamos ouvir o Samuel Lino?
3: Vamos
4: ouvir o Samuel Lino aí, Arruda.
5: Vamos lá, autor da classificação do Flamengo, Samuel Lino, falando com a TV Globo.
6: Só que hoje a gente foi incrível. Primeiramente, agradecer a torcida, que foi surreal o apoio até o final. E a gente correspondeu em campo, correu até o último minuto, cansamos. E essa vitória hoje, essa classificação, vai nos dar muita moral para o que vem a seguir.
7: Fala um pouco também sobre o seu gol lá no Mineirão. Você até participou.
4: É tá aí, Samuel Lino falando, né? A gente ouvindo aí um trechinho de carona com a TV Globo e a festa da torcida do Flamengo, inclusive na saída, né? Aquela belíssima saída que é do estádio do Maracanã. Bom, Rafael Colin vai comandar a partir de agora o Estúdio Gaúcha. Muito obrigado a ele, Colin, ao Lucas Arruda, ao Leonardo Acosta, a nossa equipe técnica, a nossa equipe de produção que trouxeram para você no futebol da Gaúcha de Copa Libertadores da América. A vitória do Flamengo com mais de 72 mil pessoas no Maracanã. O Flamengo avança, o Flamengo segue em busca de mais um título de Copa Libertadores da América. Futebol da Gaúcha fica por aqui, mas a programação esportiva vai até às 3 da manhã no comando do Rafael Colin. Muito boa noite a todos, obrigado pela companhia, tchau, até uma próxima.
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1: Vamos nessa, vamos pro debate com Leonardo Acosta, com André Silva. Não vão ficar. Não vão ficar. Não acredito. Não, é até as três. Vocês não vão ficar até as três aí pro debate? Hã? Ah, não acredito que querem descansar. Hein?
2: Chegou aí meio-dia?
1: Tá bom, então. Bom descanso. Um descanso merecido aí. Grande Leonardo Acosta nas reportagens. André Silva na narração. E o Flamengo tá na próxima fase da Taça Libertadores da América. Mas quem fica comigo é o Antônio Oliveira, o Lucas Arruda e uma legião de ouvintes aí que se acostumaram a ouvir rádio a essa hora, finalzinho da noite, madrugada. O debate vai até 12:30 e o Esporte Companhia vai até às 3 da manhã, sempre num oferecimento de KTO, kto.bet.br. 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Antônio Oliveira, grande Antônio, que prazer te receber mais uma vez aqui pra gente debater as coisas do mundo da bola. Tudo bem? Tudo certo contigo?
3: Tudo certo, Colin. Prazer é meu. Muito obrigado pelo convite mais uma vez. Como é bom a gente ver um jogo bem jogado da Libertadores, né?
1: É verdade.
3: Muito bonito. Uma pena que a dupla Grenal esteja tão distante desse tipo de partida no momento. E uma pena também pra dupla Grenal que o Cruzeiro foi eliminado. Porque agora o Cruzeiro, que provavelmente não vai ser campeão brasileiro, vai com tudo pra Copa do Brasil. E se passar pelo Atlético Mineiro nas semifinais, enfrenta o vencedor do Clássico Grenal na semifinal da... Se passar nas quartas, enfrenta o vencedor do Clássico Grenal nas semifinais da Copa do Brasil.
1: E desses quatro, Cruzeiro, Galo, Inter e Grêmio, é o melhor time,
3: né? É o melhor time, com certeza. É o melhor time e também é o time melhor treinado, né?
1: Uhum.
3: Tem o melhor treinador, pelo menos na minha visão, dentre os quatro, e o melhor trabalho. O Cruzeiro começou mal o ano, mas conseguiu se recuperar, vem de uma sequência muito boa, né? A gente falava no primeiro semestre do Cruzeiro na parte de baixo da tabela, agora já é quinto colocado do campeonato, e então já começa a caminhar pro caminho que a gente esperava do Cruzeiro mesmo, né? Brigando nas cabeças do campeonato. Mas é um time muito forte, um time que no banco de reservas tem jogadores bem interessantes, tem se movimentado bem nas janelas também, tanto no início do ano quanto agora. É um time bem perigoso.
1: Só o primeiro tempo... Foi no primeiro tempo que ele perdeu a vaga,
3: foi,
1: na verdade,
3: foi,
1: né? O que que tu achou do jogo, Antônio? Vamos trocar uma ideia primeiro sobre Flamengo 2, Cruzeiro 1, que a gente acabou de transmitir, para depois avançar para as questões da dupla Grenal e outras mais aí do Brasileirão, Copa do Brasil e até Libertadores.
3: Eu concordo contigo, Colin. Eu acho que o Cruzeiro perde o jogo no primeiro tempo porque deixou o Flamengo gostar muito do jogo ali no início, né? O Flamengo criou muitas chances de gol no início do jogo, botou o goleiro Otávio para trabalhar, que é bom goleiro promissor, mas colocou muita bola na área, finalizações de fora e boa troca de passes, e o Flamengo é um time muito letal. Né, o Flamengo, quando começa essa era vencedora ali em 19 com o Jorge Jesus, ele tem essa característica. Saem jogadores, chegam jogadores, mas ele sempre é um time letal, com jogadores que a qualquer momento podem decidir, e não é um gol qualquer, é um gol como a gente viu hoje. O Pedro escorando a bola ali, clássico pivô de futsal, e aí o Arrascaeta chutando, e enfim, uma bola indefensável. Esse é o Flamengo. É o Flamengo que tem os melhores jogadores do Brasil, os melhores jogadores da América, e não dá pra brincar. Acho que o Cruzeiro deu muito espaço no primeiro tempo, no segundo cresce, consegue fazer frente, mas aí é aquilo, né? Se dá um espaço pro Flamengo, não tem o que fazer. E o Samuel Lino teve muita felicidade no drible e resolveu o jogo.
1: Foi nesse espaço aí que o Arrascaeta recebeu a bola, o Cruzeiro tava bem no jogo, tava 1-1.
3: Era o melhor momento do Cruzeiro.
1: Melhor momento do Cruzeiro, mas aí o Arrascaeta... É o seguinte, é uma soma, né? É o Arrascaeta, tô falando da qualidade, ao dizer o nome dele, tô falando um cara da qualidade do Arrascaeta, tocando para um cara da qualidade do Pedro, para ele escorar para Samuel Lino, que dá um corte no zagueiro e faz o gol. Então assim, tu vai somando a qualidade desde trás, na verdade, eu falei isso várias vezes na transmissão, saída de bola, Léo Jardim, Léo Pereira até não foi muito bem hoje, mas assim, a saída do Léo Jardim é uma saída qualificada, né? Mais os volantes, então tudo fica mais fácil pro Flamengo executar.
3: Eu senti a dupla de zaga do Cruzeiro também um pouco desligada do jogo em alguns momentos, né? O Jonathan Jesus, que é mais jovem, e o Fabrício Bruno. O Fabrício Bruno teve alguns confrontos com o Pedro, e o Pedro levou a melhor na maioria deles, né? Jogadores que jogaram junto no Flamengo, que se conheciam dos treinamentos, mas o Pedro foi muito bem pra cima do Fabrício Bruno. Tem um lance pra mim que é muito característico de um jogador, da genialidade do Pedro pro futebol brasileiro, que é no primeiro tempo, acho que tá 0-0 a partida, e ele recebe, ele dá só um toquinho com a parte de cima do pé, e a gente, assim, parece que é um toque meio involuntário, mas a bola vai pro lado, ele chuta e o Otávio defende, e ali mostra, né, o tamanho do Pedro pro futebol brasileiro.
1: Foi o lance que eles quase dividiram?
3: Isso, esse aí.
1: Ele chega antes,
3: ele
1: né?
3: Ele chega antes.
1: Eu achei que
3: ele dá uma desviada e...
1: Achei que o goleiro tinha chegado antes, porque no primeiro momento a imagem foi ruim, porque tinha um zagueiro na frente.
3: Sim.
1: Mas depois que mostra uma outra imagem, dá pra ver que o Pedro chega antes pra dar aquele toquinho, pra tirar realmente o goleiro e fazer o gol.
3: E aí ele tira o Otávio, saiu muito bem. Ele tira o Fabrício Bruno da jogada, e aí o Otávio sai muito bem.
1: É.
3: O Otávio vai muito bem no lance. Mas é isso, é um time que é letal, né?
1: Letal.
3: Não dá pra dar
1: essa
3: espaço.
1: É a palavra. Letal. E o... antes do Cruzeiro empatar, tem um lance que o Cruzeiro cruza essa bola da direita, ela bate no Léo Pereira, zagueiro, encobre o Rossi, e aí no ar, em cima da linha ou não, o Jorginho tira. O que tu achou ali? Achou que foi gol do Cruzeiro ou não?
3: Eu te confesso que quando eu vi o lance, eu tentei entender o que tinha acontecido. Eu não tinha identificado que era o Jorginho tirando. Foi uma imagem bem estranha.
1: Sim, eu achei até que tinha pego no travessão.
3: Eu também. E aí, quando eu olho aquela situação ali, eu fiquei, poxa, parece... Lembra um pouco o lance de futsal também, de quando bate na trave de dentro do gol.
1: Isso.
3: E, só que no campo não tem essa possibilidade. Então, eu achei estranho, sabe? Mas quando mostrou a câmera ali com maior precisão, aí fica claro que a bola não entrou, né?
1: Uhum.
3: E o Jorginho foi muito bem no lance. Muito, muito bem. Preciso.
1: Rápido.
3: Um lance estranho, como tu falou do Léo Pereira antes, né? Estranho. É. A bola passou ali, tava entrando um gol que nem tinha tanta pretensão assim, o cruzamento. Mas o Jorginho foi muito bem, tirou a bola em cima da linha, salvou o Flamengo. Talvez se o Cruzeiro tivesse feito aquele gol antes, teria mais tempo pra, quem sabe, virar a partida, né?
1: E aí muda o Cruzeiro, começa a marcar alto, começa a pressionar, começa a tirar espaço. E aí muda o jogo, né? O que é também a confiança, né?
3: Dá aquela impressão, talvez, que se o Cruzeiro fizesse isso um pouquinho antes, pudesse resolver. Também tem o lado, né, que o Cruzeiro começa a dar mais espaço, talvez no primeiro tempo fazendo isso, o Flamengo ampliaria a vantagem.
1: Sim.
3: Mas eu acho que o Cruzeiro poderia ter jogado um pouquinho mais no primeiro tempo, faltou isso, né?
1: É aquela história, né? Daí força no primeiro tempo, depois não tem fôlego no segundo. Tá tudo dentro de um planejamento de 90 minutos, até mais, né? Por causa dos acréscimos, que realmente é algo difícil, né? A gente também se colocar na função aí do treinador, das comissões técnicas. Conosco também o Lucas Arruda para esse debate. Lembrando que à meia-noite a gente vai fazer uma pausa rápida aí para ouvirmos as informações do jornalismo, com notícia na hora certa, mas a gente vai até perto ali da meia-noite e 30. E as tuas impressões, Arruda? Tava batendo um papo com o Antônio ainda sobre Flamengo 2, Cruzeiro 1, e o Antônio abriu o papo dizendo como é bom olhar esse tipo de jogo, né? E também o mata-mata, ele bota mais emoção do que os jogos que a gente se acostuma a ver no Campeonato Brasileiro, né?
0: Ah, com certeza. Boa noite, Colin.
1: Boa noite.
0: Boa noite, Antônio. Boa noite à nossa audiência. Eu tenho como base, quando o plantão não consegue falar muito, não consegue entrar no jogo, é porque algo bom está acontecendo no gramado. E foi exatamente o que aconteceu nessa noite, de um jogo de muita velocidade, né? De um bom ritmo, de muita qualidade. Mas sobre as impressões, é natural entender o Flamengo como o melhor elenco dentro do futebol da América, contando Estados Unidos, México, mas também dá para entender que é um time de seres humanos, né? O Flamengo tem os seus problemas, Colin, em alguns momentos. A prova disso é a Copa do Brasil, que não conta mais com a equipe carioca, e esses primeiros 15, 20 minutos do segundo tempo em que sim, tinha vantagem, mas não é um time que se sente confortável sentando na vantagem, né? Então as mudanças do intervalo do Arthur Jorge, do ponto de vista anímico e do ponto de vista tático, fizeram o Flamengo recuar de uma forma que eu não estava esperando, mais uma vez. O que eu quero dizer com isso é que o Flamengo é um grande time, tem os seus pontos fracos em alguns momentos, especialmente quando se trata de Emerson Royal e Léo Pereira, outrora Léo Peneira, antes de chegar ao Flamengo, tinha esse apelido nos tempos de Atlético Paranaense, mesmo que fosse um zagueiro campeão. Ele tem suas limitações técnicas em vários momentos, mas é muito legal ver o Flamengo jogar e é muito legal ver o Cruzeiro também, quando quis, né, quando pôde tentar enfrentar esse time para mais de 70 mil torcedores. É uma realidade que, apesar de geograficamente estar muito próxima de nós, taticamente, tecnicamente e financeiramente, está muito distante do que a gente está vendo aqui em Porto Alegre.
1: Então vamos mudar. O Flamengo está em outro patamar. Vamos analisar o Cruzeiro. Então,
0: eu acho que é o que sobra, né?
1: Que está mais próximo da dupla Grenal, até porque o Flamengo não está na Copa do Brasil, como vocês bem alertaram, e quem está é o Cruzeiro.
0: E tá no caminho.
1: Então, como o Antônio falou, numa semifinal pode ser.
3: E agora vai com tudo pra Copa do Brasil, né? Então.
1: Aí é que tá, né? Então, e tem clássico terça. E no fim de semana o Galo, se o Galo não poupar contra o Inter, ele não consegue fazer um bom enfrentamento contra o Cruzeiro. Não sei o que vocês acham.
3: Eu concordo contigo, Colinho. Eu até ontem conversei com alguns colegas de Minas Gerais para tentar entender. Claro, dependia muito do jogo de hoje, do Atlético. Acho que vão começar os indícios de Atlético poupar jogadores ou não a partir de amanhã. Hoje o Atlético se classificou na Sul-Americana contra o Bragantino. Mas se falava dessa grande possibilidade, né? O Atlético Mineiro poupar jogadores. E tem um ponto também que é importante e que me foi dito assim por um colega jornalista de lá, que existe a chance do Fred, ex-Inter, pelo menos ser relacionado para ganhar alguns minutos. Por quê? Porque é a principal contratação do Atlético neste momento, e na próxima semana o Atlético tem o primeiro jogo da semifinal contra o Cruzeiro. Então, obviamente, o Eduardo Domingos vai querer contar com esse jogador, provavelmente não os 90 minutos da próxima semana, mas já ter esse jogador para enfrentar o Cruzeiro, e para isso ele precisa ganhar uma certa rodagem. Então não duvidaria, por exemplo, do Fred, não sei se estrear, mas estar junto com a delegação contra o Inter. Mas é um time que deve sim poupar, imagino que sim, pensando nesse jogo decisivo. Não é o caso do Inter, por exemplo, e até do Grêmio, que a gente vai falar mais, que o jogo é só na quinta-feira, né? Tem dois dias a mais, então acho que ganham mais nesse sentido.
1: Onde é que estão os pontos fortes do Cruzeiro, na opinião de vocês?
0: Eu acho que essa forma que o Arthur Jorge encontrou para fazer o Caio Jorge se sentir mais confortável com o campo me agrada bastante, que é a tentativa de, em alguns momentos, atrair o adversário, achando que o adversário vai tomar essa bola no campo de ataque. E aí tem um bom volante, que é o Lucas Romero. A gente viu, um dos grandes lances da partida foi exatamente isso, né? O Lucas Romero recebe no campo de defesa numa situação de perigo, ele sai da pressão girando para cima do marcador, e aí o Flamengo está com a linha um pouco mais alta e o Caio Jorge tem campo para correr. Então eu entendo muito essa forma de tentar tratar o Caio Jorge como a flecha do arco e da flecha, como o ponto mais forte do Cruzeiro. E aí tem o Lucas Romero, que é um bom volante, tem o Matheus Pereira, que é um ótimo camisa 10, e para isso acontecer tem que ter um bom entrosamento e um bom trabalho tático no dia a dia. Eu acho que esse é o grande ponto forte, a grande virtude do Cruzeiro, saber explorar a principal característica do seu centroavante, que não é um 9 de ficar parado.
3: E o Cruzeiro, a questão financeira do Cruzeiro faz com que o time também consiga ser bem assertivo no mercado, né? O Arruda falou do Lucas Romero, por exemplo, que é um jogador que estava no futebol do exterior, que já tinha passado no Cruzeiro, que essa segunda passagem dele é até melhor que a primeira, mas o Cruzeiro vai de forma certeira, contrata o jogador, ele chega e joga. Caio Jorge, a mesma ideia. E a janela de agora do Cruzeiro tem o Lúcio Rodrigues voltando pro Brasil, hoje entrou no segundo tempo, um jogador que talvez, se tiver uma rodagem maior, pode até brigar pela titularidade. Tem o Zé Lucas do Sport, que é uma das principais promessas do futebol brasileiro,
1: 18 volante, anos, né?
3: 18 anos, exatamente, e que o Flamengo

0: Caio Jorge, Matheus Pereira, quando estão em sintonia, é um time muito forte, um time muito competitivo.
1: E como é o futebol, né, Colin? Eu tenho visto nas redes sociais, nos debates, né, dos torcedores, uma espécie de aversão agora a contratar jogadores da Argentina. Né, o Antônio citou o caso do Rojas, que era o melhor ou um dos melhores da posição no país. Mas a gente tem que entender os cenários de cada time, né? É muito mais fácil um jogador desses vindo de uma liga mais fraca que a Argentina, que tem muito mais espaço. Ela é mais competitiva, talvez, do ponto de vista de disputas, né? De embate de campo, de carrinho, de dividida. Mas, tecnicamente, é um campeonato que dá muito espaço para os jogadores pensarem o que vão fazer, para executar os movimentos. E aí o Rojas entra num time mais organizado. É, fica muito mais fácil de executar um bom trabalho dessa forma, né? Aí o pessoal fala, ah, mas o Inter foi lá, buscou o Alan Rodrigues. Ah, mas o Grêmio foi lá, buscou o Cristaldo, não deram certo aqui. É, eu acho que são cenários e cenários, né? Não dá para excluir mercados, né, numa ideia de que, ah, não serve nenhum jogador de lá, porque todos têm uma qualidade abaixo. Mas eu fico tentando pensar com a cabeça dos diretores, né? Se não dá para buscar na Argentina, não tem como buscar no Brasil, que hoje é um mercado ultra inflacionado. Vai buscar onde os jogadores? Né? Tudo vira uma aposta, né? O futebol é assim de maneira geral, mas a Argentina sim tem bons jogadores ainda. O que a gente pode debater realmente são os cenários em que eles chegam aqui, como os elencos são montados.
2: E até fazendo um paralelo com os jogadores brasileiros, alguns vão para fora também e acabam não dando muito certo por conta disso. Né, por conta dessa adaptação, por conta de um time, às vezes o jogador tá aqui no Brasil brigando por título, ele vai para fora, num time da meio da tabela para baixo, ele não tem mais aquele protagonismo, precisa se encaixar em outra realidade. Acho que passa muito por isso também. A dupla Grenal é a prova disso, né? O Arruda falou. Tem uma infinidade de jogadores que vieram com esse status de destaque, não só na Argentina, mas em outros países, e não conseguem vingar aqui. Muito por conta, não vamos tirar a culpa deles também, mas claro, muito por conta do ambiente, né?
1: Claro, o Alan Rodrigues, ele chegou lá no Rosário Central, já fez um gol. Acho que ele estreia contra o Corinthians na Libertadores.
2: Isso, entra no segundo tempo.
1: Ele entra no jogo seguinte no Campeonato Argentino, faz um belo gol, ele domina
2: um baita
1: a bola.
2: Domínio.
1: A bola subindo, driblando o adversário e já finalizando. É um mau jogador. É até difícil de fazer já determinar se é um mau jogador. Ele ficou no Inter menos de um ano. Né? Passou boa parte do período no departamento médico. Mas é lógico que lá o enfrentamento, tecnicamente falando, é mais fraco. Então ele vai se destacar. Resta saber como que esses jogadores se encaixam nos teus contextos, nas suas necessidades. O que eu acho que ele não pode ser, por exemplo, a principal contratação de um ano, como foi o caso da última temporada. O Alan Rodrigues chega como a contratação mais cara da temporada, $4,5 milhões, e a partir disso se coloca uma pressão e uma expectativa irreal para cima de um jogador que vive só aquele cenário de um futebol argentino mais fraco. Mas eu não acho que dê para descartar um mercado inteiro só porque alguns casos não deram certo aqui no futebol gaúcho.
3: O Gerson, para encerrar de Cruzeiro, já falamos bastante do Flamengo também. Para quem ligou o rádio agora, o Flamengo passou para a próxima fase da Libertadores no enfrentamento contra o Cruzeiro. Venceu agora à noite por 2-1 no Maracanã. Gols de Arrascaeta e Samuel Lino. E aí a gente já tinha falado do Flamengo, agora a gente está falando um pouco do Cruzeiro. E o Gerson, hoje eu não achei que ele foi bem, e achei ele, assim, muitas vezes muito colado com o volante.
1: Uhum.
3: E não chegando muito perto da área. Ele tem um chute de qualidade, não estava próximo para pelo menos arriscar algum chute fora da área, ou uma tabela mais próxima com o Caio Jorge. Não sei se o posicionamento dele tá legal no entendimento de vocês, até porque tem o Matheus Pereira mais à frente. O que vocês acham ou acharam da atuação dele hoje?
2: Eu concordo contigo, Colinho. Acho que não foi uma boa atuação, mas eu acho que passa muito por esse posicionamento do Gerson. Quando ele chega no Cruzeiro, ele demora um pouquinho para se adaptar, mas eu acho que no momento que o Cruzeiro cresce, ele cresce junto. E o Gerson do Cruzeiro, ele é um pouco diferente do Gerson do Flamengo. Na minha visão, ele tem menos liberdade. E aí pode ser tanto pela escolha do Arthur Jorge, mas também pelo fato de que ele já é um jogador mais velho, né? Ainda tem muito para jogar, enfim, não estou dizendo aqui que ele já está em fim de carreira, mas é um jogador mais velho do que ele era no Flamengo. Então não é mais aquele Gerson tão veloz, e ele consequentemente não tem mais aquela entrada na área, ou aquele último passe, né? O Gerson do último ano dele no Flamengo, que eu não lembro se é 24,

0: dessa
1: eu
0: última
1: acho que
0: passagem
1: é
0: 24, agora.
1: 24, né?
0: É, ou 25, acho que ele joga o Mundial. Mundial de clubes, talvez? O Super Mundial.
1: Ah, eles trouxeram o presidente depois do
0: isso.
1: Mundial.
0: Aquele fim dele ali é muito ofensivo, né? Ele tava numa fase muito ofensiva. E ele no Cruzeiro já é um jogador mais discreto. Não que seja um jogador ruim. Acho até que nos últimos jogos ele vinha bem, vinha de uma crescente muito interessante. Mas é como tu falou, Colli. O protagonista desse meio de campo é o Matheus Pereira. É o cara que tá mais à frente e que distribui mais o jogo. O Gerson tem ficado um pouco mais atrás, sendo esse segundo homem ali do meio, e com o Lucas Romero sendo mais volante mesmo. Mas a partida de hoje, acho que ele foi muito apagado, assim, faltou um pouco dele.
1: E aí tem um ponto importante que é o seguinte, aquele Gerson da primeira passagem pelo Flamengo, do time do Jesus, ele não existe mais. Né? Ali a gente está falando de um atleta que tinha 22 anos de idade, e ele era uma mistura de um ex-ponta, tá? Porque ele surge como um ponta driblador no Fluminense, com uma capacidade física impressionante e uma baixa idade, né? Então é natural que se veja muito menos daquele perfil do Gerson do que acontecia naquela época, hoje em dia. Tanto é que nessa segunda passagem pelo Flamengo, segunda ou terceira? Segunda passagem, né?
0: Segunda.
1: Ele já não joga mais como segundo volante, ele já joga um pouquinho mais à frente, às vezes deslocado pela direita, às vezes um pouco mais por dentro, porque é difícil que ele alcance o nível físico que ele teve, né, com a medida do passar do tempo. Ele tá com 30 anos, né, vai ser difícil que ele reproduza algo parecido com isso. Mas eu entendo dessa forma, no Cruzeiro ele tá muito mais preso a essa zona intermediária do campo, porque ele tem três caras à sua frente, né, de ataque e mais o Matheus Pereira. Então é natural que ele tenha que guardar mais posição, sendo que o Lucas Romero é um cara que destaquei aqui há pouco, ele até fez o gol, né? Nem me prendi nisso. Uhum. Mas é um cara que também é um jogador que se solta um pouquinho mais para fazer a armação das jogadas.
2: Lucas Arruda e Antônio Oliveira no debate aqui do Esporte Companhia, que começou mais cedo, começamos logo depois de Flamengo 2, Cruzeiro 1. Vou pedir que vocês deem o arroba no Instagram de vocês pra galera seguir o Antônio Oliveira e também o Lucas Arruda. Qual é o teu Instagram, Antônio, pra galera conhecer um pouco mais teu trabalho, trocar umas ideias contigo? E aí, qual é?
0: Meu é Antônio Molive, Antônio M-O-L-I-V.
2: Que é o M?
0: O M é de Machado.
2: Antônio Machado Oliveira.
0: Antônio Carlos Machado Oliveira.
2: Antônio Carlos, vou receber hoje aqui no debate, vou começar a anunciar assim, Antônio Carlos Machado Oliveira.
1: Bom, nome de guerra, Antônio Carlos Oliveira, tem peso, hein? Antônio Carlos Oliveira tem peso.
2: É forte.
1: Poxa.
2: Antônio M. Olive.
0: Isso. Antônio Molive. M-O-L-I-V.
2: M. Molive. Antônio Molive. Sigam. Arroba Antônio Molive. E arroba Arruda Luke.
1: Arruda Luke.
2: Arruda
1: Aqui
2: Luke.
1: A tua audiência, ela sabe, acho que vamos colocar 10% da minha audiência, dos meus seguidores vieram daqui, viu?
2: Olha aí.
1: O pessoal aqui é forte na madrugada.
2: Porque algumas vezes tu me substituiu, né? Isso. Inclusive nas últimas férias.
1: Eu fiz o revezamento aqui com o Lucas Tsurayama e com o Eduardo Costa também.
2: Opa!
1: Da Serra, que esteve conosco. Então, @ArrudaLuke no Instagram lá, com a linha, o pessoal pode seguir.
2: @ArrudaLuke e @AntônioMolive.
1: Isso aí.
2: No Instagram. Sigam esses parceiros aqui do Barão nesse debate que vai avançar para dupla Grenal, e mandem perguntas, porque assim, ó, tem notícia na hora certa agora, e aí nós vamos avançar para dupla Grenal. Ah! Quinhaca. Já voltamos.

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0: Meia-noite e 3 minutos. 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Tu tava aí, né, Antônio, na segunda, depois do jogo do Inter, né?
1: Tava.
0: A gente debateu aqui algumas questões do jogo do Inter. E, bom, agora de novidade, algumas contratações, né? E também essa questão que envolve o adversário do Inter no fim de semana, no sábado, no Beira-Rio, que é o Galo, que a gente vai saber nas próximas horas, já provavelmente nesta quinta-feira, qual deve ser o encaminhamento de time para o Galo, que deve viajar na sexta ou na quinta ainda aqui para a capital gaúcha, né? É um jogo difícil, porque enfrentar o Galo sempre vai ser difícil. E o Inter tá na obrigação, né, de vencer, porque deixou 2 pontos para trás contra o Remo.
1: E o Atlético Mineiro vem numa sequência muito boa, né, Colin? São 10 jogos sem perder. Time que não perdeu depois da Copa e antes já vinha com uma sequência muito positiva. Tava olhando aqui agora, até a última derrota do Atlético Mineiro foi em 24 de maio pro Corinthians. Se eu não estou enganado, vou até confirmar aqui, a última vitória do Inter no Brasileirão, que é Inter e Vasco, é 17 de maio. 16 de maio. Ou seja, muito próximo, né? Muito próximo o último jogo que o Atlético perdeu e o último jogo que o Inter venceu. Claro, o Inter vence também na Copa do Brasil contra o Corinthians, mas considerando o Brasileirão,
0: então
1: é
0: o Inter
1: muito próximo.
0: Tá há 3 meses sem vencer no Brasileirão.
1: Campeonato Brasileiro, sim.
0: Que coisa, hein?
1: Campeonato Brasileiro, sim. E, enfim.
0: Claro, tem o período da Copa.
1: É, exatamente.
0: Né?
1: Se a gente pensar por meses, aí tem essa questão da Copa, mas são muitos jogos, né?
0: Uhum.
1: Mas o Inter tem essas duas contratações agora, contratações que o público brasileiro conhece pouco, porque são jogadores. Bom, o Eliasson é filho de mãe brasileira, fala muito bem português, inclusive, mas, né, ninguém conhece muito dele, um jogador que estava no futebol grego. E o Sanabria é um jogador que é paraguaio, mas que fez a sua carreira toda na Europa. Primeira experiência dele num clube profissional da América do Sul. Jogadores esses que não sabemos ainda quais as condições, né? O Eliasson já entrou no bid, o Sanabria ainda não foi anunciado. Não sabemos as condições para o fim de semana. Mas é um Inter que vem de um golpe muito duro. Essa expressão até que o Pezzolano utilizou na coletiva, né? Que foi o golpe mais duro que o Inter sofreu na temporada. E que precisa se recuperar rápido. Precisa tratar esse jogo como uma final. Porque é o que o cenário do Inter pede. Para sair das proximidades, da zona de rebaixamento, precisa urgentemente vencer. Tinha que ter vencido contra o Remo em casa. Né? O jogo contra o Atlético Mineiro já é um jogo mais difícil. É um jogo que o torcedor talvez antes, olha, um empate talvez sirva. Agora só resta a vitória. É o que importa pro Inter nesse momento.
0: E pra ti, Arruda, o que projetar do Inter com nomes aí que o torcedor praticamente não conhece, nomes que foram anunciados nessa semana e pegando um Galo aí que a gente vai ver a partir de amanhã, talvez, como se encaminha pra vir a Porto Alegre.
2: Eu acho que o que mais me deixou preocupado em relação aos negócios foi a contratação do centroavante. Tá, eu já vi o Sanabria em alguns momentos da carreira, Colin, uhum, nas passagens pelos grandes centros do futebol europeu, sempre em equipes até de menor expressão, mas sempre foi um atacante sem muito brilho, sem muitos recursos. Ele não é tão alto, ele é um cara de briga, mas é um cara que tem bom posicionamento. Na Copa do Mundo ele chegou a participar de jogos com o Paraguai, mas aí não sei se é muito mérito, porque era o Alfaro, o técnico,
0: isso,
2: né?
0: Uhum.
2: Ele usou todos os centroavantes à sua disposição, ele rodou muito o elenco ofensivo.
1: Até um fato negativo, ele é o titular da estreia do Paraguai, né? Então, Paraguai sofre uma goleada por 4-1 e depois ele não volta a ser titular mais.
0: Então, os Estados Unidos, né?
2: Isso, gol do Maurício até. O Sanabria jogou, o Arce jogou, o Ávalos jogou. Tiveram outros nomes também, agora me fugiu, mas já acho que foram 4 ou 5 atacantes de referência que o Alfaro usou, até jogadores que não são exatamente de posicionamento. Mas as estatísticas, elas certamente assustam o torcedor, né? Um atleta que não tem 100 gols na carreira, com 11 anos pelo futebol, 30 anos de idade, não é de se esperar tanta coisa. Mas o futebol permite que ele chegue aqui, Colin, e faça, sei lá, 7 gols, 6 gols até o final da temporada e salve o Inter. Pode acontecer. O futebol permite que isso aconteça. E é uma carência muito forte que o Pezzolano tem nesse momento, que é o cara que vai chegar e que vai dar 2 toques na bola, dominar e chutar, ou menos do que isso, só finalizar para conseguir converter em gols as chances que o Inter cria, porque isso não dá para descartar também. O Inter é um time que consegue criar, é um time que tem recursos coletivos, graças ao técnico, para chegar na área do adversário. O problema é colocar no barbante. Né, os jogadores que estão ali não têm essa capacidade ou sofrem com algum problema, imagino psicológico, né, o Carbonero desperdiçar as 3 chances que ele perdeu contra o Remo é algo fora do comum. Então eu confesso que eu não fiquei empolgado, acho que até de certa forma pelos nomes que surgiram foi uma espécie de banho de água fria no torcedor, que sonha com o Arce, que é o artilheiro da Libertadores, 9 gols. Vê o nome do Bacambu aparecer, que é um jogador também de certa forma de renome internacional. Também não é um 9 de referência, mas é um atacante que tem gols. E aí vem o Sanabria, que estava na Cremonese da Itália, e que nos últimos 2 anos fez 3 gols apenas, é algo realmente a se preocupar.
0: Dá a impressão de que foi uma contratação meio que no desespero, assim. Tipo, temos que dar a resposta o mais rápido possível, é urgente. Tá faltando centroavante. Vai esse.
1: Em teoria foi o plano C do Inter. Quer dizer, que a gente sabe. Que a gente sabe, né? Porque, assim, talvez outros jogadores estivessem à frente, mas que vazaram, que nós tratamos aqui na programação. O Arce como o ficha 1, o Bacambu houve a negociação, né? O jogador, enfim, não se acertou com o Inter. E aí o Sanabria foi uma coisa muito rápida. E. Não querendo desmerecer o jogador,
0: claro que
1: mas
0: não.
1: Quando a negociação ela se resolve de forma rápida assim, a gente entende também que não existe uma concorrência tão forte. E se não existe essa concorrência tão forte com um jogador que está no futebol europeu, não estamos falando de um jogador totalmente desconhecido, que o Inter foi no mercado alternativo e buscou, não, jogador de 30 anos do futebol europeu. Quando não é essa concorrência, dá a entender também que o jogador não vive o seu melhor momento. Agora, estava na Europa. Estava num futebol mais difícil. Será que talvez no futebol brasileiro ele consiga se adaptar mais rápido, consiga fazer a diferença? Eu ainda tendo mais a concordar com a Ruda. Do que eu já vi do Sanabria e do que eu escutei nos últimos dias, que eu li e pesquisei sobre o jogador, me parece um jogador que vive um momento decrescente na sua carreira. Que não vive mais aquele melhor momento. Ele nunca foi o super goleador. Não que o Inter precise desse super goleador no momento, o Inter só precisa de um cara que faça alguns gols, na verdade, né?
2: É isso aí.
1: Não é, o Inter não precisa do artilheiro do Campeonato Brasileiro. O Inter precisa de um jogador que faça alguns gols, que coloque a bola pra dentro da rede, coisa que os seus jogadores não estão fazendo. A dúvida é, onde o Sanabria vai entrar agora? Na posição de quem? Né? Eu tendo a achar que é na do Carbonero, nesse momento. Que eu acho que o Pezzolano consegue tirar um cara e colocar o outro ali. Não precisa mexer na estrutura do time. Se ele quiser manter o Carbonero, ele vai ter que mexer em muita coisa ali. Eu acho que vai ser pior pro Inter nesse momento.
2: E o que me parece, assim, tentando ler o cenário igual ao que o Antônio fez, nessa ideia de, poxa, o Inter contratou muito rapidamente o Sanabria, é que por ver o tempo passar, por ver a proximidade do fim da janela, né, ali no horizonte, e a falta de recursos financeiros, é que o Inter até se desprendeu de algumas marcas que os seus alvos tinham, ou os jogadores contratados recentemente tiveram. O Valencia veio como um jogador com 6 gols em Copa. Bom negócio, né? E fora os tantos gols que ele fazia na Turquia, né? O Inter teve uma boa sacada de mercado ali, ainda que agora, no pós-fato, muita gente entenda que foi um péssimo negócio.
0: Sim.
2: Mas à época ninguém criticou, todo mundo elogiou a contratação e até certo ponto deu certo, até certo ponto, tá? Depois o Borré vem, tá? O Borré tem a marca de ser campeão da Libertadores e de ser autor de gol em final da Liga Europa, né?
1: Eu não sei se em final, mas acho que tem aquele gol contra o Barcelona.
2: Também tem isso,
1: fora da área, né?
2: Mas é um campeão de Liga Europa pelo Eintracht Frankfurt. Aí desce um pouco o nível, o Inter traz o Alejandro, que foi artilheiro de Brasileirão, mas foi, pelo Vitória. Aí vai no Arce, que é o atual artilheiro da Libertadores, né? Então se tem uma justificativa, por que estão buscando esse jogador? E aí eu chego no Sanabria e não encontro nenhum motivo a não ser ele é um camisa 9 que está jogando no futebol europeu, e só. Então o Inter se desprende de marcas e entende que precisa dar essa resposta para o torcedor, porque se fechar a janela sem trazer ninguém e do jeito que o time está, com a dificuldade de converter as chances, a situação ficaria mais pressionada ainda para a direção. Então, parece que vai do jeito que dá. Né? Uhum. Ah, deu para contratar? Então traz o cara, vamos ver o que acontece. E aí, com todo respeito ao tamanho do Inter, isso não pode acontecer.
0: E assim como o Antônio, tu também acha que o Sanabria entra no lugar do Carboneiro? Ou é do Vitinho? E aí não tem mais ninguém, né? Alô, Patrick já é outra posição e tal. Esqueci a próxima pergunta, mas por enquanto pode responder.
2: Eu acho que vai depender do jogo, tá? Se vai ser em casa ou se vai ser fora.
0: Ah, ou ele é reserva.
2: Ah, perfeito. Eu acho que pelo valor que ele vem para receber, segundo as informações dos colegas da reportagem, não tem como ser reserva.
0: É?
2: Ah, eu acho que não tem como. Ter botar o dinheiro que tá colocando em salário pro jogador, não tem como ser reserva.
0: E aí, que os colegas falaram de salário?
2: Acho que eu ouvi o Vaguinha falando em 800 mil,
3: isso,
2: né?
3: Que eu ia falar, o Vaguinha deu há pouco que era 800 mil, só que 800. É um contrato muito longo.
2: É um contrato
3: também,
2: longo, né?
3: 2 anos e meio, se eu não estou enganado.
2: Deve diluir luvas na negociação, né? Não tem valor de transferência. Mas eu imagino, vamos lá, Colin. Inter no Beira-Rio contra um time um pouco mais frágil. Alan Patrick e Sanabria. Inter fora de casa, precisando segurar o jogo com as suas linhas mais baixas e sair em transição. Carboneiro e Sanabria. Eu acho que vai ser essa composição de ataque do Inter daqui pra frente com a chegada do centroavante.
0: Então tu tá tirando o Vitinho?
2: Não, eu tô tirando ou o Alan Patrick fora de casa.
0: Ah, tá.
2: Ou o Carboneiro dentro do estádio Beira-Rio. Tá, mas depende muito do jogo. O que eu vejo nesse momento é que pela necessidade do 9 e pelo salário que ele recebe, o Sanabria tem que ser o titular da equipe do Pesolano.
0: Cara, é curioso isso. Muitos ouvintes podem pensar agora, pá, o Barão não entende bulhufas. Ou vocês mesmos aqui. Cara, eu gosto do futebol do Carboneiro.
2: Mas eu também gosto.
3: Mas eu acho, que tá, Colinho, acho que todo mundo gosta. O Carboneiro tem aquilo, o Carboneiro joga o futebol que todo mundo quer jogar. É driblador, é rápido, é o futebol bonito.
2: Cria chances
3: do nada, assim, do jogo. Ele vai lá, dribla 1, dribla 2, acabou. Só que o Carboneiro, ele tem vivido no Inter um período de mais momentos ruins do que momentos bons. O Carboneiro fez um gol nessa semana, um golaço na segunda-feira. Mas o que a gente lembra? Que ele perdeu outros três.
2: Isso aí.
3: Na cotação, inclusive, de GZH, acho que ele ficou com nota 5.
2: 5,5, acho que foi.
3: O jogador fez um gol, gente. E ele mereceu essa nota. Por quê? Porque ele perdeu muitos gols.
0: E o gol, ele desloca bonitaço de canhota.
3: Sim, de primeira. Só que aí que tá. Ele faz, às vezes, as coisas difíceis e ele peca nas coisas fáceis em alguns momentos. E esses últimos jogos do Carboneiro, ele tem demonstrado que ele não é o definidor. Ele não é o cara que vai fazer os gols do Inter, ele não é o goleador. Ele vai ajudar muito. E se ele estiver naquele dia de ajudar, poxa, o Carboneiro é dos principais jogadores do Inter. Mas fez falta o centroavante agora contra o Remo. Fez muita falta.
0: Tu falou agora, ele pode ser, em determinados momentos, o principal jogador do Inter. Eu acho que ele tem grandes condições de ser o principal jogador do Inter.
2: Eu acho que ele é o principal jogador.
0: Tu acha que ele é?
2: Eu acho que ele é o principal jogador.
0: É, eu só tô falando pisando em ovos
2: do
0: porque,
2: ponto de vista técnico,
0: porque tem um jogo agora que ele errou 3 gols, isso. Mas assim... Quase foi 1-0 o gol dele.
2: Isso.
0: Olha o que é o futebol.
2: Não, isso. E poderia ter sido 4-0 com todos os gols dele.
0: Né? Isso.
2: 3-0 com
3: como
2: os
3: foi contra o Vasco,
2: dele.
3: Ele faz 2 gols, se eu não tô enganado, é o melhor em campo.
2: Isso aí. Então assim, eu acho que do ponto de vista técnico, ele é o melhor jogador do Inter.
0: Uhum.
2: Porque o Vijagra é muito regular, mas é aquela coisa. É o nota 6 em todos os jogos, não baixa disso. Se baixa, vai pra nota 5,5. E quando vai bem, a nota é 7.
0: E pro coletivo o Vidiagra encaixa muito
2: isso,
0: bem
2: no equilíbrio do time. Não tenha dúvidas. O Alan Patrick agora tá voltando do banco. E mesmo assim já enfrenta dificuldades físicas naturais da idade. E o Bernabé, alguém pode dizer, o Bernabé é o artilheiro da temporada. Mas é que o Bernabé é muito mais também uma questão de necessidade de esquema de jogo, né? De
0: jogar para ele.
2: De comportar ele no time, porque ele não consegue jogar na posição que ele veio para atuar e tudo mais. Mas tecnicamente o Carboneiro é o diferencial Só que acontece isso, também se coloca a expectativa de que ele vá fazer os gols, não é a função dele essa. Né? Alguém vai dizer, pô, mas ele é central, ele
0: é atacante.
2: Ele é atacante e é profissional, ganha não sei quanto para fazer gol. Pode ser, mas não é a função dele. A função dele é fazer o que o Antônio disse: o desequilíbrio técnico, o drible, a jogada que de inventiva, algo que ninguém está esperando, aparecer como elemento surpresa. Mas ele não é um fazedor de gols, isso é claro. Então ele está sendo prejudicado nesse momento, primeiro por conta dele, jogador, que se desliga do jogo, né? Uma chavinha desliga na cabeça dele e para
0: tem,
2: de jogar.
0: Tem isso, tem muita gente que acha que ele é displicente.
2: É,
0: eu já acho que é o. Pode até ser, eu não tô com a razão aqui, óbvio que eu não tô. Mas assim, às vezes é o perfil do cara. O Luan do Grêmio, ele tinha esse perfil de ser meio aéreo, só que sim, quando a bola grudava no pé dele, nos bons momentos, ele fazia chover.
2: Isso.
0: E
2: mas algum... um time muito mais organizado, né?
0: É, muito não, mais organizado. Um time bem mais organizado. E o raciocínio que eu faço do Carboneiro é assim, ó. É, uma vez o Inter teve um meia chamado Sandoval, nos anos 90, que ele tava num time bem encaixadinho e ele chegava na área muitas vezes. E a bola se oferecia para ele. Muitas vezes ele tava assim, ó, definindo. E aí errava um gol, errava outro. E eu lembro que caíram de pau no Sanabria e eu pensava assim, peraí, não é fácil tu jogar e sempre tá próximo pra definir, se posicionar bem, tabelar bem, participar bem do jogo e ser um cara que tá ali pra concluir. A galera analisa só que ele chutou errado e, bah, não joga nada, esse até minha mãe fazia. Uhum. Sabe? Eu sempre valorizo o todo. Então eu sempre achei injusto o que fizeram com o Sandoval na época aqui que ele saiu depois, tipo, ah, não deu certo porque errava muito gol. Ponto. Só que pá. E aí eu vou dar um tiro no meu próprio pé agora, dois tiros de bazuca no meu pé. É o Valência, cara. Eu sempre achei o Valência interessantíssimo.
2: Claro, claro.
0: Interessantíssimo. Veloz,
2: força.
0: Forte. Só que assim, que nem tu falou há pouco, assim, em determinado momento ele deu certo. Cara, e aí tem aqueles lances contra o Fluminense, uhum, que parece que aquilo ali acabou com a carreira do Valência, sabe? E depois ele parece que ele virou um perna de pau. E eu não tiro a razão de quem pensa assim, porque eu acabei, que eu insistia, eu lembro direitinho, todo mundo já metendo pau e eu dizendo assim, peraí, toda chance de gol, o Valência tá ali pra concluir.
2: Isso.
0: Errado, mas ele tá ali, chegando no lance. Por quê? Porque ele é veloz, porque ele tem força, coisas que muitos iam se matar pra tentar chegar. O centroavante aquele que o Inter tinha, o gurizão, que foi lá pro Ceará, se esforçava,
2: o Luca,
0: corria pra ter uma chancezinha só. O Valencia, tudo era assim meio fácil por causa do jeito dele jogar, só que no fundo ele errava a conclusão.
2: Isso.
0: Ah, mas concluir faz parte do processo, Colin. Concordo. Tu tem que ter a qualidade mínima de um jogador profissional e ganhar tantos por mês pra fazer isso aí. Então eu fiz toda essa história aí porque daqui a pouco o Carboneiro também tá nesse limite, assim, sabe? Pô, daqui a pouco é 3-0 contra o Remo, 3 gols dele e ele tá na capa do jornal no outro dia. Ou ele fez o primeiro, mas errou outros 3, o Remo empatou no fim, não foi culpa dele, foi culpa do goleiro, foi culpa do não sei quem lá, do Alejandro.
2: Isso.
0: E no fim tava todo mundo segunda-feira, claro, chateado com o goleiro, chateado com o Alejandro, quer dizer, parcialmente chateado com o goleiro, que eu discuto, porque tinha que estar 100% chateado com o goleiro. Mas eu sei que tem muita gente dizendo que não foi culpa dele. Mas muita gente chateada com o Alejandro. E eu vi que tinha muita gente chateada com o Carboneiro também. Assim como o pessoal começava a se indignar com o Valência. Só que eu sempre valorizo assim, pô, o cara é bom, o cara participa. Só que é o seguinte, cara, não botou pra dentro. Então, por isso que eu disse, eu ia dar dois tiros no meu pé agora, com essa tese que eu fiz. E não adianta ter toda essa qualidade aí, ou ter algumas características, alguns fundamentos bons, Se no fundo o Valencia era atacante e não tava fazendo gol. O Carbonero teve 3-4 chances e não fez gol, meu. Então...
2: E no fundo, Colin, pro torcedor é um jogador profissional que atua na elite do Brasil e que ganha não sei quantos milhões por ano.
0: E que é obrigado,
2: que é obrigado
0: botar
2: a fazer
0: pra dentro.
2: Isso aí. E o torcedor, quando pensa assim, também tem a razão e o direito de pensar assim.
0: Óbvio. Por isso que eu disse, eu não tô com a razão. Não sei, quero discutir isso.
2: Só que a prova de que o Carbonero é um bom jogador e que o Pezzolano também enxerga dessa forma é que ele não contribui em absolutamente nada sem a bola. Nada. Num time do Inter que precisa que cada jogador se dedique sem a bola, para que a defesa sustente, para que minimize os erros individuais e não tome os gols bobos que o Inter levou no primeiro turno, a prova disso é que o Carbonero não contribui em absolutamente nada sem a bola, e ele joga até mesmo quando o Alan Patrick joga, que é outro que não contribui nada defensivamente por conta da idade. E o Pezzolano insiste nele porque, tecnicamente, com a bola no pé, com a posse do Inter, ele pode fazer algo diferente, mas ele tem que se ajudar também, senão vai ser cobrado justamente pelo torcedor.
0: Assim como o Valencia foi, assim, porque não se ajudava, né?
2: Não se ajudava.
0: O raciocínio da displicência vale pros dois,
2: é,
0: né?
2: Isso, exatamente.
0: Ah, o Valencia tá sendo displicente, lembra?
2: Claro.
0: Preguiçoso, cansado, claro. E essa mesma crítica é feita pro Carbonero, Antônio.
1: É, o Carbonero tem um lance que eu lembro muito bem do jogo contra o Atlético Paranaense, que foi 2-0 pro Atlético há pouco tempo, na volta agora da Copa do Mundo. Que ele recebe a bola, não lembro se já estava 2-0 pro Atlético, ele recebe em diagonal, assim, no lado direito de ataque, e ele consegue achar um passe para Alejandro de cavadinha, assim. Ele coloca a bola isso de uma forma que ninguém imaginava que ele ia colocar. E isso que o Carbonero nem é o cara do passe decisivo, assim, ele não é o
0: de
1: cara...
0: tanta habilidade.
1: Exato,
0: assim.
1: Ele é mais do drible. Mas ele consegue achar um passe assim que tu olha, poxa, esse cara é diferente. E aí o Alejandro vai mal no lance, ele tenta tabelar, ao invés dele já virar de frente e chutar, ele tenta devolver. Mas por que eu lembrei desse lance? Porque é um jogador que, sim, tem uma qualidade muito diferente. Muito diferente. E os gols que ele faz pelo Inter, ou as jogadas que ele cria pelo Inter, deixam isso claro. É muito claro que o Carbonero é um cara decisivo. A gente viu ele decidir um Grenal, por exemplo, de final de gauchão, na Arena no ano passado, faz um dos gols. Ele vai bem nessas partidas, a última vitória do Inter no Brasileirão contra o Vasco é o jogo dele, e a gente fala até hoje que é a melhor atuação do Inter no ano, mas pesa muito essa questão, não sei se displicência é a palavra, mas esses momentos que ele desliga, que ele perde um pouco do foco, um pouco do timing do jogo, que o Valencia até tinha, mas o Carbonero parece ser mais. O Carbonero é o cara que vai lá e faz o golaço e toma amarelo na comemoração porque tirou a camisa.
2: Poxa, não, que é expulso, sabe, contra o...
0: Isso o torcedor percebe e não gosta, né?
2: Lembra, ele foi expulso contra o Ceará.
1: Contra o Ceará, na
2: reta
1: final,
2: o Inter,
1: né?
2: Em situação desesperadora, e aí consegue aquela expulsão do Vina no começo do jogo lá no Castelão, um jogo duro. O Ceará lá é difícil naquela circunstância.
0: O Inter até ganhou aquele jogo,
2: o
0: né?
2: O Inter ganhou por 2-1, mas ele jogou, quase botou a perder com a expulsão. Então, assim, é um jogador que precisa... E eu falei isso há uma semana no nosso Mercado da Bola. Ele tem que entender o que está acontecendo com o Inter desde a metade do ano passado, e ele tem que entender o papel dele. O Valencia tinha muito menos pressão para ser um cara decisivo porque tinham outros bons jogadores com ele.
0: Aí é que tá.
2: Era um outro Inter, né, um outro momento da história recente, um outro técnico, um outro elenco, outros melhores jogadores que poderiam de alguma forma repartir essa responsabilidade com o Valencia, ainda que ele fosse o jogador mais caro do time em termos de salário. Hoje, o Carbonero olha pro lado e não tem tantos recursos assim. Então ele tem que entender que ele tem que assumir esse protagonismo, senão a situação vai ficar pior ainda.
0: Mas será que isso não é algo assim, justamente que é um dos principais motivos do Carbonero ser criticado? Porque se ele tivesse num time bom, como a gente debateu há pouco, que estivesse num time todo ajeitadinho, o Carbonero ia estraçalhar, cara.
2: Pode ser.
1: Mas o Carbonero no Cruzeiro, como a gente falou
2: há
1: pouco.
2: Mas a situação tá posto. O Inter é isso. O Inter hoje é o que tem e ele é o principal jogador tecnicamente.
0: Pois é, daí. Então o torcedor vai ter que se acostumar, porque ele vai errar muito, ele tem que fazer mil coisas.
2: É
0: num time mais ajustado, ele não ia ser tão cobrado assim por ajudar tanto na... Ah, tem que ajudar tanto na marcação.
1: Ele não seria o craque também, né? O Carbonero não é o craque
0: Não, esse é um problema que talvez...
1: Ainda, né? Pode ser que ele venha a ser o jogador que chegue num clube bem estruturado e chegue como craque. Mas ele hoje pode ser o craque ou um dos craques do Inter, porque o Inter não tem muitos jogadores que façam o que ele faz dentro de campo.
0: Por isso que eu, de repente, repito, não tô dizendo que eu tenho razão nisso, mas talvez esse seja um dos motivos que o Inter frite tantos jogadores aí nos últimos... na história. Claro, ninguém apaga aí um monte de contratação ruim.
2: Ah, sim.
0: Um monte de contratação amadora, péssima. Mas às vezes tu tem jogador bom que tá no grupo, mas num time mal montado, e o torcedor não, o jogador não deslancha. O Carbonero num time ajustado, cara, eu acho que ele ia ser um baita jogador, mas é tudo na teoria, né? É, 00:29. Antes de liberar vocês, queria uma avaliação de Grêmio. A gente acabou estendendo bastante aí a questão do Inter.
2: Vamos mais, eu tô contigo.
0: Daqui a pouco vão nos chamar de Colorado aqui.
2: Sim, meia hora de Inter, é o que que é?
0: É, Rádio Inferno.
2: Rádio Inferno.
0: É, vamos pro... Qual é a rádio do Grêmio lá? Qual é a...
2: Do Grêmio tem a... Tem a Imortal dos guris ali. Tem
0: vamos virar Imortal agora.
2: Pachola também, né?
0: Pachola, isso. Abraço pra todos. E aí, o Grêmio, gurizada, quem é o carboneiro do Grêmio?
1: Putz, boa pergunta, hein?
2: Ah, quem é o carboneiro do Grêmio?
0: Em que aspecto, né?
2: É.
0: Na displicência, em errar tanto gol, em ter qualidade, mas não...
1: Eu acho que em um determinado momento foi o Amuso.
2: Pode ser.
1: Ah. Mas o Amuso vem muito mal, né? Pode então, ser, assim, eu... O Amuso a gente não consegue nem ver, mas ele tendo aqueles lampejos, assim.
0: Cara, como caiu o Amuso,
1: mas,
0: cara.
1: Mas em um determinado motivo, momento...
2: Né? É, tem motivo. O Grêmio errou, né? Vamos falar a verdade aqui. O Grêmio errou na situação dele com a Copa.
0: É. A Copa?
2: Claro.
1: É, depois daquilo ali, aí tem a questão de renovação dele também, que tá travada, mas é a partir da Copa do Mundo ali, do pré-Copa, né? Ele já vira outro jogador, assim. Ele já perde esses lampejos que a gente falou do Carbonero. O Amuso, ele não consegue nem ter mais isso hoje. E ele é um jogador que tem qualidade pra ter. A gente já viu no Grêmio ele tendo momentos decisivos, de velocidade, de drible, enfim. Até de finalização de fora da área, coisa que o Carbonero não tem tanto. Mas eu acho assim, que se tivesse que colocar alguém nessa questão, assim, talvez fosse ele. Até a posição ajuda, né? Então...
0: Sim, mesma posição. Mas
2: eu acho que se colocasse um dirigente do Grêmio aqui conosco hoje, ou até o Luiz Castro na mesa para debater, eles iam justificar que nós não tínhamos acesso aos treinamentos, ou a gente não tem a dimensão do que é a falta do Amuso para o time, ou que era naquela época. E eu até posso concordar com todos os argumentos, mas ali tinha uma outra questão que talvez fosse além do Grêmio, né? Do ponto de vista do ser humano.
0: Uhum.
2: Tem uma chance, Colin, em não sei quantas mil chances de jogar uma Copa do Mundo, e a única chance seria uma convocação fora da data FIFA, precisando do ok do clube para ser liberado. Não foi liberado, não participou do amistoso, não teve nenhuma chance de ser avaliado com a camisa do país para chegar na Copa. Então ali se destrói um sonho que talvez nem fosse a ideia do Amuso em algum momento, né? Pensou, tô indo pro Brasil, não sei se eu vou conseguir de novo disputar a possibilidade de ir pra Copa, mas a chance apareceu, o Grêmio não liberou, e a partir disso, na minha opinião, o desempenho do atleta cai, além do fato da renovação que não deve acontecer, porque tá muito próximo do fim do contrato. Mas é normal entender que isso foi algo que prejudicou e diminuiu o rendimento do Amuso com a camisa do Grêmio.
0: A derrota pro Galo assustou vocês? A derrota do Grêmio pro Atlético Mineiro? Ou o Grêmio simplesmente foi o Grêmio da temporada? O que foi diferente foi realmente o jogo contra o Mirassol, o jogo contra o São Paulo? Como é que tá esse Grêmio aí, na opinião de vocês?
1: Assusta pelo placar e pelo que poderia ter sido, né? 3-0 ficou barato até, se a gente olhar pro fim da partida. Obviamente o Grêmio não vinha desempenhando o futebol que se espera de um time que investiu pesado no início da temporada, mas vinha de duas vitórias contra o Mirassol, contra o São Paulo, resultados positivos, um pouco mais seguro na parte defensiva, né? Nós elogiávamos aqui principalmente a entrada do Diego Caio e do Wallace, e aí no jogo contra o Atlético Mineiro parece que tudo aquilo foi por água abaixo. não dizendo que esses dois jogadores foram o problema, longe disso, mas a defesa muito vulnerável, uma partida muito ruim do Pedro Gabriel, que ainda é um menino, tem muito a evoluir, mas que ficou exposto nesse jogo e que sofreu muito, né? O Atlético Mineiro, tudo bem, vem numa sequência muito boa, é um time com assim, um elenco muito forte, que às vezes não dá liga, mas que tem bons jogadores, mas poxa, 3-0 e com uma sensação de que podia ter sido 5, 6, eu acho que deu um susto sim no torcedor. Deu um susto, era um jogo difícil, fora de casa, que talvez o torcedor não contasse com a vitória, mas vindo de dois resultados positivos, talvez sonhar com um empate ali, eu acho que o torcedor sonhava. E voltou para casa com essa goleada dura, que poderia ter sido até maior.
2: É, eu acho que os desfalques pesaram para que o placar fosse um pouco fora do normal, né? Ninguém iria imaginar que o Grêmio levaria 3-0 do Atlético Mineiro da forma como foi. Mas talvez todo mundo projetasse a real possibilidade de ir a BH e perder o jogo, né? Isso eu acho que é indiscutível. Mas o que me assusta, Colin, e eu não sei se eu já falei isso aqui no Esporte Companhia ou não, mas é como o Grêmio nunca controla o resultado. Eu não estou falando controlar o jogo, ter a posse, mas como o Grêmio nunca está com margem para ficar tranquilo dentro de um jogo. Está sempre no limite. Ou está perdendo, está correndo atrás, ou está empatando e sofrendo, ou está ganhando pelo placar mínimo e está correndo risco real de tomar um empate.
0: Contra o Mirassol foi assim.
2: E o Everton salva. E isso, de alguma forma, dá a impressão de que não sustenta, não tem margem para segurar dessa forma até o final do ano. O Grêmio nunca tem um 2-0 confortável a seu favor. Se não é o estilo de jogo de ter a posse de bola, que a gente já viu que não é, e eu acho que o torcedor não está satisfeito com isso, né? O estilo de jogo é tentar roubar e sair em velocidade e atacar da maneira mais rápida para matar a jogada, fazer o gol mais rapidamente. Mas se não for dessa forma, então que o Grêmio consiga construir uma vantagem de 2-0 para baixar as linhas, mesmo que seja na arena, e ficar tranquilo ali, protegendo o Everton e esperando os espaços que o adversário vai oferecer a partir disso, porque ele vai ter que se jogar para frente. Não tem jogo dessa forma. Todos os jogos que a gente vê, ou a boa maioria deles, vem com essa dose de estar no limite. Ou tá perdendo e tá precisando fazer uma força tremenda para buscar o empate, né? Ou tá empatando, correndo o risco de perder o ponto em casa ou fora de casa, ou tá ganhando por um gol de diferença, como foi contra o São Paulo também. Final do jogo, o Everton estava lá de novo, fazendo milagre atrás de milagre, defendendo, se atirando, e aí o Grêmio consegue os 3 pontos quase, quase na marra. E eu acho que isso é preocupante, porque dá a impressão de que o Grêmio não consegue acertar o time em nenhum momento. O meio campo, que é o pulmão, o coração do time, nunca está ajustado, e eu não sei qual é o meio campo titular do Grêmio ainda. Então a minha impressão é realmente ruim. São cenários diferentes, tá, Colin? A gente falou muito do Inter na primeira meia hora aqui. São cenários diferentes em relação ao que eu enxergo de cada time. Especialmente pela qualidade e pelo investimento. Mas, no fim das contas, é tudo pro mesmo lugar. É tudo pro mesmo lugar.
0: Pros 45 pontos, 45, ou pra Série B.
2: Isso aí, Copa do Mundo, 45 pontos. O Grenal chega como algo assim fora do espectro do Brasileirão e que pode ser ruim para as equipes. Mas para nós, jornalistas que cobrimos os dois times, é ótimo. Mas isso pode ter um preço ali na frente, porque no final das contas, a falta de qualidade nos seus dois sentidos diferentes das equipes leva para o mesmo caminho. 16º lugar é título de Copa do Mundo, porque eu tô apavorado.
1: Os Grenais da Copa do Brasil, eles vão ser muito importantes, mas o Grenal do dia 11 de outubro vai ser fundamental também. Esse Grenal aí, porque é o Grenal que pode dar 3 pontos para um dos times e pode tirar 3 pontos do outro.
2: Aliás, no ano passado, o Grenal do Beira-Rio foi o que parece que moldou a reta final dos dois times. O ponto de virada para as duas equipes.
0: Sim.
2: A partir dali, o Roger cai no Inter, e aí começa uma crise escancarada no Beira-Rio, e o Grêmio, de maneira surpreendente, tá? Surpreendente, consegue virar a chave e fechar o Brasileirão na primeira página. Algo que ninguém projetava lá, por exemplo, um mês antes contra o Sport na Arena, na derrota no Dia dos Pais lá por 1-0. Então o Grenal realmente ele faz a diferença, ou fez pelo menos nessa ocasião do ano passado, no final do Brasileirão, que mudou a rota dos dois times.
0: Eu acho que os dois Grenais da Copa do Brasil, enfiados assim nessa, nesse momento ruim da dupla, no meio de um Brasileirão, no encaminhamento de uma reta final aí de Brasileirão, em que cada ponto é importante, eles podem fazer um estrago gigantesco para os dois, até para quem passar, porque Grenal não adianta, cara, tu vai ter que jogar no limite do limite, tu vai ter que colocar o coração na ponta da chuteira, o torcedor não vai permitir nada diferente disso. E ao fazer isso, tu vai, em dois grenais, tu vai ficar muito exposto a desgaste exagerado, a lesão, a muita coisa. Até desgaste psicológico, aí sim vale pro eliminado, né? Então, ele pode atrapalhar o planejamento para os jogos do Brasileirão. E se eles não entraram agora na zona do rebaixamento, ou até não entrarem no próximo fim de semana, que até a tendência é que não entrem, porque os adversários têm jogos bem difíceis, só o Mirassol é que pode, de repente, botar um dos dois, especialmente o Inter, que está mais abaixo no, na zona do rebaixamento. Se eles não estão agora, eles podem, durante os grenais ali ou depois dos grenais, entrar na zona do rebaixamento e ir para uma reta final de Brasileiro com a corda no pescoço e já dentro daquela areia movediça ali dos quatro, que aí começa a ficar bem difícil de sair. Por quê? Porque é um estrago grande? Porque se tu perde jogador, tu já tem um elenco fraco. Tuas peças de reposição já são ruins para decorrer de jogo. Teu time cai de rendimento muitas vezes porque tu não tem qualidade no banco de reservas. E aí tu perde jogadores titulares, perde jogadores importantes com o desgaste desses dois grenais. Aí tu vai enfraquecendo cada vez mais o teu time.
1: É.
0: Tecnicamente e fisicamente. Enfim, o Mirassol tem Libertadores, né? Mas pode, acho que até vai cair pra LDU.
1: Acho que sim, tem altitude lá em
0: Quito também. Empatou, né? Em casa, né?
1: Empatou em casa 1-1.
0: Mirassol vai ficar em seguidinha só no Brasileiro.
1: Isso. O Vasco tem Sul-Americana hoje também.
0: Não.
1: Contra o Olímpia.
0: Pode cair também porque...
1: É fora.
0: Porque empatou em casa, né?
1: Uhum.
0: O Remo só tem Brasileiro.
1: O Santos deve avançar.
0: É. O Santos ganhou de 2-1.
1: Isso.
0: Eles estão envolvidos também, mas...
1: Mas pode terminar hoje, né, para esses dois times e o Brasileirão... O Vasco tem a Copa do Brasil ainda também.
0: Ah, já pode terminar agora, né?
1: Santos também com o Palmeiras, né?
0: Ah, sim, já pode terminar agora, não, e não esticar, tipo, Copa do Brasil de Inter e Grêmio, que vai terminar lá em setembro, né? 13 de setembro.
1: Essa é outra questão, né? O time que passar também da dupla Grenal... Ele ainda vai ter a semifinal e ele, obviamente, com razão, porque chega numa semifinal, vai nutrir a possibilidade de ser campeão.
2: Sim, não, já vale 30 milhões.
1: Exato.
2: Passar da semifinal é 30 milhões.
0: Vale em Libertadores.
1: Mas daí o Inter e o Grêmio não vivem grande temporada e não devem ser campeões? Todo mundo aqui acha isso, mas chegou na semifinal, o torcedor vai acreditar que pode ser campeão. Sim. Tem uma pequena chance de ser campeão.
2: É jogo único a final também.
1: É isso.
2: Aí é diferente enfrentar o Palmeiras ou sei lá quem.
1: Sim,
2: vai que o Santos chega, mas é diferente enfrentar um time em 90 minutos do que fazer dois em 180.
1: E aí,
2: né?
1: Tendo essa pequena esperança, estando na semifinal, tu vai ter que priorizar talvez esses dois jogos da semi numa reta final de Campeonato Brasileiro.
0: É, sim, sim.
1: Então tem todo esse contexto, assim, que é fato. Até o time que passar, ele pode se dar muito mal.
0: Exato, exatamente. Que situação delicada que tá.
2: Agora, sobre essa questão do elenco de rodar, eu tô realmente preocupado com uma situação que é... E eu já falei também aqui, Colin, mas é bom a gente bater de novo nessa tecla, porque é algo que mexe também com o futuro financeiro das equipes. Como não usam jogadores da base?
0: Uhum.
2: Como a gente entrou numa espiral no começo do ano de os guris estão aí... Ah, porque o Grêmio tá jogando com o Thiago, com o Gabriel Meck, com o Pedro Gabriel, com o Vieri. Ah, o Inter tá com os guris do Gauchão, então, pô, vai subir o Benjamin. Tudo bem, o Benjamin vive problemas de departamento médico, né? Tem essa dificuldade. Mas aí o João Vitor, que foi bem no Gauchão, poderia ser alternativa ao Vitinho. O João Bezerra, que até ganhou chances lá contra o Atlético Paranaense, né? Que ele entra e dá a cabeçada e...
3: 10 segundos de jogo, isso acho aí. Que ele já faz.
2: Fez mais com o Alejandro em 10 segundos do que o Alejandro fez no restante da partida. Mas como a gente usa pouco a base nesse momento, e por mais que possa se compreender a questão de medo de queimar os atletas, tá faltando perna, tá faltando qualidade, por que que a gente não usa esses meninos? Eu acho que a gente ficou com uma falsa impressão de que o Luiz Castro, falando do Grêmio, que ele usou os garotos no começo do ano, porque uma das ideias era a promoção da base. Mas aí vai olhar, a maioria dos meninos que entrou do sistema defensivo, com sequência, tá? Com jogos em sequência. Aí o Gabriel Mack, que é o principal ativo da base do clube em muitos anos, ele entra e tá fora do time. Mas tem a situação dele de fora do gramado, tem que ver a renovação, tem que ver a venda. Pessoal, o campo tá implorando pelo Gabriel Mack. Nesse time do Grêmio falta qualidade no meio campo. E o Luiz Castro talvez tenha descoberto ele como um... ou redescoberto ele como um jogador por dentro, um cara que tem a capacidade de jogar entre os volantes do adversário e com dois toques na bola driblar esses caras e criar uma chance clara de gol. O campo tá implorando pelo Gabriel Mack e aí vão deixar uma questão burocrática. Se for isso, ou uma ideia em que o técnico está preso na ideia dos três meio-campistas, dos três volantes, deixar o menino de fora em função dessa situação. Então, para mim, é uma falsa ideia de que usaram muito a base, quando, na verdade, eram só os jogadores de defesa, Pedro Gabriel, Vieri e Gustavo Martins, que já é mais experiente, enquanto os da frente, do meio-campo para frente, não aparecem. E aí vem Dodi, que até se lesionou, Pérez, que já foi embora, Nardoni, que se lesionou agora também, mas todos eles sem qualidade. Edenilson jogou, enquanto os jogadores de meio pra frente não têm as oportunidades. Eu acho isso algo perigosíssimo, Colin.
0: E tá chegando o Danilo Barbosa agora, né?
2: Mais um, 30 anos.
0: Mais um jogador que é volante.
2: Isso.
0: E sobre o Mack, eu até hoje não entendi a saída do Mack. Eu não consigo realmente assimilar por que ele foi tão escanteado assim. Eu imaginei assim que ele fez alguma coisa que até hoje ninguém sabe para ser punido pelo treinador. Acho que até seria então uma punição, que é o que eu cogito, porque eu não consigo entender, cara. Ele entrou super bem na reta final do Gauchão, ele mudava jogos pro Grêmio, ele mudava jogos, ele ganhou a titularidade em determinado Isso. momento, e ele merecia a sequência. Ou eu tava ou ele fez alguma coisa assim que tá sendo punido, ou eu enxerguei muito mal futebol, porque a alternativa que ele fez foi os três volantes. Se ele viesse com uma outra alternativa assim, não, peraí, não, agora tá certo, vai pro banco, como é que... Não, agora encaixou desse jeito. Não, ele foi pros três volantes, cara.
3: E tá aí um defeito do Luiz Castro nessa passagem do Grêmio. Ele não abre mão de forma alguma do esquema dele de jogo, né? Ele não abre mão de jogar com dois pontas, ele não abre mão de ter os três homens no meio de campo, independente do resultado, ele acredita nesse esquema. E aí, contra o Fluminense, que era um outro contexto, jogou com três volantes e o Grêmio foi bem, né? Empata, mas vai bem. E eu acho que naquele momento ele entende, esse é o time, é três volantes. E aí ele perde o Gabriel Mack naquele bom momento dele e não escala mais. E fica essa dúvida, por quê? Né? Quais motivos? Obviamente tem algo do extracampo, mas que a gente não tem como cravar aqui exatamente. Mas fica essa dúvida, porque é como o Arruda falou, acho que essa é perfeita definição. O que o Grêmio demonstra em campo implora por essa qualidade do Gabriel Mack. Assim como o Inter... Agora o João Bezerra não podia ter sido escalado no último jogo porque está com a seleção sub-20. Mas em outros jogos, ele, Fabrício Prado, que é do sub-17, o Inter implora por um centroavante. Implora, sabe? Que seja para entrar 10 minutos no fim, 15, não 2, 5, enfim. Mas que consiga demonstrar alguma coisa. Por quê? Porque os jogadores do time de cima não estão demonstrando o que o torcedor espera. Não estão demonstrando o que se espera desses atletas. E o Mack é um jogador que ainda tem muito a evoluir e amadurecer, mas que é um jogador de talento.
2: E só assim tem, não conseguir, né? Se não jogar, não vai amadurecer, não vai crescer.
3: E assim, todos os times que tem um jogador... O Mac já fechou 18 já,
2: fechou,
3: né?
2: Fez 18, né?
3: Poxa, 18 anos com talento e com capacidade de jogar na Série A, porque a gente já viu ele jogando, ele sabe jogar, não é um cara que vai sentir... Bota pra jogar. Claro. Todo mundo quer isso. Quem não quer um jovem desses no seu time pra jogar muito e, enfim, entregar no campo, mas também entregar financeiramente, todo mundo quer.
2: Isso, é um contrassenso. A gente tá falando de dois clubes praticamente quebrados. Não tem de onde tirar recursos, com dificuldade de fazer contratação. E aí tu tem uma categoria de base reconhecidamente forte, mesmo com o caso do Inter do rebaixamento, mas ainda assim com capacidade de formar bons jogadores, com bons profissionais nas categorias para essa formação de atletas. E aí tu precisa de dinheiro e tu não tá colocando o jogador que se valoriza com pouca idade para jogar. É estranho isso. Hoje...
0: Estranho, estranho.
2: Saiu a notícia, ontem no caso, né? De que o Gabriel Carvalho, que jogou meia dúzia de partidas com a camisa... Ou uma dúzia de partidas com a camisa do Inter com 17 anos, tá se transferindo do Al-Qadzia, da Arábia Saudita, em que ele nem jogou, pro Shakhtar Donetsk. Tudo bem, o Shakhtar é um clube que olha muito para a base do futebol brasileiro, para os jovens. Está fazendo isso de novo, reconstruindo uma colônia brasileira lá pós-guerra. Mas o Inter tem a chance de ganhar dinheiro em cima de uma transação futura do Gabriel Carvalho, que, de novo, jogou uma dúzia de jogos com a camisa do Inter.
3: E que foi uma das maiores vendas da história do Inter, né?
2: O Inter tirou 120 milhões, até com os descontos vai a 100 milhões de reais, com um jogador que atuou menos da metade de uma temporada. Por que que pararam de botar garotos da base? Por que que incharam os elencos com atletas medianos, nota 6, do futebol não sei da onde, da Arábia, dos Estados Unidos, da Colômbia, enquanto as bases estão aqui formando atletas? É um contrassenso, precisa de dinheiro, mas não tem jogadores em formação e em desenvolvimento para conseguir lucrar ali na frente.
3: E trazendo um pouco pro lado do Inter, o Inter tem uma geração sub-15 muito promissora. Valeu. Muito promissora, foi campeã da Copa do Brasil agora, primeira edição sub-15, venceu o Grenal também do Gauchão. É o time assim que o Inter não tem há muitos anos na sua base. O Grêmio vem de um time sub-17 muito bom também, do próprio Gabriel Mac, do Thiaguinho, do Pedro Gabriel,
2: João Borne, que nem,
3: do
2: nem
3: João
2: subiu
3: Borne,
2: ainda.
3: E assim, são jogadores que eles precisam talvez ser mais maturados, mas que estão aí, tem talento e demonstraram na categoria de base. Como eles vão ser preparados e inseridos no time, a gente não sabe, mas os talentos estão aí. E quando um time tá mal financeiramente, o caminho é base. O caminho é base, por quê? Porque é o jogador que vai entregar alguma coisa no campo e vai entregar financeiramente. Então o caminho

0: Beach.
1: Não, acho que daí no caso seria. Acho que o meio campo. O que o Jason talvez tenha falado do meio campo ideal, que é Danilo, Vila Sante e Krovinovic.
0: Ah, tá.
1: Acho que é isso, né?
0: É isso aí.
1: E aí no caso Noriega e Danilo disputando a primeira função.
0: Mas eu acho que ele falou Danilo.
1: Isso, Danilo. Isso.
0: É Danilo, Vila Sante e Krovinovic. Isso. Na hora eu pensei assim. Ok, no papel tá bonito. Mas no Grenal. Danilo recém chegou e já veste a camisa, ó, vai pro Grenal, Copa do Brasil, decisivo. Krovinovic, do nada, assim, cai num Grenal. E no setor mais importante, Vila Sante, ok. Mas assim, os dois, claro, o Vila Sante também tá no bolo, porque. E o entrosamento dele com o Danilo, e o entrosamento dele com o Krovinovic. Como é que vai ser esse. Como é que seria uma atuação deles, assim, sem ter jogado juntos e direto caindo num Grenal? Fiquei imaginando, assim, a dificuldade, sabe? Não fiquei imaginando, assim, o torcedor do Grêmio feliz, assim, que legal, beleza, bah, nesse meio de campo eu confio. Eu olharia por um lado mais de, assim, de, pô, e o entrosamento, vai dar certo? Será que vai dar certo mesmo? Mas também se tu for comparar com o que ele pode escalar.
1: Não, com o que ele escalou
0: sem
1: já.
0: Sem eles,
1: Neres,
0: com que ele, com o que ele já escalou, tem mais é que botar os caras, então, né? Porque daí tu só vai piorar o teu meio de campo.
1: É, eu acho que o jogo do Beira-Rio permite que ele faça a montagem de meio campo com os três volantes.
0: Sim.
1: Aí falando de cenários, né? Quando é que ele pode jogar da forma que ele gosta, sem se preocupar? O Beira-Rio. Que é deixar a bola com o Inter, né? Natural que isso aconteça, vai estar lotado o estádio, o ambiente todo favorável pro Inter. Então a missão do Grêmio vai ser certamente se resguardar, né? Fazer um resultado bom para levar pra arena. Eu acho que imagino que seja esse o pensamento do Grêmio também. Né? Não vai se expor, eu acho, no Beira-Rio, até porque o Inter também tem lá suas dificuldades quando tem a bola e deixa os espaços. Mas é estranho ver o meio-campo dessa forma, tão modificado, né, em pouco tempo. Eu até tava vendo, se eu não me engano, foi a postagem dos colegas da Rádio Imortal, que nós citamos aqui, que o Luiz Castro teria montado o 33º meio campo diferente na temporada.
0: Pô.
1: E isso para mim é algo muito crítico.
0: Uhum.
1: A gente vai compreender cenários de lesão, de suspensão, até de jogadores poupados porque o calendário é apertado, mas 33 ou 34 diferentes formações de meio campo é algo realmente assustador. Não tem como ter entrosamento.
0: Pois é.
1: Não tem como. E agora vai ser um novo meio campo.
0: É.
1: E aí?
0: Entrosamento só tem com repetição.
2: É, e esse número assusta, né?
1: Poxa.
2: Se fala assim, 34 escalações diferentes, a gente já fica, opa, não conseguiu repetir muito também, mas o meio de campo, um setor só, em que ele utiliza geralmente três jogadores, e ele não consegue repetir com tanta frequência. Eu acho que obviamente pega o entrosamento, é natural. Ano passado, no Grenal do segundo turno, que o Grêmio vence por 3-2, eu não lembro exatamente como era a situação de Carlos Vinícius, de William, quantos jogos tinham. Eu lembro do Carlos Vinícius, o primeiro gol do Carlos Vinícius naquele Grenal.
1: Isso.
2: Mas assim, eram jogadores que também não estavam tão ambientados ainda, eu acho que o Marcos Rocha.
1: Eu acho que era o quarto jogo do Carlos Vinícius, ele estreia contra o Sport. Ele é expulso contra o
2: Atlético
1: Mineiro. Não, ele joga contra o Flamengo, naquele empate do gol do Thiago Volpe. Ele é expulso contra o Atlético Mineiro, acho que cumpre o jogo, que é contra o Mirassol, o Grêmio perde, e aí faz o gol contra o Inter. Então, acho que era o quarto jogo do Vinícius ainda.
2: E jogadores que vão bem naquele Grenal, né? Decidem. O William, talvez, o jogo dele no Grêmio, talvez não, com certeza foi aquele Grenal. Mas o Danilo Barbosa, se for titular, por exemplo, ele vai ter o jogo agora do fim de semana. A gente não sabe também se ele vai estar 100%, enfim. E o Grenal, né? É muito, muito arriscado. O Krovinovic jogou o segundo tempo agora contra o Atlético. Teve alguns momentos bons, mas depois quando o Grêmio toma o segundo gol, ele cai junto com o time. Mas assusta, assim. É algo arriscado. Mas também, o que não é arriscado nesse momento para Inter e para Grêmio, né, Colin?
0: É
2: uma situação que é o que tem. É o que tem.
1: É, talvez o que o torcedor... É que também eu estaria colocando um cenário bem, bem difícil de acontecer, que é a entrada de novo do Mac no time. Mas ele se desprender dessa ideia dos pontas e tentar montar um meio campo com com esses três jogadores, mais o Gabriel Meck, e aí o Carlos Vinícius e mais

0: mais um atacante, não é loucura pensar isso. É, talvez esbarre na falta de tempo, se bem que o Grêmio teve a semana inteira para trabalhar alguma coisa diferente. Mas eu tenho certeza.
1: Bota o Pavon pela direita. Bota o Carlos Vinícius centroavante. E deixa o lado esquerdo pro Marlon. E o Mac cair por ali, por ali, que ele gosta de cair
0: por
1: ali.
0: Pode ser.
1: E um dos volantes preencha, isso. O Vila Sante preencha ali a vaga do Mac nessas jogadas.
2: Tem esse ponto também, o Vila Sante voltando é um acréscimo muito grande.
1: É.
0: Mas deu pra perceber, e vamos lá, eu nem sou. Não fiquei nada empolgado com a contratação do Krovinovic. Nada, nada. Nulo pra mim. Mas a simples entrada dele no jogo contra o Atlético Mineiro, olha só que loucura. A simples entrada dele já deu pra ver que o Grêmio conseguiu ficar um pouco mais com a bola. Um meio campista que recebe a bola e consegue girar pro campo de ataque com ela no pé, já é algo diferencial na comparação com o que ele escalou no começo do jogo. O Krovinovic, que tem as suas limitações, a gente vai conhecer um pouco mais dele, se o Grêmio não colocar atletas que consigam ter a bola no pé e que jogadores de meio campo que vão buscar a bola no pé do zagueiro para sair jogando, não vai conseguir jogar. O primeiro tempo contra o Atlético Mineiro, o Grêmio não conseguiu sair jogando, é impressionante, Cole. Então talvez seja um caminho, mudar um pouco essa formatação, mas pela situação do Gabriel Meca, acho bem difícil que aconteça.
1: Foi meio Cruzeiro e Flamengo hoje no primeiro tempo, né?
0: Isso.
1: Foi isso aí, né?
0: É, a diferença que o Cruzeiro talvez queria fazer isso, o Grêmio
1: nem queria
0: fazer isso, né? Era o Everton, bola no Carlos Vinícius, um dos pontas e se vira.
1: O Cruzeiro ainda tentava largar no Matheus Pereira, o Grêmio isso. Não tinha nem o Matheus Pereira.
0: Não tinha um Gerson pra buscar a bola no pé do zagueiro pra sair jogando limpo, né? Impressionante.
1: Valeu, @ArrudaLuke. Obrigado, bom descanso.
0: Barão, sempre uma honra. Um abraço pra audiência e até a próxima.
1: Valeu, Antônio Moliv.
3: Isso aí, acertou.
1: Antônio Moliv.
2: Moliv. Valeu, Colin. Muito obrigado aí pelo convite. Um prazer sempre. E é isso. Vamos aguardar o que nos espera aí pela dupla Grenal.
1: Vem aí um pouco da nossa trilha sonora. Tem notícia na hora certa. Vou ouvir com atenção, assim como eu tentei ouvir à meia-noite. E eu volto em seguida.

0: 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Brigada Militar prende em Cachoeirinha homem que havia fugido da penitenciária modulada de Charqueadas com alvará falso. Peixaria é interditada no mercado público de Porto Alegre devido às más condições de higiene e procedência dos produtos. Supremo Tribunal Federal amplia a Lei Maria da Penha e determina a aplicação de medida protetiva em casos sem vínculo afetivo entre vítima e agressor. Céu nublado em Porto Alegre, agora faz 18 graus. 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
2: Pista totalmente liberada no quilômetro 424 da BR-285 em Panambi. O trânsito havia sido interrompido devido a um acidente com morte entre um sandeiro e um caminhão. O condutor do carro não resistiu aos ferimentos e morreu no local. Em Porto Alegre, não há registros de ocorrências pela EPTC. Da redação, Caroline Garski.
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0: Um motorista sem habilitação foi flagrado transportando 16 crianças em um veículo escolar em Soledade. O flagrante ocorreu nesta quarta-feira no quilômetro 233 da BR-386. Conforme a Polícia Rodoviária Federal, o motorista de 20 anos fazia o transporte escolar contratado pelo município e percorria cerca de 25 quilômetros entre a área central e localidades do interior de Soledade. O proprietário do veículo vai responder por entregar a direção a uma pessoa não habilitada e o motorista foi autuado por dirigir sem possuir CNH. A emergência adulto do Hospital de Clínica de Porto Alegre saiu da restrição máxima no fim da noite. Embora o espaço esteja superlotado, com 124 pacientes para 56 vagas, o número de atendimentos reduziu nas últimas horas e agora casos graves voltam a ser atendidos. Desde esta terça-feira, apenas pacientes encaminhados pelo SAMU eram recebidos. O centro obstétrico ainda enfrenta lotação, mas iniciou a retomada gradual para pacientes de baixo risco. 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Da redação, Gustavo Gossen.
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0: 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Agora o Cléo Kuhn tá chegando com a previsão do tempo. Deu uma esfriada legal no Rio Grande do Sul. Fala, Cléo.
1: A previsão está indicando para o estado um comportamento de tempo bastante instável mais uma vez nesta quinta-feira. O bastante instável significa que a gente tem uma frequência talvez um pouco maior da chuva sobre o estado na quinta do que na quarta, e na sexta vai diminuir a frequência da chuva, vai diminuir bastante a intensidade. Então eu espero que as pessoas fiquem atentas a este fato. Quinta-feira deve ser um dia bastante instável sobre o estado. Vamos ter chuvas frequentes aí ao longo do dia e a gente tem que estar preparado para esta situação. Claro, essa frequência maior da chuva vai provocar uma sensação maior de frio ao longo do dia em todas as áreas. Então as pessoas já ficam atentas a essa situação. Vamos ter uma quinta-feira com chuva, vamos ter uma quinta-feira com temperaturas um pouco mais baixas sobre o estado. Ah, mas vai alagar. Olha, o alagamento no estado do Rio Grande do Sul e em qualquer parte do mundo, quando a gente tem chuva, é normal. A gente tem que estar preparado para essa situação, principalmente esses pequenos alagamentos que a gente costuma ter em via urbana, que são vias onde a gente não tem, assim como a água, como se diz popularmente, entrar chão adentro, porque o solo é muito impermeável. Então depende de escoamento, e às vezes esse escoamento fica um pouco mais lento por N fatores. Então tem que estar preparado para essa situação. Não pensa que tu vai sair para a rua um dia de chuva e não vai ter lugar onde a água está alagada. Vai ter, não adianta. E isso é aqui em Porto Alegre, isso é no Rio Grande do Sul e é no mundo inteiro. Então, pessoal, fica atento com relação a esta situação da instabilidade. Quinta, sexta, está entrando um ar mais gelado e mais seco através do oeste pela manhã, e durante o período da tarde de sexta-feira a chuva vai para o oceano. Ah, mas tem esses sistemas de baixa pressão que o pessoal gosta de chamar, me dá muita atenção o nome ciclone, porque não sabe o que que é. Então, quer dizer, tudo aquilo que pode assustar às vezes é usado. Então o pessoal fica atento. Tem vento, tem, que é um vento normal para empurrar a chuva para fora do estado. A chuva vai sair de quê? Vai sair a pezito, assim, dando tchau? Claro que não, dá um pouco de vento para empurrar a chuva para fora do estado. Sábado e domingo, dois dias de tempo seco, mas dois dias bastante frios por aqui.
0: Obrigado, Cléo Kuhn, com a previsão do tempo. Temperatura agora em Porto Alegre 17 graus, em Caxias 16, Pelotas 15, Santa Maria 18. Tem o registro de chuva agora em Santa Maria. Nova Petrópolis 17, Vacaria 17, Bagé 15. Chuva em Uruguaiana, temperatura de 14, 17 em Capão da Canoa, 18 em Canoas, 15 em Rio Grande com chuva. Passo Fundo 19 e Carazinho 19. Aproveitar que eu rodei o interior aí com as temperaturas, vou rodar o interior agora com os jogos da divisão de acesso que aconteceram nesta quarta-feira. Dois jogos foram adiados por causa das condições do tempo, dos gramados. Bagé e Guarani de Venâncio foi adiado, e Pelotas e Glória foi adiado. O líder Veranópolis venceu a Apafute na casa do Apafute em Caxias do Sul. Foi 2-1 para o Veranópolis, olha aí. O Veranópolis, que tinha ficado quase 30 anos na elite do gauchão, depois caiu, não estava conseguindo voltar, não está conseguindo voltar há alguns anos. E agora é líder, hein? Parece que deu uma engrenada. 2-1. Só que o Passo Fundo segue na cola. Só nos critérios que o Veranópolis está na frente. Porque o Passo Fundo agora à noite, no Vermelhão da Serra, no norte do estado, venceu o Santa Cruz por 2-0. Passo Fundo 2, Santa Cruz 0. São Leopoldo, Aimoré 1, Gaúcho 0. Gaúcho vinha de dois jogos com vitória, se recuperando bem na competição. Mas aí o Aimoré fez o placar mínimo e botou 3 pontos na tabela, 1-0. E olha só a situação do Brasil de Pelotas, hein? Foi a Bento Gonçalves e perdeu pro Sportivo de 2-1. E então a classificação tem, a classificação da divisão de acesso do futebol do Rio Grande do Sul, tem o Brasil de Pelotas na 10ª colocação, tem o Pelotas na 9ª colocação. Que mais aqui que chama a atenção? O Bagé, que já foi campeão gaúcho, né? Tem um título estadual, 4 pontos na 14ª, antepenúltimo. O líder é o Veranópolis com 14. O vice-líder é o Passo Fundo com 14, só que com... Os dois têm o mesmo número de vitórias, mesmo número de saldo. E o Veranópolis tem 8 gols marcados e o Passo Fundo tem 7. Essa é a diferença. Pô, e o Passo Fundo não tomou gol ainda, hein? O Passo Fundo não tomou gol. 6 jogos e não tomou gol. Quem é o goleiro do Passo Fundo, hein? Me ajudem aí que eu quero entrevistar o goleiro do Passo Fundo. 6 jogos, 4 vitórias, 2 empates. Não perdeu e não tomou gol, óbvio, né? Sportivo em terceiro, 12. Ó o Sportivo aí. Aimoré em quarto, 11. Santa Cruz, mesmo com a derrota, tá em quinto com 9. Apafute caiu para sexto, 8. União Frederiquense, 7. Gaúcho, 7. Pelotas, 7. Brasil de Pelotas, 6. O Brasil de Farroupilha, 5. Guarani de Venâncio, 5. Gramadense, 4. Bagé, 4. Glória, 2. E Lajadense, 0. Hoje tem 2 partidas nesta quinta-feira. Às 15h, Gramadense e Lajadense. E às 20h, Brasil de Farroupilha e União Frederiquense. Tá bom, pessoal? Resumo da divisão de acesso do futebol do Rio Grande do Sul. Agora o Jason Lisboa traz as informações do Grêmio e o Felipe Duarte as do Inter.
2: Fala, Colin, tudo bem? Abraço pra você, pra quem tá ligado no Esporte Companhia. Vamos atualizar o noticiário gremista e eu começo falando sobre a situação do meio campo do Grêmio. O técnico Luiz Castro tá preparando aí um novo meio campo ideal para, principalmente, Colin, a Copa do Brasil, os confrontos com o Inter já a partir da metade da semana que vem. Danilo Barbosa apareceu ontem à tarde no boletim informativo diário da CBF, no famoso BID, ou seja, ele está liberado, regularizado para fazer a sua estreia com a camiseta do Grêmio. O que que pesa contra o Danilo Barbosa? A falta do ritmo de jogo. Dentro da ideia do técnico Luiz Castro, o meio-campo considerado ideal sem o Nardoni, que tem uma lesão no joelho, para por 3 semanas, perde, portanto, justamente os confrontos com o Inter pela Copa do Brasil, é escalar Danilo Barbosa, Vila Sante e Krovinovic, tá? Esses 3 jogadores juntos. O Noriega, pro final de semana, pode começar junto do Vila Sante e do Krovinovic. Por quê? Porque o Danilo Barbosa está há muito tempo sem jogar. E a ideia é dar ritmo de jogo pro Danilo Barbosa no jogo do final de semana contra o Bragantino, pensando justamente no primeiro compromisso diante do Grêmio na quinta-feira da semana que vem. É uma possibilidade de escalação pro final de semana, que está aí colada também com o jogo do Inter. Pavon na lateral direita, tá, Colin? Contra o Bragantino. Não se pode descartar esta alteração, com o Caíto ficando como opção no banco de reservas. Sem Gustavo Martins, Wagner Leonardo ao lado do Wallace é uma tendência. E se o Pavon de fato for para lateral, voltar para lateral, jogar improvisado no setor, o TT entraria no trio ali, formando com Amuso e Carlos Vinícius. Vamos falar sobre o Grêmio também um pouco fora das 4 linhas. Ah, não, antes, Colin, deixa eu trazer uma atualização de departamento médico, porque o Grêmio informou ontem à noite que o Dodi, ele sofreu uma lesão. Eu vou ler a nota aqui do Grêmio, tá? O Grêmio Futebol Porto Alegrense informa que o volante Dodi sofreu trauma no joelho direito. Foi submetido a exame de imagem e teve constatada pequena avulsão na patela. O atleta já iniciou fisioterapia e será avaliado regularmente. O que que é essa avulsão na patela? Não é um estiramento, pode até ser uma espécie de fratura, tá? Pequena, né? Na rótula, na patela, quando tem um movimento com muita força e acaba arrancando um pedaço da patela, tá? Ou do osso, né? Onde acontece o movimento. Então, o Dodi para pelos próximos dias, tá? O joelho acaba apresentando um inchaço, acaba tendo muita dor, então ele fez exame, constatou esse problema e vai ser reavaliado constantemente. Por enquanto, não existe a necessidade de cirurgia, tá? Se existir, o Grêmio vai informar, mas vai para um tratamento convencional aí o volante Dodi, que será desfalque pro banco de reservas gremista nos próximos jogos. Com relação ao Grêmio fora das quatro linhas, tá, Colin? Arthur. Bom, o Arthur voltou aí ao noticiário gremista. A informação que vem da Itália é de que ele está rescindindo o seu contrato com a Juventus. Algo que a gente já debatia quando ele estava no Grêmio, lembra? No primeiro semestre. Olha, o Arthur está conversando com a Juventus, daqui a pouco rescinde o contrato e livre no mercado, assina um novo vínculo com o Grêmio. Ali em junho não houve acordo. Ele retornou para a Itália e o contrato também com o Grêmio não seria assinado por conta dos valores, né? Mensalmente o Arthur receberia algo na casa dos 3 milhões de reais. O Grêmio nem cogitou esta possibilidade. E até o próprio Paulo Pelaipe, executivo de futebol do Grêmio, na sua última entrevista coletiva após a derrota para o Atlético Mineiro lá em Minas, voltou a citar o caso do Arthur. O Grêmio não tinha como pagar o Arthur. E segue sem condições, tá? Pelo que eu ouvi na quarta-feira, tá, Colin? Buscando junto aos dirigentes do Grêmio, esse assunto internamente não é debatido. O Arthur até pode voltar ao futebol brasileiro, Corinthians, Fluminense, foram clubes que já sondaram a situação dele, o Grêmio não. Tá? O Arthur está ficando livre no mercado, confirmando essa rescisão de contrato com a Juventus, mas vai seguir sendo um jogador caro, a não ser que ele, olha, diminuísse muito seus vencimentos, tá? Para chegar ali na casa de 1 milhão, um pouquinho mais, quem sabe. Fora isso, não tem condições, mas o Arthur não cogita nesse momento. Esta não é a ideia de uma diminuição agressiva no seu salário mensal para poder, por exemplo, abrir qualquer tipo de negociação para retornar ao Grêmio, para retornar a Porto Alegre. Pode ficar aí no Corinthians, no Fluminense, que está avançando na Libertadores, né? Mas retorno ao Grêmio nesse momento, esse é um debate que não existe internamente no clube. Tá certo, Colin? Abração para você, até a próxima, bom programa.
3: Fala, Rafael Colin, chegando aqui no Esporte Companhia para atualizarmos as informações do Inter e de um primeiro dia de Nicolas Eliasson, né? Quarta-feira, primeiro treino, apresentação oficial e regularizado. O combo completo, né? Eliasson, sueco, mas filho de mãe brasileira, por isso tem dupla nacionalidade, o que facilitou o trâmite burocrático para que o Inter pudesse enviar a papelada à CBF, ele ter o nome divulgado no BID, o boletim informativo diário da CBF, e estar apto para poder fazer a estreia com a camisa colorada no próximo sábado, 6:30 PM, contra o Atlético Mineiro no estádio Beira-Rio. No entanto, é preciso avaliar a questão física, né? O atleta que não atua desde maio, a última vez que ele entrou em campo foi no dia 3 de maio, num jogo empatado, clássico, lá de Atenas, AEK contra Panathinaikos. Depois disso teve férias, se reapresentou para trabalhos lá no AEK, mas não vinha jogando. E também ele revelou na entrevista coletiva concedida no auditório do Beira-Rio que um dos problemas, uma das situações que ele primeiro tem que resolver é a questão do fuso horário. Afinal de contas, Atenas fica 6 horas à frente de Porto Alegre. Tem mais 2 atividades pela frente, né? Quinta e sexta, para mostrar serviço, se adaptar também ao trabalho executado pelo técnico Paulo Pezzolano. E agora o trabalho do departamento jurídico é fazer o mesmo que fez com Eliasson, mas envolvendo Antônio Sanabria, centroavante que já está em Porto Alegre, desembarcou vindo da Itália, né? Rescindiu o contrato com a Cremonese, assinando com o Inter por 3 temporadas até o final de 2029. Internacional que venceu o Colin, uma disputa com o Olímpia do Paraguai. Essa informação foi revelada pelo técnico da equipe paraguaia, o Pablo Vitamina Sanches, assim ele é chamado, né, o apelido de Vitamina. Ele concedeu uma entrevista coletiva lá em Assunção, dizendo que estava tudo arreglado, tudo acertado para que Sanabria fosse reforço do Olímpia já no final de semana, mas a proposta do Inter foi maior, o Olímpia não conseguiu concorrer. Segundo o nosso colega Vaguinha, né, o Wagner Martins, o Inter deve custear aí cerca de R$800 mil mensais em valor de salário, luvas, para que o jogador vista a camisa do Colorado até dezembro de 2029. Como é estrangeiro, esse sim precisa ter o visto de trabalho divulgado no Diário Oficial da União, para que depois tenha o nome divulgado no BID, né, o Boletim Informativo Diário. Bom, nessa quinta-feira, Paulo Pezzolano vai comandar o primeiro trabalho com todo o elenco à disposição. Na quarta foi a representação do elenco, mas quem foi titular contra o Remo fez trabalho na academia, não foi para o campo. Então agora a busca de Pezzolano é principalmente para definir uma escalação que não vai ter Matheus Bahia, suspenso pelo terceiro cartão amarelo, a possibilidade que Aguirre seja improvisado pelo lado esquerdo, outras alternativas seriam o garoto Luiz Felipe, do time sub-20, ou até mesmo o recuo de Bernabé. Com os destaques do Inter, aqui no Esporte Companhia, Felipe Duarte.
0: Obrigado, Felipe. E o Eduardo Costa atualiza a dupla Caju.
2: Fala, Colin, aquele abraço para você, para toda a audiência do Esporte e Companhia aqui nas madrugadas da Gaúcha. O Caxias tem uma semana decisiva, penúltima rodada da primeira fase da Série C. Sábado encara o Santa Cruz em Recife. Hoje já inicia o deslocamento para Porto Alegre, pernoita na capital gaúcha e na sexta-feira pela manhã inicia o deslocamento aéreo de Porto Alegre para Campinas e depois no início da tarde de sexta-feira de Campinas para Recife. Jogo contra o Santa Cruz, na Arena Pernambuco, será a estreia do técnico William De Matia. O Caxias demitiu Marcelo Cabo e contratou William De Matia para essas duas rodadas finais, em que o Caxias tem chances de classificação. Está fora do G8 neste momento, é décimo colocado com 24 pontos, mas apenas um ponto do oitavo colocado, que é o Ipiranga. Então a distância é muito pequena, o Caxias com muitas chances ainda de avançar à próxima fase. Para o jogo de sábado, Salatiel segue em tratamento de uma pubalgia, não tem prazo para retorno. Busato, goleiro com uma indisposição gastrointestinal, está em observação. A expectativa é que ele esteja à disposição do novo treinador William De Matia. Já o Juventude está numa boa, voltou de Goiânia com a vitória nesta semana, 1-0, gol do Fábio Lima, segue na vice-liderança da competição com 42 pontos, tem 10 pontos no retorno em 4 jogos, 12 pontos disputados, 10 somados, uma grande campanha da equipe do Maurício Barbieri, que segue com a melhor defesa, apenas 12 gols sofridos. E das 23 rodadas que o Juventude disputou até o momento, ele em 17 não sofreu gols. Somente em 6 jogos sofreu gols a equipe comandada por Maurício Barbieri. Na próxima terça-feira, recebe o CRB no estádio Alfredo Jaconi. Marcos Paulo, zagueiro, e Lucas Mineiro, volante, retornam de suspensão. Por outro lado, o Aderlan recebeu o terceiro cartão amarelo, lateral direito, e não estará à disposição do treinador. Raí Ramos deve ser o titular para o jogo da próxima terça-feira no Jaconi. São esses os destaques da dupla Caju. Aquele abraço, Colin.
0: Obrigado, Antônio. Obrigado, Eduardo Costa, com a dupla Caju. O Antônio Oliveira tem o futsal, né? Então, vamos de novo com o Antônio Oliveira aqui no programa.
4: Goleiro Linha.
5: Fala, Colin, tudo certo? 3 jogos foram disputados na noite de ontem, válidos pelo Gauchão de Futsal. Nós vamos falar então sobre essas partidas que mexeram um pouquinho com a tabela de classificação. Primeira partida disputada foi em Lagoa Vermelha e com vitória do Lagoa Futsal sobre a Age Guaporé. Lagoa venceu por 3-1, com gols marcados por Murilo, Maninho e Matheus. E a Age Guaporé descontou com o Raul. Resultado importante para o Lagoa, que saltou para a 10ª colocação na tabela, agora com 10 pontos. Na segunda partida, em Entre Juiz, a equipe da casa Entre Juiz, lanterna da competição, foi derrotada pelo Atlântico de Erechim por 6-3. O Atlântico que se deu bem na tabela também. Os gols do time de Erechim foram de Dudu duas vezes, o Guinho duas vezes e Rony também em duas oportunidades. Já o time da casa marcou com Gabrielzinho, Gabriel e Netinho. E para fechar, no clássico regional Horizontina e Santa Rosa, a equipe de Santa Rosa até abriu o placar, fez 2-0, mas os donos da casa, o time do Horizontina, buscou o empate e no fim da partida foi confirmado o placar de 2-2. Santa Rosa marcou com o Luke e com o Viana, enquanto o Horizontina fez com o Paulo e com o Theo. Passando então a tabela de classificação, que tem a Uruguaianense liderando com 24 pontos, Filtradores de Bom Princípio em segundo lugar com 17, Ibira Futsal em terceiro lugar com 16 e agora o Atlântico é o quarto também com 16. 16 também é a pontuação da Atlec de Três Passos, que está em quinto lugar. Santa Rosa aparece em sexto com 14, mesmo a pontuação do Cerca de Casca, que é o sétimo. Em oitavo vem o Camacuã Futsal com 12, a MF Futsal é nono lugar com 11 pontos e o Lagoa Futsal ganhou algumas posições, agora está em décimo com 10 pontos. O Horizontina caiu para 11º com 9, a AGF de Agudo em 12º com 8 e os três últimos que hoje estariam disputando o Torneio da Morte, Guarani de Espumoso com 8 pontos, Age Guaporé com 6 e o Lanterna em 15º lugar, Entre Juiz, com apenas 4 pontos somados em 10 partidas disputadas. Vamos fechando o futsal por aqui, Colin. Amanhã a gente volta com muito mais. Tchau, tchau.
0: Tchau, tchau. Obrigado, Antônio Oliveira, mais uma vez participando aqui do Esporte Companhia. Agora nós vamos a um intervalo comercial e voltamos em seguida.
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0: 9h32 da manhã, de volta com Esporte e Companhia. Estamos no dia 20 de agosto de 2026. E a Isabelle Castro faz agora um giro pelo futebol brasileiro.
1: Bom dia, Colin. Bom dia também aos ouvintes do Esporte Companhia. Eu tô chegando aqui no programa com as novidades do futebol brasileiro. E Colin, tem reforço chegando no Atlético Mineiro. Fred já chegou ao Brasil e foi recebido com festa pela torcida. O meia retorna ao futebol brasileiro depois de 13 anos jogando no exterior. Ainda não se sabe quando será a estreia do jogador com a camisa atleticana, já que ele ainda precisa ser registrado no BID da CBF. Aos 33 anos, Fred é um dos principais reforços do futebol brasileiro nesta janela do meio do ano. Ele será a quarta contratação anunciada pelo Atlético. Ele se junta ao zagueiro Léo Duarte, ao meia Kevin Castanho e ao atacante Thiago Borbas. E no Corinthians também tem novidades. O clube anunciou, de fato, a renovação de contrato com o Memphis Depay. O atacante assinou as condições financeiras e assina até julho de 2028. O atacante aceitou as condições financeiras e assinou até julho de 2028. A expectativa é de que ele já esteja à disposição do técnico Fernando Diniz no jogo de volta das oitavas da Libertadores contra o Rosário Central na Neoquímica Arena, hoje às 9h30 da noite. Pelo novo contrato, Memphis vai receber 54 milhões de reais líquidos em salários e também direitos de imagem. E o acordo ainda prevê a quitação da dívida que o clube tem com o jogador, fixada em 42 milhões de reais líquidos. E para fechar, Colin, Franklin Carvalho não é mais o técnico do Botafogo. A pressão sobre o treinador aumentou na última semana depois da derrota de goleada por 6-1 para o Cienciano pelo jogo de ida das oitavas de final da Sul-Americana. Nos últimos 4 jogos, foram 22 jogos no comando do Botafogo. 10 vitórias, 7 empates e 5 derrotas. Antes da pausa para a Copa do Mundo, o clube carioca ainda foi eliminado na quinta fase da Copa do Brasil para a Chapecoense. Com um giro no futebol brasileiro, Isabelle Castro.
0: Obrigado, Isa. E o boletim de Copa hoje é com a Ana Nazário.
2: Muito bom dia, Rafael Cone, a todos os amigos aqui do programa Esporte Companhia da Gaúcha. Bom, Barão, estou aqui pra gente falar sobre Copa do Mundo e mais especificamente sobre um personagem dessa última Copa do Mundo, que é o brasileiro Endrick, né? Ele que deve estar já na próxima Copa em 2028, marcando aí essa nova geração brasileira. E ele que estava no Real Madrid, já era especulado de que ele fosse deixar o clube, já que ele teve um bom aproveitamento no Lyon na última temporada e todos sabiam que se ele não recebesse espaço nos merengues, ele poderia deixar ele se viesse uma boa proposta. E essa proposta talvez aconteça, porque a gente teve na última quarta-feira uma informação do jornal espanhol Mundo Deportivo, que aponta que o clube inglês estuda uma oferta de cerca de 400 milhões de reais, o que dá mais ou menos 65 milhões de euros pelo jogador. E a busca se dá principalmente, Colin, porque com a saída do Mohamed Salah, a diretoria dos Reds ela está analisando outros nomes no mercado para reforçar o seu setor ofensivo. E a gente vai ficar de olho, né, Colin, acompanhando essa situação, se realmente essa proposta vai acontecer de fato, porque, claro, o Endrick, como eu disse, já manifestou o seu interesse de jogar em outro clube, principalmente em um clube do alto escalão do futebol europeu, disputando aí uma Premier League, que é o campeonato mais difícil do mundo. 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Um abraço.
0: Abraço, Ana. Obrigado pelas informações. Hora do futebol feminino. Alô, Carol Freitas.
3: Bom dia, Colin, bom dia quem nos ouve. O nosso destaque vai para as gurias coloradas que vão disputar o título do Brasileirão Feminino Sub-17 com a Ferroviária. A CBF divulgou as datas e os horários das partidas. O primeiro duelo ocorre em 24 de agosto, às 9 horas da noite, na Fonte Luminosa, em Araraquara. Já o confronto decisivo vai ser no dia 30, também de agosto, às 11 horas da manhã, no Passo da Areia, aqui em Porto Alegre. O Inter luta pelo tricampeonato da competição e chega invicto à decisão. As gurias coloradas foram campeãs em 2022 e 2024 e neste ano construíram uma campanha com 9 vitórias e um empate, além de 54 gols marcados e apenas 6 sofridos. O Inter também tem a artilheira da competição, a atacante Laurinha, que balançou as redes em 13 oportunidades. Já a Ferroviária busca a taça inédita do Brasileirão Feminino Sub-17. A equipe paulista tem 9 vitórias e um empate na competição e marcou 48 gols com 7 sofridos. Agora, as duas equipes vão se enfrentar em partidas de ida e volta para que a gente conheça o campeão do Brasileirão Feminino Sub-17 em 2026. 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
4: Paulo de Porto Alegre, Pedro Guerrinha voltou de férias na TPM.
5: É verdade.
4: É tensão pós-mulher, o Guerrinha deve, devia estar transando nas férias e voltou.
5: Não,
4: de
5: nas férias é, nas férias é férias. Férias é de tudo. Férias eu tomo banho, inclusive de cueca.
4: É, porque...
5: pra não ter perigo de nada. Pitaco do Sala.
0: Então vamos fazer o seguinte, vamos rodar um pitaco do Sala, momento em que os colegas debateram sobre a nova contratação do Inter, Niklas Eliasson.
4: Que a maravilha. Enquete do Sala de Redação, ou seja, a pesquisa interativa, o Eliasson, como é que se
6: Eliasson.
4: Diz?
6: Eliasson.
4: É uma boa contratação do Inter, sim ou não? Participe do programa, nós temos um prazer muito grande de recebê-lo, etc e tal. O Guerrinha está, nesse momento, traçando uma pizza. Está gostosa, né, Guerrinha?
5: Comexendo com os dentes, Pedro.
4: Exatamente, faz muito bem.
6: Essa nossa interativa, Pedro, ela vai agora começar a ser assim. Fulano deve ser contratado ou não? Aí a gente vai ter que botar assim, depende do salário. Os caras estão vindo ganhando 1 milhão, todo mundo?
7: Se a informação...
6: for 1 milhão, não dá.
7: Se não for, pode. Só me confirme, a informação que você alcançou do Sanabria é de que ele vem nesta casa, a casa do milhão. E se isto for verdade, estou pedindo sua confirmação, porque aí eu vou reiterar aquilo que eu disse dias atrás sobre um clube, tira o Inter e as cores do Inter, bota o Safurfa, se você preferir, que contrata um jogador que na carreira de 11 anos fez 77 gols e paga esse jogador por tempo 1, 2, 3 anos, 1 milhão de reais por mês, este clube quebra. Quem fizer assim, quebra ou vai para recuperação judicial. Agora você
6: aí
7: só
6: tem que dar uma olhadinha na gestão que paga, né? Porque o clube não é uma entidade que ela é gerida por alguém que paga.
8: O valor exato do salário do Sanabria eu não sei. Eu recebi ontem o valor que ele recebia na Itália no contrato que ele tinha mais 2 anos para cumprir, certo? E aí na divisão ali, trocando euros por real, tempo de contrato, por 12 meses, fazendo a divisão e tal... Ele ganha hoje aproximadamente, livre de impostos, aproximadamente 1 milhão de reais por mês na Cremonese. Inicialmente o time italiano queria 2,5 milhões de euros para liberar o jogador. O Fabinho, na negociação, conseguiu convencer os caras que, ó, eu tiro ele daqui, não consigo pagar para vocês o que vocês querem, mas eu pego esse jogador... absorvo o contrato dele na íntegra até o final,
7: mais dois anos,
8: e na negociação, numa futura venda, vocês têm 50% dos direitos do jogador no primeiro ano, depois vai baixando 75% até chegar 100% para o Inter, né? O Inter vai ficando com a maior parte até que o contrato ele vá chegando ao seu final. O contrato do jogador com o Inter, ele vai além dos 2 anos que ele já tinha. Então ele vai ganhar mais 1 ano e meio de contrato, porque o contrato dele vai até dezembro
9: de 2029.
8: Isso.
9: Tá? São 3 anos e meio de contrato. Então, o Inter fez o... O Inter não tem como pagar para o clube. Então, o que, que o Inter fez? Olha, eu tenho espaço na folha? Hoje tem espaço na folha? Tem. Então, absorve isso colocando ele na folha salarial. A informação que eu tenho é que o jogador não diminuiu os vencimentos que ele tinha na Itália. Dá perto de 1 milhão, tá, Maurício? Não é 1 milhão, mas dá perto de 1 milhão.
4: Gostaria de dizer pro Maurício
9: Saraiva... Borré, 1 milhão e meio.
4: Gostaria de dizer pro Maurício Saraiva que 1 milhão para um jogador trazido da Europa não é um salário alto, pelo contrário. É um salário convidativo, claro que depende do que ele vai jogar. Esse é outro departamento, tô falando de mercado, tá? E não é esse exatamente o que quebra. O que quebra é tu ter 10 jogadores de 1 milhão, um de 1 milhão e 800, outro de 1 milhão e 900. Aí sim, aí quebra.
7: Não, mas são coisas, são coisas complementares, Pedro. Se você sobrepagar a guerra, um cara que tem em 11 anos de carreira menos de 80 gols, este jogador passa a ganhar por quase 36 meses 1 milhão de reais por mês, esse clube vai quebrar.
10: Tu não pode dar contrato de 3 anos e meio para um jogador desse. Não pode ser o erro. Tu vai o resto não, da tua aí, vida. Que
4: não,
10: vai,
4: três, não, né? Não são 2 anos de contrato?
9: Três, não, 3 anos e meio.
8: 3 anos e meio.
4: Ah, não. Não.
8: Pedro, eu discordo de ti, não pode, eu concordo com o Maurício. Ó, o Soares por 2 milhões, sei lá, 2 milhões e meio, não tem problema. Agora, o Sanabria por 1 milhão, tem. Ele estava na Cremonese, segunda divisão, sabe? Nunca foi um grande jogador.
4: É que tu tá num momento em que os teus
8: ficar atacantes... pagando 1 milhão para todo mundo,
4: os teus atacantes, como aconteceu no último jogo do Internacional, perdem 4 ou 5 gols dentro de casa. Na frente do goleiro eles conseguem errar e chutar para fora. Então é um momento de desespero. O momento que o mercado oferece é isso e não tem alternativa.
9: É que a gente tem que ver, o Léo falou sobre isso ontem. O Inter contratou um jogador lá em 2004, que veio o Fernandão, que não tinha gols na carreira. Né? E o Fernandão, ele não era o centroavante de área. O Fernandão, a gente, depois conhecendo melhor ele, a gente viu, a gente conhecia ele do Goiás. A gente viu que ele era um jogador
8: de meia. Seleção brasileira. Já tinha sido um cara no Goiás.
9: Sem dúvida. Não, a realidade
8: tinha
9: é completamente
8: jogado mundial
9: diferente.
8: Sub...
9: É. Realidade completamente
8: era
9: diferente.
8: Melhor.
9: É que a questão aqui é a seguinte: se o Sanabria não fizer gol, 200 mil reais é caro pra ele.
7: Imagina 1 milhão.
9: 200 mil reais é caro, não, se ele não fizer
4: isso,
9: gol.
4: Não, isso é para qualquer jogador.
9: Para qualquer jogador.
4: Para quem vem da Europa, tá? E o Inter não tem dinheiro para pagar o passe, 1 milhão por mês não é nenhum absurdo. Agora, 3 milhões e meio, 3 anos e meio de contrato,
9: mas é
4: aí
9: daí,
4: é pro absurdo.
9: Mas é que daí tu não consegue contratar o jogador.
8: É que ele não vem por 1 ano e meio.
9: Entendeu? Porque ele já tem um contrato, tá, Léo? Ele já tem um contrato lá. Ele já tem 2 anos de contrato. Ou seja, ele tem 24 milhões na conta dele. Isso ele já tem. Aí o Inter chega lá e quer contratar o jogador. Meu amigo, eu já tenho 24 milhões, ele quanto não, é que tu vai me
7: ele
9: dar?
7: Ele não tá errado, Vaguinho.
9: Quanto é que tu vai me dar? É que o Inter tá aqui, né, Maurício?
8: Não tem dinheiro.
9: O Inter tá aqui, a direção tá pressionada, os caras têm que contratar alguém. Outra coisa, o Guerrinha fala muito em jogador da Série B. Por que que não vasculha o mercado da Série B? Vasculha o mercado da Série B, tu vai lá na Ponte Preta. A Ponte Preta vai querer 5 milhões de reais por um jogador. Que ganha, sei lá, 150, ah, não, vai ganhar 500
4: não,
9: no Inter.
4: Não, tá bem.
10: Custaria o Tiquinho pro Internacional, o que tu acha?
7: Tiquinho, Soares e as Botafogo? Ah,
9: tá barato. Não, mas esse tá barato.
10: Tá parado.
9: Esse tá barato, porque se ele não tem contrato...
10: Não tem contrato, tá parado. Quanto é que custaria o Pablo, que está no Operário de Campo Grande, de Ponta Grossa? Uma bicharia também.
9: Não, o Pablo é fraquinho. O Tiquinho até apostaria.
10: O fraquinho.
9: Mas o Pablo não dá, Guerrinha.
10: O fraquinho pode ser esse que tá chegando também, pois a gente não sabe.
7: A questão pra mim é muito curta.
9: Não, mas esse jogador tava na Copa do Mundo, gente.
8: O histórico do Tiquinho.
9: Já tava na Copa do Mundo.
8: O histórico do Tiquinho não recomenda, né? Porque o Tiquinho sai do Botafogo, vai pro Santos, não dá certo. Aí do Santos, ele vai pro Mirassol, não dá certo.
10: Mas esse que tá chegando aí, Léo, esse também não recomenda.
7: Recomenda?
10: Não recomendo.
8: Ele teve uma temporada boa no Torino. Ele é um cara que jogou Copa do Mundo, participou de 2 partidas. É, na verdade, Maurício, não é o jogador ideal, tá longe de ser o ideal.
4: Esse é o momento, por exemplo. Desespero. Esse momento tem que contratar alguém. O que pintou foi esse aí, vem pelo preço que vier.
8: É, o Inter vai lutar lá embaixo, assim como o Grêmio. Nós estávamos conversando na vinda para cá. O Vasco, que tá com uma SAF nova, tem gente botando dinheiro. O Vasco contratou o Colídio do River Plate, que é um bom atacante. Contratou o Sousa do Racing. Tá agregando forças. Eu acho que o Vasco não vai...
4: Contratou por 15 milhões, eu sou assim.
8: Pois é, porque
9: Exato.
8: Tem dinheiro.
9: Não, o Inter não tem o essa Vasco, grana, gente.
7: Eu acho que o Inter tá repetindo o que o Grêmio fez na janela do ano passado.
8: Exatamente.
11: O Inter olhou o processo do seguinte,
6: só que
11: cara,
6: com menos jogadores, né?
11: Não, ainda, né?
6: É, por
11: faltam
6: enquanto
11: uns dias. O Inter pensou o seguinte, cara, no ano passado eu não fiz isso. E foi um... Eu tô na primeira divisão por acaso. Porque ano passado fez tudo pra cair. Tinha que ter caído, não.
6: Sim,
11: cai
6: tá por uma... em fim de mandato,
11: isso,
6: né?
11: Quer tá? Dizer, esse ano, não, coisa, esse coisa. Ano pensou o seguinte, cara, se eu vou com esse time aqui, eu tô fazendo bons jogos, eu tô perdendo jogos, eu tô indo pra zona do rebaixamento com a sensação de que eu tô jogando bem. Se eu não agregar jogador, eu caio. O Inter foi lá e disse o seguinte, o que que eu posso fazer? Não tem dinheiro de investimento inicial? Porque não tem crédito, né? Não tem nenhum crédito.
9: Tem nada.
11: Não tem nada. O que que o Inter fez? Cara, eu posso contratar pelo salário. O Inter trouxe dois jogadores de um milhão o Inter agregou ao custo do clube nos próximos anos em dois jogadores milhões. 70 milhões de
9: significa reais. Que esse clube 70 quebra. Milhões. Esse clube quebra porque o clube que está precisando fazer gol traz um centroavante que na carreira de 11 anos tem menos de 80 gols.
12: Mas é que
9: olha,
12: consegue,
9: aqui
12: é que
9: essa matemática é muito
12: Maurício,
9: forte.
12: É que não conseguiu trazer o que faz gol.
9: Mas então traz um que é mais barato, Vaga.
12: Mas
9: um
12: aí, milhão mais barato,
9: por,
12: são mais
9: 40
12: barato,
9: milhões por
12: mas aí que
9: três anos.
12: Aí entra naquela, o mais barato não vai resolver não o meu problema.
9: Mas o Sanabria vai...
12: Mas aí é que tá, é um jogador que esteve na Copa do Mundo. Era titular da seleção paraguaia, ele perdeu a posição. Na comparação com o Arce, que era o jogador que estava negociando, ah, o Arce está fazendo gol. Só que é o seguinte, o Arce está fazendo gol no Rivadavia.
11: Qual é essa
12: esse jogador que está vindo, eu não acho ele tão bagre assim, tá? Não acho. Esse jogador que está vindo, ele saiu com 19 anos direto para o Barcelona B. E só jogou na La Liga, espanhola, primeira divisão. E na Série A italiana, ele só jogou em competições que o Arce nem passou perto.
13: Eu tinha visto o Sanabria jogar jogos de eliminatórias, até tem aquele gol que é o principal gol da vida dele, que ele faz um gol de bicicleta na Argentina, contra a Argentina. Mas ele entrou em alguns jogos de eliminatórias, eu acompanhei bastante o Paraguai. Ele é um 9 típico de área. Ontem, depois que a gente saiu aqui da Feira da Águas, eu sentei na redação e fiquei vendo vídeos de lances dele. O grande momento dele é no Torino. E aí ele estava iluminado.
12: Aliás, conversou muito, o Maripan foi muito consultado sobre perfil,
13: jogaram
12: sobre
13: juntos,
12: cabeça, foco e tal, ajudou na
13: Torino. No Torino ele estava iluminado, ele fez 12 gols e deu para ver que ele é um cara de área. Ele tem 1,81m, ele não é o centroavante que ganha a primeira bola, mas ele disputa no corpo.
12: E ele é rápido, não é tão lento como o Arce.
6: Qual era o ano do Torino, Leozinho? Qual era o ano do Torino?
13: Ano retrasado. Temporada retrasada.
6: 2024.
13: É, isso, 23, 24. Então, assim, ele é um cara que é intenso na marcação, na saída de bola. A Cremonese caiu, jogava o Vardy na Cremonese. Até o São Paulo tá negociando com o Vardy.
12: Holandês, né?
13: Não, inglês. O Vardy inglês, o campeão pelo Leicester. Tá. E ele sobrava com o Vardy, mas na Cremonese, os lances que eu vi, não recomendaria
6: contratação. Ele era banco do Vardy.
13: Ele alternava muito com o Vardy, ele entrava no segundo tempo. Mas o grande momento dele é no Torino, e ali ele estava iluminado.
12: Na seleção paraguaia.
13: Mas ele é assim, não espere um jogador que vá construir fora da área, não espere um jogador que vá trabalhar. Ele precisa ser abastecido. O Inter precisa de alguém, porque a bola do Inter está chegando. Alguém que empurra a bola para dentro.
12: A gente viu o Arce, por exemplo. Eu vi o Arce, não sei se vocês viram ontem o jogo.
13: Eu vi.
12: Ele teve poucas ações ofensivas.
6: Ele teve um gol que ele perdeu, que ele não acreditava. Os pênaltis ele bate bem, né? Ele tem um pênalti de tempo normal e depois na decisão por pênaltis que ele vai bem. Mas fora isso, mal.
12: Quem conhece muito mais o Arce e o Sanabria do que nós é o técnico da seleção paraguaia. Concordam comigo?
13: O Sanabria começa como titular. Joga a primeira partida contra os Estados Unidos, que é aquela lapada.
12: Mas as eliminatórias todas ele é titular, né?
13: Aí depois ele, o que que faz o Alfaro? Ele coloca o Maurício, ele faz um falso 9 com o Maurício, o cara que era do Newcastle,
7: Almiron,
13: que era do Newcastle, e o outro atacante pela esquerda, o cabelo mais claro.
12: Inciso.
13: E joga na Inglaterra. E aí depois o Sanabria volta a jogar contra a Alemanha.
12: Isso. Então assim... eu não estou dizendo aqui que ele vai chegar e vai resolver a nossa vida. É que eu tenho que olhar também para aquilo que eu tenho, que é nada,

0: 3. Isso é um brete, isso quebra clubes.
1: De alguma forma, o Barcelos está lembrando o Guerra. O Barcelos hoje é o Guerra ontem, é mais ou menos.
0: Mas você falou.
1: Pelo modo de desespero que a dupla Grenal tem, o medo de cair para a Série B.
2: Pedro, acho que não. Porque essas contratações, as contratações que o Grêmio fez no ano passado, elas eram contratações mais estabelecidas. Quando chega um cara como...
1: Estou falando de custo.
2: Quando chega um cara como o Arthur, é um cara que tu sabe que vai entrar. Para a ideia de jogo que o Mano tinha, o Balbuena era um cara que teve lesão, mas entraria. O William é um cara que veio
3: do Tottenham.
2: É, o Vinícius, o único que se assemelha nessa ideia que o César faz a comparação e que o Pedro traz aqui, é o Carlos Vinícius, que também era um cara que até chegar ao Grêmio, não tinha um número expressivo de gols na carreira, tinha uma carreira de alguns grandes momentos, e ele mesmo disse, olha, pelos meus números eu não me contrataria. E é preciso rever essa ideia de comprar jogador pela estatística. Porque eu tenho 2 gols no último ano.
3: Mas ainda assim ele chega...
2: Mas ele chega e dá uma resposta boa.
3: Não, e chega por menos dinheiro do que o Internacional vai pagar por um jogador que tem menos gols do que o Vinícius. Não, Vinícius renova contrato agora.
4: Não, mas um tempo de contrato. O problema para mim é o tempo do contrato. O Vinícius chegou por um ano e meio.
3: Então,
4: o Arthur chegou por um
3: ano. Ou seja, aqui tem um negócio que é muito menos de risco do que esse que o Inter vai fazer.
4: Só que o Grêmio tem uma diferença.
5: Só um dado sobre o Carlos Vinícius. O Carlos Vinícius, antes do Grêmio, no Fulham, de 2022 a 2025, 44 jogos e 7 gols.
4: Sim, é por isso que o Carlos Vinícius faz a frase do não me contrataria. Agora, a discussão para mim, que é o que o Grêmio fez...
5: Qual foi a frase? Desculpa.
4: Ele disse, pelos meus números eu não me contrataria. Que é boa frase, porque ele... Inclusive,
2: ele faz um manifesto que não se deve contratar jogador por estatística.
4: Ele mira uma reflexão.
1: Para ficar bem entendido, eu quero dizer o seguinte. É claro que existem diferenças entre o que o Grêmio fez no ano passado e o que o Inter faz esse ano. Mas o modo desespero... Ele é igual, ele vai empipinar os clubes, empipinar completamente.
3: Pedro, o negócio do Vinícius, ele tem duas vantagens. Olha, e o Guerra fez uma gestão financeiramente devastadora para o Grêmio. É só ver o Braithwaite renovado a 2,5 milhões. Agora, o Vinícius tem um contrato que é menor do que 1 milhão quando ele chega. Cláusulas de metas a serem atingidas por uma contratação, renovação automática que não se confirmou. E agora, no final do ano, o Grêmio, se quiser, não vai adiante com o negócio. O Inter se embreta por 3 anos e meio a 40 milhões de reais com um cara que tem menos de 80 gols na temporada.
4: O problema, Maurício...
3: Aliás, na temporada não, na carreira.
4: Eu tô na linha do raciocínio do Pedro, tanto é que a minha ideia é parecida sobre a necessidade que o Inter teve e fez a mesma lógica. O problema é que entre renovações e novas contratações, entre maio do ano passado e outubro do ano passado, porque o Edenilson renovou em outubro, do ano passado, nós estamos falando de 8 milhões. 8 milhões se onerou entre renovações para o início da temporada. Não é 2. 2 e 8 é uma diferença gigante.
1: O Grêmio renovou o Kahneman por quase 2 anos, renovou o Edenilson em outubro, renovou
4: o Bright White.
1: O Bright White renovou também.
6: Foi mais pesado.
1: Olha, tem alguma? Não, mas
4: aí fora daí, daí
1: mais
4: tu
1: pesado
4: tem.
1: E o menos
4: aí
1: pesado
4: tem.
1: Chega a uma tonelada.
4: Exatamente, é uma tonelada. Aí tu tem o Arthur, tu tem o Marcos Rocha, tu tem o zagueiro, o Balbuena, tu tem o próprio Carlos Vinícius, tu onera em 8 milhões. 8. Aí, Maurício.
3: Então, é assim que se quebra clube. Se você não faz a conta entre custo-benefício, aquilo que você está pagando e aquilo que o jogador vai entregar, o Diogo agora veio há pouco com um exemplo que é capital. O Soares a 2 milhões de reais é barato porque ele se paga. Ele bota o Grêmio vice-campeão brasileiro, o Grêmio vai adiante na Copa do Brasil, cota e cota, vende camiseta, aumenta o número de sócios. Você vai ver, o salário dele diluiu. Então ele é barato a 2 milhões. Os jogadores que o Grêmio Inter estão trazendo desde o ano passado, pelo desespero ou pelo que seja, Maurício, são sobrepagos, superpagos.
5: Tem outra questão, Pedro.
1: O exemplo que tu traz, que é o do Soares, é, digamos assim, a grande exceção. Na média, isso não existe. Isso não existe, isso é uma coisa assim estupenda que aconteceu na vida do Grêmio e dos gremistas, que não se repete, não tem como.
5: O Carlos Vinícius foi oferecido ao Inter, Diogo.
6: Sim.
5: 2 ou 3 vezes.
6: Só dar um outro exemplo.
5: O Inter analisou os números.
6: Não, perfeito. Eu quero só dar um outro exemplo.
5: O Inter pegou os números do Carlos Vinícius, não me serve. Lesão no joelho, não quero.
6: Tá, não.
5: Ninguém condenou.
6: Não, vai errar, vai acertar, mas assim, só... Eu não quero dizer que o Inter não tem de contratar, que não tem que buscar jogador. Mas vamos dar um outro exemplo. O Eliasson, por exemplo, tá? O Eliasson, ele vem no momento em que ele está no melhor momento da carreira dele. Ele saiu, ficou para os times menores da Suécia, aí ele conseguiu ir lá para a Grécia, foi campeão grego.

0: E aí ele foi convocado para a seleção da Suécia uma vez lá, duas, tá bem, mas pelo menos ele tá no melhor momento dele, quer dizer, ele chega e pode jogar. O Inter precisa de jogador para agora, ele precisa de um fazedor de gols. E o Inter, no caso do Salmo, então assim, ó, o Eliasson tá bem, foi lá, encontrou um cara que nesse momento ele tá rendendo, é o melhor momento da carreira dele, ele pode chegar e entrar e jogar. Agora, o Sanabria, ele não tá no melhor momento da carreira dele, eu não sei se ele pode chegar e fazer o que o Inter precisa, quer fazer gols, quer não colocar o pé na bola e a bola passar por baixo, como aconteceu com o Alejandro.
1: Não, mas essa
0: ele
1: conta
0: tá na segunda divisão.
1: Não, mas essa conta é simples, eu te respondo na hora. Não. O Inter não tem nada, tá chegando um jogador que teve na Copa do Mundo, Diogo.
0: Então ele estava na segunda divisão.
2: Okay, ah, eu falei, tem um
1: exemplo. Tu acha que ele é pior que o Alejandro?
0: Não, eu usei o exemplo do Eliasson para não parecer assim, ah não, mas tudo que o time A, o time B faz, não é não, isso. Não, o Eliasson, olha, tá bem, eu acho que ele pode chegar e jogar.
1: Tá, mas não sei. Tu tem a garantia que o Eliasson vai resolver o problema do Inter?
0: Não, mas eu tenho um indicativo de que ele tá pelo menos no melhor
1: momento. Mas tava reserva do AEK.
0: Não, tudo bem, mas no AEK ele ganhou. Ele foi convocado para a seleção da Suécia pela primeira vez. Tudo bem, mas ele tinha uma carreira menor.
1: Pela tua lógica, eu prefiro muito mais o Sanabria. Jogou a Copa do Mundo agora.
3: Eu acredito que um jogador...
0: Eu acredito que a Copa do Mundo virou com 70 seleções.
3: Eu acredito que um jogador que venha da Copa do Mundo, tu deposite mais as fichas de que vai dar certo do jogador que era reserva no AEK. Que na Grécia é um clube tradicional, mas não é
0: o Sanabria. Como é que tava o Sanabria na Itália?
3: Não, o Sanabria é um cara...
0: Qual era o time dele?
3: O Sanabria é um cara que vem na Copa do Mundo. É um cara que tem um histórico de eliminatório.
1: Mas o Carlos Vinícius, tu contrataria o Carlos Vinícius ou não? Tu não, pela tua tese, o Carlos Vinícius não poderia ter seu contrato.
0: Não, eu não tenho tese nenhuma. Eu tô dizendo só o seguinte, que eu acho que...
1: Não é tese, Diogo, é tese.
0: Não, não é tese. É minha opinião.
1: Opinião, tese. Uma tese que tu construiu.
0: Eu tô dizendo que me parece que o Eliasson... Que eu acho até que ele vem só para com uma opção, nem sei se vai ser titular.
2: Que não vai ser titular,
0: não. Não, tá, mas enfim, é só pro debate, não tô desafirmando. Calma, gente, calma. Vamos relaxar.
1: É, ontem tu tava agressivo e hoje...
2: Qualquer coisa que eu dito tá sensível. Tá parecendo o time do Pesolano.
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6: 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Motorista sem habilitação é flagrado transportando 16 crianças em van escolar em Soledade, no norte do estado. Governador Eduardo Leite anuncia a nomeação de 5.800 professores concursados. Emergência adulto do Hospital de Clínicas de Porto Alegre sai da restrição máxima. Céu nublado em Porto Alegre, agora faz 18 graus. 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
7: Movimento tranquilo em Porto Alegre, sem registros de acidentes pela IPTC. Nas rodovias da região metropolitana, o trânsito flui normalmente. Da redação, Caroline Garski.
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6: A Brigada Militar prendeu um foragido que deixou a penitenciária de Charqueadas com alvará falsificado. William Ramos Silveira, Will, de 29 anos, foi preso na noite desta quarta-feira em Cachoeirinha. Ele havia saído pela porta da frente da penitenciária modulada de Charqueadas em maio, usando um alvará de soltura falsificado, e estava foragido desde então. Um agente penitenciário foi preso, suspeito de ter ajudado o detento a deixar a prisão. Conforme a Brigada Militar, Will é condenado a 34 anos de prisão e tem antecedentes por homicídio, tráfico de drogas e organização criminosa. Ele é apontado pela polícia como um dos principais executores de um dos braços de uma facção criminosa de Porto Alegre. A prisão foi feita por policiais do 26º Batalhão da Brigada Militar. Uma peixaria foi interditada por falta de higiene e irregularidades em produtos no mercado público de Porto Alegre. A ação foi realizada na terça-feira pelo PROCON e pela Vigilância em Saúde. Conforme apurou a reportagem, o estabelecimento é a peixaria Colar. Segundo a fiscalização, foram encontrados peixes sem procedência, produtos armazenados e refrigerados de forma irregular e balanças sem aferição do metro. Também havia esgoto aberto no chão e sujeira em utensílios, paredes e no piso. O local permanecerá interditado até comprovar a regularização das condições de higiene. A peixaria terá ainda 10 dias para regularizar as balanças. A reportagem tentou contato com o estabelecimento, mas ainda não obteve retorno. 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Da redação, Gustavo Gossen.
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0: 10:06, de volta com Esporte e Companhia. Depois de termos ouvido um pitaco do Sala de Redação, né? Antes das duas, antecipamos o pitaco e já já tem mais, né? Para quem perdeu o Sala desta quarta-feira. Os debates sempre bons, acirrados aí dos nossos integrantes do Sala de Redação. São 2:06, o Cleocum volta com a previsão do tempo. Amor
1: esperto. O que a gente pode esperar com relação ao comportamento do tempo aqui no estado nestes próximos dias? Mais umidade, um pouco mais de chuva, um pouco mais de frio. A umidade junto com a maior chuva vem na quinta. Depois, na sexta, tem muita umidade, principalmente de manhã, e de tarde começa a ficar menos úmido. Eu não gosto de usar a expressão mais seco, porque a gente vai ter bastante umidade ainda, só é menos, então a gente tem menos umidade na sexta de tarde. E um comportamento de tempo mais aberto entre final de semana, segunda e terça. Quarta, a umidade está voltando, provavelmente junto com a chuva. O Rio Grande do Sul, nesta época do ano, fica marcado por muita umidade. Rio Grande do Sul, uma parte de Santa Catarina e grande parte do Uruguai. Por quê? Porque nessa época em que a gente tem sobre o centro do país, sudeste e centro-oeste, um amplo domínio da massa de ar seco, a umidade precisa ficar em algum lugar. A gente não vai tirar a umidade do mundo. Então, ela fica em algum lugar, e esse algum lugar é sobre o Rio Grande do Sul. Então, o pessoal fica atento neste sentido. Então, o pessoal fica com a expectativa de manter um comportamento de tempo e de temperatura bem razoável aqui para a região, mas sempre nesse sentido de frio e umidade sobre o estado do Rio Grande do Sul. Na maior parte das vezes, bastante frio, mas também tem bastante umidade. O nosso tempo aqui é muito úmido neste período de inverno. Normalmente. Ah, mas tem alguns invernos que são mais secos. Tem, porque o tempo não se repete. Se o tempo se repetisse, é muito fácil, era muita barbada, mas não é assim. E vejam bem, o tempo não se repete no Rio Grande do Sul, ó, uma coisa ruim. Não, o tempo não se repete em nenhum lugar do mundo. E a gente tem que estar preparado sempre para essas coisas que acontecem assim. De inopino. Então, fiquem atentos. Tem chuva, talvez tenha temporal. Sim, porque temporal no Rio Grande do Sul tem praticamente todos os meses tem chance de temporal aqui no Rio Grande do Sul, às vezes com maior, outras vezes com menor intensidade. E a tendência toda é que a gente tenha esse tempo melhor durante o final de semana e com bastante frio. Portanto, preparem para o fim de semana. Uma boa Japona, tá certo? Abraço.
0: Abraço, Cléo. Obrigado pelas informações, são 2:09, 2:09 da manhã, dia 20 de agosto de 2026. Agora tem mais informações da nossa reportagem. Deixa eu ver aqui quem é que está pedindo passagem com mais informações. É o colega Douglas Weber, ele entrevistou Telmo Júnior, idealizador do autódromo de Guaporé, das 24 horas de Guaporé, né? Vamos ouvir a entrevista que o Douglas Weber fez com Telmo Júnior.
2: Bom, Colin, voltamos aí para falar agora de automobilismo no Rio Grande do Sul, a cidade de Guaporé, que se prepara então para a maior prova do automobilismo da história do estado, com essa competição às 24 horas de Guaporé, que vai reunir 450 pilotos e cerca de 70 equipes no Autódromo Internacional Nelson Luiz Barro, em março de 2027. Bom, para falar sobre as 24 horas de Guaporé e falar também sobre o automobilismo no Rio Grande do Sul, né, como um todo, eu converso agora com o Telmo Júnior, ele que é promotor do evento e também piloto, para falar com a gente. E aí, Telmo, tudo bem?
3: Tudo bom, meu amigo. Um prazer falar contigo aí, trazer as informações da maior corrida do automobilismo brasileiro, marcado para março de 2027, aqui no Autódromo Internacional Nelson Luiz Barro. Um prazer falar com o teu universo de ouvintes através da Rádio Gaúcha.
2: Bom, Telmo, vamos começar pelo começo, né? Essa ideia das 24 horas de Guaporé, assim, ela começou a nascer quando, assim, essa vontade, enfim?
3: Então, Douglas, eu já sou organizador do Campeonato Gaúcho de Superturismo há 10 anos. Eu já sou idealizador da prova de 6 horas de Guaporé já há mais de 12 anos. Já realizei a prova 12 horas de Guaporé no ano de 2022, ou seja, além de piloto, eu também sou promotor de eventos já há mais de 10 anos. E de lá a gente vem trabalhando já há muito tempo com o sonho de realizar uma prova de 24 horas, que é o sonho de qualquer piloto. E hoje, eu te diria que para você participar de uma prova de 24 horas, hoje, somente fora do Brasil. E os custos, às vezes, se tornam inviável, que é o meu caso e de muitos, né? Então, a gente começou a trabalhar essa ideia depois de fazer prova de 6 horas, prova de 2 horas, prova de 3 horas e as 12 horas em 2022. A gente já tinha, inclusive, o plano dessa prova ter acontecido em 2021. Inclusive, nós já tínhamos até data. Mas em função da pandemia, a gente engavetou o projeto. Quando a gente foi puxar o projeto dentro da gaveta, tivemos as enchentes, né, que causaram transtornos em todo o estado do Rio Grande do Sul. A gente manteve aquele projeto na gaveta. E o ano passado, em 2025, no momento em que eu assisti às 24 horas de Le Mans, eu puxei aquele projeto e disse, está na hora da gente colocar em andamento, tirar da gaveta esse projeto, e deu muito certo. A gente já tinha mais ou menos uma ideia do que os pilotos queriam, o que os pilotos imaginavam, e para minha surpresa, em menos de um mês, eu já tinha as 70 vagas comercializadas, já organizada a venda das 70 vagas, e aí foi um abraço, como se diz, né? Porque a gente precisa ter participação, precisa ter carros. Então foi tudo mais fácil. E eu te digo o seguinte, a gauchada é de fé. Essa prova vai ser feita, ela 80% de equipes e pilotos aqui do Rio Grande do Sul, e a gente vai complementar com mais 20% de equipes que vêm de fora do estado. Então, respondendo a tua pergunta, esse projeto, ele iniciou já lá em 2019, 2020, por aí, e a gente vai colocar em prática no próximo ano.
2: O automobilismo já passou por vários, né, teve vários momentos, principalmente aqui no nosso estado, né? Teve momentos que estavam mais embaixo, tem momentos que voltam a ficar em alta. Tu acredita que esse é um desses momentos de que o automobilismo está efervescente, e ele é parecido com o momento ali em 2019, 21, antes da pandemia, ou agora é um momento melhor ainda? Qual é a tua avaliação disso?
3: Eu te diria, inclusive eu saí da Federação Gaúcha na manhã de hoje, eu tive reunião na Federação e era um dos assuntos com o presidente da Federação Gaúcha, Arlindo Signor. Nós falávamos que o automobilismo gaúcho vive um excelente momento. Eu te diria que o excelente momento que a gente vive hoje é muito melhor do que lá em 2018, 2019. Eu te diria assim, ó, que a gente pós-pandemia teve um upgrade aí no automobilismo, principalmente em termos de público. Porque no tempo da pandemia, a gente acompanhava as pessoas que diziam, eu quero ver corrida, e não dava. Nós tínhamos, né, aqueles protocolos onde as pessoas não podiam entrar nos autódromos. E de lá para cá, nós clubes, nós organizadores, nós federação, a gente começou um trabalho diferenciado para o público, né? A gente começou divulgar mais os eventos, que é o caso que a gente está fazendo agora, divulgando com vocês através de um veículo de comunicação. Então, a gente tem notado, né, que o público tem prestigiado os eventos, cada vez mais equipes se profissionalizando, né? Equipes não estão mais indo assim no amadorismo, né? Então, isso, inclusive, gera renda familiar. Então, meu amigo, eu te diria o seguinte, que o automobilismo gaúcho vive um dos melhores momentos. E isso credencia, inclusive, no momento, a Federação Gaúcha de Automobilismo como a melhor federação a nível nacional de automobilismo junto à CBA. No ranking das federações, hoje a Federação Gaúcha ocupa o primeiro lugar. E o reflexo está aí nos campeonatos que a gente organiza hoje, Campeonato Gaúcho de Superturismo, temos Campeonato Gaúcho de Turismo 1.4, a Copa Classic e também o Gaúcho de Endurance. Então, isso credencia a Federação Gaúcha como a melhor federação a nível nacional em termos de automobilismo.
2: Falando em competições de longa duração, por exemplo, o Gaúcho de Endurance e tudo mais, quando eu penso em competições de longa duração, dois autódromos vêm em mente. Um é o de Guaporé e o outro é aqui na região metropolitana de Tarumã. A escolha do Guaporé, acho que como tu é da região, é mais natural, assim, né?
3: Sim, na verdade, assim, eu nasci em Guaporé, né? Eu acompanhei toda a minha trajetória no automobilismo, ela veio aqui da cidade. Eu te falava há poucos minutos, inclusive, que eu sou filho de radialista. Uhum. Eu acompanhava o meu pai nas transmissões na época, nas corridas, desde criança, e a paixão no automobilismo foi surgindo aí. De lá para cá, 99 para cá, quando comecei a correr e organizar eventos, isso tudo foi em Guaporé. E é claro, a minha moradia é em Guaporé, tudo fica mais fácil, né? E a gente tem hoje um autódromo em condições de realizar uma prova a nível de 24 horas. Hoje, por exemplo, se você me pedisse Tarumã, hoje a gente tem um problema no desgaste de pneu. Uhum. Então você imagina uma prova de 24 horas em uma pista onde o desgaste de pneu é maior. E Guaporé tem uma tradição hoje em provas de longa duração. Guaporé hoje tem uma tradição em acampamento, em churrasco. A região vive automobilismo. Se você pegar aqui Caxias do Sul, Bento Gonçalves, Lajado, Farroupilha, Passo Fundo, Marau, toda essa nossa região. Então a gente está mais ou menos em um triângulo que abraça várias regiões que são apaixonados por automobilismo e são esses apaixonados, esses aficionados que a gente precisa aqui para prestigiar esse grande evento marcado para o dia 6 de março do próximo ano.
2: E a região de camping é muito forte aí também, né, em Guaporé, né?
3: Muito boa, muito boa. A gente tem aqui, não... a gente chama de arquibancadas naturais, nós chamamos, né? O autódromo de Guaporé tem um complexo muito bacana já há muitos anos, com toda uma infraestrutura de iluminação, de água, local adequado para você acampar, trazer sua família, colocar uma barraca, ficar bem instalado. É um evento, assim, para reunir toda a família, sem dúvida alguma. E isso, Guaporé, já há muitos anos vem apresentando, né, esse potencial todo em acampamento, enfim. Sem falar na área interna também, né, com uma infraestrutura muito boa para motorhome, enfim. Então, a Guaporé, o autódromo, tenho certeza, que comporta toda essa estrutura para esse evento.
2: Como evento familiar, eu acho que tem um ouvinte que não está muito acostumado, até fazer um disclaimer aqui para eles, dar uma explicação. O campismo, né, e motorhomes e tal, é uma coisa muito ligada no automobilismo, né? Muitos não equipes, sim, né, como fãs, usam, sim, essa modalidade. E outro é que essa estrutura de familiar, né? Geralmente a pessoa pode se assustar assim, como se uma família, mas famílias inteiras vão ver os eventos, né? Isso que é bem interessante no automobilismo.
3: Sim, com certeza. Hoje a modalidade automobilismo, pista, circuito, leva famílias, né? Leva desde a mulher, que é parceira, né? Na equipe, traz os seus filhos, pilotos trazem seus filhos, que são os futuros pilotos do amanhã, né? Em termos de pessoal de público, né? A gente percebe principalmente nas provas que acontecem aqui no autódromo, quando vem os caminhões da Fórmula Truck, ou mesmo as provas que a gente realiza como às 6 horas, a gente percebe que o pessoal vai para o autódromo já na quinta, na sexta-feira, monta o seu acampamento, né? Dorme por lá, enfim, vira uma cidade de lona, a gente costuma dizer, né? E a nossa tradição aqui em Guaporé já vem de anos, né? O guaporense também é aficionado pelo automobilismo e é por isso que a gente julga, né? Que é um evento familiar, sem dúvida alguma, né? Geralmente são os homens que gostam do esporte a motor, mas, sem dúvida alguma, trazem seus familiares para acompanhar sempre essas provas. E isso tudo devido, né, à organização dos eventos, né? Um local saudável, né? Um local aonde você deixa seu filho, principalmente em Guaporé, né? Hoje a gente tem um espaço aí muito bacana na área de camping. Então é um evento que reúne todas as famílias e é muito saudável.
2: Vamos falar agora de máquina, vamos falar de carro, vamos falar de cheiro de gasolina. Quais as categorias que vai ter nessas 24 horas, Thelmo?
3: Então, Douglas, eu fiz uma fusão aí entre categorias do Campeonato Gaúcho de Endurance e o Campeonato Gaúcho de Superturismo, uhum, tá? Nós temos hoje dois regulamentos na Federação Gaúcha. Basicamente, serão as categorias desses dois campeonatos. Então, a gente fez uma fusão. Nós criamos a categoria Super Esporte. A Super Esporte vai ser a principal, que vai reunir carros da P1 e P2 do Campeonato Gaúcho de Endurance, aonde entram os protótipos, os carros mais fortes, os carros mais rápidos. Depois nós temos a categoria Esporte, que é uma fusão das categorias P3 da Endurance e da GT da Superturismo. Ali nós vamos ter alguns protótipos, junto com algumas Lamborghini, com alguns carros da Stock Car, algumas silhuetes. Então essa é a categoria esporte. Depois a gente vem para esporte light, onde a gente pega carros da P4, que a gente chama, do Endurance RS, e faz uma fusão com os carros da Turismo Super, do Campeonato Gaúcho de Super Turismo. Aí depois nós viemos para os carros de lata, que a gente costuma dizer que são os carros de turismo. São os carros populares que você vê na rua hoje. Gol, Celta, Voyage, Clio, enfim, esses carros se reúnem, os carros da categoria T1 e T2, que são carros com motores até 2.000 cilindradas ou carros até 1.600 cilindradas. Eles se reúnem na categoria turismo. Esses carros podem usar pneus slick ou pneus semi-slick. Quando eu falo slick, é o pneu de fórmula, o pneu de competição. E depois a gente encerra com a categoria turismo light, que são os carros de rua que você vê na rua todos os dias, mas com pneus radiais, pneus limitados, somente o pneu exato, exatamente o pneu que circula pelas ruas e pelas estradas. Então, as 24 horas de Igualporé será formada por 5 categorias: super esporte, esporte, esporte light, turismo e turismo light.
2: Muito bom, muito bom. E então, um piloto 24 horas, vamos fazer essa brincadeirinha aqui para tu. Cada equipe com um piloto, então um cara vai ficar 24 horas na caçamba.
3: Pois é, ele senta lá o meio-dia e segue até o meio-dia do domingo. É brincadeira. O nosso regulamento permite mínimo de 4 pilotos, uhum, e máximo 6 pilotos por carro. Então você poderá andar ou em 4, ou em 6, ou em 5. Então as equipes agora estão sendo formadas. É claro, algumas equipes vão andar em 4 pilotos, algumas em 5, alguns em 6, número máximo, inclusive para dividir as despesas, que a gente sabe que não é pouca coisa não, né?
2: Não é pouca coisa não. Isso com mais pilotos, às vezes, torna a situação financeiramente mais confortável, né?
3: Viabiliza o projeto.
2: Viabiliza. E stint mínimo tem? Uma horinha? Como é que funciona?
3: Não, a prova vai ser assim, ó. Hoje existem regras, né, que um piloto não pode andar mais que 3 horas e meia em um carro. Sim. Então, assim, ó, hoje, pelo que a gente percebe, as estratégias serão liberadas. Se você tiver um carro, por exemplo, a álcool, você vai ter que parar mais vezes. Se você andar com um carro, por exemplo, com gasolina, você vai ter um carro mais econômico. Então, a gente imagina que hoje os stints serão de 2 às 2 horas e meia, mais ou menos, será o que os pilotos vão aguentar, né? E a gente vai ter 2 paradas obrigatórias. Todos os carros terão que parar 2 vezes em qualquer momento da prova, e aí cada categoria terá os seus minutos. Vamos supor assim, ó, o carro mais rápido vai ficar mais tempo parado. Vamos supor 20 minutos, 2 paradas obrigatórias de 20 minutos. O carro mais lento, 2 paradas obrigatórias de 12 minutos para a gente fazer um equilíbrio, né? Já que o carro é mais rápido na pista, ele vai ter que ficar um tempo mais parado. Então, essas 2 paradas serão obrigatórias durante qualquer momento das 24 horas. É uma parada estratégica que muitos poderão usar, inclusive, para fazer uma manutenção. Daqui a pouco o carro está precisando de uma manutenção, ele vai dizer, ó, eu vou ocupar essa parada, já cumpro a minha parada, faço a manutenção e volto para a corrida. Mas as estratégias serão liberadas.
2: Perfeito, perfeito. Thelmon, então, se eu quiser, posso acessar que lugar para poder reservar o meu lugar para presenciar esse evento?
3: Então, nós estamos já com a venda de ingressos já há um bom tempo. 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
2: 6 de março de 2027, o pessoal já pode botar na agenda que as 24 horas de Guaporé vai levar muita borracha, cheiro de gasolina e pilotos carros velozes para a região, talvez uma das capitais do automobilismo do Brasil, Guaporé, né? Thelmo, muito obrigado aí.
3: Com certeza, em março do ano que vem, nós vamos nos transformar na capital gaúcha, a capital brasileira do automobilismo, sem dúvida alguma. Serão mais de 450 pilotos e a largada vai ser ao meio-dia do sábado até o meio-dia do domingo.
2: Aliás, já que tu comentou, o único evento 24 horas desse milênio, vamos dizer assim, que acontece, sim, no Brasil.
3: Sem dúvida, tivemos em 1960, 1970, em Interlagos, foram as últimas edições realizadas. Inclusive em São Paulo, só não lembro o ano, já teve uma prova de 25 horas, né? Então, uhum, nós vamos agora para as 24, a primeira do Rio Grande do Sul, e sem dúvida que ficará para a história do automobilismo brasileiro.
2: Obrigado, Telmo, obrigado pela atenção, e nos vemos então em março em Guaporé.
3: Estou esperando vocês por aqui, muito obrigado pelo espaço, um grande abraço a todos os ouvintes da Rádio Gaúcha. Um abraço forte aí.
2: Bom, Colin, aí falamos de automobilismo no Rio Grande do Sul. Que evento bacana, né, Colin? Olha, que vai ser um evento que vai dar o que falar. Lembrando a todo mundo, né, que quer saber mais, né, tem uma matéria lá em GZH falando sobre o evento. Tem também o site deles com as opções de ingressos, já estão então disponíveis. O site oficial deles é o 24 horas de Guaporé. .com.br, o evento que vai acontecer que começa, né, no sábado, ao meio-dia do dia 6 de março e vai até o domingo, dia 7 de março. Os ingressos estão à venda. Muito legal, né, Colin? Bom, volto aí amanhã com mais Carrinhos Velozes, Baratinhas Furiosas e o Mundo do Automobilismo aqui no Esporte Companhia. Tchau!
0: Tchau, tchau! Obrigado, Douglas Weber. Realmente, baita evento. Para quem curte automobilismo, acompanhar de pertinho é bom demais. Eu lembro que muitas coberturas eu fiz, mas não. Eu fiz algumas em Guaporé, mas a maioria foi em Viamão, no autódromo de Tarumã, cobrindo as 12 horas de Tarumã, e é bacana demais. 2h28, agora vamos a mais Pitaco do Sala de Redação.
4: Normalmente o banheiro.
5: Não, não é entupiu, tava fechado, velho.
4: Tava fechado, tá. Claro, algumas coisas acontecem. Teve aquele problema.
5: Não tinha nada.
4: Teve aquele
5: entupido. Problema.
6: Isso é a pior situação.
4: É, eu sei. Teve aquele problema.
6: Na portaria, mas
5: aí chega lá e não tá
4: vendo. Na portaria.
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8: Tudo bem, Pedro? Boa tarde para você, para todo mundo ligado no Sala de Redação. E eu quero começar falando, Pedro, sobre essa montagem de time do Grêmio para o jogo de domingo contra o Bragantino. O Grêmio tem uma missão difícil pela frente, que é de voltar a vencer no Campeonato Brasileiro.
9: E o técnico... Não me conversa e me dá o meio-campo do Grêmio, depois você vai adiante.
8: Vamos lá então, sem floreio, Maurício. Ele não tem Nardoni. Ele não tem o Nardoni, que tá com um problema, um estiramento no joelho, vai parar aí por 3 semanas, perde os grenais também o Nardoni. O Krovinovic é a opção mais real, eu diria, neste momento, para fazer inclusive a sua estreia como titular no jogo do final de semana. O Luiz Castro, ele explicou que o Krovinovic, ele é um médio mais avançado, ou seja, ele pode jogar numa função de marcação, mas também jogando mais adiantado. Então, para o final de semana, o Krovinovic é uma realidade, Pedro. Fazendo a sua estreia como titular, ele já participou alguns minutos contra o Atlético Mineiro. O problema tá no sistema defensivo, sem Gustavo Martins e sem Kahneman. Kahneman suspenso, Gustavo Martins com um edema. São 3 opções, Wagner Leonardo, Luiz Eduardo e o arquivado Balbuena, vou colocar dessa forma.
9: Danilo Barbosa não?
8: Depende do BID, Maurício, ele tá treinando normalmente no CT, iniciou os trabalhos, tem que ver a condição física, não joga há bastante tempo. Então, tudo isso acaba pesando. A questão do registro e a questão clínica, física desse jogador. Mas para o final de semana, acredito que não, tá? Então, eu vou montar esse time, Maurício, para você analisar e principalmente esse meio-campo. Meio-campo que pode ter Noriega, Vila Sante e Krovinovic. Pavon, Amuso e Carlos Vinícius, o trio ofensivo. Tem Giovanni Cabral como opção também para o Amuso, o próprio Gabriel Mack jogando aberto, e para o sistema defensivo de Everton, o Kaito, o Wallace, o Wagner Leonardo sendo o cara para jogar pelo lado esquerdo, o Wallace no lado direito, e Marlon. Vila Sante e Marlon, retornos confirmados. Não jogaram contra o Atlético Mineiro, voltam para esse jogo em Bragança Paulista.
9: Eu não vou, se ele... não for o... Vai, Léo, vai. Não, não, ele, quando o Wagner, quando ele jogou com dois canhotos, quem fez o lado direito foi o Wagner Leonardo.
8: Wagner Leonardo, exatamente. Pode ser, Léo.
9: Agora, o Jason, agora contra o Atlético, quando entrou, quando sai o Gustavo Martins lesionado e entra o Kahneman, o Wallace vai pro lado direito.
8: Vai pro lado direito.
9: Para o lado direito. É. Então, assim, ó, por que que não pode botar o Luiz Eduardo? É simples, o Luiz Eduardo, eu não me lembro dele ter jogado mal quando ele entrou. É jovem, mas com grife de seleção. Deixa o Wallace no lugar dele, zagueiro pela esquerda, onde ele tá bem. Pra que tirá-lo do lugar? Pra colocar dois canhotos?
10: Eu não vejo, eu vejo com mais chance pro Luiz Eduardo. Essa coisa relacionada ao Balbuena é uma explicação que eu não tenho, mas é que um time que joga com linha mais alta, ele não tem velocidade e tal. O fato é que o problema tá criado. A notícia é essa.
8: Qual é o problema, Sérgio?
10: O problema é que tu não tem um grupo que te dê consistência para perder três caras.
8: Claro que não.
10: A verdade é essa. Então é um grupo que está tentando se reconstruir, que gastou muito, que agora está tentando entrar na realidade. E até,
8: se bem que nesse
10: até
8: caso, César,
10: consolidar, vai ser isso aí.
8: Num dos casos de lesão, que a gente nunca torce por ninguém se machucar, por óbvio, né? Mas o meio campo do Grêmio ganha uma correção de equilíbrio a partir da ausência obrigatória do Nardoni, a partir do fato de que o Dodi se desescala não por culpa dele, sim porque ele é colocado sempre a fazer o que não sabe. Então, na ausência do Nardoni, o meio campo recompõe naturalmente Noriega, Vidia Sante e Krovinovic, na esperança de que o Krovinovic entregue aquilo que ele vai entregar. A única coisa que continua, pelo jeito, Jason, e me corrija se eu estiver errado, é que não se cogita no Grêmio do Luiz Castro que um dos pontas eventualmente saia para que o modelo mude, para que entre outro meio campista, um segundo atacante do Braithwaite. Nada disso está posto, é Pavon e Amoso outra vez.
11: Eu vou trazer agora, a gente está buscando aqui informações e vai sendo atualizado, né, Maurício? Vou trazer aqui e a gente vai avançando nas próximas horas, tá? Não se pode descartar Pavon voltando para lateral. Tá? Pavon voltando para a lateral. E o TT entrando na peça ofensiva. Pavon,
10: o Diego Caio fez dois bons jogos no terceiro.
8: Eu não compreenderia. Eu não compreenderia a saída do Caio. Ele não virou o Leandro porque chegou aqui.
12: Isso é coisa do Jesus.
8: Não, desculpa.
12: Foi lá,
8: não
12: tinha para pegar e ficou enlouquecido. Ficou brabo, tá dizendo bobagem.
8: Aliás, temos Florestal lá também, tá, Pedro?
9: Olha aí, ó. Viu? Jason, para, Jason. Eu no ouvido do Pedro, o Maurício é testemunho, disse, pergunta pro Jason se não tem Florestal no comercial Santo Antônio. E o Pedro achou, imagina. Olha aí,
12: não
9: tinha, viu, só,
12: um aproveitador, não paga nada.
9: Não, pergunta é relevante.
12: Tá fazendo toco aí.
8: Tem Florestal, tem Pérgola... Tem
4: o dia que a Cláudia Pérez se irritar, Jesus, ela vai cobrar retroativo e o teu pai vai te odiar.
8: Não.
12: Não, tu chegou lá no teu pai não te deu o rancho, mandou tu pagar, tu não pagou, tu ficou bravo. Não. E aí tu veio pra dizer essas bobagens.
8: Não.
12: Que o lateral direito do Grêmio vai pra reserva.
8: Eu vou.
12: Só que faltava.
13: Eu só o rancho que ele pediu no mole, ele queria entrega também de graça. E é demais.
8: A gasolina tá cara, Pedro. Ô, Guerrinha, aí fica
10: difícil. Vamos ter que mexer na escala, Pedro.
8: Vamos lá.
10: Tem que mexer na escala, rapaz tá trazendo notícia
8: pro
10: Grêmio.
8: Não. O que disse...
4: A saída do Caíton seria algo bem fora do sentido, viu?
8: Mas é que aí tem uma relação, talvez, Maurício, com os Grenais. O Caíton é o titular da lateral, daqui a pouco, para esse jogo contra o Bragantino, o Luiz Castro pode fazer esse movimento e o Caíton volta para o Grenal, volta para o jogo contra o Inter. Então, daqui poupado. A pouco, porque ele fez isso no jogo contra o Atlético Mineiro com dois jogadores, o Marlon e o Vila Sante.
13: O joia da coroa. O treinador do Grêmio, eu vou dizer uma coisa, não bate bem. Ele vai poupar agora contra o Bragantino, que ele precisa fazer três pontos, que ele está na beira do abismo. Não, aí eu vou poupar agora.
8: E
13: não,
8: se...
13: para aí,
9: o Gison, o Marlon e o Vila Sante, tu até teria uma explicação que é a grama sintética, estão voltando de longa lesão. O Vila Sante tem problema de joelho, o Marlon veio da fratura. Então, num acúmulo de jogos. Mas preservar contra o Bragantino.
10: Não, e o Diego Caio.
9: O único lateral direito.
10: Diego Caio, de todos que confiável. Tem mais saúde, é o Diego Caio.
9: Tá chegou.
13: Tá jogando bem.
10: Não, e tem saúde, é jovem, né?
8: Não.
10: Se veterano e tal.
8: Isso são testes. O Luiz Castro tem mais treinos pelos próximos dias. E para o jogo contra o Bragantino,
11: podem ser essas mudanças pontuais. Não significaria o Pavon retornando de forma definitiva para a lateral, para o jogo contra o Grêmio, contra o Inter, ele voltaria talvez para uma função mais ofensiva e o Kaito para sua função. Agora, estou trabalhando aqui com possibilidades em cima também de informações que venho recebendo desta semana, que tem o Luiz Castro de trabalhos e de treinamentos pela frente. São possibilidades. Tá? São possibilidades que sim, Luiz Castro está trabalhando. E por que está trabalhando? Ele falou sobre isso depois do jogo contra o Atlético Mineiro, onde o time foi muito mal e ele fez uma promessa que iria mexer. Mais uma vez, ele iria promover mudanças. Então, o que eu estou trazendo agora são situações trabalhadas por Luiz Castro e sim, projetadas para o jogo do final de semana contra o Bragantino. Significa que serão mudanças que não irão mais retroceder? Ficarão para sempre? Não, daqui a pouco o Luiz Castro volta com a sua formação original. São possibilidades que eu levanto. O Danilo Barbosa depende do BID. Se ele tiver, Maurício, no boletim informativo diário da CBF, livre para fazer a sua estreia, provavelmente fique à disposição. Não, estreia e possa começar. Grenal,
4: vai te dar mais
9: pode ser, mas Pedro. Esse é um ponto, Jason, estava dando uma olhada aqui num site de estatísticas. A última partida dele é dia 23 de maio. Aí tu vai trazer um cara que tá vindo do mercado árabe, que ele tava na segunda divisão da Arábia, que é um campeonato muito menos competitivo. A partida
12: do Noriega, quando é que foi?
9: Foi domingo?
12: Não. Digo partido.
10: Todos os jogadores que estão sendo contratados agora, a última partida foi em maio. Só não foi em maio quem jogou na América do Sul. Todo mundo jogou, terminou o calendário dos caras.
9: Ainda mais um volante, que é o para-brisa na frente da área, que 3 meses sem uma partida,
10: não, eu sei,
9: vindo de um mercado para uma segunda divisão árabe,
10: só que,
9: e tu jogá-lo num Grenal já.
10: Nessa realidade,
9: embora na a realidade ideia do Castro desses seja caras, de que ele venha para ser titular.
10: Nesses caras aí, todos os caras que tu vai trazer da Europa, tu vai trazer da Arábia, todos esses caras, eles vão ter que jogar em maio, porque não teve jogo depois.
9: Eles vão começar uma temporada que para eles seria o início de temporada.
10: Talvez até aqui seja bom isso.
9: E aqui exatamente, eles estão começando um trabalho. Eu fui olhar aqui, é possível a escalação, Jason. O Bragantino joga hoje contra o Atlético Mineiro, em Atlético Mineiro, depois de perder em Bragança por 1-0, Sul-Americana. Escalação possível de hoje, que deve se repetir no próximo domingo, porque o Bragantino não tem tanto elenco assim para ficar fazendo invenção, né? Cleiton no gol, Santana, Pedro Henrique, Gustavo Marques e Juninho Capixaba, que já passou no Grêmio, Gabriel, ex-volante do Inter, Rodriguinho e Lucas Barbosa, ex-jogador do Juventude, Herrera, Mosqueira ou Vinicinho e Isidro Pita, ex-Juventude.
4: Esse Rodriguinho é muito bom jogador.
9: Era do São Paulo.
11: O trio Danilo Barbosa, Vija Sante e Krovinovic, esse trio pode não jogar contra o Bragantino, tá? Mas esse trio pro Grenal não descartaria, tá, Pedro? CCD. Danilo Barbosa, Vija Sante e Krovinovic.
10: Olha,
11: tem a questão disso, de não jogar muito tempo.
10: Jason, olha a loucura disso.
11: Vamos lá.
10: Danilo Barbosa nunca jogou no Grêmio, vai estrear. Krovinovic tem 45 minutos.
11: Sim.
10: E o Vija Sante com 1 ano parado.
11: Sim.
10: É duro.
9: Duro acreditar. Aí eu vou em conta do seu raciocínio. O meio-campo que eu acredito para um Grenal, César, tem Noriega e não Danilo. Vija Sante, que já tem jogado juntos reiteradamente, e o Krovinovic na sequência virou
10: se
9: titular.
10: Conseguir,
9: o Danilo
10: se o
9: e o Krovinovic no meio, não.
10: Tá, se o Grêmio conseguir ganhar o confronto com o Inter dessa maneira, eu vou começar até a... vai me dar aquela sensação assim, pô, tem alguma luz no fim do túnel, que a tendência é jamais ganhar. Você está montando um trabalho em setembro para enfrentamento contra o teu maior rival, que 3 jogadores, um ficou 1 ano sem jogar, e os outros 2 tu não sabe o que joga.
9: Mas o Danilo e o Krovinovic, para jogar no Grenal, eles têm que necessariamente jogar no domingo. Mas é que eu não acredito, o Danilo, nesse meio campo de 3, Léo, eu não acredito que fora de casa o Luiz Castro, por mais que seja excêntrico, que ele começasse um trio de meio com 2 caras tão diferentes que nunca estiveram juntos e não chegaram há 2 meses aqui. É mais razoável você pensar Noriega, Vija Sante e Krovinovic do que Danilo, Vija Sante e Krovinovic.
10: E quando tu monta
9: a informação, Léo, que eu recebi aqui no WhatsApp, de que o meio campo pensado pelo Castro
14: tem Danilo Barbosa. Tem Danilo Barbosa. Mas se é para o Grenal, o Danilo Barbosa não pode sair da segunda divisão da Arábia sem jogar 3 meses direto para o Grenal.

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0: 2h49, Esporte e Companhia aqui na Gaúcha. O Cleocum tá voltando agora com mais informações da previsão do tempo.
1: A previsão está indicando para o estado um comportamento de tempo bastante instável mais uma vez nesta quinta-feira. O bastante instável significa que a gente tem uma frequência talvez um pouco maior da chuva sobre o estado na quinta do que na quarta, e na sexta vai diminuir a frequência da chuva, vai diminuir bastante a intensidade. Então eu espero que as pessoas fiquem atentas a este fato. Quinta-feira deve ser um dia bastante instável sobre o estado. Vamos ter chuvas frequentes aí ao longo do dia e a gente tem que estar preparado para esta situação. Claro, essa frequência maior da chuva vai provocar uma sensação maior de frio ao longo do dia em todas as áreas. Então as pessoas já ficam atentas a essa situação. Vamos ter uma quinta-feira com chuva, vamos ter uma quinta-feira com temperaturas um pouco mais baixas sobre o estado. Ah, mas vai alagar. Olha, o alagamento no estado do Rio Grande do Sul e em qualquer parte do mundo, quando a gente tem chuva, é normal. A gente tem que estar preparado para essa situação, principalmente esses pequenos alagamentos que a gente costuma ter em via urbana, que são vias onde a gente não tem, assim como a água, como se diz popularmente, entrar chão adentro, porque o solo é muito impermeável. Então depende de escoamento, e às vezes esse escoamento fica um pouco mais lento por N fatores. Então tem que estar preparado para essa situação. Não pensa que tu vai sair para a rua um dia de chuva e não vai ter lugar onde a água está alagada. Vai ter, não adianta. E isso é aqui em Porto Alegre, isso é no Rio Grande do Sul e é no mundo inteiro. Então, pessoal, fica atento com relação a esta situação da instabilidade. Quinta, sexta, está entrando um ar mais gelado e mais seco através do oeste pela manhã, e durante o período da tarde de sexta-feira a chuva vai para o oceano. Ah, mas tem esses sistemas de baixa pressão que o pessoal gosta de chamar. Me dá muita atenção o nome ciclone, porque não sabe o que que é. Então, quer dizer, tudo aquilo que pode assustar às vezes é usado. Então o pessoal fica atento. Tem vento, tem, que é um vento normal para empurrar a chuva para fora do estado. A chuva vai sair de quê? Vai sair a pezito, assim, dando tchau? Claro que não, dá um pouco de vento para empurrar a chuva para fora do estado. Sábado e domingo, dois dias de tempo seco, mas dois dias.

0: 2:57 é a reta final do Esporte e Companhia aqui na Gaúcha. Marcelo Drago, já pode entrar. Faltando 3 minutos, Cole. Como é que tá, Drago?
1: Achei que tava em casa, Cole. Eu disse lá, vim bem tranquilo, cheio de mala aqui. Até brantei pra Carolina. O Cole tá ao vivo, assim, bah, não sei. Quer dizer, ao vivo tá, né? Os amigos estavam em casa ou tá por aqui.
0: O que que tem?
1: Não, eu trouxe um lanchinho, eu trouxe uma viandinha. Uhum. Né? Eu não consegui jantar em casa, né? A mulher fez uma viandinha, né?
0: Boa.
1: Aí eu vim, tá aqui a sacolinha, tá lavadinho, vai lavadinho pra casa.
0: Chimarrão?
1: Não fiz chimarrão hoje.
0: Não fez?
1: Não, só no cafezinho, não fiz chimarrão, não deu tempo. É. E fazer os chimas, na verdade, hoje.
0: E aí, no mais, tudo bem? Tudo
1: tranquilo, cara. Voltando de umas férias curtas.
0: Uhum.
1: Eu curti as férias, passei pela campanha, tá até montando um texto para fazer pro o quadro Vinho

0: Prosa, né? Pensando o que eu ia falar da campanha, que daí tu fala, porque tu tem 3 minutos, né? Bom, tem os cursos com esse quadro, né? Uhum. A gente monta o material para fazer meia hora, né?
1: Impressionante. Difícil é editar, né?
0: Editar, resumindo, né? Mas me impressionou, tá? Eu sou um cara que conheço a campanha através do canal Rural, Rádio Rural, por um bom tempo. A gente cobria lá as fazendas, a Guatambu e Sossego, assim por diante. São fazendas centenárias, mas nas feiras, tá? E essa press trip a gente foi fazer sobre os vinhos que essas fazendas têm feito na campanha gaúcha, e me impressionou porque daí me aprofundei mais na história das fazendas, né? E é assim, ó, tu entende o que é história mesmo. A campanha está repleta de histórias.
1: É.
0: Fazendas lá de 1700, 1800, 1600 que estão lá até hoje na campanha, desde o Império, né, que foram doadas, né, para muitos estancieiros, né? E daí tu começa a entender o que é a história do nosso estado, do nosso povo, tá cravado na campanha. É, por exemplo, eu não sabia que uma estância só chamava de estância porque toda a estância ela era uma região armada, né, para proteger o Brasil dos espanhóis, né? O Império Português te dava as terras na campanha, chamava de estância, mas tu tinha que montar tua guarda e defender a fronteira brasileira. A primeira defesa brasileira que tinha. Então, aqueles nossos heróis de guerra, e a Revolução Federalista, Farroupilha, tudo foi em Seival, é tudo naquela região ali, Santana, Livramento, Bagé, tudo. Muito interessante, e foi muita história envolvida com vinho. Carne, é claro, muita carne, lembrei de ti.
1: Bah.
0: Meu Deus, tu não aguentava chegar, tá já sentado as orelhas, né, cara? Cada fazenda chegava, era churrascada, fogo de chão, ovelha, né? Feijão mexido, carreteiro, era comida campeira mesmo, era interessante.
1: Ô, coisa boa.
0: Foi bom, cara, foi bom.
1: Então tá, faltando 15 segundos para as 3, vem aí o Notícia na hora certa e depois é tudo contigo.
0: Tamo junto, até as 5 da manhã.
1: Abraço, Drago.
0: Abraço.
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3: 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Chegada de ciclone extratropical tem 2 alertas de cor laranja do Instituto Nacional de Meteorologia no Rio Grande do Sul. Companhia aérea Latam diz que falha de segurança expôs nome, endereço e parte do cartão de crédito de clientes. Empresa orienta que consumidores fiquem atentos a golpes. Céu nublado em Porto Alegre, agora faz 18 graus. Há 2 alertas de cor laranja emitidos pelo Instituto Nacional de Meteorologia de perigo para tempestades em todo o Rio Grande do Sul nesta quinta-feira. Na capital, mínima de 16, máxima de 21 graus. 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
4: Movimento tranquilo em Porto Alegre, sem registros de acidentes pela IPTC. Nas rodovias da região metropolitana, o trânsito flui normalmente. Mais cedo, um acidente envolvendo um Renault Sandero e um caminhão resultou na morte de um homem na BR-285 em Panambi, no noroeste do estado. Segundo a Polícia Rodoviária Federal, a colisão aconteceu no quilômetro 424 na noite de quarta-feira. O motorista do Sandero não resistiu e morreu no local. O trânsito chegou a ser totalmente interrompido, mas foi liberado por volta da meia-noite. Da redação, Caroline Garski.
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3: No encontro em que foram homenageados representantes de 73 escolas estaduais que se destacaram no último IDEB, o governador Eduardo Leite anunciou a nomeação de 5.800 professores aprovados em concurso público. A expectativa do governo é começar a chamar os aprovados ainda no segundo semestre deste ano, de forma que esses professores possam começar a chegar à rede já para suprir as necessidades das escolas, inclusive para o planejamento do ano letivo de 2027. Começa a funcionar hoje a unidade do Tudo Fácil em Novo Hamburgo. O endereço fica na rua Bento Gonçalves, número 2575, no centro. A previsão é de cerca de 6 mil atendimentos por mês. O espaço conta com 11 guichês e vai funcionar de segunda a sexta-feira, das 9 da manhã às 7 da noite, e aos sábados, das 9 da manhã à 1 da tarde. No Tudo Fácil, são disponibilizados serviços de diferentes órgãos públicos, estaduais e federais, como emissões de documentos, segunda via de conta de água e de luz, serviços do Detran, além de orientações para acesso a serviços digitais. 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Da redação, Gustavo Gossen.
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0: 3:09, Engenheiros do Havaí, Infinita Highway, para você aqui na trilha sonora e lembrando a nossa adolescência, tá escutando agora, Murica Matos, bom dia Murica, bom dia Rubens, na Central Técnica, Engenheiros do Havaí. Se for pensar quantas vezes na minha vida eu já escutei essa música, puxa vida, nem sei dizer, né, gente? Algumas centenas de vezes, com certeza centenas de vezes. Às vezes até passa batido, mas aqui, abrindo o computador, pensando um pouco e escutando, assim, tu vai voltando, uma viagem devagarinho, voltando no passado. Tu tinha 87, então. 87 eu tinha 15 para 16 anos. Então, quando eu falo isso é porque foi bem naquele momento. Tu tinha o quê? Tu tinha 12? 10 anos. Tia, e escutar, até me arrepio aqui, escutar Engenheiros do Havaí, isso aí para nós era uma seiva, né? Era uma coisa gostosa, a gente se reunia para tomar, né? Fanta laranja, né? Guaraná, como é que é aquela charrua, né? Baré cola, né? Você nem bebia na época, até começou lá o tempo do hi-fi, né? Que era Fanta laranja com vodka, né? Que a galera tomava, né? Eu nunca fui muito chegado à bebida alcoólica nessa época, mas eu lembro que a gente se reunia assim, botava lá, né, o rádio lá para escutar. Tinha, cara, tinha tipo um de mão, né? Aquilo quentinho era maravilhoso, que era com fita cassete. Nem era com CD, pessoal. CD foi só depois, né? Com fita cassete, botar fita cassete e escutar Engenheiros do Havaí, Paralamas do Sucesso, né? Claro, o dinheiro nosso hoje tem o nosso rock nacional, mas tem Legião Urbana, mas muito legal, tia, que coisa maravilhosa. Voltar ao passado através da música, esse é o nosso objetivo, não só voltar ao passado, é claro, mas contemplar a galera que está aí nesta faixa etária de idade com a gente, os seus 40, 45, 50, 55, 60, 70 e assim por diante. Estamos juntos. Hoje, quinta-feira, hoje dia 20 de agosto. Muito obrigado pelo seu carinho, pela sua audiência. E nós vamos até às 5 da manhã com muita informação e também a sua participação. Obrigado pelo carinho, já tá valendo aqui, já tô liberando o nosso WhatsApp hoje, 996995218, para você mandar aquele recado e participar aqui do nosso Madrugada Gaúcha. Mais um entrando para conta, Rafael Colli, que realmente hoje, né, está se dirigindo à sua humilde residência. É isto aí. Tanto que o Colli, antes de sair, eu vivia aqui, o Colli estava aqui no ar, né, apresentando o Esporte Companhia Murica. Eu cheguei no estúdio, quem é que estava ligando para seu Rafael Colli? Sabe quem? O seu motorista particular. Estava aqui embaixo esperando. Senhor Colli, o senhor quer qual temperatura para ir para casa? E o Colli respondeu: 24, tá bom. Daí ele, para botar o carro na temperatura, né? Pro carro, o doutor chegar e tá ali na temperatura, né? Alguma bebida da sua escolha? Se não, só água, tá bom, que eu não quero tomar nada para não estimular, né, a minha corrente sanguínea e chegar em casa sem sono. Então foi o Colli me explicou agora, estava preparando lá, esperando o seu Colli, né, o seu carro aqui embaixo, aqui, o seu chofer também. Colli merece, claro que merece, se dirigindo para sua humilde residência. Rafael Colli, um abraço para ti, meu amigo, nosso barão da madrugada. Agora 3:13, um dia eu chego lá, ô Murica. Um dia chegaremos lá, Murica, né? Estamos trabalhando para isso. Um dia chegaremos lá. Agora 13:13, brincadeira à parte, Colli, um abração para ti. Eu vi tem um Instagram que eu tô seguindo, eu não sei o que apareceu para mim, eu tô seguindo ele. Apareceu ontem até, né? Que diz alguma coisa assim, ó: vivendo os bons momentos da vida. Ele se veste tri bem, não aparece a cara dele, só a voz. E ele tem um posicionamento, né? E entra em lojas de carro de luxo, né? Mas com uma conversa, cara, olha, vou te contar, os caras, senhor pra cá, senhor pra lá, vendo Ferrari, daí ligo pra ele, quer dar uma volta, quer um test drive, ele disse, não, meus advogados vão entrar em contato com vocês lá no escritório pra verificar, Daí ele entrou no apartamento, assim, apartamento de 22 milhões, cara, esse cara tudo assim, não. E o senhor vai querer estar dentro do meu orçamento, que eu tô pensando, pra família, não sei o quê. Mas sim, é muito legal a conversa dele, sabe? Só que daí, mas que sacanagem, pegar o cara, o corretor, pra visitar um apartamento, Murica, que tava dando pau, né? Perdeu o tempo do cara. Murica, estava em 10 milhões de visualizações, 10,6. Aquele corretor ficou famoso, vai vender apartamento até dormindo, né? Porque foi muito legal. E ele fez uma coisa, uma rede de lojas lá de São Paulo, estava recebendo Cafu, mas não sei quem. E ele chega assim, né, no meio da multidão, todo arrumadão, pá, começa a organizar filas. Eu sou o responsável pela, pelos jogadores, não sei o quê, não sei. E, cara, e começa a organizar, passa um, não passa, outro não passa, bota segurança aqui, aqui, te organiza e tinha que comprar lá um aparelho lá, para tirar foto, sabe, um Cafu, tinha que comprar um tipo de produto lá, de uma marca lá, né? Tinha que dizer assim, ó, vocês já compraram? Compra aqui, que eu passo vocês lá. Cara, vendeu tudo que tava ali, sabe? Não, foi uma loucura, tanto que a loja agradeceu, também tava lá em 5, 6 milhões lá, né? Mas ele faz uma claro, ele é influenciador, né? Então, ele faz esse assim, posicionamento. Só o jeito dele, daí ele sai dali, legal. Ele saiu da loja da Ferrari, em seguida ele pegou, mostrou o celular e aplicativo, pegando um patinete, indo para casa de patinete, né? E saiu da outra, do apartamento de 22 milhões, correndo e pergunta pro motorista se aquele ônibus passa em tal lugar lá. Ele diz, não, isso aqui não passa, não, valeu, tá? Mas não aparece ele, tá? Só a voz, né? Acaba sendo legal porque dá uma repercussão muito grande, né, para o local também onde ele participa, onde faz a brincadeira com a sua persuasão, né? Interessante, usa uma linguagem de persuasão e os caras acreditam que ele é dono, que ele não sei o que, que ele é rico, e é muito interessante esse Instagram aí, nessa, que acaba sendo, né, uma coisa jocosa e brincadeira, mas saudável, sem prejudicar ninguém. Agora 3:16, hoje você já sentiu, teremos aí o nosso rock gaúcho, 17 graus é a temperatura neste momento e temos previsão de instabilidade para esta quinta-feira, chegada de ciclone extratropical, tem alertas no IMET no estado, tem previsão do tempo, o Cléo já está chegando aí com as informações, já voltou de férias, né, tia? Já tem Cléo Kuhn com a gente, bom, e ainda também aqui na coluna de Rosane de Oliveira, governador Eduardo Leite anuncia nomeação de quase 6 mil professores concursados. Também a Brigada Militar prende homem que saiu de penitenciária de Charqueadas com alvará de soltura falsificado, minha gente. Tudo isso e muito mais, você vai acompanhar a nossa ronda também, trânsito, serviço, segurança, tudo que está acontecendo nesta madrugada, que fechamos a noite de ontem, que fechamos a noite da quarta-feira de relevância, também nesta madrugada na nossa ronda, o que acontece agora. E você também, é claro, é importante a sua participação como nosso repórter ouvinte, mandando o seu recado, participando aqui da nossa programação também. Né, diga o que está acontecendo aí na sua região. Hoje já pegamos aí, pelo menos eu peguei aqui, né, na capital gaúcha, né, chuva moderada em alguns momentos, nada muito forte, mas aquele chuvisco, então tem que ficar atento aí justamente, né, porque teremos essa instabilidade nesta quinta-feira em boa parte do nosso estado. O Cléo já está chegando em seguidinha e vai trazer todas as informações. Bom, nós temos na Central de Jornalismo ele, Gustavo Gossen, e também Caroline Garski com a gente, Raí Quadros, nosso colega da RBS TV, daqui um pouquinho todos participando aqui no nosso programa, atualizando as informações. Agora 13:18, Cléo, previsão do tempo, é tudo contigo, voltando ao trabalho, Cléo Kuhn.
1: A previsão está indicando para o estado um comportamento de tempo bastante instável mais uma vez nesta quinta-feira. O bastante instável significa que a gente tem uma frequência talvez um pouco maior da chuva sobre o estado na quinta do que na quarta, e na sexta vai diminuir a frequência da chuva, vai diminuir bastante a intensidade. Então eu espero que as pessoas fiquem atentas a este fato. Quinta-feira deve ser um dia bastante instável sobre o estado. Vamos ter chuvas frequentes aí ao longo do dia e a gente tem que estar preparado para esta situação. Claro, essa frequência maior da chuva vai provocar uma sensação maior de frio ao longo do dia em todas as áreas. Então as pessoas já ficam atentas a essa situação. Vamos ter uma quinta-feira com chuva, vamos ter uma quinta-feira com temperaturas um pouco mais baixas sobre o estado. Ah, mas vai alagar. Olha, o alagamento no estado do Rio Grande do Sul e em qualquer parte do mundo, quando a gente tem chuva, é normal. A gente tem que estar preparado para essa situação, principalmente esses pequenos alagamentos que a gente costuma ter em via urbana, que são vias onde a gente não tem, assim como a água, como se diz popularmente, entrar chão adentro, porque o solo é muito impermeável, então depende de escoamento, e às vezes esse escoamento fica um pouco mais lento por N fatores. Então, tem que estar preparado para essa situação. Não pensa que tu vai sair para a rua um dia de chuva e não vai ter lugar onde a água está alagada. Vai ter, não adianta. E isso é aqui em Porto Alegre, isso é no Rio Grande do Sul e é no mundo inteiro. Então, pessoal, fica atento com relação a esta situação da instabilidade. Quinta, sexta, está entrando um ar mais gelado e mais seco através do oeste pela manhã, e durante o período da tarde de sexta-feira a chuva vai para o oceano. Ah, mas tem esses sistemas de baixa pressão que o pessoal gosta de chamar. Me dá muita atenção o nome ciclone, porque não sabe o que que é, então quer dizer, tudo aquilo que pode assustar às vezes é usado. Então o pessoal fica atento. Tem vento, tem, que é um vento normal para empurrar a chuva para fora do estado. A chuva vai sair de quê? Vai sair a pezito, assim, dando tchau? Claro que não, dá um pouco de vento para empurrar a chuva para fora do estado. Sábado e domingo, dois dias de tempo seco, mas dois dias bastante frios por aqui.

0: Garotos da Rua, para você aqui na nossa trilha sonora. Vamos à nossa central de jornalismo, Gustavo Gossen, até me atrasei um pouco. Alô, Gossen, seja bem-vindo, muito bom dia, desculpa o atraso, Gossen.
1: Bom dia, Drago, bom dia a todos, tudo certinho?
0: Tudo certinho, Gossen. Quinta-feira com previsão de chuva, até intensa, hein, Gossen, para hoje, hein? Temos aí uma instabilidade chegando no estado, já secou a roupa toda, já botou no varal, tá tudo certo, Gossen?
1: Imagino que sim.
0: quando pensa em chuva, né, como é? Quando sai sol, o que que o pobre pensa? Ah, botar uma roupinha no varal, né, tchê? Porque senão, às vezes, a umidade é longa, né, tchê?
1: É, são dois alertas do Instituto Nacional de Meteorologia, dois alertas de cor laranja para todo o estado, tá? Para laranjinha todo o estado, né? E o alerta laranja, claro, é um pouco mais brando que o alerta vermelho, mas é um perigo para chuva de até 100 milímetros, rajadas de vento de 60 a 100 km por hora, queda de granizo, independente, né? É sempre um problema. E vale para todo o estado, até as. Cadê o. Vou pegar o original aqui, até a noite, se não me engano. Vou pegar o horário certinho. Aqui, ó, da madrugada, até sexta-feira, dia 21. Então, segue, então, hoje o alerta na madrugada de sexta, ainda pode ver no sul e alguns pontos da metade leste do RS. Então, hoje, previsão de chuva com... o pico é do frio na sexta-feira, mas o alerta vale até amanhã. Então, fica dado o recado, chuva forte na maioria das regiões. Toda a região, todo o mapinha, até metade de Santa Catarina.
0: Então fico alerta aí. Bom que o Cleo falou que acho que essa instabilidade ela enfraquece já para ser esse sábado, né? Graças a Deus. Mas umidade, temperaturas baixas, né? Vai sentir essa temperatura mais baixa. Então vai ser bom que dê assim essa. Com esse tempo seco de hoje, vou melhorar aqui da minha rinite, da minha laringite, Gossen.
1: Pois é.
0: Vai piorar ainda, né? Meu Deus do céu. Bom, aqui eu tô brincando, a gente brinca, descontrai, mas desde ontem a gente tá acompanhando, né? As emergências lotadas, né, Gossen? Com restrições e lotadas, então a situação bastante delicada na questão da saúde também. Muita gente, né, em função dessas doenças respiratórias, dessas umidades, chuvas e mudanças de temperatura, as emergências ficam realmente super lotadas em todos os níveis, tanto os hospitais públicos quanto também os particulares, Gossen.
1: É, há uma notícia um pouquinho menos pior, é que aí no Clínicas, pelo menos, que estava com a restrição máxima, deu uma aliviada agora. Ele ainda está superlotado, o Hospital de Clínicas, 124 pacientes para 56 vagas, mas agora casos graves voltando a ser atendidos, né? Antes era só casos de risco de morte, né?
0: Isso, que chegasse com a ambulância.
1: Pela ambulância do SAMU, que eram recebidos, agora voltando a atender casos graves, mas ainda assim superlotado, 124 para 56 vagas, é um número bem alto. O centro obstétrico lá do Clínicas também, ainda com lotação, iniciou a retomada gradual para pacientes de baixo risco. Falar que tu andou esses dias, né? Também tu já estava, né?
0: Com a filha lá e fiquei apavorado, assim. Mexeu comigo bastante, porque era aquelas macas, né? Algumas tinham aquelas, não era nem maca, tinha umas macas no corredor ali, umas dezenas ali, mas o restante eram cadeiras que reclinavam, tá? As pessoas ficavam encostadas na outra, assim, grudadas praticamente com aquelas cadeiras, e para o atendimento do corpo médico era muito complicado chegar nas pessoas e atender um, atender outro. E fora isso, no corredor principal, pode botar ali que eu contei, assim, por cima, olhando umas 20 pessoas ou mais que estavam internadas, né, na emergência, sentada numa cadeira normal que não reclinava, tá? Gostar essa cadeira que não reclina? Essa que é fixa, né, na parede ali, que é essa, uma grudada na outra, assim, né? Sentada ali com um negocinho de soro, né? Dormindo com o pescoço para um lado, pescoço para o outro, escorado, porque não tinha o que fazer. Não tinha onde colocar aquelas pessoas. Daí, quando ia liberando o quarto, subia alguns, né? E depois iam para aquela cadeira, e muitas nem conseguiam sair daquela cadeira, se tratavam o tratamento todo feito ali. E semanas, tá? Dias, não era assim, um, dois dias, não. Tinha gente lá com 7 dias lá na cadeira, lá na maca, lá na emergência.
1: É, e é uma situação complicada, né, Drago? A pessoa já não tá bem, já tá fragilizada.
0: Sem dúvida.
1: E essa longa espera parece que vai dando mais, vai enfraquecendo mais ainda, né?
0: É bem complicado, tá, Gossen? Assim, psicologicamente atinge bastante. Lembrando, deixar bem claro, né, Gossen, que pelo amor de Deus, não tem nada a ver com o corpo clínico, né, dos hospitais, tá bom? O médico, o enfermeiro, os responsáveis, não são responsáveis pela estrutura do hospital, né? Isso é problema de governo, né? É problema de gestão, né? Então, eles estão ali fazendo o seu máximo, né? O que eles conseguem fazer, são seres humanos também. Então, deixa bem claro que não tem, né? A culpa não é das pessoas que estão trabalhando lá no hospital, né? Por mais que o Clínicas aumentou, tem uma emergência 9, mesmo assim, né? Que tem poucos anos, mesmo assim, acaba não comportando a situação. O que falta, eu acho, é um fortalecimento, né, de hospitais em outras... e tem um detalhe, né? Eu não sei, eu vi o número ontem até, agora eu não vou falar se eu posso errar, a porcentagem acima de 50, com certeza, é impressionante, né, a quantidade de pessoas, eu não sei se é 60 ou 70%, não são de Porto Alegre, tá? São de outras regiões do estado, né? Para ter uma ideia, né? Que estão internadas, né? Na UTI, no Clínicas e assim por diante. O que acontece? Eu acho que falta um fortalecimento dos hospitais do interior, né? De alguns centros, né? Vamos pegar aí, nem vou falar o nome de hospital, não, mas regiões centrais, norte, centro do estado, zona sul, que possa, né, atender, ou até a própria Serra, absorver a parte desses pacientes para não chegar aqui nesses hospitais de referência. A gente sabe que Clínica, Santa Casa, Moinhos, né, vocês são hospitais de referências nacionais, né? A gente tem também o GHC, né? A gente tem essa consciência, né? Mas precisariam fortalecer os hospitais das outras regiões para evitar que essas pessoas tivessem que vir para a capital, Gossen.
1: É, e eu tô pensando, né, que tu falou da questão dos funcionários, né? Que os funcionários também, né, tentando dar o máximo, também pressionados, né? Então não adianta também querer discutir, brigar com os funcionários que também
0: estão
1: com uma demanda alta, né? É também um nível de estresse ter.
0: Muito alto.
1: Atender com quantidade de gente, ter a pressão também, então, até para os funcionários, muitos até nos ouvem, né?
0: Com certeza.
1: Na Gaúcha. E aproveita também, até às vezes, assim, o pessoal que está na fila, né, tá no atendimento e ouvindo a Gaúcha, até como forma de passar o tempo, é uma situação complicada, mas não adianta estressar à toa, né? É mais um desprendimento de energia que não vai resolver em nada, né?
0: Alguns, confesso, né, que faz parte, né, do ser humano, né, um pouquinho impaciente com os pacientes, né, mas a minoria, mas a grande maioria com um sorriso no rosto, prestativo, com gentileza, e eu olhava aquelas pessoas. Minha filha ficou 2 dias lá, até eu consegui colocar ela pro quarto, ficou, e olhando aquelas pessoas, e assim, olha, tem que ter o dom, né? Tu tem que nascer para isso, não é para qualquer um. Tu trabalhar no meio, literalmente no meio desse caos, tu trabalha todo o teu período no meio do caos, uma situação que é pesada, porque a situação é delicada, e tu tá numa emergência superlotada, que não consegue dar aquela atenção como deveria para cada um. Tu tem que ter o dom. E as pessoas com sorriso, com prestativas, assim, sabe, gentis, assim, muito legal. Então isso aí é uma coisa que me deixou bem feliz. E os que estão na emergência, alguns que não estão em estado grave, que estão na emergência, mas não estão em estado, no sentido, debilitado fisicamente, é grave, mas não estão debilitados fisicamente, ajudando o outro a se levantar, a alcançar uma água, não sei o quê. Tem essa colaboração entre também as pessoas que estão doentes ali, sabe? A gente também que está ali com o paciente, quem pode ficar, fica em pé, não tem onde sentar, né? Fica em pé, tu também ajuda. Então tem essa colaboração, é legal, tá? As pessoas começam a se conhecer, conversar, tem essa integração também entre os pacientes que estão na UTI.
1: Com certeza, Drago, situação bem, bem complicada, e assina embaixo.
0: Meu amigo, falando de Ronda aí, tanto ontem na quarta-feira como esta madrugada de quinta-feira, como é que nós estamos?
1: Drago, destaque para uma ocorrência que a gente está apurando e já acrescentamos aqui, da prisão daquele indivíduo que havia deixado a penitenciária. Primeiro ele tinha sumido da penitenciária modulada de Charqueadas, foram fazer uma contagem, viram que estava faltando um, e onde é que andava, né? O William Ramos Silveira, de 29 anos. Até eu lembro que a matéria foi em junho, em maio ainda.
0: Sim.
1: A matéria foi, Polícia Penal investigava o sumiço de um, né, apenado. E logo depois se viu que ele saiu pela porta da frente da penitenciária modulada de Charqueadas, usando um alvará de soltura falsificado. Estava foragido desde então, e até um agente penitenciário foi preso, né, suspeito de ter ajudado o Will a deixar a prisão, pois o Will foi localizado, foi preso, né, no finalzinho da noite pela Brigada Militar em Cachoeirinha. Ele já faz parte de uma facção criminosa de Porto Alegre, um dos principais executores, né, dessa facção criminosa, atua especialmente lá em Cachoeirinha, e onde foi feita a prisão. A prisão feita pelos policiais do 26º Batalhão da Brigada Militar, num condomínio no bairro Industrial, pouco antes das 11 da noite, com ele foi apreendido um fuzil. A gente agora tem a imagem aqui, já está lá em GZH, inclusive a, não só a matéria que a gente fez, né, aqui em parceria com a Caroline Garski e com o Raí Quadros. A Caroline já colocou lá no site, agora na sequência vai atualizar com a foto que a gente tem agora com a Brigada Militar dessa situação. Foi um caso que repercutiu bastante, né? Como assim, né? Um apenado sai pela porta da frente, né? E foi recapturado. A gente está atualizando a informação da noite.
0: É interessante, um dado ali que já assusta, entristece, nem sei o que dizer. Você já foi encontrado com um fuzil, você.
1: Meu Deus, sim,
0: encontrado. Não, meu Deus do céu, isso é impressionante, né? É que a gente fala. Claro, está sendo investigado, né? A colaboração para ele conseguir sair, né, da prisão, né? É isso, né? Quando essas ações que muitas vezes são, né, cooptadas dentro de órgãos públicos, competenciários, assim por diante, olha o impacto que isso traz, né? Já estava, né, traficando, já estava com certeza, quem sabe até cometendo, né, algum assassinato, estava armado já com fuzil. Olha como é essa emaranhado, né, aonde chega essa situação, né, e nem se deu trabalho de se esconder, estava lá já, digamos que trabalhando, e como se não acreditasse, né, na punição da lei, né, gostou totalmente num sentimento de impunidade, né.
1: É, aqui ó, até tem aqui a Carol botou aqui no site as imagens das câmeras de segurança no momento lá em maio, né, na hora que ele é retirado da cela por um outro policial penal sob a instrução do Rudy Craig, que foi o servidor que foi preso, né, investigado por ter sido a pessoa que ajudou. Aí esse policial penal deixa o Will e outro preso na sala com o Rudy Cray, depois o policial conduz os dois presos em direção à saída, ambos com documento de soltura, que aí, né, foi visto que era falso depois. A polícia localizou esse outro preso, que havia saído de forma legal. Ele confirmou que foi até a sala do servidor investigado. O Will apresentou a vara falsa na porta principal. Tem as imagens justamente desse momento que ele sai, né, do presídio lá de Charqueadas. Por agora a gente não sabe ainda para onde ele vai, né? A ocorrência ainda está em atendimento, né? Como eu disse, ele foi capturado por volta das 11 da noite lá em Cachoeirinha, e a gente vai atualizando, né? Enquanto tu disseste, já tava drogas, fuzil e munição.
0: É, e servidor, ele também, acho que é classificado como um bandido, né? É com certeza um membro da facção dentro do poder aí para auxiliar na libertação desse bandido. E esse nome tem Rudy Cray, parece brincadeira até, né? Porque erraram no cartório, com certeza, de registrar o rapaz aí.
1: É, e a gente vai atualizando aqui na sequência assim que a gente tem. O Will é condenado a 34 anos, antecedentes por homicídio, tráfico de drogas, organização criminosa, entre outros. Um dos principais executores de um dos braços da maior facção de Porto Alegre. É, como tu disseste, né, Drago? Ele tem todo esse aparato, né? Crime organizado, não, o termo organizado, porque de fato eles são bem organizados, né? Desorganizado é a minha vida. Eles são muito bem organizados.
0: Mais ou menos isso.
1: Então tinha já esse armamento, tinha essa função. E que bom que a Brigada Militar já recapturou esse indivíduo.
0: Sim, com certeza. Assim, fica à vontade para continuar a ronda aí.
1: Tá, essa é a situação da área policial que a gente atualiza, né? A gente teve um acidente na BR-285 em Panambi, no noroeste do estado. A colisão ocorreu no quilômetro 424, carro e caminhão. De acordo com a Polícia Rodoviária Federal, a vítima fatal era motorista de um Sandero. Deixa eu pegar aqui no material que a imprensa nos mandou. A imprensa da Polícia Rodoviária Federal nos mandou. É um Sandero com emplacados em Panambi. O Sandero emplacado em Panambi e um caminhão Scania emplacado em Erechim. Em decorrência da colisão, o condutor do carro, de 47 anos, natural de Tenente Portela, que estava com a habilitação cassada, morreu no local. No caminhão, o condutor de 50 anos e a passageira de 53 não se feriram. O Sandero deslocava sentido Panambi-Bozano quando invadiu a pista contrária e colidiu frontalmente no caminhão. Então a gente tem esse acidente com morte lá em Panambi na noite, Drago. Onde não houve acidente, não houve uma tragédia, não houve nada de pessoas feridas, embora poderia dar, infelizmente não deu, foi em Soledade, na BR-386, uma van escolar com 16 crianças, conduzida por um motorista sem habilitação. O cara não tinha carteira de habilitação e estava levando 16 crianças lá em Soledade, num percurso de 20 a 25 quilômetros entre o centro de Soledade e as localidades de Espraiado e Rincão dos Coelhos. Ele foi, não foi, ele foi autuado, né, um homem de 20 anos, e fazia esse transporte a serviço da prefeitura. Tinha um contrato, né, de transporte escolar com a prefeitura. Aí o proprietário da van vai responder por ter entregue a direção a uma pessoa não habilitada. E esse motorista, como eu disse, foi autuado por dirigir sem possuir CNH. Agora tu imagina, uma van escolar, 16 crianças, motorista sem habilitação numa rodovia como a BR-386 em Soledade, tinha tudo para dar errado. Felizmente, né, a Polícia Rodoviária Federal agiu e autuou e tirou, né, de circulação essa van com esse responsável.
0: É, aquele assunto que eu prefiro nem comentar para não falar umas bobagens aqui, porque dá uma raiva, eu vou te contar, né? Tem coisa que não dá para entender, assim, pelo
1: Mas
0: amor
1: de Deus.
0: Pai
1: de uma dessas crianças, não. Eu fico enlouquecido,
0: né? Vai dar uns para-te quieto, né? Porque vou te contar, né, pelo amor de Deus, né? Que coisa, você.
1: Até a gente tentou ver se por um acaso não era até menor de idade, mas não, tem 20 anos. Jovem, né? De qualquer
0: Sim,
1: forma.
0: Sim, claro.
1: Não que ser jovem não significa não saber dirigir, né? Com 20 anos, você pode saber dirigir muito bem e ser responsável. Mas a questão é 20 anos é irresponsável. Aí não sei se o proprietário... Bom, aí o proprietário que vai responder agora, né? O proprietário do carro, não. Porque ele que tinha o contrato com a prefeitura.
0: Eu com 20 anos já dirigia, tá? Mas imagina o problema que poderia criar para a vida desse jovem se tivesse um acidente fatal, alguma coisa assim, com você. Sabe,
1: já sabe se ele foi induzido, né?
0: Jovem, né? Alguém falou, acabar não fazendo como se diz, a avaliação correta, né? Porque não é, um avanço escolar tem que saber dirigir, tem que ter experiência, tem que ter capacitação para isso, né? Capacitação justamente você está carregando vidas de crianças ali, de adolescentes, jovens, então não é uma coisa tão simples como pegar um carro sozinho e dirigir.
1: 16 crianças em
0: um
1: trajeto de 25 quilômetros, imagina.
0: Que perigo, graças a Deus que não tivemos nenhuma situação mais grave.
1: Isso aí.
0: Isso, Gossi, de Honda?
1: De Honda é isso.
0: De serviço?
1: Serviço hoje tem, eu trouxe há pouco na notícia na hora certa, há pouco não, né, já são 13h40, mas às 3 horas a gente trouxe notícia na hora certa, que hoje tem uma novidade lá em Novo Hamburgo, que é a unidade do Tudo Fácil. Tem a unidade do Tudo Fácil a partir de hoje em Novo Hamburgo, na rua Bento Gonçalves, número 2575, no centro. Previsão é de cerca de 6 mil atendimentos por mês, um espaço com 11 guichês, que vai funcionar de segunda a sexta, das 9 da manhã às 7 da noite, e aos sábados, das 9 da manhã à 1 da tarde. No Tudo Fácil, para quem não sabe, né, a gente tem aqui em Porto Alegre, tem vários municípios aqui da região metropolitana, e agora em Novo Hamburgo, é onde centraliza vários serviços, né, de diferentes órgãos públicos, né, estaduais e federais. Dá para ir lá tirar emissão de documento de carteira de identidade, segunda via de conta de luz, conta de água, serviços do DETRAN, conta GOV, INSS, todos os serviços, né, desses órgãos públicos e serviços digitais, todos concentrados no Tudo Fácil. De fato, a ideia é para fazer, deixar tudo fácil para a vida do cidadão. Então, hoje tem essa unidade a partir das 9 da manhã, lá em Novo Hamburgo, na rua Bento Gonçalves. É legal, ajuda bastante. E o que mais, que mais? Nada de falta de luz, nada de falta de água. Então, a gente segue, Drago, nessa questão do indivíduo, né? Que havia saído pela porta da frente lá de arqueados, recapturado. A gente busca mais detalhes até para saber agora qual vai ser o destino dele.
0: Você, algum recado que você queira colocar daí das tuas áreas, que você atua, que você acompanha, fica à vontade.
1: Deixa eu ver. Sabe que aquele dia que eu encontrei a Cristina Ranzolin lá na Praiana, no evento do lançamento do Samba Enredo, conversei com o Paulo Roberto Falcão, que estava lá. Né? Não vou dizer que ele estava sambando, mas ele estava dançando. A habilidade que ele tinha com os pés não demonstrou no samba no pé, né? Que bom, né? Porque foi o rei de Roma, escolheu o lado certo. Que bom que ele fez o certo, né? Jogar futebol e não sambar. Eu comentei com ele pra gente uma hora combinar, dele me passar a lista de músicas italianas que ele gosta, que ele aprecia, né? Já que não só ele morou em Roma, jogando na Roma, como ele frequenta, viaja, casal, né? Viaja bastante pra lá.
0: Rei de Roma.
1: Né? E até a Cristina me falou que agora, ano que vem, é o centenário da Roma, né? Onde ele jogou, então imagino que vai ter uma programação especial. O hino da Roma, do cantor Antonello Venditti, é maravilhoso também, é cantado na frente no estádio, no início dos jogos. Então a gente vai combinar de uma hora gravar com ele e ele falar as músicas preferidas do Paulo Roberto Falcão e também da Cristina, né? Que a Cristina também indo, né? Já tá já quase uma italiana também, já acompanhando, né? A rainha de Roma, né? Junto ao lado
0: da rede. Com certeza, com certeza. Bom, isso é legal, vamos fazer uma trilha sonora aqui, interessante. Com as músicas que embalam, né, os pensamentos do Paulo Roberto Falcão.
1: Certamente lá nos anos 80 deve ter algumas que deve ter marcado, né, a vivência quando ele morou lá.
0: Uhum.
1: E com certeza deve ouvir com frequência, né?
0: Andy, eu cheguei. Tu chegou a ver o Falcão jogado, né?
1: Eu era muito criança.
0: Muito novo, acho que. Eu também não peguei, eu peguei só na finaleira ali, eu acho, alguma coisinha do Falcão. Mas, claro, acompanha e gostava, assim. E me lembra muito o futebol, não vou fazer análise aqui, tá, Gomes, pelo amor de Deus. Ele me lembra, tá, o futebol do Zidane. O jeito de jogar do Zidane e do Falcão, com elegância, com as pernas,
1: mesma posição,
0: pernas longas, né, sempre aquela perna. E os passes, né, muito precisos, nada agressivo, era um cara que jogava com leveza, assim, e o Zidane tinha isso. Me lembrava muito o tipo de jogo do Falcão também.
1: É, eu até fui ver aqui, ó, ele jogou até 86, ele encerrou a carreira no São Paulo, né? Jogou no Inter, na Roma e depois no São Paulo. Em 86 eu tinha 4 aninhos, então uhum. Não consegui ver mesmo.
0: É, eu vi pouca coisa do Falcão, acabei não me focando muito aí. Mas busquei depois, até mostrei para minhas filhas também, achei que ia ficar emocionados. Uma que é colorada lá, nem deu muita bola, né? Tá mais interessado no D'Alessandro, a galera mais nova ali, né? O Alisson todo e eu achando que ia ficar encantada com o Falcão, não foi o que aconteceu, mas tudo bem.
1: Sabe que, mesmo sem tê-lo visto jogar, a gente só pode ver pelas enquetes do torcedor colorado, se quiser participar. Sim. Agora no WhatsApp, eu imagino que ele seja o melhor jogador da história do Inter. A gente pode até discutir quem foi. Uhum. o maior, talvez tenha sido o Fernandão por ter sido campeão do mundo. Eu acho que o maior pode até ter uma discussão, ele está incluído, né? Mas me parece, embora não tendo visto jogar, que o melhor jogador da história do Inter foi o Falcão. O melhor em qualidade.
0: Uhum. Eu discordo assim um pouco, para o melhor jogador do Inter foi o Gabiru, mas tudo bem, ficamos por aqui.
1: Quando ele precisou ser o melhor, ele foi mesmo.
0: Foi. Tem que reconhecer o Gabiru, fez um gol que... Olha, eu vou ser sincero, assim, ó. O gol que o Gabiru... Não adianta ficar cara feia, Monica. O gol que o Gabiru fez, tá? Tomara que aconteça, mas acho que... Na minha vivência, que eu tenho em tempos de vida ainda, não verei mais o Inter chegar nem perto daquela situação, tá? Nunca mais. Então o Gabiru fez uma coisa que pode fazer uma estátua pro Gabiru lá, não quero nem saber. Porque nunca mais a gente vai ver alguma coisa acontecer perto do que foi essa chance de ganhar um Barcelona, né? E ser campeão do mundo com o gol do Gabiru. Do Gabiru ainda. Né? Não tem, cara, não tem. É impressionante assim, porque parece que tá num declínio. Não sei o que aconteceu com a dupla Grenal. Se jogou, sabe quando parece que perdeu a vontade de viver, de jogar. É o que eu sinto. Perder a vontade de fazer um time decente. Vamos fazer para aparecer, para cumprir tabela, para não cair, bababá. Nosso campeão, os últimos campeonatos da dupla Grenal, o que é? Ficar torcendo para não cair, mas vai deitar no mato. Sabe, tu torceu para não cair, tu não torce nem para ganhar uma Libertadores ou para se classificar, um Brasileirão, um Copa do Brasil, não. Tu torce para não cair, Gossi. E a nossa expectativa não dá, é muito sofrimento, né, tio?
1: Eu acho que esse ano talvez não adiante nem torcer.
0: Não.
1: Mas enfim. Não, a curto prazo não tem a menor possibilidade mesmo. Outro mundial.
0: Tem que mudar totalmente a estrutura, quem comanda, tem que ser uma revolução, na verdade. Para algo acontecer.
1: Esse ano a gente completa os 20 anos, né, da Libertadores, agora tem 16 e em dezembro os 20 anos do Mundial. Não, a curto prazo, concordo contigo, não tem a menor condição, mas ainda tenho esperança que a gente volte. Agora tem esse Mundial de clubes, né, a cada 4 anos, quem sabe tem uma chance, mas tem que mudar muita
0: certeza,
1: coisa. Eu espero que a gente vá ver ainda o Inter lá em cima de novo.
0: A grande verdade é que é um projeto que não pode... Não existe mais projeto para o ano que vem. Não, um projeto de longo prazo, médio e longo prazo.
1: Não tem, isso não tem mesmo.
0: Se não tiver um projeto de médio e longo prazo, não adianta. Não tem dinheiro para montar um time do nada, assim, né? Um time galáctico, não tem. Vai ter que ser um projeto um pouco mais lento, mas focado em trazer e criar um grupo que vá trazer resultado e vá poder brigar pelas primeiras colocações, né, você?
1: É, eu acho que tudo isso é longo prazo, médio a longo prazo, mas mais para longo prazo. Tem essa campanha do Tinga aí para juntar os fundos para a gente ter o novo. A gente, porque eu sou colorado, né? Eu já não vou perceber. Para a gente ter o CT do Inter, novo CT, que isso pode ajudar a ter valorização da categoria de base, ter bons investimentos. Eu, a longo prazo, eu imagino que o Inter possa voltar, quem sabe, ainda ser campeão do mundo em algum ano, nem que eu esteja velhinho. Em algum momento tem que voltar, né?
0: Não, campeão do mundo, desculpa. Eu posso estar chato, mas estou descrente, tá?
1: É, você está bem chato.
0: Estou descrente. Depende de uma Copa do Brasil, né? Um campeonato brasileiro ali, se classificando para Libertadores. Ah, pode ser que daqui a alguns anos, se fizer uma estrutura boa, ganhar um campeonato brasileiro. Mas olha, ganhar Libertadores, o campeão do mundo, mas nem que a vaca tosse.
1: Não, dá, Libertadores, né? Dá, sim. Entendeu? Né? Não, Libertadores dá. Não esse ano, nem no ano que vem, nem no outro. Mas eu acho que
0: botar
1: dá.
0: Com 70 anos.
1: Não, tu vai ver o Inter ser campeão do Libertadores de novo. Pode acreditar.
0: Então tá bom. Quero ver, tu vai me pagar um churrasco.
1: Vai.
0: Ou eu que tenho que te pagar um churrasco, né?
1: Vai. Eu não sei, né? Não sei quando.
0: Nessa vida ou na outra, mas tudo bem.
1: Eu não posso dizer nem quando, nem como, nem por onde. Até porque se eu soubesse, eu tava lá, era eu o presidente do Inter.
0: Tu ia apostar na KTO.
1: É, eu tava rico isso e era eu que decidiu, soubesse, né? Não faço a menor ideia. Eu sou um mero torcedor, mas imagina que ele, uma Libertadores. Eu vou ver isso ainda.
0: Tá bom.
1: Mundial, aí talvez mais velhinho, mas.
0: Sim, sim.
1: Mas eu não perco a esperança, na verdade, não pode.
0: Tá bom, vamos jogar lá o FIFA lá, quem sabe a gente consiga.
1: Não, vamos, tu tá muito pessimista.
0: Tô triste, tô chateado.
1: Ah, isso, né? Eu também tô.
0: Tô pé da vida, né?
1: Eu tô com o pé na lama, o pé no Z4, imaginando o ano que vem. Meu Deus, não quero nem imaginar. Tentando tirar uma esperança, não sei de onde. Sim, mas
0: é mais essa, né?
1: Não, a gente tem que se motivar.
0: Não, é que nem aquela velha história, né? O bolso vazio, a conta rapada, devendo tudo e pensando em ganhar na loteria, né? Nós estamos assim, tá? Nós vamos cair para a segunda ainda, estou falando nós, a dupla Grenal toda, né? Os dois estão... Exatamente. E a gente está pensando em Libertadores, Copa do... Como é que é? Ganhar o Mundial.
1: Ah, não, mas não vai, agora,
0: não, né? Não, tudo bem, mas não vai... Se bobear, não vai nem vai ficar na segunda divisão, né?
1: Não, eu falei, a média é de longo prazo. Sim,
0: A curto prazo, sabe, a gente já parar, né? Então deu uma virada urgente, né, tia?
1: Curto prazo, não vou nem dizer o pé na lama, mas já tá no joelho.
0: O cocô tá no pescoço, na verdade, gente. É exatamente isso, né?
1: Não, isso a gente é realista. É. Mas ainda acho que a gente vai ver muitas conquistas ainda. Da dupla Grenal também.
0: É, tomara.
1: Do Grêmio também.
0: O Juventude que tá bem, né?
1: Se bobear, vai ser o Juventude nosso único representante na Série A.
0: Cara, não é porque os nossos times estão mal, mas eu acho legal, eu gostaria de ver o Juventude mais firme, entendeu? Disputando aí a Série A e não tá nessa, sobe e desce também, né? Porque mais um time nosso, gaúcho, eu teria muita vontade de ver o Ju aí, né? O Ju tem condições, mostra que tem capacidade, só tem também que achar uma linha, se firmar para poder se manter mais na primeira divisão do Campeonato Brasileiro, você.
1: Agora tá emboladinho. Se bobear, vai ser o nosso único representante na Série A ano que vem.
0: Eu
1: vou votar aqui no
0: Ju. Eu estaria feliz com o Ju, tá? Estaria muito feliz com o Ju, gostaria muito de ver o Ju, porque acho que o futebol e os times também, outros times que, para subirem da Série B, da Série C para a Série B também, nós temos vários, né? Acho que precisa dar essa atenção. Os times que foram já protagonistas estão realmente aí muito abaixo do que poderiam estar fazendo aí nos campeonatos brasileiros.
1: Com certeza, mas dias melhores virão. Não vou te dizer quando, porque eu não sei.
0: Muito bom.
1: Mas virão.
0: Valeu, gostei.
1: Até depois.
0: 3h51, que papo, hein? Bah, isso aqui provoca, isso aqui mexe com os brios, com certeza. Aqui o Luciano de Morro Grande, Viamão, 18 graus, a possibilidade de enviar aí para mim a música instrumental de abertura. Tia, não sei essa música, vou tentar, o Gosto pode me ajudar, deixa eu ver aqui, o Gosto, depois, não precisa responder agora, Gosto, se tu sabe, manda um link aí da música instrumental do Bom Dia Segunda-feira. O Luciano me pediu aqui, mas eu não sei essa música aí, porque ela já é remasterizada, né? Luciano, eu não consegui, tá? Eu vou ver se o Gosto consegue, mas eu não tenho essa... Infelizmente, não tenho essa informação, porque essa nova, ela já é remasterizada, que é feita...

0: É, e a do Bom Dia também tem isso, tá bom? Tem essa questão, por isso que eu não tenho assim, ó. A especificamente do Bom Dia, o nome de quem é, onde você encontra, não encontro. Só encontro aqui escutando o Bom Dia segunda-feira. Mas ela deve ser inspirada realmente em uma outra canção, que vai ser muito parecida, muito próxima, então eu só não tenho o nome dessa canção. Bom dia, ouvinte. Aviso que o Paulo Roberto Falcão aqui. Um abraço aqui ao nosso ouvinte. Ó, disse que ele viu o Paulo Roberto Falcão sambando, Tati. Foi campeão do Carnaval de Porto Alegre. Disse que
1: O Falcão foi campeão da Imperadores do Samba. Ele foi ido em 88. A Imperadores do Samba levou um rei em meio aos imperadores. Foi um enredo do Imperadores do Samba 88, foi campeão. Isso sim. Agora, se ele sambou, eu não tava.
0: Ele disse que viu o homem sambar, né, Tietê?
1: Então tá.
0: Já tem um defensor aqui, tá
1: ele
0: bom?
1: Ele tava lá, ele tava de azul?
0: Isso, Falcão, acho que é.
1: Há boatos que ele tava de azul.
0: Isso.
1: Que ele levou corneto porque tava de azul, camisa azul.
0: Ô, Paulo, fala aí se tá de azul, Paulo. Paulo que tá aqui, fala aí, vai, escreve rápido aí, guri. Não tava? Tá ok? Bota um ok aí.
1: A Imperadores do Samba foi campeão.
0: Paulo não. Não foi o Paulo que mandou aqui, desculpa, foi o. Como é que é o nome dele aqui, Tietê? O nome do ouvinte, não deixou o nome aqui, mas tudo bem. Não deixou o nome aqui.
1: A Imperadora do Samba foi campeã em 88, homenageando o Falcão. Aí o pessoal até faz corneta que ele tava de camisa azul, né? Que é não só o rival Grêmio, como o rival Bambas da Orgia, né?
0: Uhum.
1: E que o último carro, o carro onde ele estaria, quebrou. Por isso que ele veio no chão.
0: Interessante.
1: Agora se sambou, não temos
0: sim,
1: mais.
0: Sim, tá bom.
1: Mas que foi pé quente para Imperadores e foi bem homenageado, foi.
0: Ele tá respondendo aqui o homem aqui, ó. Vamos ver aqui, ó. Vamos ver se ele tá respondendo. Responde aqui, guri. Não respondeu aqui. Ele tá digitando aqui, ó. Vamos ver, tá digitando ainda,
1: Não sei se em algum, na história
0: dos... Bota só um ok aqui, guri, se tava de azul ou não, pelo amor de Deus.
1: Eu não sei se na história dos carnavais já teve um casal homenageado em carnaval. Porque ele, o Falcão 88 no Imperadores, agora a Praiana 2027, né? A Cristina 2027 na Praiana.
0: Qual é a cor do Imperadores?
1: Vermelho e branco.
0: Ah, tá, e quem falou que tava de vermelho e branco?
1: Ah, é?
0: A roupa do Falcão.
1: Menos mal, então.
0: Exatamente. Aqui, ó, carro batido num poste da o presidente Roosevelt com a João Inácio Júlio Machado, quem informa. Isso aqui é Porto Alegre, né? Presidente Roosevelt com a João Inácio, Porto Alegre, né? Com certeza. É Murica. O Murica que também atua no trânsito a Porto Alegre. Então, carro batido no poste, presidente Roosevelt com a João Inácio. Obrigado aí. O Júlio Machado que passou por ali está informando. Valeu, meu amigo. Muito obrigado. Bom, aqui também, baque grande isso aqui, ó, uma reportagem, tá bom? É motorista de ônibus aqui, diariamente corredor central da terceira perimetral da Igreja de São Jorge, em direção ao Barra, de alturas de segurança, passam numa cidade fora do permitido, fazendo ultrapassagens perigosas. Isso aqui é o nosso ouvinte, interessante. Vou passar para a reportagem, Leandro, motorista de ônibus. Obrigado, Leandro. Bom dia, Drago. Eu sou de Bagé, caindo muita água aqui, trovoadas, um abraço. Aqui o nosso amigo para te ver, né? Eu tive essa semana toda aí também, chuva, frio e voltou de novo a chuva e o frio aí na campanha gaúcha. Linda campanha, tá? Linda campanha. Voltarei com certeza. Drago, QAP, Cachoeirinha, França, mandando aquele abraço. Aqui também, quem mais tá aqui? Bom, vinícola em Farroupilha, bom dia, Drago. Qual a vinícola que tu visitaste em Farroupilha com o tour, almoço italiano? Na verdade, a Quesini, eu tenho que ligar para lá, tá bom? Que é um preço aproximado. Um grande abraço, Leandro Rist, bairro Monte Serra, Quesini com CH, né? Aqui, ó, deixa eu ver aqui, CHI, né? Quesini, vinícola, vou botar aqui, vinícola Farroupilha, para mim não errar aqui. Aqui, ó, exatamente. Adega é Chesine mesmo, né? Adega é C-H-E, né? S-I-N-I, Chesine. A gente lê Quesini, tá bom? Tá aqui, então, joga no Google ali, tá bom? Tem Adega Quesini. Eu já vou pegar aqui as informações, vou te passar, tá? E tem um telefone aqui também da Adega Quesini, vou passar pra ti aí, tá bom? Mas é muito interessante, tem o número X de pessoas, né? Para que... para esses almoços maiores, tá? Mas tem a visitação ali da bodega ali também, se você for com uma quantidade menor de pessoas, né? Mas o legal é reunir aí os amigos, parentes, umas 10, 12 pessoas, para aquele almoço italiano, aquele tradicional.

0: tradicional, tipo massa com galinha, aquela massa caseira, que mais a polenta, a salada, o que mais que tinha também que tu comentou lá, aquela galinha, o galeto, né, o galeto assado, maionese, meu Deus do céu, nem vou falar que vai me dar fome aqui, tá bom? Então tá, mandei pra ti aqui o endereço da Kizine também, né, o telefone ali, meu amigo. Bom, agora 3:58, 13:58, aqui, vamos ver quem mandou aqui, bom dia Drago também, muitos trovões em Caçapava do Sul, ouvinte Leandro informando, aquela região tinha prometido realmente de cair a água lá bastante forte. Sou Hildo da 47 de Viamão e quero dizer que em 78, Rei de Roma Falcão desfilou pela campeão dos acadêmicos da Orgia, Escola de Samba da Ipiranga, que maravilha, valeu meu amigo. Daqui também, quem mais aqui, ó, abraço Drago, Leandro motorista aqui com a gente também, curtindo o programa. Tem um alerta aqui, Buenos Araricá na escuta. Deixa eu ver se eu tô aqui certinho, tô. Aqui, ó, passando para divulgar a festa da cidade, tá? Aguardamos todos. Turismo cultural e gastronômico no Rio Grande do Sul começa hoje, dia 23, a Festa das Azaleias em Araricá, o maior evento turístico e cultural da cidade, com a participação ativa da comunidade. Quem é da região de Araricá? Então, a 23ª Festa das Azaleias em Araricá. Música, eventos, feira, gastronomia e, é claro, muitas azaleias. Notícia da hora certa, intervalo, voltamos em seguida.
1: 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Notícia na hora certa, no sinal, 4 horas. Peixaria interditada no mercado público de Porto Alegre. Fiscalização identificou peixes sem procedência, refrigeração inadequada e esgoto aberto. Termina hoje o prazo para solicitar voto em trânsito para as eleições deste ano. Trump anuncia guerra econômica contra o Irã e ameaça países que ajudarem o regime. Céu nublado em Porto Alegre, agora faz 18 graus. Há 2 alertas de cor laranja emitidos pelo Instituto Nacional de Meteorologia de perigo para as tempestades em todo o Rio Grande do Sul nesta quinta-feira. Na capital, mínima de 16, máxima de 21 graus. 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
1: Movimento tranquilo em Porto Alegre, sem registros de acidentes pela IPTC. Nas rodovias da região metropolitana, trânsito flui normalmente.
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1: Um fuzil e munições foram encontradas com o William Ramos Silveira, apenado que havia saído da penitenciária modulada de Charqueadas utilizando um alvará falsificado e que foi preso na noite dessa quarta-feira. De acordo com a Brigada Militar, a recaptura do foragido ocorreu em um condomínio no distrito, no bairro Distrito Industrial de Cachoeirinha, por volta das 10 para as 11 da noite. Um homem morreu na noite desta quarta-feira em um acidente no quilômetro 424 da BR-285, em Panambi, noroeste do estado. Segundo a Polícia Rodoviária Federal, a colisão foi entre um Renault Sandero, emplacado em Panambi, e um caminhão Scania de Erechim. O condutor do automóvel, de 47 anos, natural de Tenente Portela, não resistiu aos ferimentos e morreu no local. No caminhão, o condutor, de 50 anos, e a passageira, de 53 anos, não se feriram. 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Da redação, Caroline Garski.

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0: 4:06, eu caminhava, nenhum de nós tá batendo bem, né? Só rock, é só rock gaúcho, né? É, mas com que fizeram sucesso nacional, né? Essa aqui é a grande verdade. Né? Olha, é muito legal mesmo, a gente voltando no tempo, anos 80 na veia aqui no nosso rock. Obrigado pela companhia de vocês, pelo 996995218, lá no meu Instagram também, Marcelo Drago Oficial, no Instagram da Rádio Gaúcha, arroba Rádio Gaúcha, que tá bombando, minha gente. Deixa eu ver se eu botei o gemido, vocês já viram, né, tia? O gemido do Thiago Bittencourt, Gaúcha Memes, né? Colocou e tá o maior sucesso, impressionante. Eu tinha até colocado nos meus stories, se está lá ainda, o Thiago está lá ainda, gente. Ah, tá quase saindo, é 24 horas, né? Sai daqui a 30 minutos, meia horinha, mas nos stories ali tá o Macedão com a cara dele, não acredito. Eu falei, é isso que eu tô pensando, falei no ar, né, tia? Ele disse, é isso. Se, daí eu falei, gema, né? Daí ele gemeu, daí deu toda essa repercussão, com certeza, tá lá no meu Instagram ainda. E também lá no Gaúcha Memes. Agora 4:08, Cléo Kuhn voltando. O nosso francês, é, petit gâteau, né? Foi, veio quase falando em francês, né, tchê? Eu chegou fazendo biquinho, previsão do tempo, né? É, contou as histórias legais lá, como ia pedir café, coisa assim, né? Grande Cléo Kuhn, foi visitar a filha, a neta. Grande Cléo mesmo, uma viagem muito especial. Bom, Cléo, com a previsão do tempo, é tudo contigo, Cléo.
1: O que a gente pode esperar com relação ao comportamento do tempo aqui no estado nestes próximos dias? Mais umidade, um pouco mais de chuva, um pouco mais de frio. A umidade junto com a maior chuva vem na quinta. Depois, na sexta, tem muita umidade, principalmente de manhã, e de tarde começa a ficar menos úmido. Eu não gosto de usar a expressão mais seco, porque a gente vai ter bastante umidade ainda, só é menos, então a gente tem menos umidade na sexta de tarde. E um comportamento de tempo mais aberto entre final de semana, segunda e terça. Quarta, a umidade está voltando, provavelmente junto com a chuva. O Rio Grande do Sul, nesta época do ano, fica marcado por muita umidade. Rio Grande do Sul, uma parte de Santa Catarina e grande parte do Uruguai. Por quê? Porque nessa época em que a gente tem sobre o centro do país, sudeste e centro-oeste, um amplo domínio da massa de ar seco, a umidade precisa ficar em algum lugar. A gente não vai tirar a umidade do mundo. Então, ela fica em algum lugar, e esse algum lugar é sobre o Rio Grande do Sul. Então, o pessoal fica atento neste sentido. Então, o pessoal fica com a expectativa de manter um comportamento de tempo e de temperatura bem razoável aqui para a região, mas sempre nesse sentido de frio e umidade sobre o estado do Rio Grande do Sul. Na maior parte das vezes, bastante frio, mas também tem bastante umidade. O nosso tempo aqui é muito úmido neste período de inverno, normalmente. Ah, mas tem alguns invernos que são mais secos. Tem, porque o tempo não se repete. Se o tempo se repetisse, é muito fácil, era muita barbada, mas não é assim. E vejam bem, o tempo não se repete no Rio Grande do Sul, ó, uma coisa ruim. Não, o tempo não se repete em nenhum lugar do mundo. E a gente tem que estar preparado sempre para essas coisas que acontecem assim, de inopino. Então, fiquem atentos. Tem chuva, talvez tenha temporal. Sim, porque temporal no Rio Grande do Sul tem praticamente todos os meses, tem chance de temporal aqui no Rio Grande do Sul, às vezes com maior, outras vezes com menor intensidade. E a tendência toda é que a gente tenha esse tempo melhor durante o final de semana e com bastante frio. Portanto, preparem para o fim de semana uma boa japona, tá certo? Abraço.

0: 4:11, 4:11, temperatura então nesse momento 17 graus aqui na Érico com a Ipiranga. Aqui nossa amiga, a Bisa, né, Elvira Vargas, que é um sucesso no Instagram, nosso ouvinte também. Dona Bisa Elvira Vargas, um beijo para a senhora autêntica, né? Porto Alegrense, torce pro Internacional também, né? Aquela Bisa bem italianona, né? Faz as comidas com seu neto lá, muito legal mesmo. Não sei se puxa pro italiano, pro alemão, né? Parecido com a minha bisavó mesmo, assim. A Bisa Elvira Vargas. Agora 4:11, vamos com os destaques aqui da nossa reportagem com a Isadora Garcia. Energético de bergamota, opa! Picolé de refrigerante de Guaraná. Né, cápsula de erva mate, né, com aquela cápsula de café, né, são alguns dos produtos lançados na Expo Agas deste ano, feira que ocorre na Fiergs, vai até hoje, né, ela começou na terça-feira e é uma feira que reúne todo o setor supermercadista, né, os fornecedores principalmente, né, que fornecem os produtos e novos produtos para o setor supermercadista, seja produtos, né, de serviço, como também de produtos, né, de consumo. É essa feira que é a segunda maior feira do setor do Brasil, é aqui em Porto Alegre, na Fiergs, é uma feira muito especial. A repórter Isadora Garcia foi conhecer o evento e nos conta mais sobre o que os consumidores podem esperar nos próximos meses, hein?
1: Bom dia, Drago e ouvintes. A Expo Agas é uma das principais feiras supermercadistas do país e começou na última terça-feira. Parte dos produtos tem um foco bem específico nos gaúchos, seja pelo sabor, seja pelas marcas envolvidas. Entre os estandes, por exemplo, uma marca de Santa Catarina, a Bali, está lançando uma bebida energética sabor bergamota. Esse produto, segundo a empresa, foi pensado como edição limitada e exclusiva para o Rio Grande do Sul. A bebida deve ficar nas gôndolas por cerca de 2 meses, aproveitando também o mês Farroupilha. Outro símbolo gaúcho, a erva mate, tem sido apresentada em diferentes formatos. Em Espumoso, no norte do estado, a empresa Ervais do Futuro cultiva a planta que, na empresa Elenza de Anta Gorda, no Vale do Taquari, se transforma até mesmo em drinks. Os lançamentos atuais incluem drink com mate, rum e guaraná, ou mate e gin, além de chás gelados, sachês e chás em cápsulas, daquelas que podem ser colocadas em máquinas de café mesmo. Esses produtos ainda não chegaram ao mercado para os consumidores. Uma das novidades que também tem chamado a atenção dos visitantes da feira é fruto de uma parceria entre duas gaúchas de Lajeado, Fruque e Sorvebon. É um picolé sabor refrigerante de Guaraná. Além da parte externa, por dentro, o picolé é recheado com uma calda. Até o final de agosto, esse produto deve estar à venda para consumidores. O foco inicial das empresas é justamente o mercado gaúcho. A expectativa da Associação Gaúcha de Supermercados, Agas, é de que a feira deste ano movimente R$800 milhões em negócios. Em 2025, foram ao menos R$795 milhões em negócios. Conversei com o presidente dessa associação, Lindonor Peruso Júnior, e ele explicou o diferencial desta edição, seja para o setor de supermercados, seja para os consumidores. Vamos ouvir.
2: Com relação ao setor, nós fizemos uma feira totalmente setorizada, é uma feira onde as categorias, por exemplo, todas as bebidas são no mesmo local, e isso facilitou para o comprador. Com relação ao consumidor, nós podemos falar sobre a questão da saudabilidade, o foco na saudabilidade em praticamente boa parte dos estandes que nós vimos aqui de alimentos, e essa é uma tendência de mercado que vai estar brevemente nas gôndolas dos supermercados. Produtos proteicos, produtos menos processados, com menos sódio, essa é uma tendência em cada estande que a gente chega de alimentos aí. Porque a população como um todo, ela busca essa saudabilidade no dia a dia.
1: A Expo Agas segue até esta quinta-feira no Centro de Eventos da Fiergs, em Porto Alegre.
0: Obrigado, Kathleen Moreira. Agora 4:15, a temperatura marca nesse momento na casa dos 17 graus. você que está acompanhando aqui a nossa programação, o nosso Madrugada Gaúcha de hoje, desta quinta-feira, dia 20 de agosto. Quem chega agora com as informações é a Maria Fernanda Freire. Prazo para solicitação do voto em trânsito para eleições de 2026 termina hoje. É com você, Maria.
3: Bom dia, Drago. Bom dia, ouvintes. Pois é, os eleitores têm até o final desta quinta-feira para solicitar o voto em trânsito nas eleições de 2026. A alternativa, que permite votar em outra cidade, é oferecida a quem não estará no seu domicílio eleitoral na data da votação. A modalidade está disponível em capitais e em municípios com mais de 100 mil eleitores cadastrados. A votação ocorre em locais definidos pela Justiça Eleitoral. Quem estiver habilitado para votar em trânsito em outro município do estado, poderá votar para todos os cargos em disputa, ou seja, presidente da República, governador, senador, deputado federal e deputado estadual. Já quem votar em trânsito fora do seu estado de domicílio eleitoral, poderá votar apenas para presidente. A solicitação do voto em trânsito é feita pelo aplicativo e-título ou por meio do autoatendimento eleitoral para quem possui o cadastro da biometria. Eleitores que ainda não se cadastraram precisam ir presencialmente ao cartório levando um documento oficial com foto.
0: Obrigado, Maria. Agora a temperatura 17 graus da Érico Coimbra Ipiranga. Nós vamos à nossa central de jornalismo. Vamos atualizar você, ouvinte, de todas as informações das nossas ocorrências com a Caroline Garski. Caroline, seja bem-vinda. Bom dia.
4: Bom dia, Drago. Bom dia a todos os nossos ouvintes também.
0: Caroline, começando aí pela nossa ronda, fechamento de ontem, da quarta-feira e também esta madrugada de quinta. Como é que nós estamos nesse processo?
4: Drago, acabei de falar com o EPTC agora há pouco, estava um pouquinho antes de tu me chamar, liguei para o EPTC que confirmou essa ocorrência de uma colisão de um veículo contra um poste ali na Presidente Roosevelt com a rua Doutor João Inácio. Tá? Não há informações sobre feridos, a princípio o condutor teria colidido, né, com esse poste e teria deixado o veículo no local, ainda não há mais informações. Brigada Militar atendendo a ocorrência e as equipes da EPTC também estão a caminho nessa ocorrência aqui na capital. Mais informações sobre segurança pública, sim, como nós já falamos recentemente aqui na Rádio Gaúcha, né, sobre essa prisão do William Ramos Silveira, conhecido como Will. Ele havia deixado a penitenciária modulada de Charqueadas em maio. Foi uma ocorrência que chamou bastante atenção, porque inicialmente ele havia desaparecido, né, da penitenciária, mas é algo muito estranho porque ninguém desaparece assim, né, tão facilmente. Depois, alguns dias depois, se descobriu então que ele havia apresentado um alvará falso de soltura e com a ajuda de um agente que também já foi preso. O Will foi localizado pela Brigada Militar na noite dessa quarta-feira. Ele que é aí considerado um líder de organização criminosa aqui da capital, foi localizado então em Cachoeirinha, no bairro Distrito Industrial, e com ele foi localizado um fuzil e munições também. A matéria está completa ali no site de Zero Hora, com mais informações e todo o histórico aí dessa ocorrência que chamou bastante atenção já, ele que há alguns meses já é considerado foragido. Mais cedo, na quarta-feira, também foi registrado um acidente com óbito na região noroeste do Rio Grande do Sul. Esse acidente envolveu um Renault Sandero e um caminhão na BR-285 em Panambi. De acordo com a Polícia Rodoviária Federal, essa colisão aconteceu no quilômetro 424 e o motorista do Sandero não resistiu e morreu no local. O trânsito chegou a ser totalmente interrompido, mas foi liberado por volta aí da meia-noite. Essas são as informações mais recentes da nossa ronda aí de trânsito e segurança pública. O repórter Raí Quadros também, ele já está se deslocando aí para essa ocorrência aí que eu acabei de informar sobre, uhum, da EPTC, e ele acabou de até nos mandar uma mensagem aqui dizendo que não há feridos, realmente foi uma batida leve e que a Brigada Militar está no local. E diferente do que eu tinha dito, que o motorista não estava no local, ele está sim no local, ele está aguardando a retirada do veículo.
0: Perfeito, ao vivo, é isso aí, madrugada viva aqui da Rádio Gaúcha.
4: Isso mesmo, eu informei aqui agora e o Raí Quadros, ele tá também nos enviando informações, porque ele está lá no local e até enviou uma foto aí do veículo esse que colidiu bem, sim, de frente mesmo com o poste.
0: Com o poste. Bom, tem serviço para hoje?
4: Claro, sempre temos. Bom, começa a funcionar hoje a unidade do Tudo Fácil em Novo Hamburgo. O endereço fica na rua Bento Gonçalves, número 2575, no centro. A previsão é de cerca de 6 mil atendimentos por mês. O espaço conta com 11 guichês e vai funcionar de segunda a sexta-feira, das 9 da manhã às 7 da noite, e aos sábados, das 9 da manhã à 1 da tarde. No Tudo Fácil são disponibilizados serviços de diferentes órgãos públicos estaduais e federais, como emissões de documentos, segunda via de contas de água e de luz, serviços do Detran, além de orientações para acesso a serviços digitais. Essas são as informações, então, desse Tudo Fácil que vai abrir em Novo Hamburgo e começa a funcionar hoje. Já na área da saúde, Drago, aqui em Porto Alegre, novamente trago aí as informações sobre as unidades móveis da Secretaria de Saúde que levam atendimento aí a duas comunidades nesta quinta-feira. O ônibus colorido vai estar então na rua Dona Malvina, número 195, no acesso A, no bairro Santa Teresa. O horário então de funcionamento é das 8 da manhã às 5 da tarde. Já a unidade móvel itinerante atenderá a comunidade no bairro Anchieta. Das 8h30 da manhã à 1h30 da tarde, o ônibus estaciona então no Vila Dique, na Avenida Severo Dúlios, 165, em frente à Escola Municipal de Ensino Fundamental Migrantes. A programação pode ser cancelada em caso de condições climáticas adversas. A gente sabe que tem aí aviso do IMET, né, para temporal, nessa quinta-feira, então também tem que estar atento para isso. Mas, se tudo der certo, se as unidades aí funcionarem nessa quinta-feira, vão estar disponíveis as vacinas do calendário, consultas médicas e de enfermagem, coleta de citopatológico para prevenção de câncer de colo uterino, testes de gravidez, aplicação de medicamento, curativo, retirada de pontos, além também de consultas pré-natal, testes rápidos, verificação de pressão e glicose, consultas de puericultura, entre outros serviços. Ainda, Drago, na área da saúde, para o pessoal já ir se preparando para sábado, que é o dia D da campanha de multivacinação, né? Esse dia aí vai ter, inclusive, passe livre nos ônibus aqui da capital. O evento, então, ocorre das 9 da manhã às 6 da tarde, com atendimento em todas as unidades de saúde da capital e passe livre, como eu tinha falado, né? Estarão disponíveis as vacinas que compõem o calendário oficial infantil e da adolescência, além das que protegem contra a gripe e Covid. A campanha de multivacinação vai seguir, então, até o dia 1º de setembro, mas neste sábado é o dia D. Esses são os serviços, então, para hoje, Drago.
0: Sim. Destaque GZH é a nossa notícia do bem.
4: Vamos para os destaques, então, aqui da capa de Zero Hora. A gente está destacando bastante essa questão do ciclone extratropical, né, que chega ao Rio Grande do Sul nessa quinta-feira. E tem uma matéria especial ali na manchete de Zero Hora, trazendo, então, o que esperar sobre esse fenômeno. Essa matéria, então, assinada pelo nosso colega Rodrigo Stolzmann, que traz informações sobre esse ciclone. Convido todos a lerem aí, porque é importante se preparar e saber o que esperar deste evento climático que está sendo previsto para essa quinta. Trazemos também informação em destaque, claro, porque foi um caso que repercutiu muito desde maio, né? Que eu já trouxe aqui na Ronda, essa prisão de William. Ramos Silveira, já havia esquecido o nome dele, está em destaque também. Outro destaque é a nomeação de mais de 5 mil professores concursados no governo do estado. Uma peixaria que foi interditada no mercado público de Porto Alegre por condições inadequadas de higiene, né? E também na área de segurança, outro destaque para a matéria que fala sobre aí a confissão do padrasto, né, que matou a enteada de 14 anos encantado, caso que a gente vem acompanhando também aqui em Zero Hora e Rádio Gaúcha.
0: Perfeito. E nossa notícia do bem agora, para esta quinta-feira, fechando, passando a nossa régua.
4: É, vamos trazer. Essa notícia eu achei muito interessante. É uma matéria, Drago, trazida e escrita pelo pessoal, pela equipe, né, de profissionais lá do GZH Zona Sul, nossa sucursal aqui do Grupo RBS. A repórter Laura Cosme conta então a história de um casal que trocou a festa de casamento por um motorhome. E viajou então pelo litoral brasileiro com seus três gatinhos. A jornalista pelotense e o filmmaker paulista vivem dentro dessa van e estão aí curtindo esse pós-casório aí de uma forma inusitada, diferente, né? A matéria então fala aí que esse casal, ele iniciou a viagem no Chuí, na fronteira com o Uruguai, e tem o objetivo, pretende terminar a mais de 8,5 mil quilômetros de distância no Oiapoque, no Amapá, norte do país. A aventura começou no dia 24 de julho, na Barra do Chuí, e deve levar entre 2 e 3 anos para chegar até o destino final. Essas são as informações dessa notícia que eu achei muito, muito, muito legal. Tem fotos lá para todo mundo acompanhar essa viagem aí desse casal, né? Uma pelotense e um paulista que se juntaram aí para fazer, sim, esse pós-casório de uma forma diferente.
0: Interessante. Acho que é o sonho de muita gente. Lembrando que é um sonho, uma aventura, tem perrengue, tá? Quem faz, eu acompanho alguns grupos de casais e famílias. Não é só a flores, como se diz, porque essas viagens são longas e tem um desgaste também de locais, né? Mas é um sonho de muita gente, inclusive o meu, poder pegar uma van, né, um motorhome aí e viajar, né, por vários países, ou o Brasil todo. É uma coisa que permeia os nossos pensamentos, tá? Mas eu acompanho de perto muitos, não é só flores, tá, Carolina?
4: Não é. Não, eu também, assim, eu já tive vontade, já pensei sobre isso, mas realmente não é fácil também se organizar financeiramente, né, Drago? Porque a gente trabalha, muda muito, né? Tem que, então, é difícil, assim, você ter um tempo que não é só, porque geralmente a gente aproveita as férias, né, pra viajar, mas pra fazer uma grande viagem como essa, uhum, tem que ter muito mais tempo.
0: Tu falou 8 mil quilômetros, né?
4: É, 8.500.
0: É, porque eles vão parar, vão curtir locais, porque para ter uma ideia, que em 5 dias eu fiz praticamente 3 mil quilômetros agora na semana passada, né? Que foi, eu fiz uma das viagens mais longas aqui do estado, que é de Porto Alegre a Itaqui, né? É impressionante, o trajeto é muito longo, né? Muito longo mesmo, lá perto de... onde é que foi que eu estava anotando aqui também, que foi, eu fui aqui, saímos aqui de Porto Alegre, fomos direto, né, direto a Itaqui, e é uma distância que é quase 9 horas, acho que é, né, Maçambará e Itaqui, que são essas cidades da Campanha Gaúcha voltadas aí às vinícolas, né, que é a rota das vinícolas, e é uma das maiores distâncias de Porto Alegre é até Itaqui. Fizemos toda a campanha, Santana, Bagé, Uruguaiana, tudo, ao total deu praticamente 3 mil quilômetros, então andei bastante aí na semana passada, Carolina.
4: É, realmente, eu dirijo, gosto de dirigir, mas assim, eu sou cansada para dirigir, tá? Eu tenho preguiça, acho que eu faria uma viagem assim se eu tivesse alguém que dirigisse por mim, ou então que desse para ir intercalando, né?
0: Sim, sim.
4: Porque eu já te falei, né, sou natural de Cachoeira do Sul, uhum, e às vezes um fim de semana sim, outro não, eu viajo para lá. E daqui até lá dá 2 horas e meia. Eu já me canso, uhum, em fazer 200 quilômetros. Não tenho muita paciência para estrada, não.
0: Sai de Santa Catarina, já fica longe também. Eu fui de van, né? Nem fui dirigindo. Mas quando eu vou a Santa Catarina, eu canso muito também. Então, aqui às vezes tu pega engarrafamento, depende de muita coisa, né? Chega lá, às vezes tem dias, anos que a viagem leva 5, 6 horas, um pouquinho mais de 6 horas, tem anos que leva 9 horas, 10 horas, né? Tu chega destruído praticamente, assim, tem que banho, né? E cama, porque tu não consegue fazer nada, tu tá morto lá, poder relaxar outro dia, poder aproveitar.
4: Então... eu fiz a última viagem assim mais longa que eu fiz, foi até Bombinhas.
0: Isso.
4: E eu disse que nunca mais ia fazer.
0: É longe pra caramba, dá umas 7, 8 horas quase, né?
4: É longe, não, e eu saí de Cachoeira, porque no dia que eu fiz essa viagem, ainda. Eu fiz, minha mãe foi comigo, então eu tava em Cachoeira, peguei ela e a gente foi, né? Então, é cansativo demais, meu Deus. Já não tenho tanta paciência assim.
0: Ainda bem que tu é nova, imagina.
4: Mas é uma viagem bonita, né? É, porque bonito. As paisagens são bonitas.
0: Tem que ir sem pressa, na boa, vai parando, isso. Lanchando, né? Visitando, tem os locais lá, né? As Ferju da Vida, vai comprar uns negócios. Esse que é o legal, tá? Senão tu enlouquece, que é muito chão.
4: É,
0: tem
4: verdade.
0: Gente que faz, que senta aqui e só para lá, né? Mas daí fica muito cansativo. Agora tem aquele novo trecho, não queria falar pela metade de informação, mas tem um desvio ali na antes de chegar em Santa Catarina, que é que tu, agora uma nova via, né? Rodovia, que tu cai lá em Bombinha já. Né? Eu até não tenho onde pesquisar aqui, mas é que facilitou, tá? Facilitou bastante, se eu não me engano. É mais ou menos, olha, uns bons quilômetros, não, uns 30 quilômetros, 40, coisa assim, que tu desvia de todo aquele estreito ali de Florianópolis, né? Todo aquele estreito, tu sai daquele movimento ali, era muito intenso, engarrafamento, então facilitou um pouco essa questão. Teve problema agora da ponte, né? De novo, né, de estrutura, mas quando fizeram a ponte, demorou, quando ficou pronta, também facilitou para quem ia para aquela região.
4: Eu acho que eu peguei esse desvio quando eu voltei de lá. Porque eu tava lá quando teve uma chuva forte lá naquela
0: isso,
4: região.
0: Exatamente.
4: E aí eles interditaram a rodovia principal e pediram pra gente, né? Orientaram os motoristas que fizessem o desvio por esse trecho aí da 101. E foi bem bom, assim, o retorno ali foi bem mais tranquilo do que a ida, né? Que a ida a gente foi pelo caminho tradicional. Porque acho que na época também. Na época não, né? Não faz tanto tempo assim, mas não se falava tanto desse desvio, mas ele já existia.
0: É um lugar lindo, tá? É lindo, lindo, lindo, assim, é espetacular esse acesso, né? É novo, né? Levou alguns anos para ser construído e agora tem desafogado e foi usado principalmente na enchente, tá? Eu acho que ele foi usado justamente ali na enchente quando foi interditada a 101, né? Teve um tempo, não sei se foi na nossa enchente aqui, mas foi um temporalzão que deu lá, que lá foi interditado e acabaram usando esse desvio para as pessoas pudessem, né, chegar, né, passar ali por Palhoça, tá? Tentando lembrar, esqueci o nome, né? Depois de Palhoça vem ali, né, o
4: Espírito. Eu acho que foi, porque eu fui, foi em janeiro de 2025, então foi esse, já tinha esse desvio mesmo, então foi esse mesmo que eu peguei. Realmente, é bem melhor. Mas, só voltando pra notícia do bem, Drago, eu achei também inusitado que eles estão viajando com três gatinhos, né? O gato é um animal mais difícil assim de adaptar para sair de casa,
0: pra
4: né? O cachorro,
0: solto, diz, né? Isso,
4: o cachorro já é mais de passear, né? De ir pra rua, mas o gato é três ainda, né? Dentro da van. Não deve ser fácil, mas nessa matéria tem vídeo ali mostrando, inclusive, sobre a adaptação deles, né? Dos animais.
0: Interessante, eu vou dar uma olhada com mais calma nessa matéria e viajar com eles um pouco também.
4: Legal.
0: Caroline, muito obrigado.
4: Muito obrigada, Drago. Um bom dia aí pra gente.
0: 4:33, 4:33, não temos raio ainda, né? A temperatura marcando nesse momento 17 graus, Kathleen Moreira chegando, ambulatório especializado para crianças autistas, é inaugurado em Hospital de Porto Alegre, tem previsão de ampliar atendimento pelo SUS em 2027. É com você, Kathleen.
5: Oi, Drago, bom dia para ti, bom dia para todos os ouvintes. Esse espaço foi pensado para ser um local de acolhimento e de atendimento para crianças com transtorno do espectro autista e é o Ambulatório Prisma. Ele foi inaugurado nesta quarta-feira dentro do Hospital Criança Conceição em Porto Alegre. É um ambiente que foi projetado para atender as necessidades dos pacientes, incluindo o controle de luzes e atenuação de sons. Os atendimentos iniciaram em julho em fase de implementação. A estimativa é de que 55 crianças de 0 a 14 anos incompletos sejam acompanhadas. Essa primeira etapa oferece assistência aos filhos de trabalhadores do Grupo Hospitalar Conceição que aderiram ao regime especial de trabalho que é concedido aos funcionários que são pais de crianças com necessidades de saúde como autismo. A próxima fase, que deve ocorrer nos próximos meses, vai contemplar crianças que já são atendidas pelo hospital, mas que estão aguardando para iniciar terapias. Já o objetivo final, esperado para 2027, é abrir para outros pacientes da regulação municipal e estadual, para que também tenham acesso a esse projeto pelo SUS. Ele é um espaço, tive a oportunidade de conhecer, que centraliza diferentes atendimentos em um único local. É um ambulatório instalado no prédio da endocrinologia pediátrica pediátrica do Hospital Criança Conceição. Tem paredes coloridas, tem recepção, consultórios, uma cozinha experimental e uma sala sensorial que abriga materiais lúdicos e também de teste motor. A ideia é oferecer ferramentas que possam ajudar na aferição de motricidade ampla e também para fazer o melhor acolhimento dessas crianças. Então, ambiente bem colorido, tem brinquedos, tudo pensado para receber os pacientes e os seus familiares. E a equipe é formada por profissionais de neuropediatria, psiquiatria, psicologia, terapia ocupacional, fonoaudiologia, fisioterapia, nutrição, serviço social e enfermagem. Tudo para minimizar as dificuldades de interação e de comunicação com as crianças. Porque as crianças autistas, elas têm necessidades específicas. Então, a ideia é ter uma equipe que é capacitada para lidar com todas as dificuldades e as múltiplas facetas que o autismo impõe. O funcionamento desse ambulatório será às segundas e quintas-feiras, das 7 da manhã às 7 da noite. É um espaço que foi cedido em parceria com o Instituto da Criança com Diabetes, que segue utilizando o local. E o próximo passo é ampliar os dias de atendimento de autismo e a equipe para que mais pacientes possam se beneficiar desses serviços.
0: Muito obrigado, Kathleen. Só, eu vou chamar já o Raí Quadros. A rodovia alternativa é o contorno viário da Grande Florianópolis, um anel viário de 50 quilômetros de extensão que passa por Palhoça, São José e Biguaçu, criado aí para retirar o tráfego pesado e de longa distância da BR-101 na região metropolitana. Pesquisei se tinha se era uma BR, uma SC, não. O contorno viário da Grande Florianópolis faz parte do traçado 101. Mesmo esse contorno de 50 quilômetros, ele também é denominado, chamado de contorno BR-101-SC. Raí Quadros, nosso colega da RBS TV, já pegou esse contorno alguma vez na tua vida? Bom dia.
6: Oi, Drago, bom dia para você, bom dia aos ouvintes aí da Rádio Gaúcha. Sabe que eu não me recordo, Drago, provavelmente sim, tá? Mas não me recordo exatamente se passei ali, porque a gente roda por tanto, anda por tantos lugares que eu não me recordo.
0: Não, foi pra sacanear mesmo. Na verdade, eu esse ano que... foi pra sacanear. Esse ano até eu não fui pra Santa Catarina, o ano passado, e eu nunca tinha pego, tá? Ficava com um pouco de receio, sabe aquela coisa assim, pega ou não pego, viu? O contorno viário, né? E acabei utilizando. Tchê, pensa numa estrada que, sabe, antes do, eu acho que é logo depois do pedágio, quando sai de Bombinhas, para ter uma ideia, tá? Sentido, tanto quem vai, quem vem, né? Vamos pegar sentido, né? Eu quando fui,
6: não
0: peguei.
6: Ah, não, é aquela região, eu não peguei ainda, não.
0: Exatamente, sai de Bombinhas, acho que é depois do pedágio. Depois do pedágio, vai entrar, tem as placas, vai entrar à direita, né? Uma estrada nova, linda, uma paisagem bucólica, maravilhosa, de interior, só que não tem nada, né?
6: É demais.
0: É 50 km sem nada, quase sem casa, só lá no final tem, chegando já em Palhoça, sim, porque tu sai de
6: não
0: todo...
6: Não pode dar problema no carro.
0: É, mas faz parte da vida, né? Claro, deve ter emergência, hein, com certeza, né? Sabe que tu sai de toda aquela confusão, que é uma confusão, né, Raí? Tu quando tu passa aquele trecho do estreito de Florianópolis, né, quem vai para Ercílio Luz ali, meu Deus, aquilo ali chega a dar uma tristeza, né, quando tu tem que passar por ali. Então a ideia é tu sair daquela confusão toda, fora que ali, além do engarrafamento em alguns momentos, e quando não tá engarrafado, pessoal mete o pé ali, né, os caminhões ali, ó, meu Deus do céu, chega a dar um negócio, um medo da gente, que é muito caminhão passando por ali também. Então ali essa é uma alternativa justamente para que a gente faça esse contorno, tu sai lá daquela região, tu não chega a pegar o estreito, aquele movimento todo, faz toda aquela volta, né, e cai lá passando Palhoça, e daí a viagem fica muito mais tranquila.
6: Legal.
0: É a dica.
6: Legal. A primeira vez que eu fui dirigindo para Santa Catarina foi nesse ano, começo desse ano.
0: Ah,
6: eu nunca tinha ido dirigindo, aí esse ano eu peguei o carro.
0: Tu é de chofer?
6: Porque a gente foi pegar um voo lá no aeroporto de Florianópolis. Foi um pouco... Naquela função ainda da reabertura do Salgado Filho, né? Então eu tinha comprado a passagem já com antecedência, as passagens lá em Santa Catarina estavam mais baratas na época, e a gente acabou pegando um voo de lá e eu fui dirigindo. É um baita cenário, né?
0: É, não, eu perguntei se foi de chofer. Eu já fui de chofer para Santa Catarina várias vezes.
6: Ainda não também.
0: Não, chofer e Mercedes, olha você. Hã? O motorista.
6: Ah,
0: né?
6: Não, Mercedes, claro.
0: Volou ligeiro, né, tia? Estanceiro lá da campanha, né? Meu, não, nem sabe que tem dinheiro esse homem. Não, mas tudo bem, deixa assim, né?
6: Deixa assim.
0: Raí, o que, que nós temos aí na nossa Honda?
6: Olha, Drago, nessa madrugada, uma madrugada tranquila, a gente teve há pouco uma ocorrência que a Brigada Militar atende, a PTC também esteve ali no local. É um acidente de um carro que bateu em um poste na rua Presidente Franklin Roosevelt, bem na esquina com a Dr. João Inácio, bairro Navegantes. Foi uma batida leve, o motorista acabou perdendo o controle do veículo ali e acertou esse poste, acabou batendo nesse poste, não ficou ferido, Brigada Militar teve ali no local, o motorista já não está por ali, está aguardando agora a chegada do guincho para remover o veículo. Não tem um bloqueio no trânsito porque o carro está sobre a calçada e na faixa do estacionamento, do acostamento. Mas o motorista precisa ter um pouquinho de atenção ali no trecho, claro, né, por conta dessa ocorrência, mas não há nenhum bloqueio para o motorista. Outra situação que a gente acompanha e que o Gosto e a Carol já trouxeram também durante a madrugada foi a prisão do William Ramos Silveira, de 29 anos, preso lá em Cachoeirinha pelo 26º Batalhão de Polícia Militar. É um criminoso aí que estava sendo procurado já pela polícia desde quando fugiu pela porta da frente da penitenciária modulada de Charqueadas com um alvará falso. Ele que tem aí mais de 34 anos de condenações, antecedentes por homicídio, tráfico de drogas, organização criminosa, por exemplo, estava sendo procurado desde maio e aí foi preso em um condomínio lá em Cachoeirinha pelos policiais da Brigada Militar lá da região. A gente vai trazer mais detalhes sobre esse caso também ao longo da nossa programação.
0: Ok, Raí, temperatura e chove, choveu na madrugada?
6: É, até teve, isso aí no começo da madrugada, um chuvisco, tá, Drago? Um chuvisco, uma chuva fininha, junto com umidade, assim, no ar, uma certa névoa. Nesse momento parou, não tem qualquer sinal de chuva, ao menos na área mais central de Porto Alegre. A gente também teve na Zona Norte, tivemos na Zona Sul, nenhuma área, assim, que a gente circulou e circulamos por vários pontos da capital, não pegamos chuva, tá? Então, temos o tempo seco nesse momento. Mas eu tô com guarda-chuva aqui no carro, né? Porque do jeito que anda esse tempo,
0: sim,
6: ela sempre pode aparecer, né? A gente tem uma previsão de chuva em alguns momentos, então vale a pena ficar de olho.
0: É, o Cléo falou que essa chuva, um pouquinho de vento, vai dar aquela sensação de uma temperatura menor também. Raí, é isso por hoje?
6: É isso por hoje. Amanhã estamos de volta por aqui falando contigo e depois vou tirar uns diazinhos de férias, viu? Uns 10 diazinhos e aí volto comecinho de setembro.
0: Tu pode falar pra onde vai ou é segredo? Ou vão TV de... Vão TV de casaco?
6: Ah, não, se a mulher assim, autoriza,
0: vamos,
6: eu te aviso.
0: Nós vamos te ver de casaco ou de sunga?
6: Ah, depende do tempo, né? Depende do clima. Tu sabe que pra cada lado, às vezes, tem virada de tempo, a gente se prepara pra ficar de sunga e fica de casaco, ou ao contrário.
0: Tá que é um sabão hoje, né, cara? Só escorregando, mas tudo bem. Tá bom, deixa assim.
6: É mídia training,
0: né? Tá bom. Resposta rápida, né? Abraço, Raí.
6: Ai, ai. Um abraço, Drago.
0: 4h44, nosso amigo Raí Quadros da RBS TV. Brincadeira à parte, é claro, né? Brincando com o Raí, Raí que é lá da fronteira também, mas como eu falei, além de eu ser apaixonado aqui pelo nosso estado, sou bairrista pra caramba, mas também tem meu amor cravado lá em Santa Catarina. Eu gosto muito das praias dessa viagem, que quando é possível nós fazemos lá pro verãozinho de Santa Catarina. E claro, quem puder, né, num frio desses, fugir para um lugar quente, um verão, né, praias, puxa vida, tem que fazer mesmo, aproveitar as férias. Vamos ao intervalo, Monica, voltou em seguida.
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23: Marcelo.

0: né? Romance Ney Lisboa aqui na nossa trilha sonora. Vamos ao recado da audiência nesta quinta-feira, dia 20 de agosto. Adriana e Lara aqui com a gente, estamos aqui com o Ratinho de cabeceira, escutando o teu programa Drago, meu marido Alexandro. Lara trabalha de noite com padeiro, e é super fã aí do teu programa. Somos de Cachoeira do Sul. Um abraço, obrigado, Adriane, e também o Alexandro, nossos ouvintes, aqui pelo meu Insta, Marcelo Drago, oficial também. Bom dia, 16 graus e um pouco de vento aqui em Santa Maria do Herval. Vanderlei Weber também aqui no meu Instagram. Quem mais aqui? Sandro Silva Cruz. Aqui, ó. Mandou aqui até um momento que tá sério, o pessoal tá se divertindo. Com o Thiago Gemendo, tá repercutindo muito, né? Alexandre Porto também aqui, General Câmara, na sintonia, 18 graus, grande abraço. Valeu, meu amigo, valeu aqui também. Luiz Henrique, de Uruguaiana, chovendo aqui em Uruguaiana, sou vigilante, abraços, Drago. Gustavo aqui também, botou mil kkk aqui, vendo o Thiago Gemendo, que é o pessoal que ia sair daqui um pouquinho lá no meu Instagram, né? Alveri Fernandes aqui, bom dia, Drago, vigilante Kiko de Sapiranga. Momento quinta série, hein? Maravilha, valeu, gurizada. Aqui no meu Insta é bom também, que depois eu vou buscar aqui, daqui a pouquinho fazer, né, a minha lição de casa, pegar o momento quinta série de vocês aí. Drago, Yara Munhoz, também acho o melhor dos tempos aí, foi o Falcão, tá bom? Minha conversa hoje com você mais cedo, obrigado, Yara, beijo pra ti. Quem mais está com a gente aqui? O Giovanni Fofonca, bom dia, Mestre Drago, sintonizado no Centro Histórico, Gerson Luiz Benedetti, ligado no programa, tá ligado aqui com a gente, aqui no Eli Primaor também, valeu, Noeli, estamos juntos, 18 graus por aqui, Drago, grande abraço, Noeli, também mandando o seu recado. Aqui também, quem mandou, vamos ver aqui quem mandou o recado, aqui, ó, curtindo a nossa programação, Drago, muito talentosa, minha conterrânea, manda um abraço aí a todos, né, de Cachoeirense, ao Albert Lopes de Almeida, morador de Porto Alegre, 40 anos, valeu, guri, estamos juntos. Gerson Sabiá também, um abraço, Gerson, já identificou onde é que fica lá, né, onde foi aquele acidente, tá ligado com a gente aqui, grande abraço, Gerson Sabiá e Edson Florencio de Brasília, agenda cultural chegando aqui na madrugada.
1: Muito bom dia, Marcelo Drago.
2: Nós estamos chegando com a nossa agenda cultural.
3: Olá, o meu nome é Márcio Seconello, sou diretor artístico e roteirista do espetáculo O Rapto de Perséfone. E gostaria de

0: orquestra interpretando obra inspirada nas quatro estações de Vivaldi e com a participação dos bailarinos e bailarinas da Carol da Molin Estúdio de Dança preenchem o palco com a participação do ator Pedro Melo e da soprano Raquel Fortes.
1: Queridos ouvintes da Rádio Gaúcha, nesse mês de agosto, o Centro Cultural 25 de Julho celebra 75 anos de atuação na cultura de Porto Alegre e do nosso estado. Para comemorar, convidamos vocês para dois eventos. No próximo sábado, 22 de agosto, às 20 horas, o grupo vocal Expresso 25 apresenta Suíte Tom Jobim, em formato circular, com clássicos do maestro soberano, como Águas de Março, Chega de Saudade, Wave, Corcovado. O espetáculo conta com a participação de vários instrumentos musicais, além do maestro Pablo Trindade na regência, piano e arranjos. Os ingressos para o espetáculo podem ser adquiridos na plataforma tri.rs ou no local, desde 2 horas antes do show. O segundo evento será na segunda-feira, dia 24 de agosto, às 19 horas e 30 minutos. Será a vez da palestra do jornalista e pesquisador Olavo Freuler, abordando a criação da rede dos Centros Culturais 25 de Julho no Rio Grande do Sul e em outros estados, o seu contexto histórico e personagens envolvidos. Para ingresso à palestra, pedimos 1 quilo de alimento não perecível. Esperamos vocês!

Alô, ouvintes da Rádio Gaúcha, eu sou Raoni Forian, vocalista da banda Valente. No dia 22 de agosto, sábado, às 21 horas, nós vamos lançar o nosso novo disco Caminhos Abertos, com um show no Bar Opinião. Vocês estão todos convidados, os que já conhecem e nos acompanham desde o programa Superstar da Rede Globo e também os que curtem as nossas canções autorais do primeiro

0: Os ingressos são pela tiqueteira Simpla. Ah, e o show conta com a participação especial dos dois guitarristas do Nenhum de Nós, Veco Marques e Carlos Stein. Dia 22 de agosto, então, aguardamos vocês para o show da banda Valente no Bar Opinião.
1: Com edição de Vicente Nolasco, falamos eu, Denise Cruz e Jax Machado.
2: Obrigado à nossa equipe da cultura. Vamos à central de jornalismo, Gustavo Gossen.
3: Trago o destaque da noite, foi a recaptura do Will, o homem que fugiu da penitenciária de Charqueadas com alvará falsificado pela porta da frente lá no mês de maio. Estava desde então foragido. Inclusive, em junho, um agente penitenciário foi preso, suspeito de ter ajudado na fuga, né? Falsificando a guia e o alvará de soltura. O William Ferreca foi localizado em um condomínio em Cachoeirinha por volta das 11 da noite. Na sequência, a gente amplia no Gaúcha Hoje.
2: Sim. Valeu. Antônio Carlos Macedo, bom dia, Macedão.
4: Bom dia, Drago. Bom dia, ouvintes. Tudo certo?
2: Tudo tranques. Quinta-feira aí, dentro do processo esperado, né? Chuva chegando, mas depois o tempo dá uma firmada, pelo menos isso nós temos aí na previsão, Macedão.
4: É, e voltar ao frio, né?
2: É.
4: Voltar ao frio.
2: É a gangorra do inverno, não tem jeito não, né?
4: Pois é, mas essa gangorra aí tá...
2: Tá brava, né, Macedão?
4: Tá subindo e descendo com muita demais, rapidez.
2: Demais, gente, demais.
4: Muita rapidez.
2: Eu não sei se pegou a minha conversa com o Raiz, chegou a usar, não sei se tu vai muito a Santa Catarina, aquele contorno da 101 lá, ficou muito bom.
4: Não, ainda não, não. Eu até vou com certa, sim, certa frequência, mas nesse último ano aí eu andei fazendo as férias fora da região sul, aí fui lá pro Nordeste pegar sol, pegar praia, e aí não fiquei aqui por Santa Catarina. Santa Catarina tem um problema, Drago, não dá pra gente ir mais em janeiro e fevereiro. Porque as praias estão super lotadas e há um problema de saúde muito claro ali naquelas águas ali que ficam poluídas e o número de casos de pessoas
2: com muito
4: diarreia, problemas gastrointestinais decorrentes dessa poluição é muito grande, né? Então, toda vez que eu fui para lá em férias, sempre foi em março. Em março ou então fazendo visitas ao longo do ano fora da temporada de verão, né?
2: É impressionante, né, Marcelo? É uma coisa crônica, né? Não consegue.

0: resolver, verão, então a situação se complica, né, tio?
1: Pois é que a capacidade do esgoto, né, de tratamento de esgoto, ela se vai diante do número tão grande de pessoas que acorre, né, para algumas regiões ali de Santa Catarina. Não são todas as praias, evidente, mas boa parte das praias de Florianópolis e por ali acabam sofrendo. E aí o que que acontece? O risco de tu pegar um vírus aí, uma virose e voltar com problema gastrointestinal é grande, né? Então,
0: tu sabe.
1: Entre correr esse risco e deixar para ir em outra época do ano, eu prefiro deixar para ir depois. Março, já fui várias vezes, inclusive Bombinhas aí, que tu citou há pouco aí, que é um lugar maravilhoso.
0: Isso, né? Sabe que em 2021 ou 2022, eu acho que é depois da pandemia ali, no final, depois eu fui a Camboriú, eu tava em Bombinhas, fomos visitar Camboriú, passar o dia lá. E eu fui entrar na água, aquela água estava meio turva, assim, confusa, mas que estranho, um cheiro, Macedo. E daí.
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1: Lembre-se sempre, cada dia nasce de um novo amanhecer. E cada novo amanhecer traz uma nova oportunidade de um recomeço. E todos nós tenhamos uma ótima quinta-feira. Bom dia.

Vamos lá, 5:03, 5:03. Bom dia, 18 graus, 9 décimos a temperatura. Por enquanto, o tempo é bom em Concórdia. Eu estou aqui para te fazer companhia nesta manhã de quinta-feira, 20 de agosto. Vamos junto, né? Até 6:10 da manhã, o nosso amanhecer cantando está no ar. E um Carreira e Pardinha, primeira de hoje.

Coisa linda, 5:11, Lourenço Dorival, Leitão a Pururuca, né? Que letra legal. 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

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Quero saber como é que tá teu mate, como é que tá teu chimarrão aí. Se você tá fazendo que nem o seu Marinho Barreto e a dona Olga, pode ter certeza que o chimarrão tá bom, né? Porque ali é só Simeone, né? Você não mora na casca já o chimarrão, né, Marinho Barreto? Figuraça, gente boa demais. 5:14.

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6: 5:17, 19 graus a temperatura. Essa aí é boa, né? Albano Manique, Tio Mederico.

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13: É comigo, 5h26, temperatura marcando 19 graus. Eduardo, já sai tua música aí, bicho velho. Obrigado pela carona, né? Obrigado pela carona grande, Eduardo. Tem um recadinho chegando aqui pra você rodar esse recado aqui, olha só.
14: Bom dia, Alemão Gordo. Aqui é o Darcido Santos, aqui do Planalto. Todos os dias de manhã eu tô na sintonia do teu programa e hoje daí eu queria escutar a Caneta Enxada. Vai ser pra todo o pessoal que tá na sintonia.
13: Mas claro, pediu, vai curtir. Zique Zeca.
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0: Aí sim, né? 5h29. Bom dia, temperatura marcando 19 graus. São Luís Catani e o chimarrão, homem, aqui chimarrão bagualudo. Cara, manda uma foto aqui, seu Luiz Catani, né? Chimarrão, fogão a lenha, tá ali de boa. Ah, coisa boa, né? 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
0: Aê, 5h30, vamos lá, falar aqui pra você da Ferpar. 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
0: 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Opa! Bom dia! 5h31. 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

Daí, esse é o novo sucesso do Portal do Sul. E aliás, o Portal nesse domingo vai estar lá em Alto Cascalho. Alô, Alto Cascalho, Irani. Domingo 10h30, missa, meia de churrasca, tarde, matinê com o Portal do Sul. E vão cantar esses e outros sucessos. Agora o sucesso do momento é a Cama Box.

Aí, esse é o Portal, então, claro, Portal do Sul aí, né? Cama Box, novo sucesso deles, e a Zata arrebentando a boca do balão. Leve o Portal para sua comunidade, chama o Marquinhos no 988054416. Eu quero falar, mandar um abraço aqui pro Eduardo, né? O Eduardo Deis, esse é o cara, né? Tá na estrada, indo pro Rio Grande Amado, né? É Corim, tá bom, beleza, tu que manda, né? Levando melhor ambiência para produção de suínos e aves, é que Eduardo Marquezine Deis, esse é o cara. E ele pediu uma música, rapaz, e eu tenho que tocar pra ele, né? Como é que eu não vou tocar? Ele pediu? E na estrada ainda, sozinho, ouvindo a gente, é claro que vem, Goiânia e Paranaense, franguinho na panela.

0: 5h37, bom dia, bom dia. Recadinho chegando aqui. Vamos ver quem tá falando aqui. Tem que rodar alguns recadinhos que vem chegando aqui, né? Seu Ivo, fala aí, homem do céu.
1: Bom dia, meu amigo alemão, tudo bem? Eu ainda tenho um programa cedo aí, um abraço, uma feliz quinta-feira pra vocês aí.
0: Aizá, seu Ivo, aquele abraço. Chegou mais um recado aqui. Fala aí, meu filho.
2: Ô, alemãozão, alô, escuta? Azar, não, eu sou italiano, né, alemão? Essa música aí mata pau. Tu é bom de música, bicho, é de tudo, né? Que legal, viu? Deus te abençoe. Tudo bom.
0: Valeu, Biari, Deus te abençoe também, meu grande amigo. Pravato indo pra Erechim, né? Aquele abraço, né? Tá aí o Pravato e o Eduardo no mesmo trajeto, indo pro Rio Grande Amado, né? Coisa boa, coisa linda. Hernani, como é que tá aí, Peritiba? Tudo certinho por aí também, meu amigo? Me fala que sim, tchê.

0: 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Alô, Michael, do Cia Musical. E aí, Michael, tudo certo? Homem lá do Tamanduá, né? O intendente lá do Tamanduá. Valeu, Michael. Obrigado pela companhia também, né? Vamos lá.
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0: Fora do ar não dá, né? 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Belmonte Amaraí, pé de cedro. Essa também é boa.

0: Virgem Santa Sagrada, uma prece eu vou fazer, junto ao meu pé de cedro que desejo morrer. 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
1: 5h43, mandar um abraço aqui também pro seu Alfredo, e tá chovendo, seu Alfredo, faz parte, né? O Maletsky também disse que hoje vem chuva, né, Maletsky? Abraço pra ele de Manister Vitz também, vamos lá. Tem que faturar aqui, senão atrasa depois, né? Vamos pro comercial.
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1: Bom dia, alemão. 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
2: Bom dia, Alemão. Bom dia a todos os ouvintes da Rádio Rural. Marquinhos, Portal do Sul. Estou agradecendo a todos que estão pedindo a música Beijo Caramelo e Cama Box na rádio, que estão compartilhando no Instagram, no Facebook, estão assistindo também lá no YouTube. Muito obrigado de coração, né? Porque estão fazendo a música ser uma das mais executadas nas rádios, né? E mais ouvidas. E de antemão já quero convidá-los, né? Os amigos que podem comparecer nesse final de semana. No sábado nós vamos estar em Erechim, no Clube da Saudade, e no domingo nós vamos estar então em Alto Cascalho, Irani, festa do padroeiro San Roque. A Santa Missa pela parte da manhã, o meio-dia churrasco, e a parte da tarde, então, Portal do Sul animando a festa. Quem gosta de dançar, o lugar certo é Alto Cascalho, Irani, a partir das 14 horas. E quem pode ir somente à tarde, o ingresso é gratuito. Abraço, Alemão, e vamos que vamos, porque hoje é quinta-feira, não é final de semana ainda. Estamos com um pezinho no final de semana, mas boa sorte para todo mundo, tudo de bom, porque hoje é quinta-feira. Valeu, abraço, tamo junto.
3: É só quinta, né, Marquinhos? É verdade.
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3: 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Mapa do tempo diz que hoje vamos ter chuvas rápidas durante o dia e à noite é 5, 6 milímetros. Pancadas de chuva, especialmente pela manhã, até com um pouco de raio, talvez trovoada, né? Mas manhã, tarde e noite, pancada de chuva a qualquer momento hoje, tá bom? É, na sexta também alguma pancadinha, mas muito pouco, uma garoazinha assim pela manhã, né? Sábado, tempo bom, temperatura baixa um pouquinho, de 8 a 17, com sol. Domingo amanhece com 4 graus, vai ser um friozinho, né? Mas tempo bom. Segunda com 3 graus, também um frio, mas com sol. Depois já esquenta, não vai de 12 em diante, né? A temperatura, beleza? Dado o recado do tempo, então tá bom.
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3: 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Hoje tá de aniversário a Patrícia de Souza, recebe a homenagem da família. Dona Salete de Tófano, a esposa do Maurinho. Ô, oh, dona Salete, parabéns aí, né? Felicidades. Ô Maurinho, por favor, né? Pelo menos hoje tu faz um negócio diferente, não vai botar a dona Salete trabalhar também, né? Deixa você o homem aí que faz a boia hoje pra agradar a patroa, né? Hoje meu sogro, seu Valdir Miquelon, também tá de aniversário, né? Grande Valdir Miquelon, também aniversariando hoje. Hoje também o Olímpio Mantei, né? A Mirna Nidker também hoje tá de aniversário. Dona Eva Varela, ô, dona Eva, tenho certeza que tá me ouvindo, dona Eva, né? Obrigado pela companhia, minha amiga. Dulce Altman também, né? Quem mais aqui? Rosemary Kish Kosman também. Marinês Rodrigues, ó, o povo da aniversário da Kit. Claudimir Piva, né? Também aniversariando hoje. Arlete Invite, Júlia Escorte Ganha, Valmor Ribeiro, quem mais aqui? Lucas Patzlaff, também um arabotaense, né? Gilson Guimarães, Maísa Berton, Gabriel Gaio, esse povo, e parabéns, felicidades, né? E eu vou atender o pedido aqui, o pessoal me pediu, vamos tocar então aqui, ó, Dobrado 48, Estrela d'Alva.

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1: Vamos lá, 5:58, minha gente. 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A chegadinha no Ainor lá então, é Rick e Ruan, os meninos de Goiás, a tempestade já passou.

0: 6 horas com 2 minutos, 6:02. Vamos então para a nossa reflexão de hoje, que vem da paróquia de Arabutã. Pastora Jéssica, bom dia.
1: Bom dia a todos os ouvintes. Sou Jéssica Mels, pastora da paróquia evangélica de Arabutã. Que a paz do Santo Espírito guie a nossa vida na presença de Deus. No Antigo Testamento, Josué encarou um grande desafio em sua vida. Ele foi chamado para liderar o povo de Deus, sendo o sucessor do grande Moisés. E no livro de Josué, capítulo 1, nos versículos 6 a 9, nós lemos assim: "Seja forte e corajoso, porque você conduzirá este povo para herdar a terra que jurei aos seus antepassados. Somente seja forte e muito corajoso. Tenha o cuidado de obedecer a toda a lei que o meu servo Moisés ordenou a você. Não se desvie dela nem para a direita e nem para a esquerda, para que você tenha êxito por onde quer que andar. Não fui eu que ordenei a você? Seja forte e corajoso. Não se apavore nem desanime, pois o Senhor, o seu Deus, estará com você por onde você andar." Servir a Deus exige de nós força e coragem, assim como foi pedido de Josué. Foi uma ordem à vida dele. E isso não vem de nós, mas nós somos fortes e corajosos quando estamos revestidos de Deus em nossa vida. Para se manter firme, é preciso obedecer a Deus, assim como o versículo 7 nos lembra. Os mandamentos, a vontade de Deus em nossa vida são como rumo, como guia, para que a gente não desista e não se perca do caminho. Além disso, a certeza de que é Deus que nos chama e é Ele que nos capacita, nos faz viver em seu reino com alegria e com coragem. Deus disse: "Não fui eu que ordenei a você para fazer todas essas coisas, para ser o líder que fará com que o povo herde a terra?" Quando sabemos que Deus conduz a história e todas as coisas, temos certeza de que Ele nos capacitará. Diante de tudo que você tem planejado para esse dia, lembre-se, seja forte e seja corajoso. O Senhor está com você. Deixo alguns avisos dessa semana. No dia de hoje, teremos encontro da OASE em Arabutã. Também teremos à noite, às 19h30, a escola bíblica na Casa da Comunidade. Neste sábado, teremos o culto especial da OASE com almoço no Centro dos Idosos. Todos convidados a participar desse tempo de comunhão. Que Deus abençoe o seu dia e que com força e coragem continue servindo ao Senhor, pois o Deus que fez céus e a terra está com cada um.
0: Obrigado, pastora Jéssica, da paróquia de Arabutã.
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Vamos lá, 6:07, temperatura marcando 19 graus. 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Deixa eu ver aqui. Jacir, Cudi, como é que tá aí? Tudo bem? Dona Loiva tá ouvindo a gente. Obrigado pela companhia. Meu Deus, quanta gente. Eu vou ficar devendo, não tem mais como. Não tem mais como falar todo mundo. Já passou do meu horário aqui, já tô um minuto atrasado. Vou te mandar um abraço ainda aqui pro João Carlos da Embrapa. Valeu, João Carlos, aquele abraço aí. O Grêmio não perdeu ontem, né, João Carlos? Não jogou? Valeu, aquele abraço aí. Vem aí, Teixeirinha, fechando o

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0: Chapecó, oeste de Santa Catarina, irá sediar o 35º Congresso Nacional de Milho e Sorgo. Fecoagro e Sistema Osesc estarão presentes com estande. Sistema OCB lança livro Raízes e Fundamentos do Cooperativismo. Essas e outras notícias logo após a nossa mensagem cooperativista.
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0: Alô, amigos gaúchos, catarinenses e paranaenses. Eu sou o René Roberto e hoje é quinta-feira, edição de 20 de agosto de 2026. E essas são as notícias. O município catarinense de Chapecó, oeste do estado, será a sede do 35º Congresso Nacional do Milho e Sorgo, que vai ocorrer entre os dias 31 de agosto e 3 de setembro deste ano. O evento, promovido pela Associação Brasileira de Milho e Sorgo e organizado pela empresa Epagre, será realizado no Centro de Cultura e Eventos Plínio Arlindo Denez. Em entrevista ao informativo Cooperalfa, o pesquisador da Epagre e presidente do Congresso, Felipe Bermudes, explicou que o objetivo central é trazer as novidades do setor para o público, englobando agricultores, técnicos, consultores e estudantes. Um dos pontos de maior destaque nessa edição vai ser o debate sobre logística e abastecimento, especialmente voltado para a cadeia de proteína animal da região. Segundo Bermudes, estado de Santa Catarina enfrenta o desafio de suprir essa cadeia, dependendo da importação de grandes volumes de milho de outros estados e países. Para tratar dessa questão, o evento contará com a participação de representantes de grandes cooperativas, como a Aurora Coop, para discutir a problemática do transporte de grãos para o estado. A programação do Congresso é extensa e inclui 8 painéis distribuídos em 4 dias de atividades intensas. Entre os temas abordados estão a competitividade de mercado, o uso de inteligência artificial no melhoramento de plantas, a produção de etanol e bioenergia, além de discussões sobre sustentabilidade e bioinsumos. No último dia, haverá ainda o seminário de enfezamentos e viroses, tratando de temas fitossanitários que afetam a produtividade. As inscrições antecipadas com desconto seguem abertas até o dia 21 de agosto pelo site oficial da Associação Brasileira de Milho e Sorgo, sendo possível também se inscrever no local do evento. Felipe Bermudes reforça o convite para que profissionais e interessados participem, destacando que haverá cerca de 40 palestrantes nacionais e internacionais de renome. Além das palestras, o evento oferecerá espaços de interação nos intervalos e salas específicas para empresas patrocinadoras poderem apresentar suas tecnologias. Os agrônomos da Cooperalfa, Alexandre Ramos e Marcos Bon Giovanni, participarão como moderadores, respectivamente no painel 4, construindo produtividade genética e fertilidade do solo, e no painel 3, fatores que afetam a produtividade. Alexandre também participará de 2 talk shows no dia 3 de setembro, segundo o Seminário Brasileiro de Enfezamentos e Viroses. A Federação Fecoagro e o Sistema Osesc terão um stand conjunto para mostrar seus produtos e serviços aos participantes do evento. A equipe da TV Coop Santa Catarina estará presente para cobrir o evento e mostrar nos seus programas de TV da Fecoagro. Cooperativa de Crédito Sicredi Sul Santa Catarina inaugurou a primeira agência em Meleiro, sul do estado. A cerimônia reuniu associados, autoridades, representantes de entidades e colaboradores da cooperativa. A nova unidade faz parte do plano de expansão da cooperativa no sul de Santa Catarina e reforça o compromisso da instituição com o desenvolvimento regional por meio do cooperativismo. O presidente da Cooperativa de Crédito Sicredi Sul Santa Catarina, Aloysio Vestrup, destacou que, aos poucos, vamos abrindo cada vez mais espaços. Aqui no extremo sul, estamos desenvolvendo mais 3 unidades em Jacinto Machado, Passo de Torres e Praia Grande. Assim, chegaremos cada vez mais perto dos associados e das comunidades, finalizou ele. Já o diretor executivo da Sicredi Sul Santa Catarina, Erli Silveira Lima, enfatizou que a cooperativa pretende contribuir não apenas com soluções financeiras, mas também com o desenvolvimento social do município. Ele disse: não trazemos a Meleiro apenas mais uma instituição financeira. Como cooperativa, nossa missão vai além da oferta de soluções para empresas e pessoas físicas. Temos uma grande responsabilidade social e queremos participar participar do desenvolvimento da comunidade, trabalhando em parceria com as entidades locais, comentou ele. O gerente da agência de Meleiro, Leandro Pizzolo da Luz, destacou que a chegada da instituição ao município era aguardada há muitos anos. A agência possui 387 metros quadrados de área construída, distribuídos em terreno e mezanino. O espaço conta com caixas eletrônicos, ambiente de atendimento personalizados e híbridos, sala multiuso, sala de reuniões e espaço do associado integrado ao espaço café. Sete cooperativas paranaenses, a Frísia, Agrária, Capal, Coaçul, Integrada, Castrolanda e Bom Jesus, definiram por mais um empreendimento de intercooperação. Foi apresentado pelas cooperativas como o maior projeto já realizado no Paraná. Assumiram a esmagadora Campos Gerais, em Ponta Grossa, que iniciou em agosto a sua operação. Juntas, as sete cooperativas reúnem cerca de 57 mil cooperados e 16 mil funcionários, com 2 milhões e 100 mil hectares cultivados e faturamento anual superior a 47 bilhões de reais. A intercooperação foi anunciada oficialmente em 17 de agosto, durante encontro com o governador do estado do Paraná, Ratinho Júnior, e representantes das sete cooperativas. A operação marca a entrada conjunta das empresas na industrialização da soja, com o objetivo de ampliar a agregação de valor à produção dos cooperados. A cooperativa Frísia ficará responsável pela gestão do empreendimento. Ela já participa de outros projetos de intercooperação no estado do Paraná. Para o superintendente da cooperativa Frísia, Mário Dijkstra, a formação do grupo demonstra a capacidade das cooperativas de atuar em projetos de maior escala. Afirmou, esse empreendimento demonstra a maturidade do cooperativismo paranaense. Sete cooperativas decidiram unir forças para investir na industrialização de soja, agregando valor à produção dos cooperados e mostrando que a intercooperação é um dos caminhos mais eficientes para fortalecer o cooperativismo. O complexo industrial pertencia anteriormente à multinacional Dreyfus. A transferência para as cooperativas foi concluída no dia 1º de agosto e a produção começou dois dias depois, em 3 de agosto. Instalada em uma área de 58 hectares, a unidade possui estrutura para recepção, beneficiamento e armazenamento de grãos, com capacidade estática de 300 mil toneladas. O complexo também conta com áreas destinadas à preparação da soja, extração de óleo e farelo, degomagem e envase de lecitina e refinaria. A operação emprega cerca de 200 trabalhadores. E a seguir, depois da nossa mensagem cooperativista, nossa última notícia. Aguardem.
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0: E agora atenção para a nossa última notícia. O primeiro dia da semana de competitividade 2026 foi marcado pelo lançamento do livro Raízes e Fundamentos do Cooperativismo, volume 1. Legado da trilogia Cultura Cooperativista. Obra lança um histórico da evolução do movimento, explicando as origens do pensamento e as experiências cooperativistas que culminaram com a constituição do modelo atual, contemplando valores, princípios e práticas que compreendem mais de 360 anos e que permanecem atuais. O lançamento ocorreu durante a palestra As Raízes do COP e a Memória Institucional, conduzida por Carolina Cookie, fundadora da Raiz Projetos e Pesquisas da História, com a participação de Débora Ingrisano, gerente de desenvolvimento de cooperativas, e Eduardo Queiroz, gerente de relações institucionais do sistema OCB. O livro nasce de uma grande responsabilidade, transmitir a cultura cooperativista para milhões de pessoas que fazem parte desse movimento. Ao revisitar essa trajetória, buscamos compreender os valores e princípios que nos trouxeram até aqui e mantê-los vivos para as próximas gerações. Esta é a primeira obra de uma trilogia que conecta passado, presente e futuro, e reforça que preservar nossa cultura é também preparar o que ainda vamos construir juntos, afirmou Débora. Ao revisitar acontecimentos, personagens e marcos históricos, a obra demonstra que a cultura cooperativista é resultado de uma construção coletiva continuamente fortalecida pelas pessoas que fazem parte desse modelo de negócios. Organizado em 5 capítulos, o livro percorre diferentes momentos da evolução do cooperativismo. O primeiro resgata as experiências de cooperação ao longo da história, passando pelas raízes filosóficas do movimento, pelas primeiras iniciativas cooperativistas e pela experiência de Rochdale, na Inglaterra, reconhecida como marco do cooperativismo moderno. Também apresenta a expansão do modelo pelo mundo até sua chegada no Brasil. A sequência, a publicação aborda o desenvolvimento do cooperativismo brasileiro, com destaque para a organização institucional do movimento, a atuação de lideranças que contribuíram para sua consolidação e a evolução da legislação voltada ao setor. O capítulo também apresenta o papel desempenhado pelo sistema OCB na representação e no fortalecimento das cooperativas em todo o país. O último capítulo apresenta as principais correntes de pensamento que influenciaram a formação do cooperativismo ao longo do tempo e relaciona esses fundamentos aos desafios contemporâneos enfrentados pelas cooperativas. A proposta é mostrar que compreender as origens do movimento é indispensável para que ele continue inovando sem perder sua essência. Para o presidente do Conselho de Administração do Sistema OCB, cooperativista Márcio Lopes de Freitas, o lançamento pela Organização das Cooperativas Brasileiras representa mais um passo na valorização da memória institucional do cooperativismo brasileiro. Ele disse, ao reunir conhecimentos históricos, reflexão conceitual e referências sobre a cultura cooperativista em uma única publicação, o livro amplia o acesso a conteúdos fundamentais para dirigentes, lideranças, colaboradores, pesquisadores e todos aqueles que desejam aprofundar seu entendimento sobre esse modelo de negócios. Finalizou Márcio Lopes de Freitas. 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
8: 6h29, vamos falar de saúde para você que está ligado com a Rádio Rural aqui na manhã desta quinta-feira, hein? Hoje é dia 20 de agosto. Vamos falar do Prostagold. Já está com a gente o Wellington Rocha. Bom dia, Wellington.
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8: Bom dia, quinta-feira, 20 de agosto, 18 graus, 9 décimos a temperatura. Estamos chegando a partir de agora com as principais notícias do dia. Câmara de Vereadores promove reunião técnica para discutir circulação de bicicletas elétricas e autopropelidos em Concórdia. Lideranças e empresários de Concórdia discutem sobre crescimento sustentável nos negócios. Mais informações: Pardal ajuda eleitor a denunciar irregularidades na propaganda eleitoral. Aplicativo já registrou denúncias em Santa Catarina. Setor de transportes prepara pauta de reivindicações para apresentar aos candidatos nas eleições. E ainda vereadores de Santa Catarina apresentam demandas municipais e regionais para candidatos ao governo do estado. Agora são 6h36.
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8: Os destaques do setor de segurança pública. Bom dia, Serginho.
16: Bom dia, Paulo. Bom dia, Rafa. Bom dia, amigos. Olha, incêndio destrói completamente residência durante a madrugada em Maximiliano de Almeida. Caminhão com placas de Erechim se envolve em grave acidente com micro-ônibus do Paraná. Vítimas foram identificadas. Motorista fica preso às ferragens após carro capotar na SC-283 em Concórdia. PM encontra arma, drogas e 15 celulares em casa após denúncia de disparo em Concórdia. Gaeco cumpre mandado em Concórdia durante operação contra armazenamento de material de abuso sexual infantil. E também como destaque, carreta tomba na BR-470 em Campos Novos. Destaques e informações sempre para Souza e Filhos Supermercados.
8: Muito bem, Serginho, agora são 6h37. Folha de São Paulo, investigação sobre Lulinha recoloca tema de corrupção na campanha de Lula. Estado de São Paulo, laboratórios anunciam eficácia de vacina contra câncer de pele. Mais destaques, Zero Hora Porto Alegre. Total de eleitores com deficiência no Rio Grande do Sul tem alta de 39%, apontam dados da Justiça Eleitoral. Correio do Povo, STF amplia alcance das medidas da Lei Maria da Penha. E ainda, destaque aqui do Correio Brasiliense de hoje, STF amplia a aplicação de medidas protetivas da Lei Maria da Penha. Agora são 6h38.
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0: 6h42, essa música é de 1985, Timur e Yes, e fez parte da trilha da novela Selva de Pedra, 1985. 18 graus, 9 décimos a temperatura. Daqui a pouquinho tem a previsão do tempo para você que está ligado com a Rádio Rural. Muito obrigado mais uma vez pela sua preferência. Muito obrigado pela sua audiência. Serginho Priman aqui comigo para passar a limpo as notícias do setor de segurança pública. Incêndio destrói completamente residência durante madrugada em Maximiliano de Almeida, Sérgio.
1: Olha, o incêndio foi completamente destruído por um incêndio que acabou destruindo por completo uma residência, né? No interior aí do município de Maximiliano de Almeida durante a madrugada desta quarta-feira. O fato aconteceu durante a madrugada. O chamado foi recebido pela equipe do plantão do Corpo de Bombeiros por volta da 1h33 da manhã de ontem. O imóvel estava localizado na Rua das Chácaras, nas proximidades do centro do cemitério municipal. Quando os bombeiros chegaram ao local, a residência estava totalmente consumida pelas chamas. As equipes realizaram então o rescaldo do imóvel e da área próximas com o objetivo de evitar a propagação do fogo para outras residências que ficavam nas proximidades. Até o momento não há uma informação sobre o motivo então deste incêndio que causou a destruição completa na residência. A princípio, na casa não havia ninguém. Era uma casa habitada, mas no momento do incêndio não havia ninguém.
0: E ainda, caminhão com placas de Erechim se envolve em grave acidente com micro-ônibus no Paraná.
1: A principal notícia das últimas horas, fato lamentável que acabou matando 23 pessoas, hein? Um caminhão com placas de Erechim se envolveu em um grave acidente com um micro-ônibus da Secretaria de Saúde da madrugada desta quarta-feira na BR-376 no Paraná. A colisão aconteceu por volta às 3h30 no quilômetro 209 da rodovia em um trecho de pista simples. Após o acidente, a vítima, a via, precisou ser totalmente interditada e, segundo informações, não havia previsão de liberação até a retirada do carro. Depois de se retirado as vítimas, o carro foi liberado e só no final da manhã. Segundo a Polícia Rodoviária Federal, a carreta seguia no sentido Carambeí para Prudentópolis. Já o micro-ônibus transportava pacientes de Imbituba, no estado do Paraná, né? Para o hospital da região de Curitiba. Segundo informações atualizadas, 23 pessoas acabaram morrendo nesse grave acidente que acabou nessa tragédia que aconteceu lá no Paraná. E o que chamou a atenção desse grave acidente foi depois a identificação das vítimas, né? Elas foram identificadas, segundo informações dos principais portais, né? E o motorista da carreta, o Alex Rival, que a carreta tinha placas aqui do Rio Grande do Sul, da cidade de Erechim, mas ele morava em Castro, no Paraná. A carreta tinha placas de Erechim, estava sem carga no momento da colisão. A Secretaria de Segurança Pública do Estado do Paraná informou que a Polícia Científica e a Polícia Civil já haviam concluído formalmente a identificação das vítimas até o final da tarde de ontem. As vítimas que acabaram morrendo nesse acidente. Então, olha, tem, para tu ter uma ideia, meu caro Paulo, tem pessoas de 60, 61 anos, 47 anos, é muita gente, né? Não vou dar o nome de todo mundo aqui, né? Mas enfim, e tem também, infelizmente, crianças de 12 anos de idade que estavam também nesse veículo, que acabaram perdendo a vida nessa tragédia, né? Que aconteceu, portanto, lá na região, então, do Paraná ontem. Fato ocorrido durante a madrugada. Pessoas, né? Que estavam fazer consultas médicas, né? Como sempre acontece, né? Cidades menores procuram centros maiores para fazer consultas médicas ou cirurgias, né? E foi isso que acabou acontecendo.
0: E 23 vítimas, é que coisa impressionante, que grande tragédia, mais uma vez.
1: Ontem foi comovente a imagem, né? Da repórter da RPC, né? Ela estava, inclusive, se emocionou, né? Ela acompanhou o comboio. Primeiro estava a Polícia Rodoviária Federal na frente, né? Depois uma equipe do Corpo de Bombeiros e os carros levando os corpos.
0: Que coisa triste.
1: 6, 7 carros, camburões, tem várias gavetas, né? Levando os corpos, então, para fazer as perícias, as técnicas que são necessárias para a polícia científica. 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Mas a dúvida maior era se o motorista era de Erechim, né? Ele certo. É natural de Erechim, mas mora em Castro já um bom tempo. Ele mora já no Paraná há um bom tempo, né? E certo. O caminhão, sim, placas de Erechim.
0: Ok, obrigado, Sérgio. 6h48, agora 19 graus a temperatura.
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4: 6h49.
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0: Música de 1983, F.R. David Words, também um grande sucesso internacional, uma das grandes músicas internacionais que fizeram muito sucesso na década de 1980. Faltando 7 minutos agora para as 8 horas, para as 7 horas da manhã. Daqui a pouquinho, Rafael, vamos aos resultados de ontem, né? Classificação do Flamengo, classificação do Palmeiras. Olha, eu sempre faço questão de elogiar o Palmeiras. E apesar de enfrentar dificuldades em alguns jogos, é um time que realmente merece todo o respeito e admiração. Palmeiras sofreu, empatou o jogo em casa contra o Cerro, né, Sérgio? E aí foi lá no Paraguai, com todas as dificuldades de jogar fora de casa, jogo de Libertadores, e conseguiu reverter a situação, se classificando para a próxima fase. Time grande, time consolidado, né, Sérgio? E mesmo com as dificuldades que são inerentes a uma caminhada de competições, como Campeonato Brasileiro, como Libertadores, como Copa do Brasil, consegue suplantar os momentos difíceis.
1: E, mais uma vez, mostra a força do futebol brasileiro sul-americano. O Flamengo passou, o Palmeiras passou, e são times que vão brigar pelo título.
0: Exatamente.
1: É times que vão brigar pelo título. Então, mais uma vez, a força do futebol sul-americano mostrando toda a sua competência. Claro que é um torneio, você pode cair fora, o melhor pode cair fora.

0: Flamengo, Palmeiras e Cruzeiro, né?
1: Cruzeiro, exato.
0: E os três, olha, também comprovando que o investimento faz diferença.
1: Ah, o azar do Cruzeiro foi ter pego,
0: claro,
1: o Flamengo.
0: Claro. Cruzeiro também aí avançando na Libertadores, claro, agora tendo esse revés contra o grande clube que é o Flamengo lá no Maracanã.
1: Exatamente, foi um jogaço, viu? Um jogaço esse de ontem, olha, fazia tempo que não vi um bom jogo de futebol, muito bem disputado, entendeu? Uhum. Essas novas regras aí estão melhorando muito o futebol. O sul-americano, o futebol sul-americano é aquela história, né? O goleiro caía, fazia uma defesa, ficava meia hora no chão, caído.
0: Sim.
1: Bateu um tiro de meta, meia hora bateu um tiro de meta. E com isso, o jogador caía, ficava lá rolando no chão, mas também meia hora. Então, acabava com o futebol, ou seja, demorava demais. E agora a bola tá rolando mais. Tá rolando mais.
0: Isso mesmo.
1: Com essas novas regras que foram aplicadas na Copa do Mundo e que também deve começar a ser aplicadas na Sul-Americana e no futebol brasileiro. Futebol brasileiro, especialmente no final de semana, a gente viu que a bola andou muito mais, viu?
0: É verdade. Daqui a pouco o Rafael traz os resultados de ontem e agora vamos trazer mais informações do setor de segurança pública. Motorista fica preso às ferragens após carro capotar na SC-283 em Concórdia, Sérgio.
1: Foi aquele acidente ontem que eu fui pela parte da manhã, Paulo Gonçalves, um homem ficou, precisou ser retirado das ferragens após o carro que conduzia sair da pista e capotar na manhã desta quarta-feira na SC-283 na região de Fragoso, ali em Concórdia, aqui em Concórdia, acima ali da Kermix, foi o que aconteceu esse acidente, hein? Conforme as informações que nós apuramos no local, o motorista seguia pela rodovia quando teria sido surpreendido por uma manobra de ultrapassagem realizada por outro veículo. Para evitar uma possível colisão, ele perdeu o controle do carro, saiu da pista e acabou capotando diversas vezes. Com o acidente, o motorista ficou preso no interior do veículo e precisou ser descarcerado pelas equipes de emergência. Os bombeiros voluntários de Concórdia e também o pessoal do SAMU atuaram no atendimento. Segundo as informações que nós obtivemos lá no local com o pessoal da Polícia Rodoviária Estadual, a vítima tinha um corte na cabeça, né? E tinha um corte no lábio, com bastante sangramento. Por isso ela foi conduzida ao Hospital São Francisco, mas não corria risco de morte.
0: E ainda, Serginho, PM encontra arma, drogas e 15 celulares em casa após denúncia de disparos em Concórdia.
1: A Polícia Militar apreendeu drogas, uma arma de fogo, munições, celulares e diversos outros objetos em uma ocorrência registrada na quarta-feira no bairro das Nações, em Concórdia. A ação teve início após a PM receber informações sobre disparo de arma de fogo. Durante o atendimento da ocorrência, os policiais localizaram uma residência onde foram encontradas porções de maconha e cocaína, além de uma balança de precisão, dinheiro e, claro, materiais utilizados para o acondicionamento de drogas. No imóvel, a Polícia Militar também apreendeu um revólver calibre 22, 45 munições de diferentes calibres e também uma carabina de pressão. Entre os materiais recolhidos estavam ainda 15 aparelhos celulares, diversas ferramentas elétricas, uma caixa de som e equipamentos eletrônicos. Segundo a polícia, esses objetos são possivelmente comprovação da origem do tráfico de drogas. Ou seja, as pessoas acabam furtando e indo trocar por entorpecentes. Diante dos fatos, os materiais foram apreendidos e os envolvidos foram encaminhados à delegacia da Polícia Civil para os procedimentos cabíveis. Entre os envolvidos estava um adolescente de 17 anos que foi acompanhado pelo conselho tutelar durante todo o encaminhamento. 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
0: Muito bem, Sérgio, 6:59. Rafael, resultados de ontem, então, antes da previsão do tempo, resultados de ontem da Libertadores. Rafael, bom dia.
2: Bom dia, Paulo, bom dia, Serginho, ouvintes do Visão Geral. Ontem, então, pela Libertadores da América, tivemos as classificações para as quartas de final da competição do Palmeiras e do Flamengo. Antes, o Coquimbo Unido e Platense empataram em 0-0 no tempo normal e nos pênaltis o Platense se classificou para as quartas de final. Aí o Cerro Porteño ontem perdeu para o Palmeiras pelo placar de 1-0. Foram marcados 40 minutos do primeiro tempo para Gustavo Gomes. O Flamengo eliminou o Cruzeiro, venceu por 2-1 e está classificado para as quartas de final da competição. Agora, então, o Flamengo aguarda outro.

0: o Lima ou o Independiente Del Valle. Já o Palmeiras vai enfrentar o Mirassol ou a LDU. Os adversários a ser definido ainda. Ontem, pela Copa Sul-Americana, tivemos a classificação do Atlético Mineiro, empatou em 2-2 com o Bragantino, pelo placar agregado, está na próxima fase. O Santa Fé empatou 0-0 com o River Plate, e ontem o Movert Seed Torque venceu o Tigre pelo placar de 2-1 e encaminhou sua classificação para as quartas de final da Copa Sul-Americana, Paulo.
1: Muito bem, olha, eu vi um dos gols do Flamengo e Cruzeiro, que golaço do Arrascaeta, hein? Que golaço, é um grande jogador, é um grande finalizador também. 7 horas com pontualidade, 19 graus a temperatura.
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1: Agora, 7 horas e 1 minuto, previsão do tempo, chegando aqui na manhã desta quinta-feira. O Ronaldo Coutinho já está chegando com a gente. Bom dia, Ronaldo.
4: Bom dia. É, o tempo segue aí com chuva, trovada no decorrer dessa quinta. A frente fria vai estar passando. Pode ter alguma coisinha forte, pontual, bem localizada, algum transtorno aqui ou ali, se tiver. E a temperatura começa a cair. Deve ficar já perto, abaixo aí de 11, 13 graus no final da noite. Amanhã, alguma garoa, algum chuvisco, algum nevoeiro, já pode amanhecer abaixo de 10 graus e não passa muito dos 15, 17, um pouquinho mais. E o tempo melhora voltando a ter sol do final da manhã para frente. Tempo bom no sábado, domingo e segunda. Frio, no sábado pode amanhecer abaixo de 5, 7 graus, no domingo 3, 5 graus, na segunda parecido. Se tiver geada, é bem pontual no interior, onde não tiver nevoeiro. Nada que traga problema, mas vai ser um fim de semana de inverno. Segunda e terça, recupera um pouquinho à tarde, mas continua frio. Aqui uma terra, Ronaldo Coutinho.
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1: Olha, 7 horas e 3 minutos aqui na manhã da Rural. Vamos trazer alguns bastidores de eleições, Rafael? Vamos trazer alguns bastidores porque nós, nessa semana, reproduzimos alguns trechos de entrevistas dos candidatos ao governo ao grupo NDTV. Nós reproduzimos, por exemplo, a entrevista do governador Jorginho Melo, também do ex-prefeito de Chapecó, também reproduzimos do ex-prefeito de Chapecó, o João Rodrigues, e ontem o entrevistado foi o Gelson Merizio do PSB. Vamos reproduzir aqui dois trechos do Gelson Merizio. O primeiro deles, ele fala sobre a Kazan. O Estado tem que ter uma ferramenta de regulação de mercado, diz Gelson Merizio sobre privatização da Kazan. Pode ser este áudio agora, Rafael? Vamos lá então, vamos ouvir.
7: Manteria a Kazan como empresa pública? Haveria espaço para concessões ou estudaria uma privatização? Como é que o senhor pretende acelerar essa universalização do saneamento dos catarinenses sem aumentar excessivamente, é claro, a tarifa para o consumidor?
8: Olha, eu falei que eu mudei também meus conceitos. Se fosse 2018, talvez eu tivesse uma posição diferente. E não é porque agora estou no campo de esquerda. Eu acompanhei no processo privado, que eu trabalhei de 2018 para cá, alguns processos que foram muito impactantes para mim. O principal deles foi a privatização da Eletrobras, que foi uma tragédia do ponto de vista de um ente público para fazer a mediação de mercado. Eu entendo que serviços públicos, e falo isso com toda sinceridade, como a Casan e a Celesc, elas têm que permanecer com eficiência administrativa, mas elas têm que permanecer pública, como um regulador de mercado. Nada impede que nós tenhamos também outras empresas privadas que atuem em qualquer segmento, mas o Estado tem que ter uma ferramenta de regulação de mercado, de preços e de serviços. E a Casan e a Celesc são empresas que não são peso para o Estado. Nós temos uma profunda defasagem em saneamento público, mas não pode se atribuir só à Casan, tem que ser uma política pública do governo do Estado e do governo federal, e para isso há que ter uma boa relação entre o governo federal e o governo do Estado também, para que elas possam prestar o melhor serviço. Mais públicas as duas.
1: Mais um trecho dessa entrevista concedida pelo Merizio ao grupo NDTV, quando ele fala sobre a candidatura de Flávio Bolsonaro à presidência do país.
9: Também como uma das principais bandeiras nas suas propostas, a retomada das relações de Santa Catarina com o governo federal. E se o presidente Lula for reeleito de fato, eu lhe pergunto, o que exatamente pretende trazer para Santa Catarina que o Estado hoje não está conseguindo? E também nesse sentido, e se Flávio Bolsonaro se eleger, como o senhor conduziria essa relação?
8: Uma boa relação, com uma relação republicana. Eu sinceramente não acredito que isso vá acontecer. Eu entendo que o Brasil vai compreender a diferença de um candidato e de outro. Nós temos de um lado uma pessoa com 80 anos indo para o seu quarto mandato, um legado a ser construído e edificado no Brasil, e um improviso, que é o filho do Jair Bolsonaro. Não é o Jair Bolsonaro, é o filho do Jair Bolsonaro, vindo do Rio de Janeiro, com todas as complexidades do que o Rio de Janeiro traz. Agora, o que nós temos que ter é uma relação republicana, nós temos que ter investimento no Estado, em segurança pública. Olha, eu falei de 20 bilhões a mais por ano de acréscimo de receita. Então, esse recurso está sendo investido em segurança pública. Não está. Nós temos menos policiais civis e menos policiais militares hoje do que nós tínhamos em 2023. Mas então é infraestrutura. Nós temos hoje nenhum quilômetro de rodovia duplicada. Efetivamente, uma rodovia nova duplicada não tem nenhuma. Mas então investimos em presídios e novos presídios. Nenhum foi construído nos últimos 8 anos. Ah, mas então a prioridade é a educação com os professores. Nós temos o 23º salário do professor do Brasil. O nosso IDEB é o 12º. O IDEB que importa para o governo do Estado é o IDEB do ensino médio, onde a responsabilidade é do governo do Estado. Nós somos o 12º do Brasil, atrás do Pará, atrás do Ceará, atrás da Bahia. Mas como? Então, cadê o recurso a mais que nós tivemos de receita de 2018, 2022, 2025, final de 25? De 15 para 25, como eu falei, foram 20 bilhões, são 20 bilhões a mais por ano.
1: Candidato. 7:08, temperatura 18 graus e 9 décimos. Entrevistas do Grupo ND com candidatos ao governo de Santa Catarina. Agora são 7:08. Serginho Priman chegando com mais informações para a gente aqui na manhã. Vamos trazer mais destaques em Sérgio. Gaeco cumpre mandado em Concórdia durante operação contra armazenamento de material de abuso sexual infantil.
10: Olha, passei a tarde toda fuçando, tentando mais informações para saber como é que foi essa operação, se alguém foi preso ou algo parecido, mas o Gaeco é bem fechado, tá? Muito fechado.
1: Claro, claro.
10: Muito difícil você conseguir informação.
1: Até porque o tema também é bastante sensível, né?
10: Foi o que eu recebi de informação do Gaeco. Olha, Sérgio, o tema que nós estamos trabalhando, que é violência sexual, que é
1: abuso infantil,
10: Uhum. Tem vídeos, tem, entendeu, pornográficos com criança. Então, é muito complexo. Então, a gente quer deixar a imprensa informada que nós fizemos a ação, claro, mas não dá detalhes onde foi, como foi, o que aconteceu. Então, o que eu posso passar é o que o Gaeco passou em nota, né? Que diz o seguinte, que o Grupo de Atuação Especial de Combate a Organizações Criminosas Gaeco, por meio, então, do Cyber Gaeco, cumpriu mandado de busca e apreensão na manhã dessa quarta-feira em Concórdia, durante a Operação Dark Archive. A ação ocorre em apoio a uma investigação conduzida pelo 5ª Promotoria da Justiça da Comarca de Concórdia. Essa operação, ela apura a suspeita de armazenamento de material de abuso sexual infantil em ambiente virtual. A ordem judicial foi autorizada pela Vara Regional de Garantias da Comarca de Concórdia. Então, quer dizer, toda a investigação, todo o trabalho foi feito pelo Gaeco, mas com todo o apoio da Justiça de Concórdia. Então, quer dizer, que teve um grande trabalho realizado em conjunto, mas por justiça de concorde, pela justiça de concorde.
1: Perfeito.
10: Após as investigações, reunir elementos que indicaram, ou seja, indicariam a possível manutenção de arquivos ilícitos em dispositivos digitais por parte do investigado. Durante o cumprimento do mandado, foram apreendidos equipamentos eletrônicos, mídias de armazenamento. O material serão submetidos à análise pericial e poderão auxiliar no avanço da investigação e também na coleta de provas. O Ministério Público de Santa Catarina não divulgou detalhes sobre o investigado, em razão do sigilo da apuração. Conforme o Ministério Público, a investigação permanece em sigilo e novas informações poderão ser divulgadas assim que houver publicidade e dos autos realizados por parte, então, do GAEC. Então, temos que esperar mais informações sobre o que foi visto nesse material, o que vai ser feito daqui para frente, né, com relação a essas investigações do GAEC. Chama atenção, tá? Chama claro, atenção, todo mundo dúvida. Ontem na rua me perguntava, quem sabia se a gente quem era, qual bairro foi. Não, o GAEC não faz esse tipo de divulgação, repito, por se tratar, então, do envolvimento de crianças menores de idade, Paulo.
1: E é muito importante, evidentemente que é muito importante esse trabalho, porque na maioria das vezes, né, são situações, é um risco silencioso, não sei se eu estou sendo claro, né, porque são pessoas que procuram fazer esse tipo de crime, cometer esse tipo de crime de uma forma mais... mais camuflada possível.
10: Sim, né, com certeza, com certeza. E por isso que existe o Cyber GAECO, né? Que lida diretamente com isso, né? A pessoa acha que não vai ser descoberta, mas existe um grupo que trabalha com crimes cibernéticos do GAECO aqui em Santa Catarina. Não só em Santa Catarina, em todo o Brasil, né? Mas fala especificamente aqui de Santa Catarina.
1: E quando eu digo isso é porque é um perigo constante para todas as famílias.
10: Especialmente para nossas crianças, né?
1: Sem dúvida. Homem é preso com mais de 14 quilos de drogas, arma de fogo e munições em Campos Novos.
10: Um homem de 31 anos de idade foi preso pela Polícia Militar na madrugada desta quarta-feira em Campos Novos por tráfico de drogas e posse ilegal de arma de fogo. A ocorrência foi registrada por volta da meia-noite e 45 minutos na rua Tancredo Neves, lá do bairro Nossa Senhora das Lourdes, em Campos Novos. Durante a abordagem de um veículo Corsa, os policiais encontraram um revólver calibre 38, municiado, uma balança de precisão e 197 gramas de cocaína. Na sequência, com autorização do abordado, os policiais realizaram buscas na residência dele. No local, foram apreendidos aproximadamente 7,5 kg de maconha, 4,2 kg de cocaína, 2,4 kg de crack, além de 18 munições calibre 38. Ao todo, a Polícia Militar apreendeu 14 quilos de drogas, uma arma de fogo, 24 munições, uma balança de precisão, um celular e dinheiro. Esse homem foi preso e encaminhado à Delegacia de Polícia Civil, juntamente com todo o material apreendido, onde lá foi enquadrado por tráfico de entorpecentes. É bastante droga, hein? E várias drogas, não é uma droga só, né? Tem cocaína, tinha maconha, tinha crack, enfim, várias drogas, né? Que acabaram chegando a este montante que deu 14 quilos, segundo informou a Polícia Militar de Campos Novos. 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
1: Sérgio, só voltando essa questão aqui do abuso sexual infantil, né? Investigação do GAECO, qual é importante esse tipo de operação? Porque quando a polícia tem um suspeito, né, a polícia vai lá, investiga, monitora, a polícia fica, digamos assim, num termo mais popular, na cola do suspeito.
10: Exatamente.
1: O problema desse tipo de situação que envolve abuso sexual infantil é que grande parte dos abusadores, eles são considerados insuspeitos. Insuspeitos. Talvez ninguém imagine que aquele indivíduo possa estar cometendo esse tipo de abuso. E esse indivíduo pode estar muito próximo da gente. Pode ser um familiar, pode ser um amigo, entre aspas, pode ser um conhecido, pode ser alguém muito próximo da gente que está ali e que é o abusador, o insuspeito. 7:14.
10: Muito bem colocado, Paulo, muito bem colocado. Esse tipo de crime é aquilo que é um crime que se mantém no sigilo, né?
1: É.
10: E aí muitas vezes você tá aí batendo bola com o cara infelizmente
1: exatamente,
10: é um cara que tá cometendo um crime bárbaro com esse, porque esse é um crime bárbaro no meu ponto de vista.
1: Não tenha dúvida nenhuma. 7:15, temperatura 18 graus e 9 décimos. Vamos trazer mais informações para você ligado com a gente. Depois do intervalo, tem muito mais novidades para você. Tem informações da Câmara de Vereadores, tem informações do nosso jornalismo geral, tem muito mais notícias. São 7:15. Bom dia.
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7: 7:17.
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18: De volta com você, 7:21, ouvinte participando aqui, prestação de serviço. Olha aqui, foi perdido um celular, é isso? Deixa eu ver se é isso mesmo. O celular na BR, no trajeto entre Cachimbo e São Cristóvão, modelo Redmi Note 14. Quem achar será recompensado. Contato, atenção, 988282332. Com Mair Valcarengue. Perdeu o celular, então, nesse trajeto entre Cachimbo e São Cristóvão. E o contato para você que achar esse celular é 988282332. 988282332. Pessoal de Lajado Crescêncio, Claudiomar Petri também acompanhando o programa. Bom dia, Claudiomar. Pessoal de Lajado Crescêncio, bom dia. Obrigado pela audiência. Vamos trazer mais destaques aqui do nosso jornalismo. Câmara de Vereadores promove reunião técnica para discutir circulação de bicicletas elétricas e autopropelidos em Concórdia. Informação completa com Ederson Vilas Boas.
19: A Câmara de Vereadores de Concórdia promoveu uma reunião técnica nesta semana para discutir o projeto de lei 60/2026, que dispõe sobre a circulação de bicicletas elétricas e equipamentos de mobilidade individual, os autopropelidos, aqui no município de Concórdia. O encontro foi realizado no âmbito da Comissão de Urbanização, Habitação, Obras e Serviços Públicos, após a aprovação por unanimidade do requerimento 209/2026, de autoria dos vereadores Edevandro da Rocha e Wagner Bé. A reunião teve como objetivo ampliar o debate sobre a proposta e permitindo que os vereadores conhecessem aspectos relacionados à aplicação e fiscalização de uma futura legislação e recebessem também contribuições dos órgãos diretamente envolvidos com a mobilidade e a segurança viária. Participaram da discussão representantes da Polícia Militar, da Diretoria de Trânsito do município, além dos vereadores. A reunião também abriu espaço para a apresentação de sugestões e apontamentos sobre o texto em análise. A necessidade de aprofundar a discussão está relacionada à busca por uma regulamentação que considere a realidade do município e principalmente garanta maior segurança para usuários dos equipamentos, motoristas e demais pessoas que circulam pelas vias públicas. O vereador Edevandro da Rocha, um dos autores do requerimento, destacou a importância do encontro e dos encaminhamentos realizados durante a discussão.
20: Foi uma discussão muito importante, foi feito com a comissão de urbanização, também com o comandante da Polícia Militar, também a Diretoria de Trânsito, o qual junto nós buscamos a melhor solução para dar segurança com mais eficaz para os usuários pedestres e também para os motoristas que trafegam aqui no município de Concórdia. Junto com os demais vereadores fizemos alguns apontamentos, o qual esses apontamentos foi encaminhado para o Executivo e agora a gente aguarda para que junto a gente construa esse projeto que dê mais segurança para o usuário e a população concordiense.
19: O projeto de lei 60/2026 permanece em discussão na Câmara e a reunião técnica representa mais uma etapa de análise da matéria antes dos próximos encaminhamentos legislativos. 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
18: Ok, Vilas Boas, agora 7:25. Importante essa discussão sobre a questão dos autopropelidos, bicicletas elétricas, autopropelidos. Importante e realmente esses veículos de locomoção são também muito importantes para locomoção das pessoas, para facilitar os acessos, para diminuir custos, mas evidentemente que esse debate sobre a regulamentação é fundamental, até porque as regras estejam devidamente claras para todos. Agora, que os autopropelidos, eles são importantes, eles podem agilizar ainda mais o nosso trânsito, em função até daquilo que a gente já sabe, que as vias são as mesmas, a cidade vai crescendo, ou as cidades vão crescendo, e esse tipo de ferramenta acaba sendo também uma das saídas para dar mais fluidez ao trânsito. 7h26, lideranças e empresários de Concórdia discutem sobre crescimento sustentável nos negócios. Lucas Williger.
0: A Unimed Concórdia, em parceria com a Associação Empresarial de Concórdia, promove no dia 20 de agosto, a partir das 18h30, o encontro Estratégias que Sustentam o Crescimento. A iniciativa, que acontece no auditório do Hospital da Unimed Concórdia, está voltada para a troca de experiências, fortalecimento de conexões e discussão sobre os caminhos que podem contribuir para o desenvolvimento e a sustentabilidade dos negócios na região. O evento reúne lideranças empresariais, gestores e representantes de cooperativas da região em um momento dedicado à reflexão sobre decisões estratégicas, inovação, gestão e crescimento. A proposta é promover um ambiente de diálogo e compartilhamento de experiências reais, aproximando diferentes setores e trazendo perspectivas de quem está à frente de organizações que vivenciam diariamente os desafios e oportunidades do mercado. Entre os participantes estão Alexandre Simeone, CEO do Grupo Passarela e presidente da ACATS, Valmir Patzlaff, CEO da Britax, e Vanduir Luiz Martini, presidente da Copérdia. Os convidados irão compartilhar suas experiências e perspectivas sobre gestão, estratégia de crescimento, tomada de decisões e os desafios de preparar organizações para um cenário cada vez mais dinâmico e competitivo. A matéria completa você encontra no portal de notícias da Rádio Rural.
18: Agora são 7h27, temperatura 19 graus aqui nos estúdios da Rádio Rural. Bom dia para você da cidade do interior, você que nos acompanha aqui nesta manhã de quinta-feira, hoje dia 20 de agosto. Obrigado pela sua audiência, obrigado pela sua preferência. 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
7: Nós estamos de volta com você aqui na Manhã da Rural. Um ótimo dia para você ligado com a Rádio Rural aí na sua casa e no seu trabalho. Muito obrigado pela sua audiência, hein? Olha, a demanda recebida pelo aplicativo Fala Concorde da Câmara de Vereadores motivou o vereador Wagner Bé a apresentar dois requerimentos e uma indicação relacionados à iluminação pública. No primeiro requerimento, Bé solicita informações sobre os pedidos de manutenção registrados em 2026 nos canais da Prefeitura. O documento busca saber quantas solicitações foram atendidas, quantas permanecem pendentes, o prazo médio de atendimento e também as obrigações da empresa responsável pelo serviço. Também questiona se são realizadas vistorias periódicas para identificar lâmpadas apagadas ou com defeito. O segundo requerimento trata do pregão eletrônico número 40/2026, que prevê a substituição de 3.040 pontos de iluminação por luminárias de LED em diferentes bairros e localidades, incluindo Santa Cruz, Petrópolis, o Parque de Exposições e outros bairros do município. 7:32, agora a hora certa para você acompanhando o nosso jornalismo aqui na manhã desta quinta-feira, hein? Está chegando mais um final de semana. Vamos lá, vamos trazer outros destaques do dia, outras informações. A SIC cobra andamento do credenciamento de novos leitos de UTI do Hospital São Francisco. Rafael Martini.
8: Pois é, Paula, a Associação Empresarial de Concórdia está cobrando informações sobre o andamento do processo de credenciamento de 8 novos leitos de UTI adulto do Hospital São Francisco para atendimento pelo SUS. A entidade encaminhou um ofício a Comissão Intergestores Regional da MAUC, solicitando esclarecimentos sobre a situação do atual processo, possíveis pendências e as próximas etapas necessárias para a conclusão do credenciamento. O Hospital São Francisco concluiu a ampliação da UTI, disponibilizou os 8 novos leitos. O pedido de credenciamento foi protocolado em novembro de 2025 e, conforme informado a SIC, já foram concluídas as etapas de aprovação pelo município e pelo Conselho Municipal de Saúde. Agora o processo está em tramitação na Comissão Intergestores Regional. Depois dessa etapa, ainda deverá passar pela Comissão de Intergestores Bipartite e pela Secretaria de Estado da Saúde. A ampliação dos leitos é considerada fundamental para o avanço do credenciamento da oncologia pelo SUS no Hospital São Francisco. A SIC destaca também que a maior oferta de leitos de UTI pode reduzir a necessidade de transferência de pacientes para outros municípios. A entidade afirma que continuará acompanhando cada etapa do processo e cobrando transparência e agilidade na tramitação diante da importância do atendimento para Concórdia e toda a região. Sobre esse assunto, Paulo, segundo informações da SIC, ontem houve uma assembleia e conversei agora com o prefeito de Jaboral, Cleverson Freitas, também que é presidente da MAUC aqui na região, disse que hoje, durante o dia, sairá uma nota oficial sobre esse assunto e mais informações sobre pós-assembleia de ontem. Mais detalhes, também a matéria completa, estará no nosso portal de notícias, Paulo.
7: É interessante o trabalho da SIC, porque está muito claro, viu, Rafael? Faltam algumas etapas. Algumas já foram cumpridas.
8: Isso.
7: O interesse do hospital, claro, é uma etapa já vencida, aprovada, superada. Aprovação pelo município, também já uma etapa superada. Aprovação pelo Conselho Municipal de Saúde, ou seja, três etapas cumpridas para se ter esse processo de credenciamento em oncologia. Restam algumas etapas. Aprovação pela Comissão Intergestores Regional, e aí que é o próximo passo, esse trabalho que a SIC tem feito, de pedir informações, ou seja, a Comissão Intergestores Regional, que deve repassar uma resposta ainda hoje através da MAUC. E aí, se isso acontecer, vão restar apenas duas etapas: aprovação pela Comissão Intergestores Bipartite e credenciamento pela Secretaria Estadual de Saúde. Olha, se cada etapa for vencida, é possível sim chegarmos até um momento de termos uma condição muito mais favorável para se ter esse credenciamento em oncologia, que é tão importante, através do SUS aqui no Hospital São Francisco, uma grande bandeira, uma das grandes bandeiras da Associação Empresarial de Concórdia. São 7:36, outros destaques do dia. Pardal ajuda eleitor a denunciar irregularidades na propaganda eleitoral. Aplicativo já registrou denúncias em Santa Catarina. Ederson Vilas Boas.
0: Já está disponível o aplicativo Pardal, ferramenta gratuita do Tribunal Superior Eleitoral que permite denunciar irregularidades da propaganda. Para facilitar a análise da denúncia, a orientação é reunir o máximo de provas possíveis. Como detalha a coordenadora de orientação e gestão processual do Tribunal Regional Eleitoral de Santa Catarina, Aline de Gouveia de Godoy.
9: A Justiça Eleitoral recebe muitas denúncias. E há um setor de triagem, uma equipe de triagem aqui no tribunal que faz essa análise inicial e nós analisamos essas provas que são encaminhadas. Por exemplo, às vezes acontece de a pessoa fazer a denúncia assim, tem um carro de som passando aqui na minha rua e manda uma foto. A gente não tem como averiguar se aquele carro de som, por exemplo, está veiculando uma campanha eleitoral ou se está fazendo a propaganda do carro do ovo. Então, por exemplo, se se trata de uma campanha em som, a pessoa tem que mandar um áudio ou um vídeo junto com fotos e tal. Então, quanto mais provas, mais evidências a pessoa tiver, mais fácil vai ser essa análise pela Justiça Eleitoral.
0: Aline de Godoy cita as denúncias mais frequentes e enfatiza que nem toda a situação denunciada configura uma irregularidade.
9: Uma das mais comuns é bandeiras. É de bandeiras colocadas tanto de forma regular quanto irregular. A gente recebe muita denúncia de bandeiras que estão regulares. Outra coisa, também denúncia de internet, a falta dos critérios ali de impulsionamento, por exemplo. A distribuição de santinhos em local proibido. Boa parte das denúncias que nós recebemos, elas acabam sendo arquivadas, porque a maioria das denúncias que nós recebemos são de propagandas que são regulares. Mas o procedimento do Pardal, ele é um procedimento administrativo para a gente tirar do ar, assim, a gente fazer cessar aquela propaganda que ela é irregular, flagrantemente irregular. As denúncias da propaganda de rua, propaganda em geral, que a gente fala, a competência é dos juízes e juízas eleitorais, das zonas eleitorais. Agora, a competência para tratar da internet é do segundo grau, é aqui do TRE.
0: Nas eleições de 2024, Santa Catarina registrou mais de 3 mil denúncias pelo Pardal. Neste ano, entre os dias 16 e 18 de agosto, já foram mais de 30. Mais informações no nosso portal radiorural.com.br.
7: 7:39, agora 19 graus a temperatura. Para você ligado aqui com a Rádio Rural nesta quinta-feira, hein? Ótimo dia para você, obrigado pela sua audiência. 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
8: 7:41.
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7: Olha, termina nesta quinta-feira o prazo para solicitar o voto em trânsito nas eleições deste ano. A modalidade é destinada aos eleitores que estarão fora do domicílio eleitoral na data da votação. O primeiro turno será realizado dia 4 de outubro. O procedimento permite a transferência temporária da sessão eleitoral para o segundo turno, marcado para 25 de outubro, onde houver nova votação. O pedido pode ser feito no portal do TSE ou presencialmente em qualquer cartório eleitoral do país. O eleitor pode optar por atendimento online pelo TSE e atendimento presencial. O voto em trânsito está disponível apenas nas capitais e nos municípios com mais de 100 mil eleitores.
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7: 7:44, vamos trazer as dicas de hoje. Bom dia, Simone.
18: Bom dia. Atenção, aposentado. Você pode estar na mira dos golpistas. O INSS está lançando um alerta sobre a ação de golpistas que estão enviando mensagem nos celulares sobre uma suposta possibilidade de corte de benefício por falta de prova de vida. O INSS esclarece que não envia comunicados com ameaça de interrupção de benefícios por mensagem de SMS SMS no celular ou por WhatsApp. A única mensagem oficial é encaminhada pelo site gov.br ou e-mail. Se você receber mensagem no celular, WhatsApp, isso é golpe. E jamais clique em links enviados fora dos canais oficiais do INSS ou do governo. A prova de vida é feita de forma automática entre as bases de dados do governo. E quando não há movimentação, quem vai avisar você é o banco que paga o seu benefício. Na dúvida, vai até o banco que paga o seu benefício e esclareça suas dúvidas.
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7: 15 para as 8, agora a opinião para você que acompanha o jornalismo esportivo da Rural. Bom dia, Herter.
20: Bom dia, Paulo. Bom dia, amigos. Amanhã tem futsal de qualidade em Concórdia entre a Associação Concordiense de Futsal e Jaraguá. É um clássico de Santa Catarina envolvendo a equipe de Concórdia, que tem tradição nacional, e Jaraguá, uma das forças do futsal brasileiro, maior vencedor da Liga Nacional ao lado do Carlos Barbosa. Jogo pelo campeonato estadual que merece a presença de um grande público pelo tamanho do evento. Os brasileiros vão confirmando a força que tem na Taça Libertadores da América por ter mais investimentos, mais poderio econômico. O Palmeiras ontem ganhou do Cerro Porteño por 1-0 no Paraguai, com gol do zagueiro Gustavo Gomes, que é uma verdadeira máquina de fazer gols de cabeça. O Flamengo enfrentou o Cruzeiro e fizeram um jogo eletrizante de muitas emoções, um jogaço. Dois esquadrões com investimentos poupudos jogando o fino da bola. Dá gosto de ver um futebol bem jogado, de qualidade, que Flamengo e Cruzeiro entregam. Um primeiro tempo todo do Flamengo e uma vitória parcial com um golaço do Arrascaeta. No segundo tempo, Cruzeiro voltou melhor, empatou e nivelou o confronto. Mas a qualidade do Flamengo é absurda e Samuel Lino fez um golaço para garantir a vitória carioca e a classificação. O Flamengo não vinha muito bem nos últimos jogos, mas domingo atropelou o Mirassol e ontem venceu o fortíssimo Cruzeiro. Agora vai ser difícil segurar o rubro-negro. A briga pelo rebaixamento do brasileiro é intensa. Claro que faltam ainda 16 rodadas e é bastante cedo ainda para fazer qualquer projeção. Acontece que o campeonato está dividido em dois grupos. Um da primeira página e o outro da segunda página de classificação envolvendo clubes de tradição, mas que vivem momentos ruins. Grêmio, Internacional, Vasco da Gama e Santos são quatro gigantes que correm risco de rebaixamento. O Grêmio tem a pior campanha entre todos fora de casa, o que é um grande problema. O tricolor não ganha um jogo sequer jogando longe da arena sob o comando de Luiz Castro. E vai ser difícil ganhar algum se ele não mudar. E se não voltar a vencer fora de casa, vai para a Série B. O Vasco também está numa draga impressionante. Considerando que Chapecoense e Remo estão muito próximos do rebaixamento, sobram duas vagas para pelo menos um grande vai cair. E não é por acaso que esses gigantes estão nessa situação de penúria. A situação de desespero e dificuldades econômicas é resultado de gestões fracassadas. E vão precisar de pelo menos os 2 anos para voltar aos trilhos. Isso se começar a reestruturação agora. Reestruturar na Série A é uma coisa, porque tem dinheiro. Agora, quem for para B terá um caminho mais longo e doloroso. 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Boa quinta-feira, até amanhã.
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7: O giro final dos nossos repórteres aqui na Rural, aqui no Visão Geral, começando com o Serginho Priman.
21: A Câmara de Vereadores de Concórdia promoveu na última terça-feira uma reunião técnica para discutir o projeto de lei de número 60/2026, que dispõe sobre a circulação de bicicletas elétricas e equipamentos de mobilidade individual autopropelidos aqui no município de Concórdia. O encontro foi realizado no âmbito da Comissão de Urbanização, Habitação, Obras e Serviços Públicos após a aprovação por unanimidade do requerimento número 209/2026 de autoria do vereador Edevando da Rocha e Wagner Luiz Bé. A reunião teve como objetivo ampliar o debate sobre a proposta, permitindo que os vereadores conheçam aspectos relacionados à aplicação e fiscalização da futura legislação e recebessem contribuição dos órgãos diretamente envolvidos com a mobilidade e a segurança viária. No caso, participaram do encontro a Polícia Militar, através do representante, que é o comandante da Polícia Militar de Concórdia, da Diretoria de Trânsito do município e também os vereadores. Esse encontro, essa reunião, também abriu espaço para apresentação de sugestões e apontamentos sobre o texto que será analisado. A necessidade de aprofundar a discussão está relacionada à busca por uma regulamentação que considere a realidade do município e, principalmente, garanta maior segurança para usuários dos equipamentos, motoristas e demais pessoas que circulam pelas vias públicas em Concórdia. Segundo o próprio vereador Evandro da Rocha, né, um dos autores do requerimento, ele destacou que é muito importante se criar uma legislação, se discutir sobre ela, pois o número de veículos propelidos em Concórdia aumentou muito e a tendência é aumentar ainda mais. Com informações, repórter Serginho Prima.
7: Muito bem, Sérgio, agora são 7:51. Rafael Martini, últimas notícias.
8: Olha, Paulo, os consumidores de energia elétrica em Santa Catarina terão novos valores na conta de luz a partir de sábado, dia 22. A ANEEL aprovou na terça, dia 18, o resultado da revisão tarifária periódica aplicada às centrais elétricas de Santa Catarina, a Celesc. O efeito médio percebido na conta dos clientes será de 10,82%.
7: E agora é hora da previsão do tempo, Ronaldo Coutinho.
1: É, o tempo segue com chuva, trovada no decorrer dessa quinta, com a passagem da frente fria. Pequena chance de alguma coisa mais forte, pontual, com algum transtorno bem isolado, se tiver. A tendência é que passe mais tranquila. Temperatura cai, fica mais frio no final do dia à noite. Condição para o campo, arriscado hoje para atividades de média e longa duração. Da Climatea, Ronaldo Coutinho.
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7: 8:08, tem mais opinião. Bom dia, Alexandre.
2: Bom dia. Esse caso lá do Maranhão, né? Do jornalista que recebeu imagens do ministro Dino usando veículo blindado do Tribunal do Maranhão para ir à praia, etc. Então, está se discutindo quebrar o sigilo da fonte, que isso é cláusula pétrea na Constituição, garantia, direito fundamental, como os outros direitos que estão lá na cláusula pétrea, que já foram pisoteados pelo guardião, que é o Supremo, o zelote, que é o Supremo. Mas está se discutindo agora, puxa, como é que vai dar garantia de sigilo da fonte, previsto na Constituição, se a pessoa não tem diploma de jornalista? É o que o Supremo agora está discutindo, o próprio Supremo que em 2009 derrubou a exigência do diploma, né? Então eu diria o seguinte, ok, respeitemos então a formalidade do diploma. Se não tem diploma, não tem sigilo da fonte. Se não tem foro privilegiado, não tem julgamento no Supremo, não é isso? E não é só o Silas Malafaia que agora virou réu, é todo mundo, quase todo mundo do 8 de janeiro. O foro não é. O Supremo não é o juiz natural, que é outra garantia que está lá. Que ninguém pode ser condenado a não ser pela autoridade natural, pelo juiz natural. Lá diz também que não haverá tribunal de exceção. Tudo isso está na Constituição. Cláusula pétrea. O Supremo não é constituinte. Para mudar a cláusula pétrea, nem o Congresso Nacional. Tem que ser eleita, escolhida pelo povo, chancelada pela procuração dada por cada brasileiro que é fonte do poder. Uma nova Assembleia para mudar a Constituição, e só para mudar a Constituição, aí sim pode mudar os direitos fundamentais que estão na cláusula quinta, por exemplo. O Supremo chegou ao cúmulo de dizer que o que está escrito na Constituição é inconstitucional, como a questão das terras indígenas, por exemplo, né? Bom, tem um outro assunto que envolve o ministro do Supremo, que agora é o presidente do TSE, ministro Cássio Nunes Marques. a Roberta Luxinger, a lobista, ex-mulher do delegado Protógenes, filha de um ex-acionista de Banco Suíço, que disse pro Lulinha que o nosso futuro é na Suíça, né? Tá lá nas investigações. Lulinha tá respondendo a 3 inquéritos já. O Lula diz que ele vai responder.

0: chefe de gabinete lá no Ministério da Saúde, depois foi para o Palácio do Planalto, e que esse advogado era muito influente porque era sócio do Nunes Marques. Pois agora, o advogado e Nunes Marques desmentiram, não são sócios, mas são bons amigos. E Nunes Marques chegou a dizer que, por causa disso, tem se declarado impedido em cada ação que tiver a defesa, a presença como advogado desse amigo dele, esse Otto Medeiros. Mas ainda tem o Marcola nisso, que era o chefe do gabinete lá de Lula, né? O Marcola é o tal que teve 249 mil reais de contas pagas pela Roberta Luxinger e que chegou a vender umas joias, não sei se tinha penhorado as joias ou o quê, né, para Roberta. E que também foi encontrado na presença de posse dele uma minuta de um contrato para vender cannabis para o governo no Ministério da Saúde. Venda essa que não foi concluída, não foi efetivada. Então é um rolo enorme essa história, né? Enfim, vai vir à tona, vai ter mais transparência, porque afinal são três inquéritos envolvendo o Lulinha, todos os três em tráfico de influência, né? Por filho do pai, ou filho do rapaz, como está lá numa das frases, em que foi transferido, o careca do INSS transferiu para Roberta 150, não 1,5 milhão, mas parece que 1,1 milhão era para o filho do rapaz. Que rolo, hein? De Brasília, Alexandre Garcia.
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2: 7h57, vamos finalizando o Visão Geral dessa quinta-feira. Bom dia, meu caro César Luiz.
3: Ai, ai, essa é engraçada, viu? Bom dia, meu caro PG. Bom dia, grandão.
4: Bom dia, rádio ouvintes. O que é engraçado?
3: Bom dia, César. Lucas Lazarim. Lucas Lazarim, hoje substituindo Nelson Nardi aí, né?
4: Perigoso.
3: É, vamos pra live aqui também, então. Essa é engraçada, mas quando a gente lembra, dá uma saudade danada também daquele tempo. A pia, antigamente, ficava na janela da cozinha, mas do lado de fora. Nunca viu isso, grandão?
4: Só no interior, sim, mas não lembro.
3: A pia ficava na cozinha, na janela do lado de fora. Então a pessoa, quando ia lavar a louça, ela lavava na janela, mas a pia ficava do lado de fora. Era uma espécie de duas tábuas emendadas assim e pregada na parede do lado de fora, e vinha uma mangueira, né? Essa, mas nem essa tu não viveu, grandão? Da pia na cozinha do lado de fora? Meu amigo Paulo Satkam, doutor Paulo, me fez lembrar ontem de uma cena que era comum em muitas casas do nosso interior de Concórdia. Era assim mesmo. Todo mundo tinha a pia do lado de fora da cozinha, na janela. Na época em que encanamento era coisa difícil, não existia essa facilidade de comprar encanamento, em que havia muita dificuldade de conseguir materiais. Então a pia de lavar a louça do lado de fora da casa, bem junto à janela da cozinha, para não ficar distante, lógico, né? Para levar a louça. Você tirava a louça da mesa e já se levava, PG, para a pia na janela do lado de fora da casa. A pessoa não saía, logicamente, da casa, ela lavava pela janela. Ali vinha um cano de água, uma torneira, ou às vezes se dobrava só o cano e se amarrava com uma borracha, e se lavava a louça ali mesmo. A mãe ou a filha lavavam os pratos, panelas, os copos, uma tradição geralmente das mulheres, e deixavam tudo ali escorrendo e secando no sol. Passava o dia, aquela louça do meio-dia, ela ficava a tarde inteira pegando sol, até a noite. E que beleza era ver aquela louça brilhando depois de algumas horas de sol. Você passava na rua, enxergava toda a louça do lado de fora da casa, na pia que ficava na cozinha, mas do lado de fora. Mas tinha um detalhe também, viu, grandão ouvintes? Se chegasse à noite e alguém esquecesse de recolher a louça e viesse uma chuva, aí pronto, né? No outro dia a louça estava limpinha, mas tudo molhada de novo. Hoje a gente conta e

0: Chega a ser engraçado, muita gente até não acredita, nunca viu isso. Mas naquela época, meu amigo Paulo Satkamp, era comum, né? A pia do lado de fora, na cozinha. Não havia tanta tecnologia, nem tanta comodidade. Havia a simplicidade, havia a criatividade e o que existia mesmo era muito trabalho. E talvez seja por isso que estas lembranças tenham um sabor tão especial. De lembrar, quem sabe você aí mais jovem, da casa da avó, onde a pia ficava na cozinha, do lado de fora. Porque quando a gente olha para trás, PG, percebe que não eram apenas pratos secando ao sol, né? Era a vida acontecendo de um jeito tão simples, tão humilde, tão bonito. Hoje parece que as pessoas, muita gente dá um valor enorme para uma casa tão luxuosa, tão grande. Mas, talvez, né? Com pouco sentimento ali dentro. E como dá saudade daquele tempo humilde, simples, tempo em que quase tudo era mais difícil, mais complicado assim para se fazer, porque não se encontrava encanamento, não se encontrava material. Mas muitas coisas da época pareciam ter muito mais valor do que o chique de hoje, do que a riqueza, do que o luxo dos dias de hoje. Várias pessoas aqui na minha live comentando aqui, vivi esse tempo, bom dia, César Luiz, me lembro muito bem disso, e do lado sempre tinha uma, como é que é aqui, peça de queijo, olha aqui, ó, para pegar sol, é verdade, ouvinte comentando na live aqui, sempre tinha uma peça de queijo para pegar sol do lado, assim, no cantinho da pia, né? A Sueli Belaver comentando aqui também, bom dia, César Luiz. Lavei louça na pia do lado de fora da cozinha, ela está comentando aqui também. E quantos outros, né? Iracema Bazei comentando aí também, o Hernani também participando. E daqui a pouco a gente registra, quem sabe, mais alguns ouvintes aí que possam comentar aí no 3030-9370, se viveram esta época de tanta simplicidade, onde a pia era na cozinha, na janela, mas não dentro, do lado de fora da casa. Você não viveu isso, né, PG?
1: Olha, César, eu tenho poucas lembranças, mas eu acredito que sim, viu? Eu peguei esse tempo aí também. Mas eu era bastante, devia ter uns 2, 3 anos, né? Eu tenho vagas lembranças, para te falar a verdade. Mas devo ter vivido sim.
0: Deixa eu ver aqui, ó, põe no ar aqui pra nós. Oi, bom dia.
2: É Santucho, aqui do Nova Brasília.
0: Fala, Santucho.
2: Eu também lembrado dessa pia pro lado de fora da janela, da cozinha. Nós tinha. Ele era, nós chamava, não era pia, nós chamava lavador. Aí a gente lavava a louça pro lado de fora da janela, deixava enxugar. Ele era duas tábuas no fundo, no caso. Ele era largo ali, uns
0: 40, 50 centímetros.
2: A metragem mais ou menos de uns, uns 80, talvez 60 de largura.
0: É, por aí.
2: 60, por um metro talvez. E pouco de comprimento.
0: Talvez uns 60 de largura.
3: Várias lembranças para
0: Fala, minha amiga, vamos tentar.
4: Bom dia, César Luiz.
0: Vamos tentar.
4: Eu também passei por isso.
0: Resumir aqui que é muito comentário.
4: Bom dia,
0: viu?
4: César.
0: Dia.
4: Aqui era Sema Guedes. Pois é, eu também fui desse tempo da lavar a louça da janela. E também a gente, meu pai tinha fez duas casinhas, tinha uma parte da outra, uma era patente, outra a gente pendurava um latão que ele furou embaixo, assim. Botava água dentro pra gente tomar banho ali.
0: É, furado com prego.
5: Oi, César Luiz. Bom dia.
0: Bom dia.
5: Eu lavei louça na pia do lado de fora da janela.
0: É, também lavou louça.
5: Bom dia, César Luiz. Eu também me lembro do tempo da minha avó ainda. Na janela dela tinha isso aí.
0: É. Tem muita lembrança aí, né? Muita lembrança aí desse tempo.
4: Bom dia, César Luiz. Eu também passei por isso.
0: Olha aí. Vários ouvintes comentando aqui, muita gente mandando aqui essa recordação que a gente trouxe hoje no programa, da pia que ficava do lado de fora, na janela.
5: Bom dia, César.
0: Bom
5: dia. Eu também vivi esses momentos. Quando eu casei, eu tinha a pia, que é o lavador que diz, né? Mas era por dentro, empregada na parede por dentro. E depois tinha a bica, que dizia que era duas tábuas, assim, feito que nem um canal. E de lá para baixo tinha um chiqueirinho. E aquela água, toda aquela água que a gente lavava a louça, tudo, ia lá no coxo do porco. Era assim, César Luiz. Eu vivi.
0: É, muita gente fica só a imaginar como era então aquele tempo, né? Dona Cleide Bison, bom dia. Margarete Panceira, registrando aí o comentário. Bom dia, bom dia. O pessoal que está comentando
3: bom dia,
0: aí. Bom dia. Diga.
3: Bom dia. Tudo bem, tudo certo? André Bach aí na audiência. Falando sobre um pouco sobre esse passado aí, a gente também teve isso daí. Eu me lembro no nosso começo de vida aí, quando nós morávamos no interior ali de Arratiba, a gente só tinha pia, mas não tinha nem água encanada, era com canequinho e com balde que derramava água para fora da parede, na
0: colocava
3: pia,
0: colocava um janela, balde e pegava o canequinho.
4: Bom dia, César Luiz. Eu sou Valéria Reinheim Madeira, Rancho Grande.
0: Ô, Valéria.
4: Eu lavei louça na pia da janela lá de fora. Era empregada duas tábuas, e em redor dessas tábuas era empregada umas ripas para a louça não cair. E no canto daí tinha uma canaleta. Se a gente limpava essas tábuas com água, daí ia escorrer a água da canaleta.
0: Valeu, César Luiz. Minha mãe me fazia esfregar as panelas com bombril toda sexta-feira, Fátima. Fátima comentando aqui, a Fátima Coldebella, né? Que sexta-feira era dia de esfregar as panelas. Tudo certo aí? Nunca vi falar sobre isso, César, da pia fora de casa, diz aqui a Sandra. Claro, né? Você tem 30 e poucos aí, Sandra. Como é que vai saber disso, né? Uma coisa para mais gente mais antiga, né? E a galinha, César, pendurada do lado de fora da janela? Essa não tô lembrado, viu? Lembro desse tempo, sim. E ela comentou aqui. E a galinha pendurada do lado de fora da janela? Essa não tô lembrado, minha amiga, né? Olha, 8 horas, 8 minutos, 8 horas.

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4: Oito da manhã, nós chegamos sempre aqui, né? 8 da manhã, depois do meu caro PG, o Grandão e o Serginho. Olha aí, bom dia, bom dia, bom dia. César Luiz, tudo bem? Muitos, muitos comentários aqui, né? Das pessoas que lavaram então a louça na pia, na cozinha, do lado de fora da
5: César,
4: janela.
5: Eu também, no ano 62, Lídia, por ali, eu era babá, eu tinha uns 9 anos, eu também tocava lavar louça num lavador assim.
4: É.
5: Daí não era fora da janela, mas tinha um buraco na parede, que daí ia a canalete do lavador e ia pra janela fora.
4: Ô, Adão, meu amigo, como é que tá aí, meu amigo? Vamos passar já essa informação aí, tem vazamento ali na caixa de água do Bom Pastor, né? Já vamos dar um retorno aí pro pessoal aí, tá? Já vamos dar um retorno aí pro pessoal, então, do bairro Bom Pastor. Bom Pastor tá com um problema aí de vazamento na caixa de água, então, lá do bairro Bom Pastor. Agora 8:12, gente, 8:12, hein? 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

o progresso passou e acho que esqueceu de mim, hein? Olha essa frase aí, agora 8 horas e 13 minutos, 8 e 13. Fala, meu amigo Carlos, tudo certinho, Carlos? E daí, meu irmão, tudo certo? É, abraço pra ti aí, obrigado pela companhia. Vamos ver aqui. Quem mais? Olha, 8 e 13, agora 8 e 13. Vamos mandar um alô pra Ana Sisotto na companhia do programa também aí, dona Ana. A Dani, na Barra Bonita. Como é que estão aí, Dani, na Barra Bonita? Tudo certo? Olha, 8 e 14 agora, você ligado aqui, Rural.

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0: conta comigo.
1: Padre Ezequiel, uma bênção a todos os nossos ouvintes, padre.
2: Olá, ouvinte. Olá, César Luiz. Iniciamos mais um dia e nós queremos que a bênção de Deus seja a nossa força. Por isso, você que está em sintonia conosco, sintonize agora com Deus, com o bem e com a verdade. E receba a bênção que Deus quer te dar. Em nome do Pai, do Filho, do Espírito Santo. Amém. Um forte abraço e um ótimo dia.

0: Muito bom aí receber um bom dia do comunicador Cauãzinho, Cauã, bairro Primavera. Fala, Cauã.
1: Meu amigo César Luiz.
0: Bom dia.
1: Bom dia. Bom dia a todos os ouvintes da Rádio Rural. É, hoje é tempo. Hoje amanheceu chovendo.
0: Meu onde?
1: Amigo César Luiz. Patrocinadores são Casa da Melancia, Casa do Aço. Osmair Móveis. Hospital dos Olhos. Hospital São Camilo. Hospital das Clínicas. Eita coisa boa. Caixa Supermercados. Super Coperta.
0: Dele que dele.
1: Casa da Casa das Telhas. Casa do Aço. Tá bom? E nada pra mim aí. É, Trancando o Livramento, os quatro Galdério. E quero convidar toda a rapaziada para a Semana Farroupilha. Tá bom? Valeu, meu amigo César Luiz.
0: Mas que tal, o Cauã vai estar na Semana Farroupilha, Cauã. E os edifícios que patrocinam esse programa, Cauã, edifício Dom Afonso, edifício Rio Branco, edifício Dona Olga, que não foi citado. Agora 8 horas e 21, 8 horas e 21.

0: Ginéia Lodi, o meu amigo Genésio Vergani, César Luiz, eu lembro desse tempo comentado e na abertura do seu programa, dos meus avós especialmente, a pia, deixa eu ver aqui, tinha pouca água na época, a gente lavava a louça com balde e um caneco, né? Um caneco de azeite, a gente improvisava, fazia um balde, então, e usava um caneco aí para poder lavar a louça, comentando aqui o meu amigo Genésio Vergani. César Luiz, foi perdido uma chave de carro, de um Gol, foi perdido na terça-feira à noite, e a gente só deu falta ontem. Se alguém encontrar, pode ligar na rádio aí, foi perdido do bairro Imperial até o centro, então, né? Foi perdido aí do Imperial até o centro, uma chave de Gol Volkswagen, chave de Gol. Quem encontrou essa chave, por favor, fazer contato com a gente aqui. Marisete Ferreira, tudo bem? Deixa eu ver aqui, foi perdido um molho de chave também, César. Ó, tem mais um aqui, ó, um molho de chave do bairro Petrópolis, contorno até o Vista Alegre. Quem encontrar ou encontrou, ligar para Marisete, então, 999-59-2275. 999-59-2275. Falar com a Marisete, seu Sérgio Priman. Tudo legal aí, Sérgio Priman?
1: Certo.
0: Tudo certinho com você? Tudo bem? Acordou bem? Dormiu bem?
1: Sim.
0: É? Avisou com a Juan que hoje amanheceu chovendo. Me amanheceu garoando mesmo, né?
1: Garoando, César, uma garoazinha, né?
0: Amanheceu garoando.
1: Sabe o que eu tava vendo a previsão do tempo? Me parece, César Luiz, que nós não temos muita chuva pra hoje, não, tá?
0: Não é muitos milímetros, então?
1: Não é muitos milímetros pra hoje, não, viu, César? Nem pra hoje, nem pra amanhã. E aí, sábado, caiu o casaco, tá? Aquele poncho que tu tinha aposentado já pode botar de volta, tá? 5 graus começa o dia.
0: Tá? Começa com 5.
1: Começa com 5, aqui na nossa região, tá? Mas tem lugar que vai dar C, vai dar 2 graus, menos 1. Serra Catarinense, César.
0: Tá legal, olha lá, 8h25 agora, gente, hora certinha. Daqui a pouco, às 10 mais do dia.

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13: É, notícias do dia, notícias importantes do dia de hoje, né? Notícias importantes para o dia de hoje. E você precisa estar sabendo, estar informado. Um alô, um bom dia para a amiga Cristiane Trentin, família Trentin aí do 3 de outubro. Um alô especial aí também pro meu amigo Tony Gasperini. É, viveu essa época aí da pia fora de casa, na janela da cozinha, lá no Picadão, né, Tony? Tony Gasperini. É, conheço o Tony há mais de 35 anos, né? Morava lá no Picadão, no 3 de outubro. Agora 8 horas e 31 minutos. Serginho Priman chegando aqui ao meu lado com algumas manchetes de hoje. Então, para hoje, incêndio, Sérgio. destruiu completamente casa durante a madrugada em Maximiliano de Almeida, né?
0: Exatamente. Menina de 10 anos morre após ficar dias internada depois de ser soterrada em Santa Catarina.
13: Caminhão de Erechim se envolve em acidente com micro-ônibus no Paraná. Vítimas são identificadas.
0: Conta de luz terá reajuste de até 14,16% para grandes consumidores em Santa Catarina. Pro consumidor normal será 10%.
13: Bastante, né?
0: Bastante.
13: 10% de reajuste.
0: É um aumento alto aqui da Celesc para as contas de luz, César.
13: Motorista fica preso às ferragens após carro capotar na SCC-283 em Concórdia.
0: Acidente na BR-373 deixa 23 mortos no Paraná e o governo do Paraná decreta luta oficial por 3 dias.
13: A PM apreende arma, drogas e 15 celulares após denúncia de disparos em Concórdia.
0: 2 novos casos de meningite colocam saúde de Xanxerê em alerta.
13: Gaeco cumpre mandado em Concórdia em operação contra armazenamento de material de abuso sexual infantil.
0: Carreta tomba na BR-470 e mobiliza equipes de emergência em Campos Novos.
13: 4 pessoas morrem em grave acidente em São Lourenço do Oeste.
0: Incêndio destrói casa de madeira em Capinzal.
13: Polícia Civil prende 7 suspeitos de envolvimento e morte durante operação em Joaçaba.
0: Trump anuncia guerra econômica contra o Irã e ameaça aliados.
13: Novo ciclone começa a se formar e coloca sul do Brasil em atenção para mudança no tempo.
0: No esporte, César, a ACF e São Lourenço se enfrentam em setembro pela Liga Nacional em Concórdia.
13: Palmeiras e Flamengo avançam e seguem na disputa da Libertadores.
0: Inter apresenta oficialmente atacante sueco como novo reforço.
13: E o Grêmio ainda busca definição do meio-campo para enfrentar o Bragantino.
0: O Inter, só lembrando, joga na sexta, no sábado, e o Grêmio joga no domingo pelo Campeonato Brasileiro. Brasileiro, tá, César?
13: Quando?
0: O Grêmio no domingo e o Inter no sábado, ok? O Inter em casa contra o Atlético Mineiro e o Grêmio fora contra o Bragantino no domingo, tá?
13: Aí, em manchete também hoje, Lula quer apuração de denúncias contra Lulinha e Marcola. Está hoje também em destaque, ontem foi em destaque na imprensa, o presidente Luiz Inácio Lula da Silva quer que todas as denúncias envolvendo seu filho Fábio Luiz da Silva, o Lulinha, e Marco Aurélio Santana Ribeiro Marcola, seu ex-assessor, sejam apuradas. A afirmação foi feita na segunda-feira pelo presidente do PT, o Edinho Silva, em entrevista a jornalistas sobre campanha à reeleição. Segundo o presidente do PT, a saída do ex-assessor não alterou a condução dos compromissos de Lula. Nós estávamos em 2 na agenda. Segundo ele, Gilberto e o Marcola. Gilberto, que continuou conduzindo a agenda, declarou Edinho.
0: Sabe que aqui todo mundo mija a gente, né, César? Todo mundo. O Satcamp tá mijando, me mijando aqui.
13: Quem?
0: Tem que... O Satcamp.
13: Os traficantes?
0: Não, Satcamp.
13: Ah!
0: O Paulo Satcamp.
13: Ô, César Luiz, os traficantes,
0: não? Não, o Paulo Satcamp.
13: Ah, o Satcamp.
0: Ó, quem manda aqui. Não precisa só falar do jogo São Lourenço. Tem jogo agora, sexta-feira, a equipe da CEF enfrenta a Jaraguá do Sul. Então tá, então, na mijada, ele quis dar uma informação também, né?
13: Então a CF enfrenta
0: o Jaraguá na sexta-feira.
13: Também.
0: Não é só pra falar do jogo lá de São Lourenço, que é da Liga Nacional, que é importante, mas tem sexta agora também, né?
13: Tá bom, tá dado o recado aí. 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

0: Olha, 8h38, meu amigo Teixeirinha, meu amigo repórter Mercosul Teixeirinha, tá por onde, Teixeirinha?
1: Paulinho Longo aqui. Ah. Eu vivi isso há muitos anos. Muitos anos.
0: Que,
1: a gente tinha, a mãe tinha essa aí. Ah. A dificuldade pra lavar a louça.
0: É.
1: Quando matava o frango, ficava pendurado na janela lá de fora também a noite inteira, né?
0: Ah.
1: Escorreu o sangue.
0: E aí,
1: isso aí tudo.
0: Onde o senhor
1: bom
0: tá?
1: Bom dia, César Luiz. Bom dia, os ouvintes da Rádio Rural. Tô aqui em Mar del Plata hoje, agora tô aqui para carregar. Hoje carrega, hoje já tô aqui preparado para carregar. E aqui tá a temperatura de 9 graus positivo, o sol tá brilhando e tá tudo maravilhoso. Hoje eu saio aqui da província de Mar del Plata, Argentina. Aquele abraço, um ótimo dia, ótima quinta-feira.
0: Mar del Plata, olha aí, hein? Mar del Plata. Mar del Plata é um rio, mas é um mar, chamado de mar, né? É lá na Rio da Plata, como alguns chamam aí, né?
2: Você tem esse homem, Teixeirinha? Quanto lugar ele viu?
0: Meu Deus do céu.
2: Quanto apuro ele passou, quanta coisa boa ele também teve, né?
0: Você pode escrever dois livros, não um, né?
2: Barbaridade.
0: César Luiz, tudo bem? Eu tenho uma bolsa de linha de costura para doar, ó. Uma bolsa de linha de costura para doar. Se alguém interessar aí, me chama, por favor. É a Rejane lá de Tamanduá, né, Rejane? A Rejane em Tamanduá diz que tem uma bolsa de linha de costura para fazer doação aí, a Rejane de Tamanduá. Qualquer pessoa interessada aí, pode chamar a Rejane pelo telefone, pelo 999-81-2445. 999-81-2445. Qualquer informação aí com a Rejane. Pessoal aí do Bom Pastor aí, Dias, já estão tomando providência, viu? Pessoal vai recalibrar lá já para. Estão te agradecendo aí pela informação aí do vazamento de água, tá? O Nadir Piva, tudo bem aí, Piva? Um abraço aí. Bom dia, Nadir Piva.
3: Bom dia, oi, César Luiz.
0: Ponte.
3: Tudo bem com vocês?
0: Tudo bem.
3: Aí? Tudo certo? Hoje é um dia especial pro meu filho Emanuel Davi Piva Schiavini, que está de aniversário hoje.
0: Olha,
3: tá completando 13 anos hoje.
0: Então, os parabéns a ele.
3: Toda a família com carinho.
0: Então,
3: os parabéns pra ele.
0: Valeu, Emanuel. Daqui a pouco, aniversariante, agora 20 para as 9.

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5: Olá, 8h45, agora 8h45, gente, um abraço aí, abraço todo o pessoal, tá ligado com a gente aí, vai um alô também pra Dirce Magarinos, né? Tá lá em Camboriú, dona Dirce, abraço. 8h45 aqui no programa. Vai um alô também pro meu amigo Alan Lazari. O Alan Lazari tá vendendo um fogão bem bom, bem conservado, fogão a lenha, um fogão, mas olha, muito conservado, fogão, da marca Venax, eu acho que é uma marca bem conhecida também. Pelo tamanho, ou é um 2 ou é um 3, né? Ou número 2 ou número 3, que o Lázaro tá vendendo por 500 pila aí o fogão, tá? Fogão super conservado. Deixa eu ver aqui. Conheço por tacho redondo. Ele também vende um tacho de bruxa. Aquele tacho de bruxa, como é que é? Como é que chama aquele?
6: É um tacho de bruxa mesmo.
5: Esse aqui, Sérgio.
6: É um redondinho,
5: como
6: né?
5: Como é que é esse? Isso. É tacho de bruxa, não?
6: Exato.
5: Como é que chama isso? Mas tem um nome, né, um Lazarinho? Esse tachinho aquele redondo aí.
6: Aquele tachinho redondo.
5: Tachinho de bruxa. Esse ele vende também.
6: E é bonito pra caramba aquele.
5: É muito lindo.
6: Muito lindo.
5: Se alguém quer comprar o tacho de bruxa dele, o fogão, 99960, pode comprar só o fogão, só o tacho, né? 99960-6020, o telefone aí do Lázaro.
6: A sogra tem os três desse aí.
5: É? Tem dentro de casa?
6: Tacho, tá.
5: É tacho no quarto, na sala, um tacho de bruxa. Tem três dentro de casa. 99960-6020, o telefone. Se ela quiser comprar mais um, né? 999-60-6020, o telefone aí do Lázaro que tá vendendo. Agora 8h47.
6: César, rapidamente, Concórdia Campo, tá? Anuncia lateral sueco para 2027, hein? Já tá começando a montar o time para disputar o Campeonato Catarinense. E não podia ser diferente, né? O Campeonato Catarinense começa em janeiro e já tem que ter time montado até janeiro, né? Então, o primeiro reforço internacional do Galo para o estadual será apresentado nesta sexta-feira, às 10 horas. O clube terá tradutor simultâneo e solicitada envio prévio de perguntas. Enviar as perguntas antes para que o tradutor possa traduzir para o atleta sueco. Vamos ter um lateral sueco aqui, homem. De outro país jogando no Galo do Oeste, segundo informações da diretoria do Galo. Assessoria mandou agora pra gente essa informação.
5: Então olha aí o telefone da Rejane, mais uma vez aí, 99981-2445. Ela que tá doando lá as linhas, né? Tá doando lá um saco de linhas, ela tá doando. 99981-2445. Fale com a Rejane. 8h48.
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0: Agora 8h51, tem uns recadinhos aqui, vamos ver, hoje está cheio aqui de recado, né? Nadir, tudo bem, Nadir? Bom dia, temos até aqui uma, acho que é venezuelana ou Sérgio?
1: Bom dia, César Luiz, eu estou precisando dessa sacola de linha que tu está falando ali, será que por favor tu me envia o número do celular da senhora para nós fazer conexão? E ela me dá essa sacola? Por favor, eu preciso.
0: Já te encaminhei, amiga. Vai lá. Pega aí no teu zap aí que já tá ali. Já tá ali o endereço pra ti. Vai que é tua. Ô, meu caro Gazone, tudo bem? Janete Panceira, tudo bom? O Gazone tá indo a Chapecó e mandou uma foto fechada do Deneblina.
2: É a Deneblina aqui na região de Arvoreda, que tá bem difícil de andar, viu?
0: Pessoal que vai a Chapecó e vai com alguma antecedência aí, com muito cuidado, já com um pouco mais de tempo, tá? Porque tá muito fechado de neblina.
3: Oi, Lourdes. César Luiz, tudo bem? É Lourdes de Souza, aqui do bairro Salete.
0: Diga.
3: Gostaria de homenagear a minha filha.
0: Daqui a pouquinho, homenagem pros aniversariantes, então, agora 7 para as 9 da manhã.
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0: 8:56. Alô, Sheila. Bom dia para Sheila Farias. Tudo bem aí com a Sheila? Abraço então aí para Sheila, que é massoterapeuta, hein, Sheila? Obrigado pela companhia aí, bom dia, né? Bom dia, 8:56. Vai um alô também o pessoal que está sempre com a gente aí, ligado com o nosso programa, lá na Macfrio Refrigeração, estragou a máquina. 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
4: Santa Catarina tem a maior proporção de candidatos brancos e a menor proporção de candidatos negros do Brasil nas eleições 2026, segundo o levantamento feito pelo portal NSC Total, com dados do Tribunal Superior Eleitoral. Dos 692 candidatos registrados no estado, 576 se declaram brancos, o equivalente a 83,24% do total. No total, 108 candidatos em Santa Catarina se declaram pretos ou pardos, grupos que, se somados, são considerados população negra pelo Instituto Brasileiro de Geografia e Estatística. Eles representam 15,61% das candidaturas em Santa Catarina, a menor proporção entre as unidades da federação. 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

0: vamos lá, vamos lá, vamos com os aniversariantes do dia de hoje. É, o homem que tem o fogão, a pessoa que tem o fogão a lenha para venda, estão perguntando aí, anotem, anotem por favor aí, pessoal, tá? E depois vocês chamam no meio de um monte de zap, aí nós não encontramos mais aí o pedido de vocês, fica mais difícil. Então anotem aí, por favor, o homem que tá vendendo um tachinho de bruxa e também tá vendendo um fogão, né? Ele vende um fogão R$500. Cadê o homem? Cadê o homem? Vamos achar aí, já vamos passar o recado aí pra vocês, tá? Já vamos passar o recado. Já vai preparando aí, Serginho, aí os aniversariantes. Meu amigo Paia, tudo bem, Paia? Alguém de aniversário aí, Paia? O Alexandre Curioletti tá me informando aí que hoje, quinta-feira, hoje, gasolina aditivada com preço de gasolina comum na rede de postos Nico. Daqui a pouco ele fala comigo aí, rede de postos Nico, hoje gasolina comum com o preço, olha aí, da aditivada, aditivada e comum. 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O Nadir Piva, quem é mesmo aí o filhão aí de aniversário aí, Nadir?
1: Bom dia, César Luiz.
0: Bom dia, né? Manda bala aí, né? O filho tá de aniversário, então a nossa homenagem para ele no dia de hoje, a nossa homenagem aí a todos os aniversariantes, o Adão também tá ligado, né, Adão? Tá antenado com a gente aí, bom dia. Opa, Sérgio, me ajude, vamos intercalando aí, Sérgio, vamos intercalando aí os aniversariantes do dia de hoje.
2: Hoje, Andréia de Pinho está de aniversário.
0: Andréia de Pinho.
2: É, parabéns pra ela, muitos anos de vida. A Salete Esganzela Rossi também está de aniversário hoje. Dona Salete, um beijo pra senhora, muitas felicidades nessa data especial, tá, Dona Salete? É hoje completando mais um ano de vida.
0: O Emanuel aqui, ó, a Nadir tá homenageando o Emanuel, o filho.
3: Um dia especial. Do meu filho, Emanuel Davi Piva Schiavini, que está de
0: Emanuel
3: aniversário hoje.
0: Davi
3: tá
0: Piva
3: 13 anos
0: Schiavini, 13 anos hoje.
3: Aí, toda a família com carinho. Dá os parabéns para ele.
0: Valeu.
3: O irmão Michel e o pai Círio. Dá os parabéns pra ele.
0: Sim, Nadir, todo mundo homenageando o filhão aí de aniversário no dia de hoje. Vamos ver se tem mais aqui a Neiva. Oi, Neiva, diga aí, dona Neiva, qual é o recado aí, hein? A Neiva Reid Correia, tudo bem, Neiva? O Alan Lázaro, então, o homem que vende o fogão aí, ó, vende o fogão e vende o tacho de bruxa, aquele tachinho de, como é que é, o caldeirão, não é o caldeirão?
2: É
0: não
2: o caldeirão,
0: o caldeirãozinho,
2: isso
0: né?
2: Isso mesmo, caldeirãozinho.
0: O caldeirãozinho, ele vende, lindo caldeirãozinho, super conservado.
2: Boa,
0: tamanho ideal, 999-60-6020, telefone aí do Lázaro, 999-60-6020. Fale com ele, você que está interessado, interessada, né? Mais alguém de aniversário aí, Sérgio?
2: Daniela Martins Bugança, hoje de aniversário. Meu amigo André Batistella, grande André, tá aniversário hoje. A Ariane Kuhn, hoje completando mais anos de vida. Jô Budke, um beijo pra você, felicidades. E também um beijo especial pra Caroline Cristina Stocco, que também hoje completa mais um ano de vida. Parabéns a todos!
0: E aí, meus amigos, quem mais de aniversário aí? Vamos dar uma verificada aí, hein? Celso Rosa, tudo bem, Celso Rosa? Grande caminhoneiro Mercosul.
4: Curtindo seu programa, hein?
0: Opa!
4: Uma dupla de fora, né? A nossa idade sabe disso, né? Isso
0: existia. Valeu! Grande abraço, meu amigo Celso Rosa, Irene de Vargas, do bairro Industriário, a Leovira, oi Leovira, Leovira que é benzedeira também, Leovira. 9 e 7.

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0: fazer homenagem, né? Antes aqui, fazer homenagem, então. Mandar um grande abraço aí para o aniversariante, né? Que está aqui completando 96 anos hoje. É o seu Exílio Panceira, né? É isso aí, né, Janete? É, tá completando aniversário hoje, né?
1: Quer homenagear o meu pai.
0: Parabéns pra ele aí, viu?
1: Tá de aniversário hoje. Completando 96 anos.
0: 96
1: todos
0: anos.
1: Todos os filhos.
0: Parabéns aí pro seu Panceira.
1: Tô homenageando ele. Toda a felicidade do mundo pra ele.
0: Valeu.
1: E muita saúde e paz e harmonia pra ele. Muito obrigado.
0: Um abraço aí pro seu Panceira, 96 anos. Vamos sem... 100 anos, né, seu Panceira? Um abraço pro senhor aí, no mínimo. 9:17, 9:17. Diz ele, quem que tá pensando que eu só vou viver sem, César Luiz? Quero ir pro 110, né, seu Panceira? Diga aí, Sérgio.
2: Uma tragédia, César. Tragédia, tragédia. É.
0: Mas é uma em cima da outra, não.
2: Cara, o que tem de acidente com morte.
0: Ontem morreu 4 pessoas na região ali de São Lourenço do Oeste.
2: Vamos falar sobre isso agora, César.
0: Ontem morreu 20 e poucas pessoas naquele acidente lá no Paraná.
2: Exato.
0: Ali em São Lourenço, 4 pessoas carbonizadas. Como assim?
2: Que loucura, César. Foi às 18h50 esse acidente, César. 4 pessoas, então, morreram nesse acidente na SC-305, próximo à comunidade de Lajeado Antunes, em São Lourenço Oeste. O corpo de bombeiros foi acionado inicialmente para atender a um incêndio de veículo. Ao chegar ao local, os bombeiros se assustaram com a situação, porque foi uma colisão, né, entre um caminhão e um carro. O caminhão capotou as margens da rodovia e o motorista ficou preso às ferragens. Ele já estava sem sinais vitais, em situação incompatível com a vida. Quando os bombeiros chegaram. No veículo, César, de passeio, estavam 3 pessoas. As vítimas foram encontradas carbonizadas. Morreram queimadas dentro do veículo, César. A colisão foi entre caminhão e carro pequeno. O motorista do caminhão caiu fora da pista, morreu. E os 3 que estavam no veículo morreram, mas queimados, César. Eles não conseguiram sair de dentro do carro, César. Além da gravidade do acidente, a ocorrência exigiu atenção especial devido à presença de fios da rede de alta tensão sobre a rodovia, junto com fragmentos de sistemas elétricos. Havia também diversos populares nas proximidades. Para garantir a segurança no atendimento, os bombeiros realizaram o corte dos cabos de alta tensão dos postes em todo o período da ocorrência e acionaram a Celesc para depois informar o que havia ocorrido. Que loucura isso, hein? 4 mortos, então, na 305. Que tem de gente morrendo na estrada, César. O que tá acontecendo, homem?
0: Olha, 9:19 agora, 9:19, cadê o ouvinte aqui que tá precisando de uma cadeira, né? A pessoa tá precisando, deixa eu ver aqui, César Luiz, bom dia, obrigado pela companhia aí também do meu amigo Adão Dias aí, obrigado pelo comunicado, vai um alô aí pra Rejane, vai um alô pra Dirce, também na sintonia do programa, Paulo Gazzone indo lá para Chapecó, Jovelânia Veronese, tudo bem aí, Jovelânia? Abraço aí para Jovelânia também, né? A Juliana, o Christian, a Cristiane Trentin, também nos ouvindo lá no 3 de outubro. Muito obrigado aí pela companhia, pela audiência. Cadê a pessoa que tá precisando aqui uma cadeira, né? Acho que tá precisando uma cadeira de um andador aqui, vamos ver já aqui. E a gente vai anunciando, se tiver alguém que puder colaborar, que puder ajudar, alguém que tem em casa, de repente, né? Aí vai falando conosco aqui. A Elisiane Zamarque, tudo bem aí, Elisiane Zamarque, também na companhia do programa. Olha, tem uma ouvinte aqui, tá um tanto que indignada, porque diz que a rua dela, faz 20 dias que a obra tá parada. Eu tenho falado com o pessoal da prefeitura, a obra de pavimentação asfáltica da Leonel Mosley está paralisada há mais de 20 dias. Tivemos os dias de chuva, mas o pessoal da obra desapareceu. E a resposta que temos é que estão em outra obra da cidade. Mas o prazo de conclusão desta obra, César, é 5 de setembro, logo daqui a 16 dias. Nem se trabalhar em 24 horas, não vão conseguir concluir. Vai ser mais um caso Rosa Chiossi, diz aqui a Renata Cola. Agora tem que ver aqui se foi abandono ou se é a empresa que está remanejando máquinas para outra obra. Não sei o caso aqui da Leonel Mosley aí, né? Se alguém tiver condições de nos explicar aí, pessoal da prefeitura, sobre então essa obra aí, como é que está o andamento aí para informar o pessoal da Leonel Mosley.
2: Essa obra que vai pra Santa Terezinha, né? Por dentro ali, né? Se eu não me engano.
0: É, essa que passa aí embaixo da rua coberta e segue.
2: E segue, mas vai lá em cima, lá depois do Morro do Melo, desce lá.
0: É lá pra frente, na descida já pra Alto Suruvi, lá pra aquela região.
2: Isso,
0: quando subir o morro, começa a descer, é lá que a obra me parece que está abandonada.
2: E é uma obra importante, César, muito importante pra aquela região ali, viu, César?
0: Bom, ô Dani Teissen, ó, Dani Teissen, na companhia do programa aí também, obrigado Dani aí pela companhia, a Leuvira está nos ouvindo aí, Leuvira, lá, a Leuvira tem um cachorrinho pra doação, né, Leuvira, ou é um cachorro médio, cachorro grande, como é que é, Leuvira?
3: Tem muita casa perto, esse cachorro da cor, né, daí os vizinhos reclamam, né, daí o meu filho pediu, né, pra nós se desfazer desse cachorro, é daí que, é do João esse cachorro, daí ele tá dando esse cachorro, é um cachorro muito bonito. Que deu no rádio, né? Tu pede a mão, ele ergue a mão. Tu diz, dá bom dia, dá boa tarde, ele ergue bem a mão. Uhum. Só que aqui não dá mais pra ter, tem muita casa perto, e os cachorros acuam, né? Daí.
0: Então ela tá doando.
3: Rádio, que nós temos um cachorro de caça, um cachorro muito amado do João.
0: Caça.
3: Até tinha sumido uma vez, depois ele voltou. Tudo deu no rádio, né? Tu pede a mão, ele ergue a mão. Tu diz, dá bom dia, dá boa tarde.
0: Ele pede cinco pila, ele abana o rabinho. Não. Agora...
2: Bem treinado. Bem treinado.
0: Quer falar com a Leuvira? O telefone dela é 998-23-1438. 998-23-1438. O telefone da Leuvira tá doando o cachorro. 998-23-1438, Sérgio.
2: Foi perdido carteira com documentos de Valdir Lazarim. Alguém encontrar, terá gratificação, né? Foi perdido, então, a carteira com documentos Valdir Lazarim. Quem encontrar terá gratificação, ok?
0: Hoje é dia das perdas aí. Meu, quanta coisa perdida já no seu meu. César Luiz, minha mulher perdeu uma pochetezinha com três chaves dentro, da farmácia do trabalhador, na esquina do hospital até a entrada do estacionamento, nos fundos da matriz, daí na Imaculada Conceição. Foi perdido aí, quem encontrou esta pochetezinha aí, hein? Quem encontrou esta pochetezinha? 923.
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0: Chegando aí o dia D de vacinação, hein? Chegando aí o dia D de vacinação, é neste sábado. Vamos manter a carteirinha em dia, né, gente? Vamos manter aí a carteirinha em dia. Leve seu filho para a multivacinação. Você pode levar hoje quinta, amanhã sexta, ou se você não conseguir em função do trabalho, você pode levar então no sábado, tá? Pode levar o seu filho no sábado nos postos de vacinação, que a vacina vai ocorrer no sábado durante todo o dia. O informe da Secretaria da Saúde, no sábado a vacinação começa às 8 da manhã, vai até às 5 da tarde, sem fechar ao meio-dia, hein? Cleide Bison acompanhando aí o nosso programa, obrigado pela companhia, e também da Rosângela Fernandes também ouvindo o nosso programa. Quem é que pediu para mim aí o mandador, o cadeira de rodas, né? Não estamos mais localizando aqui o áudio aqui, nem o recado aqui, devido ao monte de zap que recebemos por aqui. Se puder, né? Se puder, faça de novo o contato com a gente aí, por favor, para nós podermos então prestar essa sua informação no ar aqui também no programa na Rádio Rural. Agora 8:27, 8:27, né? 8:27. Mandar um alô aí também o pessoal, o pessoal que mexe aí com massoterapia, né? Mandar um alô para Sheila Farias, a Clarice Vivan, Claudete Tafarel, a Cleusa Paviani também mexe aí com massoterapia, a Eliane Benelli Rizelo. Mandar um alô também para Janete Soster, a Leonice Zuanazzi, como é que tá aí, Leonice? A Mari Bedin, né, Mari? Mari, tudo certo. A Nara, a Leonara, vai um alô pra Leonara. A Neide Barbosa, a Patrícia Damer, a Roselaine Balbinotti, a Sandra Vieira Lopes, um alô pra Cibele Christoph. Um alôzão aí também a Solange, que é massoterapeuta, a Thaís Fassbinder e a minha amiga Zeni Estivanello, lá em cima, na chegada lá do bairro. Do bairro Nações, né? Na chegada lá do bairro Nações, tá lá minha amiga Zeni Estivanello. Olha a hora, 9:28.
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7: Serginho Prima.
0: 9h31, só tem uns recadinhos aqui pra deixar a pauta em dia aqui, meu caro Lucas. Homenagear César Luiz, a sobrinha, a afilhada Monique de Borba, que está de aniversário, parabéns a ela, da Mari Guarez, então, pra Monique de Borba. Mais um recado no ar aqui.
8: César Luiz.
0: Oi,
8: Maristela. A Maristela quer homenagear.
0: Diga.
8: Matheus Henrique Porteles, que tá aniversariando hoje.
9: Mateus. Bom dia aí, Santa Luísa.
0: Bom dia.
9: Aqui aí, Nelão Freire, do da 8 de maio. Queria colocar aí minha neta de aniversário hoje, a Isabela Fernanda Lanfredi.
0: Isabela Lanfredi.
10: Bom dia.
0: Bom dia.
10: Tem uma casa de madeira de 7x9 para vender, para desmanchar e tirar do lugar. Lá na linha Presidente Kennedy. 90% é bolha. E o resto é eucalipto. Tá para venda, para quem interessar. R$5.000 eu tô vendendo.
0: Olha, 9h32, a informação de segurança, Sérgio Prima.
11: Vamos lá, César Luiz, o incêndio destruiu por completo uma residência, César, lá no Rio Grande do Sul, em Maximiliano de Almeida, e foi na madrugada de ontem, César. O chamado foi recebido pelo plantão do Corpo de Bombeiros por volta 1h33. O imóvel estava localizado na Rua das Chácaras, nas proximidades do cemitério municipal. Quando os bombeiros chegaram ao local, a residência já havia sido totalmente consumida pelas chamas. A equipe realizou o rescaldo do imóvel e das áreas próximas, evitando que o fogo se espalhasse para outras residências. Ninguém ficou ferido, mas a casa totalmente destruída. 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Meu caro César Luiz.
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0: 9:40, 9:40, hein? 9:40 aqui no programa. Deixa me ver aqui. Vamos ver aqui quem é que está com a gente, acompanhando o programa aqui também, né? O pessoal que está comigo aí no Surubi, obrigado pela companhia, Tamanduá. Pessoal aí no Preço Bom Supermercado, vai um abraço aí, hein? Ô Machado, Cris, pessoal aí do Preço Bom Supermercado, um abraço pra vocês aí no Tamanduá, né? Obrigado aí pela audiência aí no Tamanduá. Vai um alô pra Presidente Kennedy também. Ô, turma boa aí do Presidente Kennedy. 9:41, daqui a pouquinho, o pessoal vai participar conosco também aqui no programa, daqui a pouquinho. Vou mandar aí um alô também aqui, quero ver quem mais tá comigo. Ah, turma aí da linha dos Gaios, né? Daqui a pouco tem uma informação aí pra linha dos Gaios também aqui no programa. Ô Marta Delay, tudo bem aí, Marta? Um abraço pra Marta, pedindo se houve um anúncio de gente que compra laranja. Alguém falou no programa? Eu não falei.
1: Não,
0: tu falou, Lazarinho? Não. Tu falou, não, Sérgio? Não.
1: Não.
0: 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Deixa eu ver quem mais tá comigo aqui no programa, quem mais tá com a gente aqui no programa, também vou mandar um alô aqui pro meu amigo Deon, né? O Deon acompanhando a gente lá no Planalto, vai um abraço aí pro povo de Planalto, a Marley Grosser também acompanhando o programa aí, obrigado pela sintonia, pela audiência aí da Marley, também nos ouvindo, nos acompanhando. E essa menina, como é que é o nome dessa menina então? Como?
2: Fala aqui, ó.
0: Como?
2: Maria Angelina.
0: Maria Angelina? Uhum. Mas que nome bonito. Maria Angelina. E quantos aninhos tem a Maria Angelina?
2: Eu tenho 6.
0: 6?
2: Uhum.
0: Só isso?
2: Uhum.
0: Mas desse tamanhão?
2: Uhum.
0: 6 anos? Que menina bonita, né? A Maria Angelina está aqui porque a mãe da Maria Angelina já vem numa luta há algum tempo já, ela nasceu com problema na visão, né? É isso?
3: Catarata congênita.
0: Catarata
3: congênita.
0: Congênita, nos dois?
3: Num só.
0: Um
3: só.
0: E aí ela tinha uma dificuldade grande, ela teve que usar óculos, né?
3: Usou um óculos de 20 graus.
0: Ah.
3: E depois foi baixando, mas não melhorou, daí ela teve que parar, não usou mais, não precisou mais porque não adiantou mais, né?
0: Aham.
3: E daí agora ela precisa fazer, implantar uma lente no olho dela, né? Pra ela poder enxergar, pra ela poder garantir que vai enxergar lá pra frente, né?
0: Uhum.
3: E o médico dele falou que ela precisa implantar o quanto antes, né?
0: Uhum.
3: Pra ela poder enxergar, senão ela pode perder essa chance de enxergar, uhum, lá pra frente. Quanto
0: como é que
3: mais
0: é o teu
3: demorar
0: nome completo, então?
3: Elizabeth Trentin.
0: Trentin?
3: Isso.
0: Elizabeth Trentin. E ela estuda onde,
3: é? É, ali no que era o antigo Senec, que é o
2: Cine... O Júlio César.
3: Júlio César, isso.
2: Doutor, ah, Júlio César.
0: Olha aí, ela sabe, é esperta essa menina.
2: Eu sei o
0: nome. Ah,
2: eu sei.
0: 6 aninhos. Então o nome completo como é que é?
2: Maria Angelina.
0: Maria Angelina Trentin.
3: É.
2: De Souza.
0: É? De Souza. 6 aninhos. Tá. E a mãe, aqui a dona Elizabeth, tá numa batalha aí na internet pra arrumar dinheiro pra fazer essa cirurgia, né? É isso?
3: Isso.
0: Pra fazer um implante, como é que é?
3: um implante de lente na
0: implante de lente
3: dela, isso.
0: É isso?
3: Uhum.
0: E precisa ela, 30 e poucos mil reais?
3: É 24 mil, mas aí depois ela tem o óculos, então a gente vai gastar no óculos, o óculos tem que ser um pouco melhor, né? Aí ela vai ter tampão, provavelmente vai ficar ali um ano usando tampão, né? Eu não sei direito essa parte, o médico não falou quanto tem. Então, bom,
0: a Elizabeth, ela tá com um brechó, nós estamos aqui divulgando, então, ela tá batalhando, ela tá lutando aí, vendendo roupas, tá com esta campanha também na internet, né, Elizabeth, é isso?
3: Uhum. Isso, quando eu montei o brechó.
0: Tem um Pix também na internet?
3: Tem.
0: É, se alguém quiser fazer algum depósito no Pix, mas você montou um brechó para vender roupas usadas, você aceita a doação de roupas usadas também, é isso?
3: É. Quando
0: o que mais que você tá precisando lá, então?
3: Quando eu montei o brechó, montei assim, para nós, para montar, né? Mas aí, quando o médico falou para mim assim, ai mãe, ela tem que fazer o quanto antes, aí, conforme o pessoal vinha vindo, o pessoal vinha pedindo se a gente queria doação, então assim, a gente aceita a doação, sim, né? Até a gente conseguir fazer a cirurgia dela, a gente tá aceitando doação. Se tiverem arara, cabide, espelho também, a gente não tem. Então essas coisas ajudam bastante, dentre roupas, calçados, coisas assim que dá pra gente vender ali, até a gente arrecadar o dinheiro pra ela fazer a cirurgia o quanto antes, né?
0: E então você, o que você precisa? Araras, daqui a pouco alguém que fechou uma loja.
3: Isso, cabide.
0: O que mais?
3: Cabides,
0: que mais?
3: Um espelho, a gente não tem espelho lá.
0: Não
3: ainda.
0: Tem, espelho, que mais?
3: É, e roupas, doações.
0: E doações de roupas.
3: Roupas
0: infantis, adultas, tudo.
3: Qualquer coisa.
0: Todo tipo.
3: Que dá pra gente vender lá, calçados.
0: Aonde enfim. Fica esse brechó, hein?
3: Do lado da Ufana.
0: Lado da Ufana.
3: É, em frente à Cosmetic Center.
0: Ah, ali em frente à Cosmetic. Lado da Ufana.
3: Isso.
0: Então, minha amiga, é o seguinte, né? E a campanha na internet, você tem como me passar depois aí a matéria que tá na internet, no meu zap?
3: Sim, eu passo.
0: A gente pode publicar aqui também, para quem quiser ajudar num Pix, de repente, a mãe tá na luta aí, nessa luta, para esses 27, 30 mil reais aí que precisa, tanto para cirurgia quanto para o óculos, essa menina linda demais aí que está aí, que é a Maria Angelina, né? E está com este brechó. E ela tá pedindo a doação de araras, cabides, espelho, roupas, tanto masculinas, femininas, infantis, para ela dar sequência, porque um dinheirinho que ela arrecadou, agora se ela vai gastar para comprar araras, comprar cabides, comprar roupas, fica complicado, né? Então ela, neste momento, pede, se alguém tiver essas doações para fazer, e aí a gente vai ficando em contato aqui, tá? A gente vai ficando em contato e vai dizendo, ó, já conseguimos araras, cabides, o espelho, não conseguimos, conseguimos. E vamos ver o que que a gente consegue estruturar aí, tá bom?
3: Certo.
0: E você vai me mandar este material teu aí, tá? Você vai mandar pro César Luiz aqui pra gente publicar também, se alguém quer fazer um Pix aí pra ajudar ela. Tá bom?
3: César, a gente fez também uma vaquinha pra ela, se alguém quiser procurar pelo nome dela na vaquinha. Ou se não tem o Pix também, eu posso falar o Pix dela?
0: Sim.
3: Que daí é direto na conta dela.
0: Qual é que é?
3: É 155.
0: 155.
3: 879.
0: 879.
3: 159.
0: 159.
3: 05.
0: 05. Cai na conta da Maria Angelina.
3: Da Maria, isso aí.
0: 155 879. 15. 905.
3: 159 05.
0: 159 05.
3: Isso.
0: Ok. E a gente vai comunicando aqui, você vai me mandar aí a matériazinha dela, a vaquinha também, né?
3: Uhum.
0: É? A vaquinha também pelo nome dela na internet.
3: Isso.
0: Maria Angelina Trentin.
3: Tudo no nome dela.
0: Né? Tá tudo no nome dela, ó. Maria Angelina Trentin, quem puder entrar na internet já vai ver a vaquinha em favor da Maria Angelina Trentin.
3: César,
0: tá ok, Elizabeth?
3: Eu posso fazer um agradecimento?
0: Diga.
3: Eu quero agradecer as pessoas que vieram lá, que ajudaram, que vieram pedir pra gente... a situação dela e tal, a gente pôde explicar, né? Porque tem muita gente que tá julgando, então assim, se querem vir lá, a gente vai explicar, a gente vai falar para as pessoas o que aconteceu e tal. E agradecer todos que já vieram fazer as doações, o brechó da Dene também, a Dene me ajudou muito, assim, por mais que seja em palavras, em conversas, me ajudou muito, sabe? Quero agradecer ela também. E todo mundo que já doou um pouquinho de dinheiro na conta dela e assim, por mais que eles digam que é pouquinho, mas para nós é muito. Então a gente só tem a agradecer a todo mundo, tá?
0: Tá ok. Ok, Elizabeth, vamos conversando então aí, tá? Obrigado. E vamos ajudar esta menina, gente, 6 aninhos de idade. Teu marido trabalha com quem, Elizabeth?
3: Ele viaja.
0: Aham. Caminhão?
3: É.
0: E você daí cuida dela?
3: Cuido deles, né? Dos meus dois.
0: Ah, tem mais?
3: Eu tenho o João também. Ele também fez uma cirurgia também, conseguimos através de campanha.
0: Faltando 10 minutos agora para as 10 horas, 10 para as 10.

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2: Olha aí a hora, gente, olha a hora aí, 9:52, agora 9:52, a hora
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3: Mandar um alô aí, um abraço especial, né? 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Um abraço, Ródio! 2 minutos agora para as 10 horas. 2 minutos para as 10 horas. Qual é a informação, Sérgio Prima?
4: Polícia Militar apreendeu drogas, uma arma de fogo, cés e munições, celulares e diversos outros objetos durante uma ocorrência registrada na quarta-feira no bairro das Nações, em Concórdia. A ação teve início após a PM receber informações sobre disparo de arma de fogo. Durante o atendimento da ocorrência, os policiais localizaram uma residência onde foram encontradas porções de maconha e cocaína, além de uma balança de precisão, dinheiro e materiais utilizados para acondicionamento da droga. No imóvel, a PM também apreendeu um revólver calibre 22, 45 munições de diferentes calibres e também uma carabina de pressão. Entre os materiais recolhidos estavam ainda 15 aparelhos de telefone celulares, diversas ferramentas elétricas, uma caixa de som e equipamentos eletrônicos. Segundo a Polícia Militar, os objetos não possuíam comprovação de origem. E a polícia acredita que seja por troca, né? Por tráfico de drogas, troca por entorpecentes. 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
3: Então, valeu, né? 10 horas pontualmente. Tem um recadinho aqui, ó. Recordar é viver. Sabe aquela música? Não é recordar, tem uma aqui. Se amar é viver. Não é se recordar é viver, né, Sérgio?
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3: É se amar é viver, então.
5: É.
3: Fala, meu amigo Mavil Benvenu. Diga aí, Benvenu. Bom dia.
6: Bom dia, meu amigo César Luiz.
3: Tudo bom?
6: Aqui é o Mavilo. Dizem que recordar é viver. Então eu quero fazer a lembrança hoje de que em 1965, dia 19 de agosto para amanhecer 20, completou 61

0: anos da grande neve que deu no Rio Grande do Sul, Santa Catarina e até no Paraná, acho que foi.
1: 1965.
0: Então faz 61 anos hoje, 19 de agosto para amanhecer 20. Tá bom? Um abraço para ti, bom trabalho.
2: E eu recebi umas fotos aqui de uma matéria que está sendo feita lá pela imprensa de ouro, César. As casas branquinhas, né?
1: Branca de neve. Foi nessa data aqui, do dia 19, então, pro dia 20.
2: Exatamente.
1: Amanheceu dia 20.
2: Branquinho.
1: Branco aí em toda a região.
2: Parecia os Europa.
1: De neve.

Meio de agosto, meu amigo aí, diante os antigos, né? Se passar o meio de agosto, só vai daí, né? É as geadas, a gripe, o resfriado, o inverno serrano, não é fácil, hein? Não é fácil. 10:02, agora 10:02. E hoje, 21 graus de temperatura e há 61 anos atrás, neve.

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4: Fala aí, meu amigo. Meu amigo Altair da GPneus. Sumiu um cachorro aí, é?
5: Ontem de tardezinha ele sumiu aqui de uma casa ali, de uma vizinha aqui do bairro.
4: Ali perto aí da GPneus, pertinho da BCLESC, então, hein? Pertinho aí da GPneus, pertinho da BCLESC, desapareceu um cachorro estilo pitbull. Não é um pitbull puro, é um estilo pitbull. É um cachorro assim, tigrado, né? É pelo tigrado, tigrado, tipo um tigre, assim, né? Se alguém viu esse cachorro aí, por favor, nos ajuda a encontrar aí, que a família tá anunciando aí, tá procurando esse cachorro, tá bom? Aí próximo à BCLESC, aí no bairro Liberdade. 10:11, agora 10:11. Vamos sorteando aqui no programa hoje, minha gente. Hoje tem sorteio de uma massagem pra dor, né? Uma massagem pra dor. Pode ser isso aí, dona Mari. Mari Bedin, que é massoterapeuta, vai sortear aí uma massagem pra dor. Olha, a Mari tem muitos aí, muitos trabalhos aí que ela faz aí na linha de massagem. Trabalhando com várias áreas de massagem, massagem aqui na Carlos Gomes, aqui, viu? Edifício Maria Virgínia, Carlos Gomes, aí pertinho da rodoviária, aí, viu? Pertinho da rodoviária. Trabalha com massagem terapêutica, relaxante, miofascial, ventosa, pedras quentes, quiropraxia, reiki, vários tipos aí. Se você quiser, até a gente vai sortear então aqui uma massagem aqui no programa, uma massagem aí da Mari Bedin, aí da sua sala de massagem, fica pertinho aí da rodoviária. Quer conhecer aí, pode agendar lá também com a Mari, né? Pode agendar ali com a Mari, pode entrar em contato, pode cuidar da tua saúde, cuidar da tua pele. A dor pode até te parar, mas o cuidado pode te transformar, viu? Pode te transformar. Então vamos sorteando aqui uma massagem hoje. Tem massagem para ansiedade, estresse, sobrecarga, exaustão. Vamos sortear essa aqui, né? Alguém que tá ansiosa, então, com estresse, com sobrecarga, exausta. Vamos sortear uma massagem dessas aqui para uma pessoa que queira participar aqui do nosso programa, aí da Mari Bedin. A Mari Bedin, que fica aí na Carlos Gomes, né, Mari? E eu tenho também um espeto de carne para sortear hoje da festa da linha dos gaios. Pois não é que já apareceu o cachorro, hein? Já apareceu, é esse aí mesmo, viu?
6: Tem foto dele, César.
4: Esse.
6: Talvez seja esse.
4: É esse aí.
6: Que apareceu lá na...
4: Ah.
6: Na casa de onde a minha irmã trabalha.
4: Aham.
6: Esse cachorro apareceu lá.
4: É esse aí mesmo. Agora, será que tá preso lá? Será que alguém segurou ele lá? Olha aí, meu amigo, já localizamos. Eita, que essa rádio é boa demais, né? Meu amigo pediu agora aí o cachorro aí na próximo da BCLESC. Em 3 minutos já apareceu foto, já apareceu onde tá o cachorro. Me diga aí, minha amiga, onde é que a tua irmã trabalha, então, aí? Me informa aí, por favor, né? Onde é que tá esse cachorro aí, que eu já informo lá o Altair lá. É, Inês, fala pro César Luiz agora 10:14, 10:14.

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11: Muito obrigado! Mandou pra nós uma bolachinha pintada, mandou um bombonzinho. Obrigado, querida. Obrigado. Conta com a gente quando precisar. Agora 10h25, gente, 10 horas 25 minutos. Olha aí, tá valendo então. Tenho 3 prêmios já aqui, viu, dona Ana? Dona Ana Albrich, aí no bairro Cristal, tudo certo aí? Temos aqui uma massagem pra quem anda estressado, estressada. Temos aqui da Concorde Auto Center uma troca de fluido de freio. Temos aqui também uma troca, então, de fluido de freio. É, e o seu Evandro, lá da linha dos Gaio, aí o presidente autorizou aí um espeto de churrasco, hoje suíno, né? Hoje suíno, espeto suíno, é, lá pra linha dos Gaio, pra domingo. Fala, tio Hélio. Ô, tio Hélio Escorteganha, presidente Kennedy, aniversariando hoje, seu Hélio. Abraço aí da NECA, abraço da família, dos filhos, um abraço, senhor aí, tudo de bom, seu Hélio. Fazendo mais um aniversário hoje, o seu Hélio Escorteganha Kennedy. Diga aí, Sérgio Prima.
14: Um homem, César, precisou ser retirado das ferragens após o carro que conduzia sair da pista e capotar na manhã de ontem, na SC-283, na região de Fragosos, ali próximo à empresa Kerber Mix. Conforme que foi apurado no local, o motorista seguia pela rodovia quando teria sido surpreendido por uma manobra de ultrapassagem realizada por outro veículo que vinha no sentido contrário. Para não bater no veículo, ele acabou se perdendo, bateu num barranco e acabou capotando, ocasionando o acidente. Ele ficou preso às ferragens, os bombeiros o retiraram e o conduziram ao hospital. Estive no local do acidente ontem mesmo e conversei com o pessoal da Polícia Rodoviária Estadual, que me informaram que, apesar de ter uma poça de sangue no local, ele teve um corte na boca, César, e também na cabeça. O que acontece que nessa região do rosto, tem muito sangramento, né? Especialmente supercílio e tudo mais. Mesmo assim, ele foi levado ao Hospital São Francisco, onde passou, então, por cuidados médicos ontem. O veículo, o Sandero, acabou, César. Demoliu. Sobrou nada do veículo, foi botado em cima do guincho e levado para o pátio da polícia, para ser tomada as devidas providências. 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
11: Ok, Sérgio, 10h28. Nosso abraço hoje é a todas as massoterapeutas, né? É, um alô pra Sheila Farias, um alô pra Clarice Vivan, Claudete Tafarel, ô Claudete, a Cleusa Paviani, a Eliane Benelli Rizelo, um alô pra Janete Soster, as demais que eu não citei aqui também, né? A Alessiane Zuanazzi, a Mari Bedin, que estamos sorteando aqui também hoje, né? A Leonara, um alô pra Neide Barbosa, pra Patrícia Damer, pra Roselaine Balbinotti, a Sandra Vieira Lopes, a Cibele Cristófia Solange
15: que também é massoterapeuta, Thaís Fassbinder. A dona Zene, como é que tá aí, dona Zene? Tudo certo? Agora 10h25, tá valendo uma massagem relaxante, tem vários tipos de massagem, massagem pra dor também, né? 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Marca aí, ó. 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Valendo um espeto de carne aí pra Linha dos Gaios no próximo domingo também, né? Próximo domingo. Já tá no carro, cachorro. A coisa é rápida, né? Aqui na
16: Obrigado,
15: rádio.
16: Obrigado, César.
15: Aqui na rádio a coisa é rápida, viu, meu amigo?
16: Obrigado, César. Já tô com o bichinho de horta. Tô andando uma horta de carro agora.
15: É. Tô passeando do bicho. Olha aí, ó. O cara anunciou em umas 9h30, 9h33, já tínhamos a localização do cachorro e agora já tá dentro do carro, bicho velho. Ah, coisa boa, hein?
17: Bom dia, César Luiz.
15: Dia, Lombardo. Lombardo, ligado.
17: César Luiz, eu vou ajudar esse cara, sim, eu vou fazer um pix pra ele.
15: Tá, o Fernando, né? Obrigado, Lombardo Gás, que vai ajudar o meu amigo Fernando, teve ontem aqui no nosso programa, né? Abraço aí, Lombardo Gás. Agora 10h30, 10h30 minutos.
18: César, já que estamos falando de cachorro, tem uma denúncia ali, ó. Tá na sua mão ali, um vídeo mandou pra nós, César. Se você puder botar o áudio, é uma denúncia de abandono de animais, César. Abandono de animais.
19: Muito lamentável, ali, três cachorros abandonados aqui. Aqui na ponta de Barra Seca aqui. Vieram aí e abandonaram três cachorros. Aí eles estão aí, ó, estão cuidando, tem um morto aqui. E mais dois aqui, ó. Então, só.
15: Na ponte aí de Barra Seca, três cachorros abandonados, estão lá. Adeus à sorte lá.
18: Um tá morto,
15: um dá pra ver que foi atropelado, né? Tá bem machucado assim e morto, né? Inclusive foi atropelado, tá morto lá no local. Que judiaria, né, gente? Que judiaria. Então, nossos cachorrinhos, se alguém, alguma ONG, se alguém quiser ir lá pra dar uma olhada, quiser adotar, o pessoal aí da região da Barra Seca tá ali na ponte, né? Um foi atropelado, pobrezinho, morreu no local. Agora 10h32.
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15: Vamos então, 10h32, 10h32, que amanhã tá movimentada.
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9: Para olha, tem uma pessoa aí precisando de uma cadeira de banho, hein? Se alguém tiver uma pra emprestar, né? Se alguém tiver uma cadeira de banho, então, por favor, aí nos faça um contato, né? Faça um contato aí. Se alguém tiver uma cadeira de banho, a pessoa está pedindo aqui para nós, por gentileza, anunciar, César Luiz, que precisamos de uma cadeira de banho, tá bom? É para meu esposo que tem, ele é paraplégico, ele tem paraplexia. Deixa eu ver aqui. É Parkinson, né? Parkinson, ele tem Parkinson, César Luiz. E ele cai para tomar banho e ele está precisando de uma cadeira de banho. Se alguém puder ajudar uma pessoa com Parkinson, então, emprestando aí uma cadeira de banho, doando, pode me chamar no meu, esse tipo de caso aí, chama aqui no meu particular mesmo, 999-64-8455, 999-64-8455. Padre Ezequiel.
10: Olá, meu amigo, olá, minha amiga ouvinte, que bom que estamos juntos mais uma vez, momento despertar aí para o amor. Eu quero convidar você sempre a acompanhar o nosso trabalho. Procura Padre Ezequiel no Facebook, no Instagram, no YouTube, as músicas no Spotify, enfim. É uma forma de sintonizarmos com uma energia positiva de palavra, de música, de esperança, de fé. Eu quero falar hoje sobre a força criadora da fé. Estou falando em alguns momentos sobre alguns itens do meu livro de bolso, Eu Realizo Meus Objetivos. Quando a pessoa crê, ela desperta a força criadora do seu próprio pensamento. Só que é preciso compreender como a gente deve crer. É muito diferente, por exemplo, você dizer assim: na minha vida tudo flui bem, porque Deus está comigo. Ou dizer assim: a minha vida sempre é muito difícil, mas Deus está comigo. Você que está me ouvindo, Qual o seu jeito de dizer? Você diz, a minha vida flui bem, tudo vai bem e Deus está comigo? Ou você costuma dizer, ah, a vida é difícil, as coisas são difíceis, mas Deus está comigo? Nessa segunda afirmação, o seu pensamento registra que a sua vida é difícil e assim ela permanecerá. Muito embora você tenha a força de Deus para suportar essa vida difícil. Só que, veja, você está dizendo, a minha vida é difícil. Se você diz isso, ela será difícil. Nessa afirmação, há uma mensagem negativa que você precisa eliminar. A sua fé precisa se tornar mais positiva, mesmo que a vida não seja sempre assim. Mas isso não importa, o que importa são as ideias que você alimenta no seu pensamento. Porque eu disse que o pensamento abre a força criadora da realidade. Não basta ter fé, é preciso saber como ter fé. E isso se aprende. E você está me ouvindo e certamente isso faz pensar. Você bem sabe que nenhuma pessoa tem fé sem que alguém lhe tivesse ensinado e anunciado. A fé entra pelo ouvido. Então não alimente pensamentos do tipo, ah, a nossa vida é muito difícil. Nossos filhos são desobedientes e desinteressados. O dinheiro aqui em casa sempre falta. O nosso trabalho é muito penoso, mas como o meu trabalho é difícil. A gente tem que sempre estar pronto para o pior. Olha o que muitas pessoas afirmam. A gente tem que estar sempre pronto para o pior. Estamos envelhecendo e não conseguimos deixar nada. Esses pensamentos são derrotistas. Com eles você vai ter insucesso e não felicidade. Muito embora você diga sempre nas frases, ah, mas Deus está com a gente. Não adianta dizer que Deus está com a gente se aquilo que você afirmou antes é tudo negativo, é tudo de derrota, é tudo de fracasso. Por isso, caro ouvinte, pensemos no jeito certo de acreditar na força criadora das nossas palavras. Você pode comprar esse conteúdo no nosso livro Eu Realizo Meus Objetivos no nosso site. Um grande abraço, Deus te abençoe e te guarde sempre em nome do Pai, do Filho e do Espírito Santo. Amém.
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0: Olha, 10 horas e 51 minutos. Agora 10 horas e 51 minutos. Bom dia, Ana Paula.
1: Oi, bom dia, César Luiz.
0: Bom dia,
1: ouvinte.
0: É verdade.
1: Estou eu aqui sempre agora, sintonizada.
0: É verdade que é você que cozinha aí, que faz o almoço, Ana Paula?
1: Sim, geralmente sou eu. Assumi
0: a cozinha?
1: A missão da minha falecida mãe como dona da casa e cuidados com a casa, a família, o pai.
0: Muito bem.
1: Essa é a minha missão a partir de agora, né?
0: Você que cozinha pro Alfério, pro Parisotto?
1: Isso.
0: É?
1: Inclusive.
0: E qual é que é
1: a polenta é o que ele mais gosta.
0: O cardápio preferido dele é uma polenta, é?
1: É, a polenta com costelinha de porco.
0: Costelinha suína.
1: Isso aí.
0: Ah, enjoado, achei que era com molhozinho e tal, não, costelinha suína.
1: Não, ele quer costelinha.
0: E ainda pedem na panela meio de ferro ainda, se possível.
1: Não, aqui como eu te mostrei outro dia, não era bem ferro, né? Mas a gente faz e como eu te disse, a receita da minha mãe fica, é ótima.
0: Tá, e daí você consegue um radichezinho aí pra colocar a cebolinha junto pra fazer pro Alfério? Ou com a rúculazinha ou somente uma?
1: Não, é o radite. O radite. Ele tem um agricultor que traz pra ele toda semana radite, aquele especial.
0: Mas, bicho velho, né? Olha aí, ó.
1: Não é fraco.
0: É, ele gosta de tanto uma polentinha. E hoje vai sair esse cardápio aí?
1: Hoje não.
0: Ah, hoje não.
1: Amanhã é sexta, né? Eu acho que amanhã vai sair.
0: O que vai sair hoje aí, então, Ana?
1: Hoje a gente vai esquentar o que sobrou de ontem. aqui tem disso,
0: essas
1: viu,
0: cozinheiras
1: César?
0: Novas aí, as novinhas da cozinha são meio preguiçosas, viu, Serginho?
1: Viu, Prima? A gente não
0: se elas puderem,
1: comida, viu?
0: Se elas puderem dar um nó, dar uma bobeada, né? Já esquenta.
2: Uma fugida.
0: Já esquenta de ontem, amanhã esquenta de ontem e vai levando.
2: Aí passa no mercado e já pega algo pronto. É.
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0: 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Bom dia.
1: Bom dia.
0: Agora, 5 minutos agora para as 11 horas, 5 para as 11 horas da manhã, quem for lá hoje à tarde, falar com a Ana, não fale com o Alfério não, viu? 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Agora 10:56, Tafarel, um show na área. 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
0: 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Agora faltam 4 para as 11.

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6: Olha aí, olha aí, olha aí. Agora faltando um minuto para as 11 horas da manhã. Um minuto para as 11 horas da manhã. 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
6: 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Tá valendo aqui uma troca de fluido, de líquido de freio da Concórdia Auto Center até às 11:30. Diga aí, quero concorrer à troca do fluido de freio Concórdia Auto Center. Já estaciona lá, já dá uma olhada no rodado todo aí do seu carro. 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Qual é a informação aí, Sérgio?
8: Pois é, Sérgio, trazendo destaque o último hoje do nosso repórter policial. Olha, um homem de 31 anos foi preso pela Polícia Militar na madrugada da quarta-feira em Campos Novos por tráfico de drogas e posse ilegal de arma de fogo. A ocorrência foi registrada por volta da meia-noite e 45 minutos. O que chamou a atenção é a quantidade de droga que ele tinha dentro da casa, tá? Tudo começou durante uma abordagem de um veículo, um Corsa. Os policiais encontraram nesse Corsa um revólver, calibre 38, municiado. E também uma balança de precisão e 197 gramas de cocaína. Tá, tudo bem. A polícia começou a desconfiar do rapaz, coisa e tal, conversa vai, conversa vem. Na sequência, com autorização do abordado, os policiais entraram na casa dele, na residência dele, porque não era muito longe. No local, foram apreendidos aproximadamente 7,5 kg de maconha, 4,2 kg de cocaína e 2,4 kg de crack, além de 18 munições calibre 38. Ao todo, a Polícia Militar apreendeu mais de 14 kg de droga, César, que estava na casa desse indivíduo. E não era só com maconha, tá? Era cocaína, era crack, né? Enfim, várias drogas. Totalizou, então, 14 quilos. Também uma arma de fogo, 24 munições, uma balança de precisão, um celular e dinheiro. O homem foi preso e encaminhado para a delegacia de polícia, onde vai

0: responder por tráfico de entorpecentes. 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Eu volto daqui a pouco, César, com mais informação, se algo chamar a atenção.
1: Tá ok, 11:03, agora 11:03, gente, a hora certinha, cobertores, saldo de inverno, Bela Casa, com 30% de desconto. 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

0: Valendo aí um espeto de carne suína pra Linha dos Gaios, domingo, né? Domingo, grande festa, então, lá na Linha dos Gaios, no próximo domingão. Vai dizendo aí, tu quer ganhar a massagem relaxante pra tensão, né? Pessoal que tá tenso, tá nervoso, tá ansioso. É, e com a Mari Bedin aí na Carlos Gomes, tem a sala de massagem para vários tipos de massagem, né? Aí com a Mari, tá bom? Anote o telefone aí da Mari, marque lá com ela o horário, faça uma relaxante contra a tensão, nervosismo, estresse, ansiedade, ou pra dor também, reiki, o que você quiser, tá? Pedras quentes, liga lá pra Mari, 999-335-206, 999-335-206. Tem uma troca aqui de fluido de freio também, né? É, tem uma troca também de fluido de freio, tá bom? E tenho também aqui, além disso tudo, tem também aqui o espeto de carne, a troca do fluido de freio. Que mais? Que o César Luiz falou ainda? Que mais? Troca de fluido, espeto de carne e a massagem, né? Três prêmios aí. 11:06.
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8: 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Agradecimento à família de Ari, Girley, Rosângela e Samuel Savoldi agradecem quando do falecimento do filho, esposo, cunhado, tio e padrinho Gilson Carlos Savoldi. Agradecem em especial a dedicação dos médicos e enfermeiras da UTI do Hospital São Francisco, SAMU, bombeiros, parentes, amigos, vizinhos, ministros, equipe de cantos, diretoria da comunidade de Cachimbo, equipes de futebol, direção e funcionários da Copérdia e do Banco Sicoobi, aos doadores de sangue, Padre Rudinei Parisotto, pelas palavras de conforto, e a todos que estiveram rezando e orando por ele nesse momento tão difícil. A família convida para a missa de sétimo dia, dia 23, às 9:15, na Igreja de Cachimbo. A saudade será eterna e a presença não poderá mais ser sentida, mas a lembrança dos bons momentos vividos juntos é nosso conforto, que permanecerá sempre em nossos corações. Gilson, você foi exemplo de determinação, luta e superação. Você cumpriu sua missão aqui. Deus precisava de um anjo e escolheu você, Gilson.
9: As famílias Masson e Grotto, ainda consternadas com o falecimento de Antônio Grotto, agradecem ao diácono Denilson Funerária Kleman, comunidade de Caravaggio, em especial o conselho, ministros da Eucaristia, equipe de cantos, liturgia, vizinhos, parentes e amigos e a todos que de alguma forma ajudaram neste momento de dor, e convidam a todos para o culto de sétimo dia, que será realizado no domingo, dia 23, às 9:30. Nono Antônio, sua partida deixou saudade e um vazio que jamais será preenchido. Você fará muita falta, mas permanecerá para sempre em nossos corações.
8: Agradecimento. Esposo Genuir Mitikoski e filhos Cristiane e Jean, ainda consternados com o falecimento da esposa e mãe, Márcia Bartnik Mitikoski, agradecem aos bombeiros, SAMU, Hospital São Francisco, IML, Funerária Santa Bárbara, Frei Xandão, ministro Evandro Macanhan, equipe da liturgia, parentes, amigos e vizinhos que ajudaram nos momentos de dor. A família convida para a missa de sétimo dia, dia 22, sábado, às 19:00, na Capela São Francisco de Assis, do bairro Guilherme Reich. Sua partida deixa um vazio imenso, mas também um legado de amor, carinho e boas lembranças que jamais serão apagadas. Descanse em paz, Márcia. Sua história permanecerá viva em nossos corações e a sua memória será lembrada com amor, gratidão e eterno carinho. Te amaremos para sempre.
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0: 11h17 agora 11 horas, pessoal fazendo aquela polenta, aquela carne, aquele radite aí, ô, coisa boa, hein, gente, ô, coisa maravilhosa, aquela comida bem gostosa, uma comida simples, mas tão boa, né, tão boa, minha gente. 11h17, algumas notícias que foram ao ar hoje, pra você que não pegou logo cedo, incêndio destrói completamente casa durante a madrugada em Maximiliano de Almeida, hein? Olá, em Maximiliano, casa destruída durante a madrugada. Menina de 10 anos morre após ficar dias internada depois de ser soterrada em Santa Catarina. A mãe já tinha ido a óbito, agora foi a menina também, hein? Caminhão de Erechim se envolve em acidente com micro-ônibus no Paraná. Foram mais de 20 mortos. Conta de luz terá reajuste para grandes consumidores de 14%. Para o consumidor normal, mais de 10%. Motorista fica preso às ferragens após carro capotar na 283 em Concórdia. Acidente na 373, deixando então 23 mortos no estado do Paraná. Governo decreta luto oficial de 3 dias. PM apreende arma, drogas e 15 celulares após denúncia de disparos em Concórdia. 2 novos casos de meningite colocam saúde de Xanxerê em alerta. Gaeco cumpre mandado em Concórdia em operação contra armazenamento de material de abuso sexual infantil. Carreta tomba na BR-470 e mobiliza equipes de emergência em Campos Novos. 4 pessoas morrem em grave acidente em São Lourenço do Oeste, mas o Paraná, hein? 4 em São Lourenço, mais 23 lá no Paraná, 2 acidentes. Incêndio destrói casa de madeira em Capinzal. Polícia Civil prende 7 suspeitos de envolvimento em morte durante operação em Joaçaba. Trump anuncia guerra econômica contra o Irã e ameaça aliados. Novo ciclone começa a se formar e coloca sul do Brasil em atenção para a mudança no tempo. Identificadas as vítimas do acidente entre caminhão e micro-ônibus ocorrido no estado do Paraná. Aí, portanto, as principais informações, né, do dia. E você que está aí nos ouvindo, acompanhando o programa, vai participando. Temos um espeto de carne lá para a Linha dos Gaios, grande festa no domingo, é carne suína. E temos também aqui para sorteio troca de fluido de freio. Você tá aí, nunca trocou o fluido de freio, carro mais antigo, tem que fazer a troca aí de quando em quando os fluidos de freio, hein? É pra ficar, viajar com segurança, andar com segurança, tá bom? Oi,
1: bom dia,
0: oi. Bom dia.
1: Eu sou Marcia Nazilha, eu gostaria de concorrer ao espeto de churrasco de Linha dos Gaios.
0: Linha dos Gaios.
1: Festa de domingo, muito obrigada.
0: Quem é que tá falando aí? Vamos ver aqui. Bom, mais gente participando aqui.
2: Eloide Croder, do bairro Petrópolis, quer concorrer aos prêmios da Rádio Rural.
0: Eloide Croder, obrigado.
3: Eu quero concorrer ao espeto de carne de Linha dos Gaios.
0: Rosane Simone, quero concorrer ao espeto de carne da Linha dos Gaios, domingo, Nelis Calco.
4: Bom dia, Sazan.
0: Oi.
4: Aqui é Nelis Calco, do bairro Vista Alegre. Eu gostaria muito de concorrer a massagem com a Mari.
0: Valeu, tá.
5: Esse
0: concorrendo.
5: É o Ney, ele compra laranja.
0: Ah, ele compra. Ah, agora sim, ó. Ele compra laranja, então, é 54 96867594. Agora chegou aí o recado, então, agora sim chegou o recado. Vamos ver aqui quem mais que tá na sintonia aí do programa. É, um abençoado dia, é a Fátima César Luiz Zamboni, da linha Pinheiro Preto. Como é que estão por aí, dona Fátima Zamboni? Tudo bem no Pinheiro Preto? Abraço grande aí para vocês. Osmir Storchio, também acompanhando o nosso programa. É, César Luiz, me passa o contato, ok? Já mando aí, meu esposo vai mandar no particular. Eu tenho uma cadeira de banho. Ah, ok, já foi resolvido aí, graças a Deus, já foi resolvido, já conseguimos emprestada aí pra pessoa que tá precisando a cadeira de banho, viu? Já conseguimos. 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

0: vai participando aí, tá valendo um espeto de carne suína, linha dos gaios aí, sempre dá uma festa muito boa, e domingo tem festa lá, né? É, quero concorrer, César Carne, a Bruna Rossi participando aí, quero concorrer, César Luiz, então, a carne lá pra linha dos gaios, valeu, Bruna. Juraci Simon, bom dia, Simon. Quero concorrer ao espeto de carne linha dos gaios. É o Jurandir, né? O Jurandir. Um abraço então aí pro Jurandir Simon, participando também aqui do nosso programa.
1: Bom dia,
0: valeu, Simon.
1: Eu tenho lá o espeto de carne de linha dos gaios.
0: Isso.
1: É meu Schmidt de linha Tiradentes.
0: Valeu, Schmidt. Vai um grande abraço pro grande trovador Arno Schmidt. Nessa hora tá na cozinha. Tá do lado da esposa ali, o seu Arno Schmidt, da linha Tiradentes. Se ele for lá domingo, vamos fazer uns dois versos de trova, vamos fazer, né, Arno? Ô, Lucas, um alô aí pro Lucas, gerente da Concorde Auto Center, e já saiu aqui o Érico Dutra, hoje é o ganhador do sorteio do líquido, da troca do líquido de freio, pode passar com a identidade aí no centro, na Concorde Auto Center, falar com o Lucas ali então, com o pessoal, seu Érico Dutra, ganhou a troca do fluido de freio na Concorde Auto Center. Agora 11:28.

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8: 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Olha, 11 horas 31 minutos, agora 11:31. 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
10: Vamos lá, gente, 11:36, vai participando aí, espeto de carne, daqui a pouco sorteio da massagem também aí, da sala de massagem da dona Mari Bedim, hein? Daqui a pouquinho, agora 11:36, a loja Aracomóveis, agora você faz a cozinha, o quarto modulado na Aracomóveis e paga em 24 vezes, hein? 24 vezes na loja Aracomóveis. 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É domingo, a festa então na Linha dos Gaios. Um abraço pro pessoal da Linha dos Gaios. Alô Planalto também, obrigado aí pela companhia. Pessoal da Linha de Carli, Lajá das Bombas. Agora

Fala, 11:40. É, 11:40. Pessoal que tá com a gente aí, vamos em frente, né? Vamos em frente. 11:40 aqui no programa. 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Um abraço, Eduardo.

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8: Recadinho aí, alguns, porque nós estamos hoje abarrotados de recados e vamos ficar devendo bastante hoje.
9: Bom dia, César Luiz.
8: Bom dia.
9: Aqui é a ida de Carli, de linha de Carli.
8: Oi.
9: Gostaria de pegar, de concorrer ao espeto de carne de linha dos Gaios.
8: Já tá dia, concorrendo.
10: Bom dia, Marlene Dalbella de São Cristóvão. Queria participar do sorteio aí de espeto de carne para festa de linha dos Gaios.
8: Concorrendo a espeto de carne, hoje a carne é suína, a carne mais saborosa que existe, mais deliciosa, né? A Nelda Ceruti aí no centro também, tantas outras participações. Pessoal, daqui a pouquinho vai aí pro sorteio. Vamos ver aqui mais uma.
10: Marciana Zilho.
8: Marciana
10: Zilho. Gostaria de concorrer ao espeto de carne de linha dos Gaios. Marciana Zilho.
8: Marciana Zilho, um abraço.
11: Eu quero concorrer ao espeto de carne em linha dos Gaios, Eduardo Zilho.
8: Valeu, Eduardo, beleza, então. 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Quem é que já está comendo a massa tropeira aí, hein? Quem é que já recebeu aí hoje, encomendo ontem com o Panaroto aí, a massa tropeira? 11:47, Ferragens Concórdia, em frente ao estádio, Domingos Machado de Lima. Alô, família, alô, pessoal aí, família Zeredo. Abraço aí pra vocês em frente ao portão do estádio, 11:48.

0: ganhou a carne suína, quem ganhou a carne suína, o sorteio aqui saiu para uma senhora lá da linha Caravaggio, Catiúcia Piva. Catiúcia Piva, da linha Caravaggio. E o áudio que não foi ao ar, mas vai agora, da ganhadora da massagem, tá aqui o áudio dela.
1: E a César Luiz, Marinês Rizzo, queria concorrer à massagem da Mari Bedin.
0: Mari Bedin, olha aí Mari Bedin, né? Fala de massagem então aí da dona Mari Bedin, aqui na rua Carlos Gomes, aí pertinho da rodoviária, tá bom? 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Agora 10 minutos faltando para o meio-dia.

53, gente. 11:53. 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Master IPIs informando, meu amigo DJ, agora 5 do meio-dia.

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Obrigado você que esteve comigo. Obrigado, Deus, por mais um dia, por mais uma manhã de trabalho, hein? Que ele continue sempre nos amparando, continue sempre nos abençoando. Pai nosso que estás no céu, santificado seja o vosso nome, venha a nós o vosso reino, seja feita a vossa vontade, assim na terra como no céu. Pão nosso de cada dia, Senhor, nos dai hoje, perdoai as nossas ofensas, assim como nós perdoamos a quem nos tem ofendido, não nos deixe cair em tentação e livra a gente, ó Pai, de todo mal. Amém.

0: aí pra família Natter, na 8 de maio. Família Natter aí, um abraço, bom dia, bom dia, bom dia pra vocês aí, um abraço, né, lá pra família Natter, então, aí na linha 8 de maio. A Cleonice, o Ayrton também. Seu Orlando, bom dia, bom dia, bom dia. Bom dia o pessoal aí no Engenho Velho. Bom dia, turma toda aí, todo o povo aí do Engenho Velho. Alô, minha gente aí na Terra Vermelha. Alô, linha Meneghete. Alô, alôzão aí também, o pessoal aí do Cristo Rei. E aí, meu amigo Edgar aí no Pinheiro Preto, Edgar Resmini, tá dando lambari? Se estiver dando lambari, me avisa, né? Me avisa aí, mas me avisa no dia certo, né? Que estiver dando lambari. 30 segundinhos para o meio-dia. Obrigado, Concorde. Obrigado, Região. Deus abençoe você, meus amigos, minhas amigas. Fiquem com Deus. Até amanhã, pessoal.
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4: Olá, boa tarde, são 12 horas mais 4 minutos, 19 graus, 7 décimos é a temperatura, chove em Concórdia nesse momento, tempo instável por aqui. Estamos começando mais um Visão do Meio-Dia, 20 de agosto de 2026. Eu sou Ederson Vilas Boas e comigo hoje o Lucas Lazarim aqui na Central Técnica e ficamos juntos até as 12h35 com o Visão do Meio-Dia. Tem alguns destaques para você, daqui a pouco a gente vai falar sobre a campanha nacional de multivacinação neste sábado. Tem sábado de vacina, e daqui a pouco a gente vai falar então sobre o sábado D. O secretário Rui Zanella vai falar sobre essa campanha então, que teremos os postos com sala de vacina abertos das 8 da manhã até as 5 horas da tarde. Polícia Militar encontra arma, drogas e 15 celulares em casa após denúncia de disparos aqui no município. Mais um destaque, a SIC cobra andamento do credenciamento de novos leitos de UTI do Hospital São Francisco. Setor de transportes prepara pauta de reivindicações para apresentar aos candidatos nas eleições. Golpe usa falso PROCON para cobrar multa de empresários aqui em Santa Catarina. Essas e outras informações a partir de agora para você aqui no Visão do Meio-Dia.
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4: São 12h06, vamos a Climaterra, Ronaldo Coutinho, trazendo a previsão do tempo. Boa tarde, Ronaldo.
8: Boa tarde. É, o tempo segue aí com condição de alguma chuva, alguma coisinha isolada aí na região, a frente fria está passando na área e a tendência é que a gente mantenha esse tempo assim mais fresquinho. Não passa muito aí dos 20, 22 graus, a máxima na realidade foi durante a madrugada, com 22, 23. Agora começa a cair gradativamente e teremos aí condições de tempo no geral, assim mais para tempo com alguma chuva, vai melhorando gradualmente e o vento também começa a aumentar na região e cai a temperatura, fica mais frio à noite. Amanhã teremos tempo bom, o sol predomina, pode até ter alguma garoa, algum chuvisco, alguma coisinha de manhã, não dá para descartar. E a temperatura cai. De manhã já pode ficar aí entre 8, 10 graus e à tarde não passa muito dos 15, 18. No sábado, tempo bom, frio, pode ficar com mínimas aí na faixa de 5, 7 graus e à tarde não passa dos 18. No domingo também faz frio, pode ficar entre 3 e 5 graus, até não se descarta alguma geada em algumas áreas do interior onde não tiver nevoeiro e a temperatura fica agradável à tarde. Então, vai ser um fim de semana bem típico de inverno, né? Com tempo bom já na sexta, ao longo do dia, se tiver garoa de manhã cedo, e aí no sábado e no domingo não passa muito dos 17, 19 graus. Na segunda também, tempo bom, não passa muito dos 20 graus e também amanhece frio. Provavelmente teremos mínimas também de 5, 7 graus na região. Então, uma boa queda na temperatura. Pode ter algumas rajadas de vento hoje ou amanhã. Da Climaterra, Ronaldo Coutinho.
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4: São 12 horas mais 10 minutos, 12 e 10. Um grande abraço para você que está nos acompanhando, você que está em casa, você que está no carro, para você que está almoçando nesse momento, bom almoço para você. Ou tá tomando chimarrão, né? Muita gente tá tomando chimarrão. Meu amigo Leacir Corrêa, todos os dias aí nesse horário, tá lá esquentando a comida, tomando chimarrão e ouvindo o Visão do Meio-Dia. As pessoas estão mandando recado já no 3030-9370. Deixa eu ver aqui quem está nos mandando, quem está nos acompanhando, é Edith Gelaim, aí no Jardim Ângela. Obrigado, Edith, pela companhia. Vamos a alguns destaques aqui do nsctotal.com.br. Exportações de Santa Catarina somam 7,3 bilhões de dólares até julho e surpreendem diante do tarifaço e também da guerra. Chega a 7 o número de presos por morte de jovem encontrado carbonizado em Santa Catarina. A polícia aponta a organização criminosa. Frente fria que dará origem a ciclone extratropical derruba bolha de calor e promete dias de menos 5 graus centígrados no sul do Brasil. Algumas cidades pode chegar a essa temperatura e haja saúde, né? Caixa Econômica libera 4,6 bilhões em benefícios para trabalhadores. Mega operação contra PCC tem 164 denunciados e Ministério Público pede indenização de R$200 mil por integrante de facção aqui em Santa Catarina. Menina de 10 anos que morreu dias após perder a mãe em deslizamento de terra em Santa Catarina terá órgãos doados. Criança que morava em Santo Amaro da Imperatriz teve a morte confirmada depois de permanecer 3 dias internada na UTI. É, outros destaques aí, né? Eu disse ontem já, né? Eu entendi que é só tragédia aqui no site, né? Só coisa ruim, rapaz, só notícia ruim. Tem notícia de trânsito, pai e filhos de 8 e 12 anos estão entre os mortos aí naquele acidente na 305 aqui em Santa Catarina. Enfim, são muitos destaques no nsctotal.com.br. Polícia Militar encontra arma, drogas e 15 celulares em casa após denúncia de disparos no município de Concórdia. Serginho Priman.
13: A Polícia Militar apreendeu drogas, uma arma de fogo e munições, celulares e diversos outros objetos durante uma ocorrência registrada nesta quarta-feira no bairro das Nações, em Concórdia. A ação teve início após a Polícia Militar receber informações sobre o disparo de arma de fogo. Durante o atendimento da ocorrência, os policiais localizaram uma residência onde foram encontrados porções de maconha e cocaína, além de uma balança de precisão, dinheiro e materiais utilizados para acondicionamento de drogas. No imóvel, os policiais militares também apreenderam um revólver calibre 22, 45 munições de diferentes calibres e uma carabina de pressão. Entre os materiais recolhidos estavam ainda 15 aparelhos celulares, diversas ferramentas elétricas, uma caixa de som e equipamentos eletrônicos. Segundo a Polícia Militar, os objetos não possuíam nenhuma comprovação de origem. Possivelmente eram trocados por entorpecentes. Diante dos fatos, os materiais foram apreendidos e os envolvidos foram encaminhados à Delegacia de Polícia Civil para os procedimentos cabíveis. Entre os envolvidos estava uma adolescente de 17 anos. O Conselho Tutelar acompanhou toda a ocorrência. Com informações, repórter Serginho Freman.
4: Obrigado, Sérgio. 12 horas mais 14 minutos. Aquele abraço para quem está também nos acompanhando no caminhão, né? Muita gente está transitando aqui pelas rodovias da nossa região devagar aí, né? Tem pontos com neblina, com certeza. Tem pontos aí, daqui a pouco está chovendo um pouco mais. Então tem que tomar muita, prestar muita atenção na estrada para não se envolver em nenhum tipo de acidente. Deixa eu conferir outro destaque aqui do Globo.com nesse momento. Tarcísio diz que Centrão ficou neutro porque priorizou fazer bancadas. Ainda, TSE proíbe Marçal de participar de horário eleitoral e debates. PGR pede que, caso Lulinha, deixe STF e vá para a primeira instância. Ainda, outro destaque aqui do esporte, né? Flamengo venceu ontem o Cruzeiro e está na próxima fase da Libertadores da América. Ontem também o Palmeiras ganhou do Cerro Porteño também e se classificou à próxima fase. Deixa eu dar uma conferida aqui o que tem de jogo hoje. Deixa eu conferir só, teve um outro jogo ontem da Libertadores. Assim, o Platense venceu por 7-6 nos pênaltis o Coquimbo Unido, depois de ter empatado em 0-0 no tempo normal. Hoje tem a LDU de Quito contra o Mirassol. Às 19h, às 21h30, tem Corinthians contra o Rosário Central. Pela Sul-Americana, Macará e Santos, 19h, Olímpia e Vasco também às 19h, e o Botafogo joga contra o Cienciano às 21h30. Bom, o Botafogo tem que fazer praticamente um milagre, né? Porque perdeu o primeiro jogo para o Cienciano pelo placar de 6-1 e vai ter que ganhar por 5 de diferença para levar para os pênaltis. Se vencer por 6 de diferença, aí classifica no tempo normal. Situação muito complicada do Botafogo. Volta ao departamento de jornalismo, a SIC cobra andamento do credenciamento de novos leitos de UTI do Hospital São Francisco. Rafael Martini.
14: A Associação Empresarial de Concórdia está cobrando informações sobre o andamento do processo de credenciamento de 8 novos leitos de UTI adulto do Hospital São Francisco para atendimento pelo SUS. A entidade encaminhou um ofício à Comissão de Intergestores Regional da AMALC, solicitando esclarecimentos sobre a situação atual do processo, possíveis pendências e as próximas etapas necessárias para a conclusão do credenciamento. O Hospital São Francisco concluiu a ampliação da UTI e disponibilizou os 8 novos leitos. O pedido de credenciamento foi protocolado em novembro de 2025 e, conforme informado à ASIC, já foram concluídas as etapas de aprovação pelo município e pelo Conselho Municipal de Saúde. Agora, o processo está em tramitação na Comissão de Intergestores Regional. Depois dessa etapa, ainda deverá passar pela Comissão de Intergestores Bipartite e pela Secretaria de Estado da Saúde. A ampliação dos leitos é considerada fundamental para o avanço do credenciamento da oncologia pelo SUS do Hospital São Francisco. A SIC destaca também que a maior oferta de leitos de UTI pode reduzir a necessidade de transferência de pacientes para outros municípios. A entidade afirma que continuará acompanhando cada etapa do processo e cobrando transparência e agilidade na tramitação diante da importância do atendimento para a Concórdia e de toda a região. Mais informações em radiorural.com.br.
4: Obrigado, Rafa. 12h17. 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Vou rapidinho pro comercial, daqui a pouco eu volto com mais destaques e detalhes aqui no Visão do Meio Dia. Fica aí.
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4: Muito bem, 12 horas mais 19 minutos. Estamos de volta com você. Um grande abraço aqui também para o Laércio. Está acompanhando a gente, o Laércio, aí em Pumirim. Obrigado pela audiência. Quem mais aqui? Boa tarde, amigão. Aldo Baldin, sempre na audiência. Também a Nice Graf na linha 29 de julho, todos acompanhando a nossa programação. Deixa eu ouvir agora o secretário de saúde, o Rudi Zanella, que vai falar sobre a campanha de multivacinação nesse sábado. Acontece o sábado de vacinação. Todos os postos de saúde estarão abertos das 8 da manhã, 5 da tarde, sem fechar ao meio-dia. Então, os pais responsáveis, levem seus filhos. E também, né, as pessoas que estão, que você cuida, por exemplo, assim, eu conheço muitas pessoas que cuidam de sobrinhos, né, tem a guarda aí de primos, né, tem a questão de enteados, enfim, você que está nos acompanhando, leve seu filho ou responsável até o posto de saúde mais próximo da sua casa, posto de saúde com sala de vacina, ou a gente sempre dá dica, né, aqui no Postão Central, o pessoal conhece por Postão Central, mas na unidade sanitária aqui na rua Oswaldo Zandavalle, para verificar a caderneta de vacinação e também tomar a vacina que falta, como explica o secretário Rudi Zanella.
15: Com certeza. Concorde, então, a Secretaria de Saúde está promovendo uma campanha nacional, então, de multivacinação. Então, isso já o próprio nome já diz que é para todas as vacinas possíveis, né? Então, os nossos servidores estão preparados, nós vamos receber com muito carinho todos os pais, todas as crianças, adolescentes, toda a população para essa importante imunização. Então, no sábado, das 8 horas da manhã até as 17 horas, sem fechar o meio-dia, em todas as unidades de saúde com sala de vacina.
4: Importante, continua à disposição a vacina para gripe, né? Claro que a gente vê uma mudança de temperatura, já aumentou um pouco, mas final de semana, por exemplo, vai vir mais frio, mas importante isso. Eu sei que existe uma preocupação da Secretaria de Saúde do Estado também quanto a alguns casos de sarampo que surgiram no Brasil também. Essa é uma oportunidade para as pessoas e para os pais e responsáveis verificar a caderneta, daqui a pouco não está faltando algum tipo de vacina.
15: Exatamente, inclusive como é uma campanha de multivacinação, então todas as vacinas serão ofertadas para a população. Aí é importante levar o seu filho, a pessoa que for procurar as nossas unidades de saúde, levar consigo a caderneta de vacinação e também um documento para que possa então a nossa equipe estar verificando se tem alguma vacina em atraso, se tem alguma vacina que deva ser realizada nesse momento, então, para atualizar então essas cadernetas de vacinação.
4: Ah, então, secretário Rudi Zanella falando sobre a campanha nacional de multivacinação, os postos, então, de Concórdia abertos nesse sábado até 1 da tarde. Clique RDC, emoção marca a abertura da 19ª edição do Parajás, que em Chapecó, ciclone extratropical, provoca instabilidade e queda de temperatura no sul do país. Município de Campo Herê divulga nota de pesar após 3 moradores morrerem em acidente. E alguns outros destaques, Polícia Civil prende mais 2 suspeitos de envolvimento em homicídio aqui no oeste de Santa Catarina. E outros destaques também, né? Aqui no cliquerdc.com.br. cliquerdc.com.br. São 12 horas mais 23 minutos. Vamos agora falar com o Lucas Williger, setor de transportes, prepara pauta de reivindicações para apresentar aos candidatos nas eleições. É com você, Lucas.
16: Representantes do setor de transporte rodoviário de cargas estiveram reunidos na última terça-feira, dia 18, na sede do SETCOM em Concórdia, para discutir as principais demandas que deverão ser apresentadas aos candidatos nas eleições de 2026. Quem comenta sobre essa reunião é Paulo Simeone.
17: Nessa terça-feira ocorreu no SETCOM uma reunião descentralizada do Conselho de Representantes da FETRANSESC, presidentes de sindicatos, lideranças do setor de transporte de Santa Catarina. Um momento de aproximação do setor, da federação com seus associados, são reuniões descentralizadas exatamente para conhecer um pouco mais da realidade que vive a nossa região, especialmente no tocante na questão da infraestrutura, enfim, vários assuntos foram tratados, o principal, então, como eu falei, questão das rodovias federais e estaduais, a legislação tributária e trabalhista que está afetando diretamente a nossa atividade, o impacto dessas alterações em nosso dia a dia como transportador. Foi uma reunião produtiva, vários temas tratados essa reunião fez parte também do calendário de aniversário de 45 anos do SETCOM.
16: A matéria completa você encontra no portal de notícias da Rádio Rural.
4: São 12h25 agora. Obrigado, Lucas Williger, pelas informações. Mais gente mandando recado aqui no 3030-9370. Vamos ver aqui. Um abraço quem está nos acompanhando. Vamos ver. Não fala o nome, né? Não fala o nome, eu não consigo divulgar aqui também, né? Vamos ver aqui. Já chega falar do surto de sarampo em São Paulo, chegando em Santa Catarina. Escolhendo as notificações dos sites, imparcialidade deveria ser matéria de aula para jornalista. Manda o nome aqui, né? Quem mandou o recado, bota o nome aqui para nós, para mim saber quem é que tá falando, né? O pessoal vive falando, rapaz, eu me revolto com isso, né? O pessoal se esconde atrás de um pontinho de exclamação aqui, não, de uma... E fica falando coisa aqui, né? Dizendo que a gente é imparcial, ou que é parcial, né? Tem que ser imparcial. Eu sempre tentei ser o mais parcial possível, mas o cidadão aqui do 9415, do telefone que mandou aqui, bota o nome, vamos conversar nós aqui, né? Eu me revolto com isso, rapaz, o pessoal não me conhece, não sabe da minha idoneidade e fica falando esse tipo de coisa, né? Eita, rapaz, me revolto com isso. Marcos Anzilago, meu amigo Bito, grande Bito, obrigado pela sua aí companhia também, grande abraço pra você, o Bito tá sempre acompanhando a gente. 12 horas 26 minutos, o oferecimento com a gente aqui do Super Copérdia. 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Vou pro comercial, tô de volta na sequência com mais informações.
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4: São 12 horas 27 minutos de volta com você aqui no Visão do Meio-Dia. Agora eu vou a Brasília, hein? Ah, vamos, aliás, eu vou pra Rede Acaerte, não é Brasília não, é Rede Acaerte que está chegando com a gente. Acho que é a Carol Denardi que está vindo por aí, ou é o Cadu Reis? Deixa eu ver. É a Carol Denardi. Golpe usa falso PROCON para cobrar multa de empresários em Santa Catarina. O pessoal tem que prestar atenção, hein? Tem golpe para todo lado. Com você, Carol Denardi.
19: Empresários de Santa Catarina estão recebendo falsos e-mails em nome de um suposto PROCON Brasil. As mensagens cobram uma multa que ultrapassa R$23 mil e trazem um link para consultar um processo. O órgão alerta. O chamado PROCON Brasil não existe. A diretora da Diretoria de Relação e Defesa do Consumidor aqui do Estado, delegada Michele Alves, explica como identificar a fraude.
20: Os golpes estão mais variados possíveis e o PROCON, como ele acaba multando em alguns procedimentos, eles estão utilizando, né, um e-mail para fornecedores, por exemplo, donos, né, de supermercados, algum empreendimento, enfim, dizendo que tem uma multa, ela fica em torno de 23 mil e pouco, eles colocam, e aí tem um linkzinho que ele pede para consultar o processo. O que a gente orienta é que nós não encaminhamos e-mail com multas. A nossa logomarca, né, do PROCON, ela não é verde e amarela, como consta desse e-mail falso. Então, o importante a quem está nos ouvindo saber é que está ocorrendo um golpe envolvendo o nome do PROCON por e-mail.
19: Em caso de dúvida, empresários podem solicitar ao PROCON estadual uma certidão negativa para confirmar a situação da empresa.
20: Fazendo uma certidão de que não tem procedimentos, né, uma certidão negativa, caso o fornecedor tenha alguma dúvida se foi acionado ou não. Mas o nosso processo, quando o consumidor entra com uma reclamação, nós sempre entramos em contato com o próprio endereço oficial dessa empresa, né, e ali ele vai poder ver um documento oficial, com assinatura.
19: A diretora do PROCON de Santa Catarina reforça ainda que é preciso verificar a origem das mensagens.
20: É importante o consumidor se atentar que sempre tem golpes novos no mercado. Links ou mensagens com links, seja de WhatsApp ou SMS, tem que confirmar a veracidade. Nenhuma agência bancária também entra em contato por mensagem, e sim por app. Questão bancária sempre via aplicativo. E quando for algum órgão público, tirar a certeza mesmo de que se trata de um órgão oficial.
19: Diante de uma mensagem suspeita, não faça pagamentos nem forneça dados antes de confirmar a origem. Dúvidas podem ser tiradas pelo 151 ou pelo e-mail fornecedor@procon.sc.gov.br. De Florianópolis, da Rede de Notícias Acaerte, Carol Denardi.
4: 12 horas 31 minutos. Obrigado, Carol. E tem que prestar atenção, né? Hoje, como eu disse, tem golpe de tudo quanto é lado. E aí tem que sempre estar atento pras mensagens que chegam no celular, para aquelas ligações que você não conhece o número, que as pessoas vão te falando um monte de coisa e tem pessoas que caem nos golpes, né? Então tem que tomar muito cuidado com essas situações. Antes ali, a pessoa que acabou fazendo a crítica, né? Tá dizendo que tem casos em São Paulo e tá chegando em Santa Catarina. Não tenho como dizer que tá chegando em Santa Catarina, porque nesse momento, eu tava vendo aqui, não existe nenhum caso confirmado de sarampo desde 2020. O estado está em alerta epidemiológico devido a registros recentes da doença em outras regiões, como São Paulo, por exemplo, tem 16 casos de sarampo, né? Então, mantém, segundo informações aqui, o estado mantém vigilância ativa, mas nenhuma ocorrência autóctone ou importada confirmada nesse atual período aqui em Santa Catarina. Deixa eu mandar um abraço aqui pro Sérgio Richard, tá aí acompanhando a gente, né? Falando esse pessoal que às vezes manda mensagem falando besteira pra gente aqui. Um grande abraço pra dona Ivani. Ô, dona Ivani,
0: obrigado pela sua audiência, a nossa amiga Edith Gelaim também, quem mais aqui? A Dilei Mazier, ô Dilei, obrigado pela sua mensagem aqui. E eu quero mandar um abraço especial para a dona Eva Varela, que completa hoje 69 anos. Ô dona Eva, parabéns, felicidades, Deus abençoe a senhora. E, claro, as homenagens vão para ela. Mas ontem, o meu amigo, o Claudemir Varela, né, conhecido Ronaldinho, estava de aniversário ontem, né, 46 anos. Ô, meu amigo, parabéns, felicidades para você também, especialmente para dona Eva Varela, completa hoje 69 anos. 12h32, vamos agora à temática de hoje.
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0: 21 graus a temperatura. Boa tarde, Paulo Gonçalves.
22: Olha, muito boa tarde, Ederson Vilas Boas. Dia 22 de setembro, a rede Acaerte de rádio, que reúne as principais emissoras de rádio e televisão Santa Catarina, vai transmitir o debate entre os candidatos ao governo do estado. E ao que tudo indica, todos os candidatos, os principais candidatos, vão participar. Entre eles, o governador Jorginho Melo, que já antes do período eleitoral, na pré-campanha ainda, a coordenação de campanha do governador já havia dito que Jorginho não participaria de todos os debates. Afinal de contas, são muitos convites, são muitas emissoras de rádio e televisão que promovem esses encontros e até mesmo entidades, instituições. Por isso, a coordenação de campanha decidiu limitar a participação em debates, em 4 debates durante a campanha eleitoral. Então é isso que deve acontecer. E um deles, que terá a participação do governador, será no dia 22 de setembro. Vamos observar como vai se comportar o governador nesse confronto direto, principalmente com João Rodrigues e Gelson Merizio. De antemão, pelo que já se viu, Merizio e Rodrigues devem centralizar as críticas ao governador. Uma boa tarde, uma boa quinta-feira.
0: Valeu, Paulo, boa tarde, boa quinta-feira para você, para todos aí, né? Que estão acompanhando a gente. Tô indo nessa, tá chegando por aí o Lucas Lazzarin, não, o Lucas Lazzarin tá ficando com a gente, ele volta depois, né? A partir das 18, né, Lucas? O Raul, depois às 4, tem o André, e às 18, o Lucas Lazzarin retorna com o seu programa. Então tá chegando por aí o Raul Piquete com o programa da tarde, amanhã a gente volta às 12 horas, até mais.

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10: Termina nesta quinta-feira o prazo para solicitar o voto em trânsito nas eleições deste ano. A modalidade é destinada aos eleitores que estarão fora do domicílio eleitoral na data da votação. O primeiro turno será realizado em 4 de outubro. O procedimento também permite a transferência temporária da sessão eleitoral para o segundo turno, marcado para o dia 25 de outubro, onde houver nova votação. 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

tarde, é quinta-feira, né? Quinta-feira em Concórdia, chovendo, 21 graus e meio a temperatura, e vai ter mudança no tempo, né? Essa chuva aí trazendo a frente fria pra região. Programa do Raul tá começando aqui na Rádio Rural, uma boa tarde pra você, depois das informações, após aí o Visão do Meio-Dia, com muita música a partir de agora, com informação, com prestação de serviço no ar. Programa do Raul tá começando aqui na Rural, hein? Nosso WhatsApp é o 3030-9370, você já pode mandar aí, 3030-9370, manda pra mim aí o WhatsApp, manda o recado. Estamos chegando pra mais uma tarde, chegando pra mais um programa.

0: Programa aqui do Raul, daqui a pouquinho já o informativo Copérdia, informativo MBRF também já. 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Vamos ver quem já mandou o recado aqui. Boa tarde.
1: Bom dia, Raul, tudo bem?
0: Oi.
1: É Lourdes de Souza, aqui do bairro Salete.
0: Lourdes.
1: Gostaria de homenagear a minha filha, Patrícia de Souza, que está no aniversário hoje.
0: Patrícia, hoje?
1: Homenagem,
0: ô, Patrícia,
1: da mãe
0: parabéns.
1: Lourdes, do seu esposo Gilson, do seu filho Wesley.
0: Tudo de bom. Obrigado. Aí para Patrícia, de aniversário. Quem mais aqui mandando recado?
2: Eu sou Altair de Oliveira, moro aqui na Vila Militar.
0: Seu Altair.
2: Estou ouvindo o seu programa.
0: Beleza.
2: Muito bom. Beleza. Beleza, então. Muito obrigado.
0: Valeu, Altair. Grande abraço aí, meu amigo. Boa quinta. 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Aqui na tarde com a gente também, pessoal aqui mandando recado, meu amigo Marco Anzilago, tá tudo certinho aí, Bito Anzilago, tá ouvindo, tá ligado no programa, um abraço, meio-dia, 48 minutos.
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4: Boa tarde, associados, no ar informativo Copérdia, hoje é quinta-feira, dia 20 de agosto. A pecuária catarinense encerrou o primeiro semestre desse ano com um cenário positivo. Os preços dos animais de desmama ficaram cerca de 19% acima dos valores registrados no mesmo período do ano passado, marcando o segundo ano consecutivo de valorização. Levantamento do Grupo de Melhoramento Genético da UDESC, com apoio da Federação da Agricultura e Pecuária do Estado de Santa Catarina, FAESC, também mostra a força dos eventos agropecuários do Estado. Foram 85 leilões realizados entre janeiro e junho, com destaque para as regiões Oeste e Planalto Serrano. O vice-presidente da FAESC, Clemerson Pedroso, destaca os eventos do Estado, que impulsionam, segundo ele, a produção catarinense e comprova a importância de investimentos em genética, sanidade, assistência técnica e gerencial, além da eficiência produtiva para ampliar a competitividade da atividade. Já está em operação o programa Terra Boa, através do troca-troca de sementes de milho. Além dos kits solo saudável, forrageira e troca-troca de calcário, a autorização de retirada é necessária para acessar o programa. Esse documento é fornecido pelos escritórios municipais da IPAGRE. O agricultor interessado deve procurar a unidade mais próxima e elaborar o projeto junto ao técnico da instituição, conforme as necessidades da propriedade e o programa de interesse. Após a aprovação, é emitida a autorização de retirada. Aí o produtor pode retirar a semente junto às unidades da Copérdia. Calendário de eventos dos núcleos femininos. Amanhã, dia 21, haverá curso sobre pizzas, bordas e sabores em Alto Bela Vista, na sede, às 13 horas. No dia 24, curso sobre croissant em linha 8 de maio, Concórdia, às 13 horas. Oportunidade de negócio: vende-se uma casa de alvenaria com 122 metros em terreno de 380 metros em Concórdia. Tem suíte, dois dormitórios, sala, cozinha, garagem e salão de festas. Tratar pelo 3441-4269 ou pelo 3904-5144. De acordo com a legislação ambiental, é vedada a utilização de leite condenado para qualquer finalidade, inclusive para consumo animal. A normativa prevê que o produto condenado deve ser tratado e dado um destino. A Copérdia disponibiliza o leite condenado a uma empresa autorizada e o custo do tratamento fica por conta de quem utilizar o serviço. O Carimbo Somoscope foi criado para ajudar as pessoas a identificar produtos e serviços de cooperativas. Assim, elas podem escolher consumir de forma mais consciente. Afinal, o COP entrega qualidade, preço justo, responsabilidade socioambiental e promove o desenvolvimento das comunidades onde está inserido. Cotação do mercado agrícola Praça de Concórdia para esta quinta-feira. Mas atenção, os preços a seguir, eles são valores de referência e podem sofrer alteração até o final do expediente. Milho consumo compra R$ 61,00 a saca, posto Lucilo Concórdia, preço para associados. Soja compra R$ 133,00 a saca. Leitão, preço base Aurora, R$ 5,30. Suíno terminado, preço base Aurora, R$ 4,80. Tudo que sou vendo do campo. 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Boa tarde. Raul Piquete.
0: Meio-dia com 52 minutos, 22 graus a temperatura. Daqui a pouquinho tem o Informativo MBRF também, né? 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Meio-dia com 53.

0: 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Faltando 3 minutos pra uma. Na sequência tem informativo MBRF.
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2: Atenção, setor produtivo. 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

0: Luciano Vortman, 16 horas, Thiele Lima, 17 horas, Wilson Menegazzi, 17:15, Euclides Trevisan, 18:30, Valdir Schulte, 20 horas, Claito Kinobi, 21:45, Raul Sequim, 22 horas e também 22 horas para Raul Sequim. O abate de aves para sexta-feira, carregamento hoje à noite. Lenor De Carli, Aviário 1, 22:30, 3 equipes e Aviário 3, 23:15, 3 equipes. Carregamento para amanhã, Lenor De Carli, Aviário 2, 2:30, 3 equipes e Aviário 4, às 13:15, 3 equipes. Aldírio Botir, Aviário 1, 4:30, 2 equipes. Angelina Pasquale, Aviário 1, 6:30, 1 equipe. Aldírio Botir, Aviário 2, 7:30, 2 equipes. Volney Cujelmeier, Aviário 1, às 9:30, 2 equipes. Ademir Parisotto, Aviário 1, 10 horas, 2 equipes. Aviário 2, 10 horas, 2 equipes. E Aviário 3, meio-dia, 2 equipes. Nelva Matiolo, Aviário 1, 13:15, 2 equipes. Volney Cujelmeier, Aviário 2, 13:15, 2 equipes. Avelino Maltauro, Aviário 1, 15:45, 2 equipes. E Nelva Matiolo, Aviário 2, 16:15, 2 equipes. Abate para segunda-feira, Demir Bock, Augusto Albara, Solange Toldo, João Gaio, Neivor Martini, Lauri Roselbauer, Claudino Marcon e Gilberto Golo. Vamos ao carregamento de leitões para sexta-feira, Edson Benelli, Anselmo Lodea. Alojamento de leitões para sexta-feira, Genoir Magro, Mary Marquesan, Idemar Dalmago, Gilmar Acorde, Ademir Kochenborger, Odair Trentin, Maicon Fracasso, Gerson Espessato, Adriano Staud e Adriana Vargas. Carregamento de suínos para abate da parceria sexta-feira, Agenor Coldebella, 4 cargas, 1 hora. Adilson Pessini, 8 cargas, 2:30. Fábio Dalpozo, 7 cargas, 2:30. Jaciel Resmini, 9 cargas, 4 horas. Jonathan Fiorentin, 5 cargas, às 6:30. Uma hora da tarde, você ouviu o informativo MBRF.
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6, está aí o Rainha Musical. Olha o seguinte, hein? Hoje você que participar aqui do programa, hoje você vai concorrer a um queijo colonial WZ e mais um vinho coloninho, né? Tá valendo um vinho coloninho e um queijo colonial WZ, uma peça do queijo colonial WZ aqui da Casa da Melancia. Você vai participar comigo, vai mandar o recado, vai mandar aí o teu WhatsApp 3030-9370 e vai estar concorrendo então um queijo colonial, né? 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Alô, Pedrão, como é que tá aí, Pedrão? Bairro das Nações. Pedrão tá sempre ligado aqui com a gente, né, Pedrão? Um abraço, boa tarde. O pessoal já vai mandando aqui o recado, daqui a pouquinho já vou registrando, valendo uma peça de queijo WZ e o vinho coloninho aí da Casa da Melancia. Alô, Adriano, como é que tá aí, Juliana? Tudo certo, pessoal da Casa da Melancia? Estão ligado com a gente sempre aí, né? Sempre ligado aqui na fruteira próximo ao posto Tio Nico, antigo Bazejo. O pessoal tá sempre com o volume no alto aí, né? Alô, turma aí da Casa da Melancia, um abraço. 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
8: Vamos lá, hein? 1:16, já tô de volta. Pessoal, pode seguir mandando recado, já vou registrar aqui, tem bastante participação chegando, né? Uma boa tarde, pessoal, boa quinta.

0: 1h22, esse é o Silver Som, 1h22. Pessoal, atenção, hein? Você de Concórdia, você da região. A Gigrup, em parceria com a MBRF aqui de Concórdia, tá com uma oportunidade de trabalho aqui, ó. Operador de produção 1. Não é necessária experiência para essa vaga, tá? Salário R$ 1.999. Vale alimentação de R$ 370. Vale transporte e refeitório no local também, ok? Essas vagas, tanto para o primeiro quanto para o segundo turno. E o adicional noturno de 40%, tá bom? Interessados nessa vaga de trabalho, comparecer no Cine de Concórdia amanhã. O pessoal da Gigrup vai estar amanhã aqui no Cine de Concórdia às 16 horas. Então amanhã, sexta-feira, 16 horas, a partir aí das 16, né? Compareça no Cine de Concórdia. Ou você pode estar entrando em contato. Eu vou passar um número aqui, ó. Se você se interessou nessa vaga, pode chamar nesse número também. É o 479-9615-6866. 479-9615-6866 para mais informações, tá? É vaga de trabalho aqui para Concórdia, a Gigrup, que está em parceria com a MBRF com essa oportunidade. Operador de produção 1, não precisa ter experiência, salário R$ 1.999, vale alimentação R$ 370, vale transporte e também refeitório no local. E tem vaga para o primeiro e para o segundo turno com adicional noturno de 40%. Mais informações então, 479-9615-6866. 047-99615-6866. Ou comparecer amanhã, sexta-feira, às 16h, aqui no Cine de Concórdia, tá certo? Clarice de Oliveira, bairro Guilherme Reich, tá aí me ouvindo, concorrendo. A dona Edith no bairro Jardim Ângela. A Marley Vendrúsculo aí no Liberdade. Ô Marley, tudo certinho aí? Alô Nilva Sandrin, alô Eva Rodrigues, tudo bem Eva? 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Alô, Sandra Albani, bairro Natureza. Tudo bem, Sandra Albani? Vamos ver quem mais aqui.
1: Por 700. Boa tarde, Raul. Tudo
0: boa tarde,
1: bem?
0: Aqui tudo.
1: Aqui é a Wanda Ruviaro do Rio.
0: Oi, Wanda.
1: Quero participar do queijo.
0: Beleza, Wanda. Pessoal quer concorrer ao queijo, né? Valendo uma peça de queijo colonial WZ, mais o vinho coloninho. Vai levar hoje o queijo e o vinho, né? Hoje quem ganhar leva queijo e vinho da Casa da Melancia. É o queijo colonial WZ e o vinho coloninho aí de 2 litros, né? 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A Angélica Verucchi lá em Kennedy também mandou recado pra concorrer. A Marisa Moreira, do bairro Flamengo. Vamos ver quem mais tá aqui comigo.
2: Oi. Boa tarde, Raul.
0: Boa tarde.
2: Falece Estonaro.
0: Boa, Sané.
2: Gostaria de participar do sorteio ali da Casa da Melancia.
0: Tá bom, minha amiga, tá concorrendo.
2: Uma boa tarde.
0: Boa tarde. Alô, Noemi Cortes também. Alô aqui pra o Dilvo, Dilvo da Silva. Alô, seu Dilvo. Vai mandando aí o recado, pessoal, 3030-9370 para concorrer comigo. A Margarete Panceira na linha Schiavini. A Alô Sirley Senger no Catarina Fontana. Quero ver quem mais aqui.
3: Oi, Raul, quero participar do sorteio da tarde. Luísa Cola, de Tetuba.
0: Dona Luísa Cola. Valeu, Dona Luísa Cola.

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12: Vamos lá, hein? Vai mandando recado, tem bastante participação aqui, toda a região nos acompanhando, né? Raul, quero também concorrer ao queijo e o vinho aí da Casa da Melancia, Leonice Graf, linha 29 de julho. Alô aqui pra Unira, ô dona Unira, tudo bem aí? O Mauro Rogério Vaz também tá participando com a gente aqui, falo de Marcelino Ramos, Raul, valeu meu amigo. Alô Salete, dona Salete aí, tudo certo? A Gisele Pereira dos Santos, boa tarde, 1h34.

0: 1h37, tá aí o Daniel. Vamos lá pro WhatsApp, né? Pra colocar o pessoal participando, colocar os recados no ar por aqui. É, alô pro Nelson Apel. Ô Nelson, tudo certo? Linha Beira Rio, Arabutã. Vai um abraço lá pra Arabutã. Quem mais aqui?
1: Alô, alô, Piquete.
0: Opa!
1: Aqui é o Pedro Anderson, José Pedroca.
0: Fala, Pedroca.
1: Aqui na área, escutando o teu programa.
0: É.
1: Quero, também quero concorrer ao queijo da Casa Melancia.
0: Valeu, boa tarde. Valeu, Pedroca. Alô, Maria Érica Cavalli, bairro Catarina Fontana. Tem mais recado aqui, ó.
2: Oi, Raul, boa tarde.
0: Boa
2: tudo
0: tarde,
2: bem?
0: Tudo.
2: É Delci Berno, de
0: Fala,
2: Santo
0: dona
2: Antônio.
0: Delci.
2: Gostaria de concorrer o queijo e o vinho da
0: tá
2: Casa da Melancia.
0: Tá concorrendo, tá concorrendo já, tá no sorteio também, né? Boa tarde.
3: Boa tarde, eu sou Vitória Bars Apps. Eu quero concorrer.
0: Oi, Vitória.
3: Os queijos.
0: Valeu.
3: Da linha Beira-Rio.
0: Um abraço pro Vini. O Vini também tá me ouvindo aí, né, Vini? Tá na entrega, Vini. Valeu, aí pelo Centro de Concórdia hoje, fazendo entregas e ouvindo a Rural. Um abraço aí, Vini. 22 graus a temperatura. Quem mais?
4: Ô, boa tarde, tudo bem?
0: Tudo.
4: Eu também queria concorrer o queijo e o vinho. Neiva Bauer, de Jundiaí.
0: Abraço,
4: Arbutão.
0: Dona Neiva. Tudo de bom.
5: Ao Ney Dresmini, aqui de Linha São Paulo. Eu queria concorrer o queijo e o vinho.
0: Tá concorrendo queijo e vinho. Queijo WZ, vinho Coloninho. Presente da Casa da Melancia. Alô, Salete Rodrigues. Alô, Bairro Nações. Alô, Edi Helfstein, também tá me ouvindo? 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Quero ver quem mais aqui mandando recado. Boa tarde.
6: Boa tarde, Raul.
0: Oi,
6: tudo bem?
0: Tudo.
6: Eu sou a Lourdes Paludo aqui do bairro Floresta.
0: Oi,
6: eu também
0: Lourdes.
6: Quero concorrer ao prêmio da Casa da Melancia.
0: Tá concorrendo, tá? Um abração aí. 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

0: Esse é o Jean Giovanni, aqui na Rádio Rural. Quero ver aqui os recados do nosso WhatsApp. Em nome da Mega Mecânica e Auto Center, na João Suzin Marini, bairro Salete, tem Mega Mecânica e Auto Center. 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Alô, Dirley Graf, bairro Novo Horizonte. Salete Kepsel aí na Boa Esperança. Pessoal tá concorrendo aqui. Queijo Colonial WZ e vinho Coloninho, né? Presente da Casa da Melancia. Vamos ver quem mais. Boa tarde.
1: Boa tarde, Raul. Tudo certo?
0: Tudo.
1: Eu, Terezinha Zimmer, gostaria de participar do sorteio dos produto lá da Casa da Melancia. Obrigado.
0: Valeu, Terezinha.
2: Boa tarde, Raul.
0: Boa tarde.
2: Também quero concorrer ao queijo.
0: Oi.
2: E o vinho da Casa da Melancia. Andréia Valério Eixer, do bairro Santa
0: Valeu,
2: Cruz.
0: Valeu, dona Andréia, um abração pra ti aí.
3: Tudo bem?
0: Tudo.
3: Marli Cleusa da Silva, aqui de Lajeada, Crescência.
0: Oi, Marli.
3: Dá um alôzão pra minha mãe, Deonilda, e pro meu pai, José, que são sempre ligados aí na Rural.
0: Opa, abração.
3: Quero concorrer ao vinho e ao queijo.
0: Tá concorrendo.
3: Um grande abraço.
0: Dirley Tedesco, boa tarde, Dirley. O seu João Atílio Vieira também tá concorrendo. A Ivonete Campagnolo de Planalto. Alô, Ivonete, alô, Planalto. O Pascoal Dalla Corte, lá do bairro Petrópolis. A Maritânia Guarese também mandou recado aqui para concorrer queijo. É, a Rosalinda Kirst, do Petrópolis, também tá concorrendo. Boa tarde.
4: Boa tarde, sou Janice Salete de Souza, moro na rua Marcelino Ramos.
0: Tudo
4: quero
0: bem?
4: Quero concorrer o queijo.
0: Tá concorrendo, tá? Raul, quero concorrer o queijo e o vinho, é Claíris Dias de São Luís. Oi, Raul, tudo bem? Quero participar aqui, é Lourdes Riso. Alô pra Dilce Lassen, Parque de Exposições. Raul, também quero participar do sorteio, é a Elida Alpupo, do bairro Natureza. Valeu, Eli, tudo bem aí? Um abraço, agora são 1:58 mais 58 minutos.
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8: De volta, 2:02, 2:02.

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10: 2:08, deixa eu mandar um alô pro meu amigo Carlos aí do Castelo Branco, né? Ô Carlos, tudo certo aí? Ligado com a gente aí, brigadão pela companhia, é o Carlos que trabalha aí na prefeitura, né? O secretário da agricultura aí, o Carlos Eduardo, um abraço aí pra ti, tá ouvindo a Rural, pessoal aí de Castelo Branco, brigadão pela companhia. Um abraço aí pro meu amigo Carlos, né? Que tá ligadinho sempre que pode aí, sempre que dá uma folguinha, tá sintonizando a Rural aí, né, Carlos? Abração, boa quinta. 2:08 agora, daqui a pouquinho os recados do WhatsApp aqui da Rádio Rural.

0: Esse é o Guilherme Santiago, é só de você, 2:14. O Raul, tudo bem? Eu quero fazer um anúncio. Eu compro uma vaca pronta pra dar cria, primeira ou segunda cria, tem que ser, né? Primeira ou segunda cria. Meu telefone é o 98837-5873. 98837-5873. Vamos ver quem mais aqui tá mandando recado. Oi, boa tarde.
1: Quero concorrer o queijo e o vinho da Casa da Melancia.
0: Tá bom.
1: Nelly Maria Pascoalim, bairro
0: Petrópolis.
1: Valeu,
0: dona Nelly.
1: Boa tarde. Tudo
0: boa tarde.
1: De bom pra vocês.
0: Abração pra ti aí, tá?
2: Boa tarde, Raul.
0: Boa tarde.
2: Eu, Ari Kovaski.
0: Fala,
2: também
0: meu
2: quero
0: amigo.
2: Quero concorrer o queijo e o vinho aí da Casa da Melancia.
0: Valeu, beleza? Amigo. Valeu, tá concorrendo. 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
10: Tô de volta, são 2:22 agora, a temperatura tá em 23 graus, o tempo tá limpando, né? Tá melhorando aí, já começa alguma abertura de sol aqui na região, temperatura sobe um pouquinho, mas vai vir frio, final de semana e a partir de amanhã aí já vem o frio. Será que tem alguma, acho que tem mais alguma chance de chuva daqui a pouco ainda para hoje, mas o frio amanhã chega, né? O tempo começa a melhorar amanhã. E com a chegada aí da frente fria, né? Deixa eu mandar um alô aqui, mandar um abraço, pessoal aí do Ferrajamento Paraná, né? O Bombacha aí tá ligado com a gente, já tá rumo a Correia Pinto, o homem tá se largando aí por rodeio, final de semana já começou aí, né, seu Bombacha? Um abraço aí, Ferrajamento Paraná, pessoal vai estar presente aí no rodeio em Correia Pinto, o homem já se largou e já tá rumo a Correia Pinto aí pro rodeiaço do final de semana, né? 2:23, a hora certa por aqui, vamos trazer o Jorge Matheus, enquanto o pessoal manda o um recado pra mim, 3030-9370.

0: Esse é o Jorge Mateus, 2:27, os Adão Móveis, no Fecha Mês Usadão, vem aproveitar o liquida inverno também, estofado Portinari 2,30 metros, retrátil e reclinável, apenas R$ 1.099, o estofado Living Montreal de 2 metros por R$ 899,90, o aquecedor Bismart de 2.000 watts, apenas R$ 89,90. 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Deixa eu ver quem mais aqui mandou o recado. Boa tarde.
1: Boa tarde, Raul.
0: Boa tarde, eu tava olhando já.
1: Desculpa.
0: Já que eu tô no horário.
1: Boa tarde, Raul.
0: Boa tarde.
1: É Neuza Antônio.
0: Ô, Neuza. Tudo certinho,
1: eu
0: Neuza?
1: Eu queria ouvir uma música do Amado Batista e concorrer aos prêmios.
0: Tá bom, minha amiga. A Ivone Zanettin também tá concorrendo, né? Tudo bem, Ivone? Alô, Valdir. Valdir Paludo. Aí tá ligado com a gente também. Ah, o Lucas Rodrigues também mandou recado aqui pra concorrer. Valeu, Lucas. Hernani, Regiane Miller. Alô, os amigos aí de Peritiba, na companhia, no chimarrão. Valeu. Quem mais aqui? Boa tarde.
2: Boa tarde. Meu nome é Marilé da Vesco. Quero concorrer aos prêmios da Casa da Melancia.
0: Tá concorrendo, obrigada, amiga. Valeu. Isolde Kirst. Alô, Geni De Sante, do Catarina Fontana. Alôzão pra Tercila da La Corte. A Zelair Carvalho, lá no bairro Nações, a Mônica Krakecker também tá me ouvindo e concorrendo. Boa tarde.
3: Boa tarde, Raul. Tudo
0: Opa.
3: Bem? É a Roseli Bizão da Rua Marcelino Ramos.
0: Fala,
3: quero
0: dona Roseli.
3: Queijo WZ.
0: Tá concorrendo. Queijo Colonial.
3: Da Casa da Melancia.
0: É Queijo Colonial WZ. É o vinho Coloninho, presente aí da Casa da Melancia, né? O Valdir Segala, bairro dos Estados. Fala aí, Valdir. Fala, tudo cara, tranquilo? Cara, quem mais?
4: Na Rua 27 de Julho.
0: Tudo?
4: Eu, Gilmar Maracanã.
0: Fala, Gilmar.
4: Toca uma música pra
0: lá,
4: Bonita, né?
5: Farmácias Oeste.
4: Tudo
0: valeu. Valeu. Ana Célia Zastrov, no bairro Itaíba. A Tatiane e Carla Kirst no Taquaral. Deixa eu ver quem mais aqui, Raul, tô ouvindo o programa. Lara Eduarda Hengen, me coloca no sorteio. Bom fim de semana, obrigado, igualmente. Marilúcia Zílio, alô aqui pro o Miguel, fala aí, Miguel.
6: Boa tarde, Raul, tudo certo?
0: Tudo.
6: Eu concorri aos prêmios da Casa da Melancia.
0: Beleza, Miguel, valeu. Dirce Balk Resmini, linha São Paulo. É, Raul, estamos te ouvindo aqui na linha Tateto, é a Lenari, lá em linha Tateto, também ouvindo o programa.
7: Oi, Claudemari, Ruggiero Seva.
0: Oi, Claudemari.
7: Também gostaria de concorrer ao queijo lá da Casa da Melancia, tá, Raul?
0: Valeu, Claudemari. Abração, boa quinta.
8: Boa tarde, seu Dressel, bairro Petrópolis.
0: Ao seu Dressel.
8: Concorrer o queijo.
0: Janete Pereira, alô, Janete Pereira, alô, Dirley Siqueira, no Guilherme Reich, a Eliane Volozinho, no bairro dos Estados, também tá curradinho, a todo volume, né? Alô, Serli, bairro Nações, boa tarde, quem
9: boa tarde, Raul. É Terezinha do Prado,
0: Terezinha
9: de Linha
0: Lambidor
9: e Pumirim. Também queria concorrer aos queijos.
0: Valeu, minha amiga.
9: E
0: tá
9: eu
0: concorrendo.
9: Queria ver se você pudesse me passar o telefone da Oral Sim, antiga Oral Sim.
0: Certo, tô te passando aí, né? Peraí, travou aqui, alguém ligando. Esse número, lembrando, pessoal, que é somente pra WhatsApp, pra mensagem, tá? Não é pra ligação. Mas o número da a antiga Oral Sim, o consultório de reabilitação oral, é o 3030-0600. Tá bom, minha amiga?
9: O contato deles e agora não consigo mais achar.
0: Já te mandei aí,
9: beleza?
0: Tá? Já te mandei no WhatsApp.
9: Se você
0: aí
9: puder, né?
0: Claro,
9: se for
0: já tá feito aí, já tá no teu WhatsApp o número da o CRO, antiga Oral Sim, 3030-0600. Agora 2:30.

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9: 2:37, segue mandando aí o WhatsApp pra 3030-9370. Tô sorteando aqui uma peça do queijo colonial WZ. Tá valendo também o vinho Coloninho, pra quem mandar o WhatsApp aqui no programa hoje, 3030-9370. Boa tarde.
10: Boa tarde, Raul.
9: Oi.
10: Tudo bom?
9: Tudo.
10: Aqui é a Clarir, Grito de Fontana. Concorreu o queijo.
9: Tá bom, Clarir, tá no sorteio. Ercicipe, bairro Santa Cruz. O Eugênio Veronese, aí no bairro Nações. Alô, Nadir Schulten. Boa tarde, Nadir. Vamos ver quem mais.
11: Oi,
9: aqui.
11: Boa tarde, tudo bem com
9: tudo?
11: Vocês aí?
9: Tudo certo.
11: É a Jandira Lima.
9: Oi, Jandira Lima.
11: Do Ponte do Sol.
9: Tudo bem?
11: Eu queria concorrer o queijo.
9: Tá bom, minha amiga, tá no sorteio. Rock Kunzler. Lá no bairro Nações, também concorrendo presente aqui da Casa da Melancia. O Anuar Prudente, alô Anuar Prudente, quem mais?
12: Boa tarde, Raul. Eu quero concorrer, participar, quero concorrer o queijo WZ e vinho Coloninho da
9: tá
12: Casa
9: bom.
12: Das Melancia.
9: Beleza.
12: São José Antônio Oliveira do Santo, de Linha Alto Surubi.
9: Linha Alto Surubi, valeu, valeu Linha Alto Surubi. Alô José Mantovanello, bairro Santa Rita, quem mais? Boa tarde.
13: Boa tarde, Raul. É Marilene Rodrigues Ferreira.
9: Oi, minha amiga.
13: Eu gostaria de concorrer o queijo e o vinho da Casa da Melancia.
9: Tá concorrendo já, tá no sorteio também, tá bom? 2:39.

Esse é o Hugo Pena e Gabriel, 2:41. 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Quero ver aqui quem tá mandando recado. Boa tarde, Raul, tudo bem? Alô, amigo Visoto aí, né? Visoto Eventos, tudo certinho aí, Visoto? Grande abraço aí, Visoto Eventos. Tá aí ligado com a gente também.

A Madalena Dolores Crefta, alô bairro dos Estados, alô Marcos Antônio Stedley aí no bairro Flamengo. É, daqui a pouquinho tem mais participações, 30-30-93-70.

0: 15 faltando para as 3, né? O Visoto é fã da banda Arco-Íris, né, Visoto?
1: Alô, galera querida, aqui quem fala é Jefferson Bonamigo. 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
0: 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Vamos rodar um pedacinho aqui lá pro amigo Visoto, que tá ligado com a gente. O homem que é um empresário aí da banda Arco-Íris, né, Visoto? 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
8: Vou mandar um alô aqui, faltando 8 minutos agora para as 3, lá pro Eliseu, né? Seu Eliseu Lerman, lá em Florianópolis. Boa tarde, tudo tranquilo aí, seu Eliseu? Um abraço, uma boa quinta-feira aí, valeu, tudo de bom. Temperatura em 22 graus aqui em Concórdia, daqui a pouquinho as informações, previsão do tempo. 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Tem mais recado chegando aqui no 3030-9370. Boa tarde.
9: Olá, boa tarde. Meu nome é Maurício Fernandes, aqui do Bar dos
8: Fala, Estados. Mauri.
9: Queria concorrer ao vinho e ao queijo da Casa da Melancia.
8: Valeu, tá concorrendo.
9: Boa tarde a todos.
8: Boa tarde, Dirley Maziero, tudo bem aí, Dirley? Boa tarde, vamos lá,
10: quem mais? Boa tarde, Raul, tudo
8: Opa,
10: bem?
8: Tudo.
10: Aqui é o Silvio, do Fontana.
8: Tudo bom, Silvio?
10: Queremos concorrer os prêmios e oferece o programa pra minha mãe, Dona Noeli, que tá aí fazendo serviço, ligadinho no teu programa aí.
8: Ô, Dona Noeli!
10: Nós queremos concorrer os prêmios aí,
8: Tão
10: Raul.
8: Concorrendo, viu? Tão no sorteio.
10: Obrigadão, manda pra cá esse queijo, Raul.
8: Abração pra vocês aí, boa sorte!

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5: Vamos com informações que no programa, Lucas Williger, os principais destaques de hoje do jornalismo da Rural. Lucas, boa tarde.
6: Muito boa tarde, Raul, boa tarde, ouvintes da Rádio Rural. Vamos aqui então com as principais notícias. Identificadas as 23 pessoas mortas em grave acidente no Paraná. Também, Prefeitura de Concórdia realiza melhorias nos leitos de rios visando evitar alagamentos. Demanda do aplicativo Fala Concórdia gera 3 encaminhamentos sobre iluminação pública. Polícia Militar encontra arma, drogas e 15 celulares em casa após denúncia de disparos em Concórdia. E, por fim, Operação Coluna Sul tem alvos em Concórdia, Lindóia do Sul e Arabutã. Essas e outras matérias você encontra no portal Rádio Rural. Já a nível nacional e internacional, Mendonça deve rejeitar pedido da PGR para caso Lulinha ir para a primeira instância, apontam relatos. TSE proíbe Pablo Marçal de ir aos debates e acessar fundos e atos de campanha. E, por fim, aos 46 anos, Ronaldinho Gaúcho retorna ao futebol profissional na terceira divisão da Itália, Raul.
5: Tudo bem, vamos falar também de esporte, jogos de ontem, hoje tem algum jogo também, Libertadores, Sul-Americana, como é que foi, Lucas?
6: Então, vamos falar da Libertadores primeiramente, né? O Palmeiras venceu o Cerro Porteño por 1-0, né? Placar magrinho, mas se classificou para a próxima fase da Libertadores, as quartas de final. O jogo de ida tinha sido um empate. E o Flamengo venceu por 2-1 o Cruzeiro no Maracanã e também está classificado para as quartas de final. Já na Copa Sul-Americana, Atlético Mineiro e Bragantino empataram em 2-2. Como o Atlético tinha vencido o jogo de ida, né, por 1-0, se eu não me engano, ele se classificou também para as quartas de final. Foram os jogos de ontem. E hoje tem mais brasileiros em campo aí pela Copa Sul-Americana e também pela Libertadores. Começando pela Libertadores, às 19 horas temos LDU e Mirassol. Jogo lá na altitude, né? Difícil pro Mirassol. E às 21h30, o Corinthians enfrenta o Rosário Central. Já na Copa Sul-Americana, 19 horas, Macará e Santos. Às 19 horas também, Olímpia enfrenta o Vasco. E às 21h30, o Botafogo recebe o Cienciano.
5: Tudo bem, tá aí os jogos de hoje, né? Ontem, então, Flamengo avançou, quem mais? Palmeiras avançou.
6: E Atlético.
5: Sul-Americano, Atlético Mineiro avançou.
6: Isso.
5: E os brasileiros de novo, né? Devem chegar de novo a mais uma final aí de Libertadores, que tudo indica.
6: É, o Palmeiras e o Flamengo de novo, né? Favoritos, né? A chegar pelo menos na final, né? Não tem muitos outros times, Raul, aqui da América Latina.
5: Por exemplo,
6: né?
5: River Plate, Boca Juniors estão na Sul-Americana.
6: Exato.
5: Né, Lucas?
6: É isso que eu ia falar. Você pegar outro time assim grande da América do Sul sem ser os times brasileiros, É difícil até achar, apontar aí um favorito para chegar na final.
5: É verdade.
6: É, então a Copa Libertadores virou uma Copa do Brasil Premium, né?
5: É, pois
6: nos
5: é.
6: Últimos anos.
5: Valeu, Lucas.
6: Valeu.
5: Ronaldo Coutinho, vamos falar do tempo aí, Coutinho. Vai esfriar a partir de amanhã, como é que fica? Boa tarde.
7: Boa tarde. O tempo segue aí com condição de alguma chuva, alguma coisinha isolada aí na região. A frente fria está passando na área e a tendência é que a gente mantenha esse tempo assim mais fresquinho. Não passa muito aí dos 20, 22 graus. A máxima, na realidade, foi durante a madrugada, com 22, 23. Agora começa a cair gradativamente e teremos aí condições de tempo no geral, assim mais para tempo com algumas

0: chuva vai melhorando gradualmente e o vento também começa a aumentar na região e cai a temperatura, fica mais frio à noite. Amanhã teremos tempo bom, o sol predomina, pode até ter alguma garoa, algum chuvisco, alguma coisinha de manhã, não dá para descartar. E a temperatura cai. De manhã já pode ficar aí entre 8, 10 graus e à tarde não passa muito dos 15, 18. No sábado, tempo bom, frio, pode ficar com mínimas aí na faixa de 5, 7 graus e à tarde não passa dos 18. No domingo também faz frio, pode ficar entre 3 e 5 graus, até não se descarta alguma geada em algumas áreas do interior onde não tiver nevoeiro e a temperatura fica agradável à tarde. Então, vai ser um fim de semana bem típico de inverno, né? Com tempo bom já na sexta, ao longo do dia, se tiver garoa de manhã cedo. E aí no sábado e no domingo, não passa muito dos 17, 19 graus. Na segunda também, tempo bom, não passa muito dos 20 graus e também amanhece frio. Provavelmente teremos mínimas também de 5, 7 graus na região. Então, uma boa queda na temperatura. Pode ter algumas rajadas de vento hoje ou amanhã. Da Climatera, Ronaldo Coutinho.
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0: Esse é o Leandro Leonardo, 3:09. 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Vamos ver aqui o recado, olha, atenção, hein? É vaga de trabalho, a G Group, em parceria com a MBRF, tem uma oportunidade para operador de produção 1. Não é necessário experiência, salário R$1.999, mais vale alimentação de R$370, ainda ganho vale transporte, refeitório no local. Há vagas para primeiro e segundo turno, com adicional noturno de 40%. Interessados nessa vaga, né? Comparecer ao Cine de Concórdia amanhã, sexta-feira, às 16h. Amanhã, sexta-feira, 16h. E quem quiser também chamar no WhatsApp aqui para mais informações, o WhatsApp é o 47 99615 6866. Vou repetir aqui o telefone para mais informações, hein? 47 99615 6866. Se não conseguiu pegar o contato, chama agora aqui no WhatsApp da rádio que eu passo o contato para você, tá? Se você se interessou nessa vaga, é só chamar aqui que a gente passa o contato, tá certo? 3:11. Vamos pro WhatsApp aqui que tem bastante recado. Boa tarde.
1: Galera, eu queria concorrer ao prêmio da Casa Menacia.
0: Valeu, Geni. Geni Bonassi, linha Vitória. Alô, Márcia Schmidt. O Velcir João Zuzi aí também. Alô, Idelza Martelo no Ipumirim. Maria de Abreu Ensfeld. A Bernardete Cavalli no bairro Catarina Fontana. Deixa eu ver quem mais.
2: Boa tarde, Raul. É Vilma Pau do bairro Vista Alegre. Eu gostaria de concorrer aos prêmios
0: da concorrendo. Da melancia. A Lúcia, Alto Boa Esperança, também mandou um recado aqui para concorrer, tá no sorteio.
3: Boa tarde, Raul.
0: Boa tarde.
3: Aqui é o Irineu Warren.
0: Fala, Irineu.
3: Me passa meu contato pro homem ali que tá querendo comprar uma vaca.
0: Barbaridade, vou ver aqui, vou pegar o contato dele e vou te mandar aí, tá bom? Já vamos ver aqui o contato dele, eu já te envio também. Tá beleza? Deixa eu ver quem mais aqui. É a Denise Cossian também tá concorrendo, quero ver quem mais aqui.
4: Boa tarde, Rádio.
0: Boa tarde.
4: 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Gostaria de participar do sorteio do queijo. Lair Klein. Obrigado.
0: Valeu, Clair. Abraço.
5: Bem, hein, Ivonete Giacchini, Balbinotti, Vila Jardim Guilherme.
0: Gostaria de
5: participar do sorteio do queijo e do vinho.
0: Beleza, o Maicon aí também mandou recado concorrendo. A Vera Fuscarini no Petrópolis. A alusão aqui para Maria Elisa Franciscon, lá na linha Marquesão. O Aldo Baldin também. Boa tarde. Leuclides Piva, bairro Centrial. Alô aqui também. É, Raul, quero concorrer. Como é que é o teu nome? Tem que mandar um nome aqui, gente. Deixa eu ver. Antônio Pedroso. É, boa tarde, Rosimar Boiani, bairro Vista Alegre, Sérgio Dalbelo, trabalhando no Irani, curtindo o programa, curtindo a Rádio Rural, boa tarde, agora são 3:13.
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0: São 3 horas da tarde, mais 17 minutos. 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Alô, dona Virgínia de Castro Pereira, boa tarde. Maria Ivani Jacinto, bairro Arvoredo. Cleide Weimer também tá me ouvindo. Sérgio Schneider, deixa eu ver quem mais aqui, boa tarde.
14: Boa tarde, Raul, tudo bem? Jean do bairro Salete.
0: Fala, Jean.
14: Gostaria de concorrer o queijo e o vinho da casa
0: tá
14: da
0: Tá bom, Lucia. Tá no obrigado, sorteio, valeu. Aí,
14: nós estamos na escuta.
0: Valeu, grande abraço. Quem mais aqui? Boa tarde, Raul, Rosane também, Banda Arco-Íris vai estar em Linha dos Gaios domingo, valeu, abração pra Linha dos Gaios. Alô pra Yara de Souza na Vila União, também tá ouvindo aí a Yara de Souza. Também vamos mandar um alô aqui, boa tarde, seu Carlinhos, tudo certo? Que eu só enrolo, Carlinho? Que deu, Carlinhos? Alô, Cirlei Riso, Raul, tô te ouvindo aqui também, Vanusa Gomes Silva, Diandra Zorzan, Barra Industriários, alô, Marlon Gastman, boa tarde.
15: Eu gostaria de concorrer aos prêmios, é a Salete Pilate da Industriais.
0: Salete Pilate.
15: O queijo e o vinho.
0: Mais 5 minutinhos, pessoal, mandar o recado aqui, valendo um queijo colonial WZ e o vinho coloninho, presente aí da Casa da Melancia. Alô, Marilei Benini, a Ana Prado também tá ouvindo aí o programa, dona Clementina. Tudo bem, Santos.
16: Raul, me coloca no sorteio do queijo e o vinho.
0: Tá bom, dona Clementina. Tá concorrendo, minha amiga. 3 horas e 19.

0: 4. Ah, entendi, ô Carlinhos. Tá, o Neto tá aprendendo a tocar violão. Uma hora ele aprende, devagarinho. Tem que ir com calma aí. O rapaz vai dar bom, vai dar um bom violeiro, né, Carlinhos? 3h24.
1: Quer participar do sorteio? Valentina Panceira.
0: Valentina, valeu, Valentina. Tá encerradas as participações, tá? Maria Leocádia Fernandes, Adamari Santuches, Jean Tombini também tá concorrendo.
2: Concorrendo aos prêmios. É Brunilde dos Santos.
0: Valeu, dona Brunilde. Alô, Andréia Hirt, Mayla Gastman também participando por aqui.
3: Boa tarde, Raul. É Semir Tocorto, bairro. Fala, Semir. Eu quero o vinho da Casa da Melancia, ok.
0: Valeu, valeu. Alô aqui pro Edson Zardo aí no Petrópolis. Também o Vander. Ô, Vander, tudo certinho, Vander? Alôzão aqui, o Wilson Daros, bairro Industriários. Boa tarde também, Ademir Bortolini, a Claides Miller. Alô também aqui pro Luan. Fala aí, Luan, tudo certo? Zenildo Rodrigues, um abraço, boa tarde. 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Agora 13h25, daqui a pouquinho já vou trazer quem ganhou queijo, quem ganhou a peça de queijo e quem ganhou aí também, né? A mesma pessoa vai levar o vinho Coloninho, vai ganhar o queijo e o vinho. Daqui a pouquinho eu vou anunciar quem é o ganhador ou ganhadora, presente da Casa da Melancia. 13h26.
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6: São 3:29 da tarde da Rural, 20 graus a temperatura, já caiu praticamente 3 graus, né? Desde que a gente iniciou o programa aí. A temperatura vai cair aí a partir de amanhã. Rick Renner.

Esse é o Rick Renner aqui no programa, aqui na tarde, 3h32. Vamos ver aqui, ó, já tem quem ganhou, já tem aqui o ganhador ou ganhadora, vamos lá. Vamos trazer quem levou presente da Casa da Melancia hoje, quem levou queijo WZ e quem levou o vinho Coloninho, né? O queijo WZ e o vinho Coloninho. Quem ganhou hoje foi Edson Zardo. Edson Zardo, tá ouvindo aí, Edson? Tá ouvindo? Manda um ok aqui pra gente. Você levou aí o queijo Colonial WZ e o vinho Coloninho, tá? É só passar na Casa da Melancia pra retirar. Pode ir direto aí na Casa da Melancia fazer a retirada. Edson Zardo. Edson Zardo, que levou presente hoje aqui do programa, então é só passar aí direto na Casa da Melancia e fazer a retirada do vinho Coloninho e do queijo Colonial WZ. Edson Zardo foi o ganhador de hoje, tá certo, Edson? Se estiver ouvindo aí, manda um ok pra gente. 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Ó, o Edson já mandou. Opa, tô na audiência aqui, muito obrigado. Valeu, Edson. É só você passar na Casa da Melancia pra retirar, ok? Agora são 3 da tarde, mais 33 minutos.

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8: Ô, cowboy, o que você tá inventando aí, cowboy?
9: Ô, batalha, Raul Piquete. Tomei no sítio, assim, uma macronada, meu dia. Toma ali, tomando cerveja e cachaça ali. 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
8: 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Tá ligado com a Rural também.

0: Esse é Rio Negro e Solimões, aqui na Rádio Rural. Agora são 3:43. Vou mandar um alô aqui, pessoal, que participou com a gente. Muito obrigado, gente, pela audiência de vocês. 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Rural, agora 3:44. Boa tarde.
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11: Vamos nessa, são 3:46. Tempo vai fechando de novo, né? Chuva chegando mais uma vez aqui para a área central de Concórdia. 19 graus é a temperatura. Já na reta final do programa, hein? É, já faltam agora 13 minutos para as 4 horas. Daqui a pouquinho, às 4, Rural Notícias. O Viva Tarde também, né? Com André Marques. Daqui a pouquinho, uma boa.

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9: Um levantamento do Tribunal Superior Eleitoral sobre a população apta a votar nas eleições 2026 aponta 58,7 milhões de eleitores no Brasil. O número supera a marca de 156,5 milhões da última eleição presidencial em 2022. Mais do que o aumento de 2 milhões de votantes, os dados mostram um eleitor que lê o cenário político de maneira mais crítica e menos dogmática. Além de apontar que mulheres estão no topo, o balanço indica um perfil mais maduro e menos jovem no eleitorado nacional. O grupo de cidadãos com idade igual ou superior a 60 anos registrou o crescimento e passou a somar 37 milhões de pessoas a votar. 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
10: 3:54. Pessoal, muito obrigado pela audiência, tá? Mais uma vez, muito obrigado mesmo aí pelo carinho de cada um de vocês. Tá chegando aí na sequência Rural Notícias com as informações. André Marques depois com Viva Tarde e eu volto amanhã, 12:35 aqui na Rádio Rural. Tô deixando a última de hoje. Um abraço, boa quinta e até amanhã.
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0: TSE proíbe Massal de ir em debates e acessar fundos e atos de campanha.
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0: Tempo instável em Concórdia. Temperatura agora 19 graus.
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0: O TSE decidiu na manhã desta quinta-feira, por unanimidade, impedir que o candidato a presidente, Paulo Marçal, compareça a debates eleitorais, tenha acesso a recursos públicos destinados à campanha, como o Fundo Especial de Financiamento de Campanha e o Fundo Partidário. E também a ter tempo de rádio e televisão e fazer atos de propaganda eleitoral. O pedido foi apresentado pelo vice-procurador-geral eleitoral Alexandre Bravo Barbosa. Agora no Rural Notícias, mais informações.
2: E após os períodos de instabilidade no tempo, a Prefeitura de Concórdia segue nos trabalhos de prevenção contra alagamentos e enchentes, com melhorias em diversas localidades. Um exemplo é o distrito de Presidente Kennedy. Por lá, equipes da Defesa Civil e da Secretaria de Gestão Urbana estão realizando a limpeza do leito do rio próximo à rua José Fortunato Balsan. Para a melhoria do fluxo da água, também está sendo construída uma galeria, além de taipas de contenção e reforma da ponte. Já no distrito de Tamanduá, as equipes realizaram na segunda-feira, dia 17, a limpeza do leito de um rio, além da colocação de pedras para refazer parte das margens. Mais informações em radiorural.com.br. Para o Rural Notícias, Rafael Martini.
3: A Polícia Militar apreendeu drogas, uma arma de fogo e munições, celulares e diversos outros objetos durante uma ocorrência registrada nesta quarta-feira no bairro das Nações, em Concórdia. A ação teve início após a Polícia Militar receber informações sobre o disparo de arma de fogo. Durante o atendimento da ocorrência, os policiais localizaram uma residência onde foram encontrados porções de maconha e cocaína, além de uma balança de precisão, dinheiro e materiais utilizados para acondicionamento de drogas. No imóvel, os policiais militares também apreenderam um revólver calibre 22, 45 munições de diferentes calibres e uma carabina de pressão. Entre os materiais recolhidos estavam ainda 15 aparelhos celulares, diversas ferramentas elétricas, uma caixa de som e equipamentos eletrônicos. Segundo a Polícia Militar, os objetos não possuíam nenhuma comprovação de origem. Possivelmente eram trocados por entorpecentes. Diante dos fatos, os materiais foram apreendidos e os envolvidos foram encaminhados à Delegacia de Polícia Civil para os procedimentos cabíveis. Entre os envolvidos estava um adolescente de 17 anos. O Conselho Tutelar acompanhou toda a ocorrência. Com informações, repórter Serginho Preman.
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4: Libertadores América tem dois jogos na noite de hoje, quase no final das oitavas de final. A LDU de Quito joga contra o Mirassol. O primeiro jogo aconteceu em São Paulo e as equipes empataram em 1-1. Novo empate leva para os pênaltis. Quem vencer no tempo normal fica com a vaga. Outro jogo, às 21h30, é entre Corinthians e Rosário Central. Primeira partida aconteceu fora de casa e o Corinthians acabou empatando em 0-0. Tem a vantagem de jogar diante do seu torcedor. Ontem tivemos o Cerro Porteño perdendo em casa para o Palmeiras e o Palmeiras classificado para as quartas de final da competição. Outro brasileiro classificado foi o Flamengo, que enfrentou o Cruzeiro e venceu pelo placar de 2-1. Primeira partida havia encerrado em 1-1. Ainda ontem, a Platense se classificou empatando com o Coquimbo Unido. As duas equipes já haviam empatado na primeira partida em 1-1, ontem 0-0, e aí nos pênaltis a Platense venceu pelo placar de 7-6. Um jogo ainda que fica pendente é no dia 25 de agosto, o Independiente Del Valle joga contra o Tolima. Partida desta semana, o Independiente fora de casa venceu pelo placar de 1-0. Para o Rural Notícias, repórter Ederson Vilas Boas.
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pra você. Vambora, minha gente. Chegou a quinta-feira, né? Quinta-feira com tempo instável, tempo fechado. 17.9 agora marcando a temperatura. Hoje é dia 20 de agosto. Vambora, porque o nosso Viva Tarde está começando. E nós vamos juntos até às 18 horas. 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Vamos juntos até às 18h. Eu me chamo André Marques, muito prazer e tô contigo na Gigante do Rádio.

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0: Vamos passar o dia de hoje. ABBA, The Winner Takes It All. Agora 4:34.

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1: Nas tardes da Rural tem. Bora lá, gente. 7.7 a temperatura. Juntos até às

clima de quinta tarde, esse tempo fechado, temperatura agradável. Bolero assim é bom de ouvir, né? Com Bruno e Marrone, 9 minutos para 5 da tarde.

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0: Faltam 4 minutos para 5 da tarde. Dentro de instantes teremos Rural Notícias. Informações com o Departamento de Jornalismo. Agora é a vez do romantismo de Zezé de Camargo e Luciano.

0: advogados do ministro André Mendonça, do STF, relataram à CNN Brasil que estranhou o pedido feito pela PGR para que o inquérito que investiga o empresário Fábio Luiz Lula da Silva, Lulinha, seja remetido à primeira instância. O principal motivo alegado é que a própria PF protocolou o pedido de investigação no Supremo, um sinal de que os próprios investigadores avaliam que era caso da corte apurar as suspeitas. Agora no Rural Notícias, mais informações.
1: Demanda recebida pelo aplicativo Fala Concórdia da Câmara Municipal de Vereadores motivou o vereador Wagner Bé a apresentar dois requerimentos e uma indicação relacionados à iluminação pública de Concórdia. No primeiro requerimento, Bé solicita informações sobre os pedidos de manutenção registrados em 2026 nos canais da Prefeitura. O documento busca saber quantas solicitações foram atendidas, quantas permanecem pendentes, o prazo médio de atendimento e as obrigações da empresa responsável pelo serviço. Também questiona se são realizadas vistorias periódicas para identificar lâmpadas apagadas ou com defeito. O segundo requerimento trata do pregão eletrônico número 40 de 2026, que prevê a substituição de 3.040 pontos de iluminação por luminárias de LED em diferentes bairros e localidades, incluindo Santa Cruz, Petrópolis, o Parque de Exposições e outros bairros do município. O vereador pede informações sobre a assinatura do contrato, a emissão da ordem de serviço e o cronograma de execução. Mais informações, detalhes e a matéria completa em radiorural.com.br. Para o Rural Notícias, Rafael Martini.
2: A Câmara de Vereadores de Concórdia promoveu na última terça-feira uma reunião técnica para discutir o projeto de lei de número 60/2026, que dispõe sobre a circulação de bicicletas elétricas e equipamentos de mobilidade individual autopropelidos aqui no município de Concórdia. O encontro foi realizado no âmbito da Comissão de Urbanização, Habitação, Obras e Serviços Públicos após a aprovação por unanimidade do requerimento número 209/2026 de autoria do vereador Edevando da Rocha e Wagner Luiz Bé. A reunião teve como objetivo ampliar o debate sobre a proposta, permitindo que os vereadores conheçam aspectos relacionados à aplicação e fiscalização da futura legislação e recebessem contribuição dos órgãos diretamente envolvidos com a mobilidade e a segurança viária. No caso, participaram do encontro a Polícia Militar, através do representante, que é o comandante da Polícia Militar de Concórdia, da Diretoria de Trânsito do município e também os vereadores. Esse encontro, essa reunião, também abriu espaço para apresentação de sugestões e apontamentos sobre o texto que será analisado. A necessidade de aprofundar a discussão está relacionada à busca por uma regulamentação que considere a realidade do município e, principalmente, garanta maior segurança para usuários dos equipamentos, motoristas e demais pessoas que circulam pelas vias públicas em Concórdia. Segundo o próprio vereador Evandro da Rocha, né, um dos autores do requerimento, ele destacou que é muito importante se criar uma legislação, se discutir sobre ela, pois o número de veículos propelidos em Concórdia aumentou muito e a tendência é aumentar ainda mais. Com informações, repórter Serginho Prima.
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4: Três partidas na noite de hoje movimentam a Copa Sul-Americana. O Santos joga fora de casa contra o Macará, tem a vantagem de jogar por um empate, pois venceu o primeiro jogo pelo placar de 2-1. O Vasco da Gama joga também às 19 horas contra o Olímpia fora de casa, primeira partida no Rio de Janeiro. A equipe do Vasco empatou em casa com o Olímpia em 0-0. Quem vencer no tempo normal fica com a vaga. Agora, quem tem uma situação muito difícil, olha, para não dizer impossível, é o Botafogo, que perdeu para o Cienciano fora de casa por 6-1 e precisa vencer por 5 gols de diferença para levar para os pênaltis, ou 6 gols de diferença para ficar com a vaga no tempo normal. Cienciano pode perder por 4 gols de diferença, que mesmo assim se classifica à próxima fase da Copa Sul-Americana. Um jogo que ainda fica pendente é entre River Plate e Santa Fé, que acontece apenas no dia 26 de agosto. Ontem, as duas equipes empataram em 0-0. Para o Rural Notícias, repórter Ederson Vilas Boas.
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5: Boa tarde para você. Agora 5 horas e 6 minutos.

0: Pedro e Gabriel, a música parece castigo, 17 graus e 8 décimos, tempo instável com chuvas em Concórdia. 5 e 13 agora.
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1: Agora são 5 horas e 26 minutos, informou a Martinello Auto Center. 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

0: Grupo Costume Campeiro, como é que é o nome do pai lá? Wilson. Ô, seu Wilson, tudo bem com o senhor? Wilson Angeli, né? Seu Wilson Angeli, né? E toda a equipe lá do Costume Campeiro, a galera aqui de Concórdia, né? Gosto muito do grupo, gosto muito dessa música aí, viu? Pra mim, a minha preferida é essa aí, a Saudade Amarga, né? Tem outras aí também. Tá na internet as músicas aí, não? Já tá? Onde é que acha? No YouTube? Então, a galera que gosta de música gaúcha aqui, a banda aqui de Concórdia, né? O grupo aqui de Concórdia, vai lá na internet, no YouTube, procura lá Costume, é com O, né? É, não é Cus, tá? É Cos. Costume Campeiro, tá lá as modas aí desse grupo que eu gosto demais.
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2: Acordando para você agora, 5:39. 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Tem Holdefer Financeira que informa, faltam 20 para 6.
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3: Olá, então, previsão do tempo, vem aí o Ronaldo Coutinho. 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Trazendo agora o Ronaldo Coutinho. Amanhã, Coutinho, tem chuva ou vai abrir o tempo? Boa tarde, Coutinho.
4: Boa tarde. Amanhã teremos tempo bom, o sol predomina, pode até ter alguma garoa, algum chuvisco, alguma coisinha de manhã, não dá para descartar. E a temperatura cai. De manhã já pode ficar aí entre 8 e 10 graus e à tarde não passa muito dos 15, 18. No sábado, tempo bom, frio, pode ficar com mínimas aí na faixa de 5, 7 graus e à tarde não passa dos 18. No domingo também faz frio, pode ficar entre 3 e 5 graus, até não se descarta alguma geada em algumas áreas do interior onde não tiver nevoeiro e a temperatura fica agradável à tarde. Então, vai ser um fim de semana bem típico de inverno, né? Com tempo bom já na sexta, ao longo do dia, se tiver garoa de manhã cedo. E aí no sábado e no domingo, não passa muito dos 17, 19 graus. Na segunda também, tempo bom, não passa muito dos 20 graus e também amanhece frio. Provavelmente teremos mínimas também de 5, 7 graus na região. Então, uma boa queda na temperatura. Pode ter algumas rajadas de vento hoje ou amanhã. Da Climatera, Ronaldo Coutinho.
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0: 7 minutos agora para 6 da tarde. Alô, você que está agora acompanhando a gente. Finalzinho de tarde dessa quinta-feira. Voltando do trabalho ou indo para ele? Tá no trânsito? Como é que tá aí, hein? Vai devagar, paciência no trânsito, vai dar tudo certo. 10 para 6.

Marrone. Trânsito parado. Será que tá parado? Como é que tá o trânsito aí na cidade, hein? Parado, parado não, né? Entra devagarzinho nessa hora, mas anda, né? 6:03. 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Você que nos deu o prazer da companhia, muito obrigado pela sua audiência e participação. Finalzinho da tarde, encerrando hoje com o Daniel e na sequência o Lucas Lazarim vem aí. Eu me chamo André Marques e amanhã eu falo contigo a partir das 16:00 aqui na Gigante do Rádio. Tchau, pessoal!

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WhatsApp, tá liberado, é o 3030-9370. Código diário é o 49-3030-9370. Pode, foto, pode, claro que pode. Foguetinho, áudio, pode. Mensagem de texto, pode.

0: 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Bora, bora, o que foi, ouvinte?
1: Nossa, eu acordei com uma dor nas costas. Hã? Deixa eu estralar minha coluna. Ai, isso. Ai, estralou. Agora sim.
0: Ai, que bom, que bom.
2: Pior que dá,
0: também. Ah, que bom que deu certo aí, dor nas costas, né? 18:07, bora abrir o programa, bora trazer música aqui na 93.7, é a Rádio Rural de Concórdia, Santa Catarina.

0: Luiz Correia com Gildinho, a vaneira pros de bigode aqui na 93.7 na Rádio Rural de Concórdia. Opa!
1: Alô, seu Lucas Lazarim.
0: Opa,
1: boa de novo noite. Vou pedir mais uma música hoje aqui. Pede. Hoje estamos em crescente, senhor, já.
0: Opa,
1: Antônio
0: legal.
1: Dona Pereira dos Santos e a Dona Eliane.
0: Uhum.
1: Já viemos de Chapecó.
0: Pede
1: daí
0: aí.
1: Quero ouvir uma música já. É mais de 20 anos que eu não escutei aquela música.
0: Opa!
1: É de Jacó Jacózinho, o japonês e o ladrão. E quero oferecer pra minha filha Joyce Pereira dos Santos, de Crescência também.
0: Ok. Opa, daqui a pouquinho então a gente vai atender pedidos musicais. Wagner da Concórdia Auto Center, o gerentão Wagner. Tá tudo bem aí, Wagner? Obrigado pela tua companhia, tá curtindo?
2: Fala, Lucas, beleza? Um abraço aí pra você, pessoal que tá ouvindo aí. 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
0: 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Atender mais recados, mais pedidos na programação.
3: Ô, Luquinhas, com essa chuva toda aí, podia tocar o Sabor da Uva para todos os ouvintes aí.
0: É o Tiagão do restaurante Priscila, grande Tiago. Tá aí então.
4: Essa daqui não poderíamos deixar de não fazer ela, vai.
0: É o Trio de Erechim com o Wilson do Agito.

0: Alô, Jean, alô, amigos. Bingo Materiais de Construção na audiência. Um abraço pra vocês. Obrigado pela companhia, turma. Quem tá com a gente aqui é o Tiagão, do restaurante Priscila. Ele que pediu música, O Sabor da Uva, Tiago.
1: Boa noite, meu amigo Luquinha. Parabéns aí pelo excelente programa, mais uma vez, né? Mandar um abraço aí pra todos os teus ouvintes, clientes, amigos do restaurante Priscila. Amanhã estaremos abertos aí, servindo almoço, atendendo todos, né? Um grande abraço pra todos aí.
0: Ô, Tiago. É O Sabor da Uva do Gilson. É do Wilson do Agito e do Trion, né? Também foi pra galerinha do restaurante Priscila, amigos, clientes, a turma do bem aí. Hoje a minha marmita, claro que foi lá do Tiagão, né? Do restaurante Priscila. Valeu, Tiago! 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
3: Ô Lucas, boa noite, tudo certo? Amarildo aqui do Bairro Nações.
0: Ô Machado.
3: Eu toco uma moda aí pra nós que temos te ouvindo aqui, eu e a minha mãe. E pro Evandro e pro Michael lá da Refrigeração Funes, que eu tive lá até agora.
0: Opa!
3: Com eles lá. Beleza?
0: Valeu, Marildo, pra ti, pra mãe, pra galerinha da Refrigeração Funes, Marília Mendonça com Maiara e Maraíza, já chegando moda, modona boa, das antigas, regravação já pra vocês.
4: Então, boa noite, meu amigo Lucas Lazarim, manda pra nós aí a música Lourenço e Lorival, Os Três Boiadeiros.
0: Os Três Boiadeiros. Tafarel Show, Maria Bresciane Zarpelon também tá na audiência. Maria, obrigado pela tua audiência na Rural. Fim de tarde,

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5: É o 30-30-93-70, tem recados aqui, oi.
6: Oi, Lucas Lazarinho, é o Arnildo aqui de Procópio.
5: O Arnildo.
6: Faz um favor pra mim.
5: Claro.
6: Mandar um recado lá pra Gisele, lá de São Cristóvão, perto pra da Gráfica Estrela.
5: Gisele.
6: Ela me chamar no WhatsApp de novo, que eu perdi o contato dela. Deu um problema no celular e o cara não conseguiu salvar o contato dela.
5: Ah, tá.
6: Aí tu fala pra Gisele me chamar no WhatsApp de novo, que eu tô com saudade dela, beleza?
5: Ah, tá com saudade da Gisele.
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5: Ô, Gisele, chama o seu Arnildo, Gisele. Chama o seu Arnildo, Gisele.
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5: Ê, mundão cabanão.
8: Boa noite, Lucas.
5: Opa!
8: Chegando na capital do trabalho, vim de Chapecó, Dirceu, passou por aqui.
5: Ô, Dirceu!
8: É, oferecer esse programa maravilhoso e para todos os amigos aí da capital do trabalho. É, toca a música lá dos Filhos de Francisco.
5: Ah.
8: O dia que eu saí de casa, isso, minha mãe aí me disse, filho, vem cá.
9: Marília, você vai sair da casa da sua mãe, Marília.
5: Amarildo Machado, Refrigeração Funes, alô rato, alô amigo. Vamos cantar junto pra matar a saudade. Música do Zezé e Luciano.

0: Tá tendo torcida aqui pra dona Gisele chamar. Chamar o nosso ouvinte aí. É, dona Gisele, chama o nosso ouvinte, Gisele.
1: Boa noite, Lucas Lazarinho. É o Arnildo aqui de Procópio, Irani. Viu? Tu faz um favor pra mim. Mandar um recado lá pra Gisele, lá de São Cristóvão, perto da Gráfica Estrela. Pra ela me chamar no WhatsApp de novo, que eu perdi o contato dela. Deu um problema no celular e o cara não conseguiu salvar o contato dela. Aí tu fala pra Gisele me chamar no WhatsApp de novo, que eu tô com saudade dela, beleza?
0: Ó, o nosso ouvinte mandou aqui, Gisele, não seja má. Chama o Amarildo.
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0: Ô, Pazini, boa noite, Pazini. Tem torcida aqui, Gisele, chama o nosso ouvinte. O amor é lindo, é hervedo.
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3: Chame ele, Gisele.
0: Chama ele, Gisele. Vamos, Gisele. Ô, Gisele.
3: Ah, viu, Lucas, eu vou trabalhar em Arcascalho. Se ele quiser, eu passo na Japacópio. Avisa essa Gisele aí, né? Só dizer o endereço certinho.
0: Não, ela é daqui.
3: Rua,
0: ela é daqui.
3: A cor da casa que eu falo com a Gisele.
0: Ah, daí
3: né?
0: Tu leva. Entendi, entendi.
3: Eu já tenho mulher, mas eu posso ajeitar o casamento pra ele com essa Gisele aí. Conheço bem na Japacópio, mas só dizendo é que é. O homem velho tá apaixonado
0: tá
3: aí com a Gisele.
0: Já viu? Coração enlouquecido.
3: Chame ele, Gisele.
0: Ô, Gisele, dá uma ajuda pra nós, Gisele, dá uma ajuda.
4: Boa noite, Lucas, aqui é o Luiz Rodrigo da Silva Neto. Eu queria pedir uma música com Tubili aí. Fica no teu critério, na tua escolha aí. Escolhe uma música com Tubili, é bem baguala aí. Eu quero oferecer a todos aí que estão na escuta, né? E quero avisar aí que domingo vou... Nós vamos estar trabalhando lá em Arcascalho. Oferecer também pro Parisotto, que ele é da diretoria lá de Arcascalho, e pro presidente, que agora no momento eu não tô me lembrando muito o nome dele aí. Mas um abraço a todos aí.
0: Ô, seu Luiz, dá uma carona pra Gisele.
3: Ah, Lucas, eu entendi errado. O homem que é lá dela já pra
0: isso,
3: Cópio.
0: Isso,
3: Mas se ela morar na cidade, eu vou. Eu vou uma hora dessa com aqueles megafones nas ruas e perguntando quem que é a Gisele, que era amada do. Do garoto dela já pra Cópio.
0: Isso, desse.
3: Se compareça que ele não aguenta mais, tá apaixonado, o coração dele vai rachar no meio.
0: O Arnildo, Arnildo, coraçãozinho, né? Doído.
5: Fala aí, Lucas, tudo certo? Eu vi que tu tá arrumando namoro e arrumou um casamento pra mim que não tá fácil.
0: Ah, meu Deus.
5: Tentei a vida com as paras e não deu certo. E daí eu tô virgem, tá? Eu voltei a ser virgem de volta porque ninguém me quer.
0: Virgem Maria, que estrago.
5: Eu lavo, cozinho, seco, trabalho, faço de tudo. A mulher não precisa se estressar.
0: Opa, opa, e tem uma goleta pra levar a passear, né? Gilmar Chaves, de Linha São Paulo, está precisando de profissional para ajudar no reboco. Interessados, chamar no WhatsApp 499-99-689643 é o telefone. Toca uma pra gente, uma música, isso, Jamanta, tá no sítio, manda uma música, é na beira do lago, vai ter musical San Marino chegando pra vocês aí, tá, San Marino já já.
3: E o Lucas, tem umas venezuelanas que trabalham na empresa lá na LG, Fábio de Pallet, mas põe a gente fina pra conversar, cara, são muito simpáticas, tem uma baixinha lá, né, que trabalha do lado dela, né. Mas eu já sou casado, né, com a dona Maria aí. Mas eu posso arrumar pra ele, né?
0: Oh, meu Deus.
3: É de Irani, né?
0: Opa.
3: Vai dar bem certinho, ela mora em Irani. Ela é uma guria muito simpática. Posso arrumar a bisonelana pra ele, a baixinha, né? E agora, em dezembro, já tem a coeta da uva, ela vai correr embaixo do paredal aí, que não enrosca o pescoço,
0: é
3: baixinha, né?
0: Rookies.
3: Casamento bom pra ele aí.
0: Rookies, ontem tu agendou uma confusão pra quinta e sexta, a confusão tá no ar, então. É, Rookies. Achou que ia ser moleza. Matheus Piametti mandou o programa que vai dar namoro hoje. Valeu, Linha São Paulo, Matheus. Obrigado pela tua audiência, Matheus Piametti. Obrigado pela companhia.
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0: Alô, alô, Roberto Pazini, tá tudo bem aí? Pazini Distribuidora, o Hervé do Virte no Catarina Fontana. Quem mais aqui participando? Deixa eu ver o recado aqui. Lucas, ouvindo você, em Nova Entre Rios, Alto Bela Vista, toca San Marino, mas é agora que eu vou trazer... Musical San Marino, de Ivan Siqueira. Alô, família Siqueira, obrigado pela audiência de vocês.
6: É complicado esse negócio de internet.
7: É, mas agora que eu aprendi, eu vou entrar no meio dela.
6: Aonde?
7: No e-mail dela.
6: No e-mail.

0: Catarina, o e-mail dela, família Siqueira, os amigos curtindo a gente. Depois do intervalo, Tafarel Show vai ter aqui os três boiadeiros, Lourenço e Lorival. Já tem por aqui também a pedida lá do seu Luiz, né? Lá do Planalto, os mirins, abre a gaita Tio Bilia. E então tá combinado. Dudu que Dalvan canta daqui a pouquinho. Jacuai e Jacuazinho, o ladrão e o japonês também já tá por aqui pra gente atender pedidos no programa.
1: Boa noite, Luquinha. Tomando um chimarão aqui. E antenado aí.
0: Opa. É o meu amigo.
1: E o outro, Luquinha?
0: É o Leacir Correia, que foi, Correia? Não entendi.
1: E o frio voltou, Luquinha.
0: Ah, o frio voltou, 17,6 graus.
1: É sim, Verano. Fui visitar a Pitulinha hoje, Luquinha. Pitulinha, não tem tempo ruim com ela. O bichinho trabalha mesmo e faz acontecer as coisas, né, Pitulinha?
0: Ah, sim.
1: Bom, Luquinha. Tudo dominado.
0: Opa, foi lá na Concórdia Auto Center, falou com a Pitulinha. Carla Girardi. Lucas, parabéns pelo seu programa sempre, nota 100. Roda o modão pra galerinha da Ledir Automóveis, em especial pro filho Gabriel Girardi. Meu amigo Gabi, a Carla Girardi. Tá chegando o modão. Já já tem Lourenço e Lorival, os três boiadeiros lá pro Gabi, pra Carla, família Girardi. Também, né, pra galera da Ledir Automóveis.
2: Boa tarde, Lucas. Jackson, da audiência, hein? Ofereceu a música aí pro nosso amigo Zampirão, hein?
0: Ô, Zamp!
2: Gilson Zampirão, hein?
0: Aham, tá tomando uma.
2: Você já tá liberado pra tomar
0: já.
2: Uma?
0: Já. Uhum. Tá.
2: Tocar uma música aí, Dan. Pro do Duque Dalvan, amigo,
0: claro.
2: Hein? Beleza,
0: uhum.
2: Obrigado.
0: O amigo do Duque Dalvan, o amigo do Duque Dalvan. Tá aí no tapetão, né? Pro lado do Arabutã curtindo a gente. É o 30-30-93-70. 30-30-93-70.
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0: Chama o homem, Gisele. Cadê a Gisele? Não deu sinal de fumaça.
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6: 18:40. 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
6: 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Quem que quer conhecer o Luquinhas aqui? quem que quer conhecer?
0: Alô, alô, Lucas Lazarinho!
6: Oi!
0: Eu aqui, Nicolas Marrieiro.
6: Nicolas!
0: Pra te mandar um recado.
6: Diga.
0: A minha avó é muito fã.
6: Ah, é?
0: Sua. E ela queria. Ela queria que eu mandasse esse recado pra você.
6: Então vai, claro.
0: Eu gostaria que você mandasse um recado pra minha avó, Narcisa. Marrieiro, que tá sempre te acompanhando. E se ela pudesse, ela ia te dar um abraço e um beijo.
6: Mas ela pode, vovó Narcisa. Tô esperando você. Tô esperando o neto, a Dirley, a família Mazieiro aqui na rádio, tá? Tô esperando a visita de vocês. Ó, vovó. Beijo, vovó Narcisa. Beijo. Roberto Leandro Klein. A galerinha aí, o amigo do Pingo, da Undermac. Obrigado pela audiência. Vamos trazer música atendendo. Tafarel Show. Cadê o recado, Tafarel? Ô, Tafarel.
10: Então, boa noite, meu amigo Lucas Lazarim. Manda pra nós aí a música Lourenço e Lorival, os Três Boiadeiros.
6: Lourenço e Lorival. Alô, Bar do Zico, na Augusto 7, no Industriários.

0: trabalhar com vaca. 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
1: 18:48, o Roberto tá me pedindo se eu tô aceitando aí agendamento pra ser cupido de casamento. Não, não mais. Não, já foi, já era. Só um, já encerrou, já foi.
2: Boa noite, Lucas Lazarinho, é o Arnildo aqui de Procópio, daí, viu? Faz um favor pra mim.
1: É só isso.
2: Mandar um recado lá pra Gisele, lá de São Cristóvão, perto da Gráfica Estrela. Pra ela me chamar no WhatsApp de novo, que eu perdi o contato dela. Deu um problema no celular e o cara não conseguiu salvar o contato dela. Aí tu fala pra Gisele me chamar no WhatsApp de novo, que eu tô com saudade dela, beleza?
1: Ô, Gisele!
3: Chame ele, Gisele!
1: Ô, Gisele!
4: Ele é dó do homem, Gisele! Chama o homem!
1: Não tô agendando mais nada, Roberto. É só isso, já foi! Já encerrou a cota de hoje. Valdemar Huck, boa noite, Valdemar. Obrigado pela tua companhia e audiência. Já já tem os mirins, a gaita. A gaita do tio Bilia. Já já os mirins. Já já o amigo do Duque Dalvan. E o meu amigo Zampi tá comendo um salame, tomando uma gelada. Já pode, né, Zampi? 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
1: Tiago Eluir Rubental, mais conhecido como Tiago no Agro, influencer. Ô, Tiago.

0: Ô, meu amigo Pezzuti! Meu amigo Pezzuti, ô Pezzuti! Também curtiu aí Os Mirins na programação da Rádio Rural. Querem arrumar casamento de tudo que é jeito.
1: Não, vamos, Luquinha, vamos ajeitar um casamento aqui pro Chaves aí, que ele me convida aí pra eu... Se ele achar uma candidata, ele quer me convidar aí pra festa de casamento, né? Vai ter churrasco, bolo aí. Vamos dar uma força aí. Pensa num piá bonitão, disse que é o cara aí, moreno, alto. Mas tá louco.
0: Para de confusão pro nosso lado. Valdemar Huck, sua namorada tá preparando a janta, tá pedindo uma romântica ou sertaneja. Na sequência tem Dudu e Dalvan, o amigo. Eu acho que é uma boa pra vocês aí. Música bonita. Música bonita.
2: Desde que é trap, ó.
0: Eita! Opa, não é assim, não.
2: Desde que é trap, ó.
0: Não é por aí, não é por aí, não. Não vem de arte.
3: Ô, mulher, liga o rádio pra mim. Tá na hora do programa do Lucas Azarim.
0: É, começou a folia, começou a encrenca.
4: Ô, Lucas, eu acho que você tem que voltar com o namoro.
0: Não.
4: Pra arrumar casamento aí, né? Que tá meio complicado. Arruma uma meia hora, uma hora aí pra arrumar e namorada. Que tá difícil, né? Tem muita gente apaixonada sozinha. 100%
0: casamento. Ei, vovó Salete, é um tipo de problema que não é meu, vovó Salete. Deixa eu cuidar dos meus problemas, das minhas crianças, da minha mulher. Arrumar problema que não é pra mim. É cadum, cadum, e deixa o povo que se vire. Na minha vez ninguém ajudou. Que se vire.
5: É verdade, Lucas Lazarinho. Vamos fazer aí meia horinha de programa. Nada. Só. Não. I love you, baby.
0: Não. Não, pra isso tem Tinder. Pra isso. É, tem uns outros aplicativos aí de namoro e coisa arada e coisa e tal.
2: Não tem cabimento. Deixa que é trap, ó.
0: Não deixa nada. Cara de rolo.
6: Boa noite, Lucas. Povo trafaceiro aí, né, hoje já.
0: É.
6: Ô, coisa boa. Bora, tô indo lá pro D8 hoje na live.
0: É?
6: Dá uma visitinha pro seu D8.
0: Ah, vai no D8.
5: Ô, Lucas, não precisa ser um programão, assim, tipo... Ah. A pessoa fala, ó, meu nome é tal, é idade...
0: Uh-huh.
5: E passa o WhatsApp. Pronto, Lucas, vamos, Lucas.
0: Não, deixa quieto.
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0: Já teve o tempo que o Lucas tinha um quadro aqui que se chamava A Procura de um Par Perfeito. Já foi.
7: Mas se o piá quer montar num xizela, eu tenho que um xizela pra vender a moto xizela.
0: Tu tem uma pra venda? E faz uma gritaria, não é mesmo?
8: Boa noite, Lucas. Tudo certo? É o Jipinho aqui de Catanduva.
0: Ô, Jipinho.
8: Se puder tocar aí o doutor Caipira, pra gente escutar aí pra todos os ouvintes da rádio ali. Beleza? Abraço.
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0: 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Ô, Renatão, tem uns curiosos aqui querendo saber o que vai ter de janta aí no velhinho D8 hoje. É.
6: Agora tô indo lá pro D8 hoje na noite.
0: Tem uns curiosos aqui, ó.
6: Visitinha pro seu D8.
0: Eu não vou fazer nome, mas tem uns querendo saber e perguntaram aqui no meu zap. O que vai sair de janta lá no velho D8? Eu não faço ideia.
12: Boa noite, Lucas. Aqui é o formado aqui do Rio Grande, aqui do Linha Teixeira Soares. Do sítio do seu filho. Mais um abraço aí pra dona Fiorentina, pra dona avó Salete, e tudo bom pra você e pra tua família, Lucas.
0: Opa.
12: Deus te abençoe, tia.
0: Deus te abençoe, te proteja, te ilumine. Valeu, amigo. 19 horas. Então agora eu tô liberando presente no programa. Tá valendo aqui uma cartela de bingo. Pro bingo do CEMEI Antônio Carlos Galeazzi, lá de Barra Bonita. O bingo que acontece no sábado à tarde, 5 de setembro, a partir das 13h30. Quer concorrer aqui? Tem todas as rodadas, mais a rodada grátis aqui, bacana, legal. Então tá valendo o bingo aqui e junto vai também uma pulseira do espetáculo Circense Tol, que acontece na Femix no dia 4 de setembro. Olha que maravilha, eu vou dar a programação pro final de semana do dia 4 e 5 então. Sexta-feira, quem vai ganhar aqui leva o compromisso pra curtir o espetáculo Circense Tol e no sábado, bingo. Vamos dar a agenda do final de semana aí então, pra um ouvinte que queira participar. Ana Paula de Simas, de Ipira, tá curtindo a gente, obrigado pela companhia.
13: Ô Lucas, boa noite, tudo certo? Viu? Roda aí. Amigo locutor. Leandro e Leonardo.
0: Eu toco. 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

0: Boa noite, Lucas. Tudo bem? Mélio Jacomelli. Olha, as músicas aí estão boas, mas uma Madonna de viola também vai bem. Beleza? Um abraço.
1: Ô, seu Amélio! Tá aí então o amigo do Duque Dalvan e depois do intervalo tem uma daquelas que a gente gosta na batida da viola, o doutor e o caipira goiano e paranaense atendendo pedidos no programa.
2: Eita, chorona que alegra.
1: É, o homenzinho tá querendo contato aí de

0: contato a Gisele, não chama ele.
1: Chame ele, Gisele.
0: Ô, oh, Gisele, já tem proposta, Gisele.
2: Boa noite, meu amigo Lucas Lazarinho. Estamos na audiência do Bairro dos Estados, irmão, aí. Curtindo aí o amigo que quer achar um casamento. Mas olha, tem até um grupo já pra tocar o casamento desse fera aí. O Sumo Campeiro faz um preço legal pra ele aí, só pra ver esse nosso amigo feliz aí. É só a prenda aceitar.
0: É, vai precisar ela aceitar. Uhum. Angeli, aquele abraço. Lucas, anuncie que estou lavando chiqueiros. Quem precisar de lavação, entrar em contato é o Jefferson de Peritiba. 499-9953-0310. Valeu, Jeff. Tá dado o recado. Nair Musselini, Alzira, boa noite, obrigado pela audiência de você. Darcy Zanella, boa noite, Darcy Zanella. Leandro de Vargem Bonita, daqui a pouquinho tem a tua pedida aí, tá bom? Leandro Leonardo, já já.
3: Boa noite, Luquinhas, sou eu, a Votina. Ó, tô famosa, tô ganhando abraço de gente lá de longe.
0: Viu, vovó?
3: Você viu, Luquinhas, que eu tô famosa? A velha vai fazer 81 anos e continua famosa. Tô ganhando abraço, música.
0: Uhum.
3: Quero oferecer pra essa pessoa a próxima música que você colocar. Oferece pra aquele senhor lá que ofereceu pra mim e pra vossa Leta. Tá bom? E eu quero oferecer pra vossa Leta, pra Tonha, da irmã da Tonha, a Eva, que hoje ela tá completando aniversário. A Eva Varela hoje tá fazendo aniversário.
0: A Eva?
3: Quero mandar um abração pra
0: parabéns,
3: ela.
0: Parabéns, Eva. Valeu. Já tem Goiânia e Paranaense, pros amigos do Rio Grande que pediram também. O Sidney também pediu, né? Goiânia e Paranaense, Sid. É, valeu. Obrigado pela audiência, gente. Sua vida.
4: Valeu, valeu, guri. Obrigado por ter tocado a música aí.
0: Ô, amigão, Siqueira.
4: Quase saímos dançando, mas um pouco.
0: Siqueira.
4: Um pouco.
0: Que maravilha. E o Gabi da Ledir Automóveis. Boa noite, Gabi.
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0: 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Aldemar Gasperini, de Caiada Funda, tá concorrendo aqui a cartela de bingo pro CEMEI. Legal, tá concorrendo. Bingo que acontece do CEMEI de Barra Bonita no dia 5 de setembro. Lucas, toca uma música e manda pro Léuter e pra Vó Lourdes, os meus vovô. É, os vô da minha esposa Poli, lá de Lajado Manso, família Begnini, a Ivone Zanetim. Já já tem Goiano e Paraná pra vocês.
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0: Valendo cartela de bingo, sorteio por aqui hoje. O bingo acontece no dia 5 em Linha Pinhal e ainda vai aqui o ingresso pro espetáculo Circense Toll no dia 4 de setembro, evento da Femix.
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0: É, o meu amigo João mandou pro Lucas. Confere aí que tem microfone aberto. E tava o Lucas conferindo o programa, ouvindo os áudios.
10: Agora eu fiquei com a orelha atrás de uma purga.
0: O Luquinhas aprontou essa. Tava ouvindo os áudios aí, os ouvintes mandando recado e o microfone aberto. Mundão. Valeu, João. Obrigado pelo recado.
11: Boa noite, Lucas. Essa live é repentina.
10: Roda uma música pra mim hoje. Tô com o JM.
0: É?
10: Tô pegando ônibus.
0: Oh, meu Deus. Pra onde?
10: Pra ir ver o meu namorado. É muito longe.
0: Meu Deus, sério?
10: E aí a gente quase não se encontra, né?
0: Uh-huh.
10: Mas roda essa música pra mim aí. Ontem foi quarta-feira, ele não conseguiu vir. Então, roda essa música aí que ele tá te ouvindo, tá vendo? Um abraço, Lucas. Tô te ouvindo.
0: É, então vai ter por aqui Doutor e o Caipira, goiano e paranaense, Leandro Leonardo, locutor, vai ter também JM.
10: Que bom, né, dona Clementina? Nós duas estamos famosas. Mas que legal, é muito bom assim, né? Pessoas que a gente nem conhece estão mandando música, mandando abraço pra nós. Mas é isso aí, né? Oi, a gente ter amizade com pessoas que nem conhece é muito bom.
0: Ô, vovó.
10: Que legal, olha nós duas aí, ó.
0: Famosas.
10: Tão podendo, né?
0: Tão famosas, meninas.
12: Boa noite, Lucas. Tudo bem? Tudo certo? Passando
0: tudo
12: por aqui para desejar uma ótima noite para você e sua linda família.
0: Obrigado,
12: amém. E nós aqui curtindo o seu maravilhoso programa, Tuna no final de noite. Pode rodar a próxima, que toda a sua programação é boa. Obrigada, abraço.
0: A próxima, bem próxima, aqui tem Goiano e Paranaense, o Doutor e o Caipira.
3: Valeu, vovó Salete. Graças ao Luca Lazarim. Que tá fazendo fama pra mim. Por isso que eu não durmo sem ouvir o Luca Lazarim.
0: Opa, Valdemar, a namorada na janta, vovó Tina, boa noite. O Rock Rodrigues também tá me ouvindo, Rock, tá? Quero conferir aqui, ó, carregando frango, né, as cocotas aí na casa do Ritter. Tá no trabalho, mas que maravilha. Valeu, valeu, ô Rock. Dá volume aí, dá volume na noitada aí, um bom trabalho pra vocês. Família Souza, Gilberto, dona Neuci, Barra Bonita, um abraço pro André Bach também. Alô, Vini, Vinícius Souza, deixando um abraço pro nosso amigo azulejista, o André Bach, grande ouvinte. O André também adora moda sertaneja. Vamos trazer então o modão sertanejo de Goiânia e Paranaense para a família Bach, pro meu amigo Vinícius e a família Souza. Pra quem pediu, tá chegando a vez na música sertaneja, seu Amélio. Eu...

0: goiano e paranaense. São dezenas, dezenas, dezenas e dezenas de pedidos aqui na programação. Agora, o seu José, eu fiquei em dúvida aqui. Ah, não, não é o José, perdão. Troquei, não é? Desculpa. É o Luiz. Ô Luiz, fiquei na dúvida.
1: Agora eu fiquei com a orelha atrás de uma purga, atrás da orelha.
2: Isso aí, papai Samuel. Pra namorar não tem idade, né? Bom namoro, que aconteça um feliz casamento com vocês. Pra namorar não tem idade. Não. Eu lembro quando tinha meus 60 anos aí, ó.
0: É.
2: Eu tinha 5 namoradas.
0: Meu Deus.
2: Hoje eu tenho uma só. Me acertei com essa faz 10 anos. Mas, vivendo com essa, mas quando eu tinha 60 anos, eu tinha 5 namoradas.
0: 5 namoradas?
2: Ia um dia na casa de uma, outro dia na casa da outra.
0: Ei,
2: né?
0: Meu Deus.
2: Daí não fica muito bem. O bom é ter uma e se apaixonar com aquela e viver com aquela. Beleza?
0: Meu Deus, eu não dou conta da dona Poliana, meu Deus. Fazer
2: que a escuta do programa, é o filho da Silva Neto.
0: E vai no mercado buscar pão e passa na farmácia, pega leite, e é isso, e ficava com 5 namoradas.
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0: Uma pra segunda, uma pra terça, uma pra quarta, pra quinta, pra sexta. E aí sobrava o sábado e o domingo pra correr atrás. Eu acho que é mentira.
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0: Eu acho que não é possível.
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0: Eu acho que não é. Eu acho que não é tudo isso.
3: Mas é mentira desses loucos.
0: Eu acho que é mentira.
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0: Não é possível.
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0: Alô, Ivanir de Ipira, tá curtindo a gente.
4: Boa noite, Lucas. Maiquinho, da Refrigeração Funes. Voltando de Paulino, meu querido. E aproveitando aí, manda um abração para nossos amigos e clientes que ouvem sempre o teu programa, que é o seu Amarildo e a dona Inês da Pujol, do bairro Petrópolis. A dona Inês que faz umas mini pizzas, umas espiras, que é de dar água na boca. Então, manda um abração para eles aí e tudo de bom. Manda uma música boa para eles também. Um abraço. Valeu!
0: Tá chegando o musical JM pegando ônibus.
2: Tu falou... Pega pão, não ir na farmácia, pegar pra dar la fila, né?
0: Não,
2: ainda
0: não.
2: Porque tu
0: não
2: falou li... isso ali,
0: não,
2: né?
0: Eu não
2: mas
0: falei.
2: Eu não tô tomando isso aí
0: não,
2: ainda,
0: não, mas
2: né?
0: Tu acha que eu...
2: É, mas é verdade.
0: Pau.
2: Sim, Lucas. Mas meu velhinho aqui acha que... Que é brasa apagada, uma brasa apagada nos 60 anos. Eu pegava a boca, porque a namorada tem catanduva, rapaz.
0: Meu Deus.
2: Eu escolhi a ponta de dedo,
0: É, a mulherada aqui também tá mandando aqui, o Lucas, eu acho que não é tudo isso, não. Mari Lúcia Zilho, boa noite, Mari. Obrigado pela tua audiência, Mari.
3: Eu vou pouco nas igrejas, que é melhor que o povo veja e eu fazer mais oração.
0: Tá faltando. Orar mais. 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
3: Escrevendo muito bem.
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0: É a minha amiga Mari, Famílias em Arte, o Fábio, a Esther. Maridão aí, tamo na dúvida se vai ser o chimarrão ou se vai ser um copo de vinho.
6: Eu não quero ser. Pois é, Lucas, eu também fiquei escutando essa história.
0: É.
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0: Luquinhas, boa noite, boa noite. Diazinho dos Tortéis, tudo dominado, tranquilo? Viu? Manda um alô lá pros parentes lá de Lajado Guilherme, o Leonir, a Tia Ini lá. Manda um alô lá pro padrinho Souza e a Nelci. E lá pro Fábio e o Pedro Resmini. Positivo, meu querido. Depois oferece uma música pra nós aí. Estamos jogando um truquinho.
1: Opa!
0: Logo dá pra destampar o meu, acho, já, né?
1: Legal, gente, eu tenho aqui na frente 45 pedidos. Tenho mais uma hora e meia de programa. Ah, mas não toca a minha. Tô com 45 pedidos musicais. Tô desde o início do programa só atendendo o recado. Valeu, Resmininho. Bom truquinho, bom baralhinho pra vocês aí. Obrigado pela audiência.
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3: Ô, Luquinhas, aí na Matriz tem missa todo final de semana aí. O vivente tem que ter uma namorada por dia.
1: É, e ele tá afirmando que esse papo é verdadeiro.
4: Oi, seu José. Mas eu sou da mesma querência, sou natural do Machadinho. O pessoal do Machadinho não nega fogo, né? É riscar na espoleta, sai chumbo pra tudo quanto é lado, ó. Sou do Machadinho, sou da Pedra Antiga, que nem série de Guajuvira Preta, né? Hoje tô sossegado, graças a Deus, tenho uma mulher muito querida no meu lado. Mas até nem vou falar muito no ar porque pega mal, sabe?
1: Ainda bem.
4: Mas eu fui o cara mais namorador de Concórdia há 11 anos atrás. Aí,
1: meu,
4: né?
1: Deus.
4: Não vou revelar tudo o meu segredo, mas conta. Eu fui fera, né, Concórdia?
1: Conta, conta.
4: Foi fera. Desde a namorada lá em casa de tarde, não via a hora que ela fosse pra casa pra me posar em casa de outra, né? Eu não negava pouco, seu José. Conterrâneo do Rio Grande, um abraço, seu José.
1: Conta, conta, seu
4: Gosto
1: Luiz.
4: Gosto muito da tua palavra no rádio também.
1: Ô, Luiz, não tem ninguém ouvindo, Luiz. É só eu e você.

0: Alessandro da Silva em Kennedy na escuta, Alessandro. Obrigado pela audiência, Alessandro.
1: É, Lucas, eu também fiquei escutando essa história. Só você fazia que nem coelho, faz que vai, mas não vai.

0: tiradão.
1: É, Luiz, hoje tem o que falar, seu Luiz.
2: Se quer que eu conte, eu vou contar, né?
1: É, só eu e tu aqui.
2: Até mulher casada.
1: Quê?
2: Não vou revelar o nome, porque não pode revelar.
1: Não, eu não quero, mas eu tô calmo hoje, eu não queria muita confusão. Não, faz isso. Não, confusão não. Vamos de leve. É só quinta-feira. De leve. Isso.
3: Agora eu fiquei com a orelha atrás de uma purga. É. Atrás da orelha.
1: Agora pronto, vai sobrar pro Luquinha, que não tem nada a ver com queijo, né? Ei, mundão. Leonardo para cantar no programa o amigo locutor
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0: Leandro e Leonardo é o amigo locutor atendendo o pedido. Estamos na escuta do seu programa. Marlene Bloch queria oferecer uma música do JM. Legal, aí ó, tocamos alguns minutinhos atrás. O JM pegando o ônibus foi pro irmão, tá de aniversário hoje, completando 60 anos. Parabéns então, muitos anos de vida aí pro mano da dona Marlene, curtindo a programação. JM e também Leandro e Leonardo, foi pra vocês. Obrigado pela audiência, obrigado pela companhia de sempre, tá bom? Parabéns aos aniversariantes de hoje. Na sequência, eu volto atendendo por aqui o ladrão e o japonês de Jacó e Jacozinho, década de 70. É pra matar a saudade, atender pedidos aqui na programação da Rural.
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0: 19:42.
9: Boa noite, Lucas. Tudo certo? É a Sueli Belavedo, do Sítio Recanto Azul, aqui de Baraseca. Estamos ouvindo o seu programa. Eu queria aquela música com os quatro cantos da casa. Eu acho muito linda essa música, Lucas. Um abraço para você, tudo de bom, um ótimo programa para você. Um abração.
0: Obrigado. Lá pro meu amigo Ferruge também. Nossa. O motorista do busão aí, o Ferruge, a Mari. A Janete também tá pedindo os quatro cantos da casa. Quem mais aqui pedindo os quatro cantos da casa?
10: Ah, Piadas também, pelo nominado. Viu? Tá com uma música pra nós aí. É, quatro cantos da casa oferece pra nós aí, Linha São Paulo. Toda a família Resmini aí. O Leoneiro Viaro lá embaixo. No Lajado Guilherme, a tia lá. Positivo, meu querido. Minha mãe tomando um mate e escutando o teu programa. Beleza, Piadas Tortéi? E oferece um abraço lá pro padrinho Souza também lá. O Gilberto e a Neuci lá embaixo no Barra Bonito.
0: Legal.
10: Viu? E manda um abraço lá pro Fábio e o Pedro Resmini também, que estão te escutando lá. Uhum. Positivo, meu querido.
0: Valeu, valeu. O Robson Tessaro, compadre, também na companhia, tomando um vinho.
11: Boa noite, Luquinhas. Ligadão no teu programa, fazendo grústuli.
0: Fazendo grústuli, mas que coisa boa. 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
0: 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É, meu amigo Leandro, na Vargem Bonita, curtiu aí o amigo locutor, valeu. Tá chegando modão aqui, né? Tá chegando modão. 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Lá no início do programa eu tive um pedido aqui dos amigos que ontem estavam em Chapecó e hoje já estão por Concórdia. Alô, Liane, alô, turma. É,
13: ah. Jacó, Jacozinho,
0: uhum.
13: O japonês e o ladrão.
0: Ok.
13: E quero oferecer pra minha filha Joyce Pereira dos Santos de Crescência também.
0: Agora, agora, agora, agora.
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1: Agora não vai dar pra conversar contigo, porque agora eu tô viajando. Quando chegar, eu te mando mensagem, entendeu?

0: Mulato e Douradinho. E também teve por aqui Jacó e Jacozinho, duas na sequência. Nossa ouvinte aqui tá em viagem.
1: É. Agora não vai dar pra conversar contigo. É. Porque agora eu tô viajando. Quando chegar, eu te mando mensagem, entendeu?
0: Ó, o helicóptero. Ê, mundão. É pra acabar. Boa noite.
2: Isso. Boa noite.
0: Tem dúvidas? Qual que é a dúvida?
3: Oi, eu tenho uma dúvida aí, se puderem me responder. Por acaso vocês sabem se tipo você pode ser sucesso? Eu não sei, na verdade.
0: Não,
3: pode
0: não.
3: Dizer?
0: Não, dia. não sei. Bom dia, não sei te dizer. Mas que coisa.
4: Se a gente fosse um jogo.
0: Destaque nacional PF no bailão. Quem tá trazendo o convite pra festa no dia 30 é o Paulo de Barra do Luciano.
5: Boa noite, Lucas. Tudo bem? Tudo jóia? Como é que está? Tudo tranquilo? Viu, Lucas? Vamos reforçar o convite aí pro povo em geral aí, pra nossa grande festa do dia 30 de agosto. Tá jóia? E vamos ter aí às 10 horas a missa, meio-dia um delicioso churrasco e de tarde um mate baile, né? Um show matinê aí com destaque nacional e PF do bailão. Fica todo mundo no convite. Tá joia? Valeu, Lucas.
0: Valeu, é o Paulo. Ele que também faz parte aí da sociedade, da comunidade do Conselho Barra do Luciano, dia 30. Eu, Lucas Lazarinha, esposa, filho, a turminha aí do bem, os compadres, Fábio e Esther, estaremos juntos, gente. Vamos chegar cedinho pra missa, meio-dia churrasco. Vou estar junto aí com o Flávio, com o DJ Schneider, com o PF no bailão, com destaque nacional. Pela manhã, missa, meio-dia churrasco, ingresso livre. Informações e reservas 499-9964-0488. Paulo, e o cowboy já tá fazendo planos. O cowboy quer ficar pra janta.
6: Ô, boa noite, Lucas. Tudo certo? Se atrasamos um pouco, hoje fomos no sítio, fizemos uma macronada, tomamos umas cachaças, vinho, fomos pescar, não pegamos peixe, fomos no salvinho. Agora estamos ali em casa aí, tomando vinho e escutando o programa aí. Manda alô, pessoal de Alto São Pedro, e fim de semana vai ter festa lá. Destaque Nacional e Portal da Serra. E no outro fim do mês ali vai ter festa lá em Barra do Luciano ali. Destaque Nacional e o PF do Balão aí. Aí eu toco uma música, toca, mandou o PF do Balão ali. A cachaça tá garantida lá, é. Do Paulo e da Baixinha lá. Qualquer coisa de noite, depois da festa, vamos jantar ali no Paulo ali. Tomar umas cachaça, comer uma polenta, tomar um vinho aí. Vai embora só na segunda-feira aí. O que tu acha aí, Lucas? Aí?
0: É, beleza? Mais uma vez, não é problema meu, né? É problema teu. Chega de confusão pro meu lado. Tá aí, ó, destaque nacional.

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0: Alô, Ângelo. Ângelo de Machadinho, no Rio Grande, tá pedindo Mato Grosso e Matias, Falso Juramento. Alô, Burili, pertinho aí da BR-153, curtindo a Rádio Burili. Dona Terezinha, boa noite. Clóvis Lorandi, Artilina no Cachimbo.

0: amanhã.
1: 19:58, Gerson Miorando, homem dos tomates lá do Ipumirim, curtindo a gente. Daqui a pouquinho tem a de vocês, Celso Zanella no Pesque Pague do Zanella. É, domingão, aquele almoço especial aí, churrascão de ovelha, churrasco de gado, suíno. Valeu, Zanella, tá pedindo um pagode? 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Tá bom, Zanella? 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Wagner Vaslovic de Tamanduá tá pedindo música de banda, banda K3. Tá bom, já, já vou atender. A Raquel tá concorrendo por aqui os prêmios, tá valendo a cartela de bingo e também o ingresso pra Femix aí pro show Espetáculo Circense Toll. Tem também aqui a participação do ouvinte pedindo a música do Velório do Juca Torto, Ezequiel. Opa, de Machadinho no Rio Grande, já já tá chegando também, né, César Oliveira e Rogério Melo.
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O Zanelão, o Celso Zanella, a família, a esposa aí, os amigos de Suruvi. 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Pediu e vai com.

0: Turma do Suruvir, Pesque, Pague do Zanella, aquele abraço. Essa também foi pros amigos de Pinhalzinho, Santa Catarina, Mata Junta.
1: Boa noite, Lucas. Abraço pra você, abraço pra todos os ouvintes. Aqui no Pinhalzinho, escutando o programa e consertando o veículo. Tudo tranquilo. Estamos aqui no torno do seco. Mais o Adriano aqui escutando o programa aí, beleza?
0: Beleza, valeu.
1: O barulheiro das máquinas aqui, mas estamos escutando aí.
0: Legal, legal. Também foi pra vocês, tá bom?
2: Mas não dá pra negar.
0: 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Mais as especiais, mais a rodada grátis. Olha que maravilha. Então, gente, eu tenho uma cartela pra você que é bingueira, que gosta de um bingo, nossos amigos, que gostam de curtir um bingo. Tá chegando dia 5, na comunidade de Linha Pinhal. É o bingo beneficente aí do CMEI. Eu tenho uma cartela de bingo aqui. Valor de R$30, tá bom? Manda aqui se você quer concorrer e junto vai também o ingresso, a pulseira pra curtir o espetáculo Circense Toll, um grande show nacional que acontece no Centro de Eventos, sábado, dia 5 de setembro, às 20h30. 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
0: 20h07, 20h07.
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4: É, e o meu amigo Lang, Edson Lang, ele é o técnico, professor aí do time do Pinhal, o Pinhal que tá no estadual de amador, jogo sábado às 14:30, e o técnico Lang tem o convite para a sociedade.
5: Tudo bem, Lazarinho? Lang, aqui da loja Lang, passando para fazer um convite muito especial nesse sábado, dia 22, às 15 horas, Pinhal vai fazer um jogo muito importante, né, no estadual de amador, fase final 2026. 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
4: Legal, grande oportunidade para você que gosta do esporte, para você que aprecia, que curte, claro, uma oportunidade única, né? Uma das, pode ser a primeira, né, Lang? 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E correndo para tudo acontecer aí e ficar campeão, né, Lang? Sucesso. Boa sorte, Pinhal. Pra quem pediu o velório do Juca Torto, tá chegando a música gaúcha.

0: neto, tomar um chimarrão aqui no seu Jair.
1: Muito boa noite, Lucas, tudo certo? Vande, estamos ouvindo a tua programação aqui. E tomar chimarrão aqui na casa do Jair. Jairzinho, chapeador aqui.
2: Ô Jair, o nono, Vande, obrigado pela audiência. Manda um alô pra barbearia do Zica, de Machadinho. Pediram e curtiram o velório do Juca Torto no programa. Concorrendo à cartela de bingo até as 20h30. Cleonice Finger, boa sorte. Vamos trazer Wagner. Pediu e vai curtir Wagner Vaslavik. Frio da madrugada, banda K3.

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1: Boa noite, Lucas Lazzarin. Aqui é a tua amiga Jandira Borges de Oliveira, bairro dos Estados. Queria ouvir uma música aí com os cometas na frente da matriz. Nota 10, seu programa. Muito bom seu programa na Rádio Rural. E que Deus lhe abençoe aí. Tudo de bom pra você,
2: amigo. Dona Jandira, depois o K3 tá chegando, os cometas. Alô, Solange. É, e o maridão.

0: que se a XL não me dá um retorno, eu vou de ronda ali agora.
1: É, a Gisele não deu sinalzinho de fumaça no programa, né, Gisele? Não deu recado.
0: Sou

0: chama Lucas Lazarim.
1: Ó, foi bem no versinho, Santuches, em Uberlândia, Minas Gerais, Santuches.
2: É que o Jair quer pintar o carro, amanhã não pode ter umidade.
1: Tá, o que que é? Quer saber da previsão do tempo?
2: Lucas, de repente já passou a previsão do tempo.
1: Não, é daqui a pouquinho previsão do tempo, em nome do restaurante Lanchonete Priscila.
2: Só não vai colocar o Tafarel pra ver previsão do tempo, porque ele não sabe.
1: Não, o Tafarel não. Hoje quem vai dar previsão do tempo é o cowboy.
3: Ô, Luca, me passa a previsão do tempo ali. Amanhã vai chover ou não? Eu tenho um serviço lá ali, a floresta ali. É longe ali. É trocar um telhado num chiqueiro ali. E daí... vai que chove, daí não tá pra subir o telhado ali, esteja tão molhado ali. Daí qualquer coisa, me passa a previsão do tempo aí, se chove, já vou tirar um pedaço de carne hoje à noite e amanhã vou pro seu rio, pro sítio pescar aí. Nem vou trabalhar, vou trabalhar só segunda-feira ali. Me passa a previsão do tempo depois aí, Lucas Lazarim daí.
4: Mas que barbaridade, seu cowboy vai trabalhar na sexta-feira, meu Deus do céu, vai chover.
1: É, alguém quer passar previsão, falar que não vai chover?
5: É, Gisele, no, da notícia, pega Alice.
1: Ah.
5: Namora Alice, que é José, a Gisele aí, Gisele não quer casar, namora Alice.
1: Ó, mas tá arrumando, mulher, pô. Meico Pazini, da Pastecolândia, boa noite. Concorrendo a cartela de bingo pra Pinhal, Érica Casagrande. Valeu, Érica. Daí um trechinho do Abel e Caim Santuches em Uberlândia, Minas Gerais. Alô, Marildo Cavacini.

0: Arnildo tá falando, Lucas, toca o calendário da saudade pro Arnildo e pra Gisele. É o calendário da saudade. Tá bom.
1: Viu, Lucas? Eu pedi a música pro André, pro Louquinho ali. O André Jordani. Pedi a música pra ele, o corpo esgolepado pra ele. Porque ele tá bem esgolepado nos últimos dias. Ele tá lá ouvindo a rádio lá e ouvindo nossos áudios aí. Então eu pedi a música pra ele, corpo esgolepado pro Louquinho lá, pro André Jordani.
0: Por que, Louquinho? Por que, Louquinho? Tem mais pedido aqui do corpo esgualepado, viu, Vander? Tem outros.
1: Se o senhor tiver tempo, né? Pelo menos 2 minutinhos.
2: De bombadinha nova, recalçutadinho.
0: Ô, Santuches, curtiu um trechinho do Abel e Caim, Santuches.
3: Boa noite, Lucas. Tudo bem? Tudo certo? Quero participar do sorteio do Cantela do Bingo. Quero colocar o nome da minha prima, Sanete Zenaide Ludwig. Eu concurei, ela gosta muito de jogar, então gostaria de apoiar o nome dela. Seria feliz se ela ganhasse, né? E também o meu nome, né? Se eu ganhar, dou pra ela. E se ela ganhar, melhor ainda.
0: Doutora Ludwig. Opa, boa sorte, até as 20h30. Cleudis Brandi, manda um alô pro Bar do Zico. Eu e o Leandro fomos jogar as duas partidas de sinuca lá no Augusto 7, no Industriário, lá no Zico, valendo duas Brama. Tá concorrendo a cartela, né, Cleudis? O Cleudis é bingueiro, o homem é bom.
1: É que no tempo atrás, eu tenho 60 e poucos anos já. Tempo atrás não tinha trator, daí puxava tudo o cesto nas costas, milho, os moracinos aí, tudo nas costas. Ficou com o corpo esgolepado, bem. A doutora me adotou. Acreditei pra tudo com caroça, né? Subia muro acima. O cesto nas costas. Hoje é tudo com trator, né? Daí plantava de espingarda e colhia de laço.
0: O Arley, da banda Aventura Musical, o grande Arley tá na audiência. Ô Arley, obrigado pela tua sintonia. Isabel de Putinga e Pira tá pedindo música com Amadão, oferece pra quem gostar. Valeu, Isabel de Putinga e Pira, boa noite, Isa.
4: Muito boa noite, Lucas Lazarinha, José aqui do Rio Grande. Vamos de música logo, e a música vai ser de viola, Lucas. Então a música vai lá pro Mário Getúdes de Centenário, que tiveram aqui no sítio essa semana, comendo uma carne. Junto com Marcos, a Ivone, e vai também pra... pro Davi, tava me esquecendo do Davi, vai pro Davi também. Lucas, o Marcos, quando ele escuta essa música do Eduardo Costa, sinceramente, acabou com a Tereza, tem que ser. Ele chega a chorar. Então, Lucas, acabou com a Tereza com o Eduardo Costa, pra toda essa gente boa. Aquele abraço.
0: Ô, seu José, vou tentar encaixar a tua pedida aí, seu José. Um abraço, amigos.
5: Lucas Renato, Fala 22. Aquele Brinca Mina, a música Menina Misteriosa lá. Você vai dar pra mim?
0: A Morena?
5: Tu vê a da família Clay? O meu filho Marcos e Eros Klein e Marta e Eros Klein estão ouvindo vocês aí também. Meu pai Oswaldo também está ouvindo vocês aí também. Beleza? Tchau.
0: Valeu, bairro Frei Lencinho, família Clã. O Antony Gabriel Altaus também adora a Morena Misteriosa, né, Antony? Vamos informar a hora certa na Rural.
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0: 20h28.
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9: Boa noite, seu Lucas Lazarinho, tudo certo? Como é que estão aí? Viu, eu queria avisar aí que tem uma tia minha que veio morar na cidade agora há pouco tempo e ela andou trocando a dentadura aí, se alguém quiser, ela tá doando a dentadura dela antiga, é boa, a dentadura dela bonitona até, era de comer churrasco ainda, se alguém precisar de uma aí, ela tá sobrando uma agora. Se puder, roda aí, Rigi Irineu, Laço da Saudade.
0: André Bach, quem deixou um alô especial, um abraço, também foi lá o teu cliente, amigo Vinícius Souza, né? Aliás, família Souza, aquele abraço, Gilberto, Jardel, Vini, Neuci, toda a família. 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
10: Lucas, falando em corpo engolepado, o meu neto devia pedir pra mim essa música aí. Porque o nono tá com o corpo engolepado.
0: Ah, meu amigo.
11: Só mandando pro cowboy aí que aqui a previsão do tempo é seca, não está chovendo e nós estamos no engarrafamento. Entenda como quiser.
0: Ô Santuches, ele gosta de chuva, que daí ele tem desculpa, né?
1: Viu, Lucas, falando sério agora aqui, Lucas, aqui é o Wander, né? Sabe? Brincadeira, brincadeira, fora parte.
0: Diga, diga,
1: Wander. Eu tô aqui no casal que você veio, a dona Fernanda ali. E queria pedir pra você, se você consegue largar na rádio ali.
0: Ok.
1: Pra dar uma mão pro, pra esse casal aí, pra conseguir um dinheiro, uns trocos. Ajuda que puder. 5, 10 reais que ajudar, o pessoal ajuda aí. Se você consegue largar isso aí, eles precisam pagar uma luz e água aí, umas coisas. Os orçamentos aí não deu muito certo aí das coisas, né? Só choveu.
0: Uhum.
1: Daí, se tu puder dar uma mão aí pra largar no áudio aí, eu vou passar o número de telefone deles aí. Quem quiser ajudar, né, de coração.
0: Ok, Wander, ok, tá dado o teu recado aí, Wander. Lucas, manda uma música pro meu filho da Bivaper. No contorno está escutando. Alô, turma, alô, Mari. Alô, galerinha da Bivaper, obrigado pela audiência. Tem mais aqui? Ah, o Santucho tá fazendo um churrasquinho na grelha, na chácara Três Marias. Legal. Toca uma moda do Gilberto e Gilmar, qualquer uma. Ô, oh, tá bonito o churrasquinho aí. Valeu, passou aqui o Pix, tá ok, Jair e Fernanda. Intervalo é rápido.
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2: O Leonir Santi tá pedindo aqui, ó, Lucas, gostaria que você tocasse uma do Terceira Dimensão, Coração Apaixonado. Valeu, Leonir Santi. O Carlão Carlos Leurati acompanhando o programa em linha. Lauro Miller tá pedindo Silverson, Magia do Amor. Valeu, Carlos, obrigado pela companhia e audiência. Toca a música Vestido Colado da banda G4. É a Tere, ô Tere. Obrigado pela tua companhia, Tere. Boa noite.
3: Boa noite, Lucas. Tudo bem? Aqui é a Gini Jacomelli. Lucas, eu queria te pedir uma música. Tu mandar lá pra dona Eva Varela, que hoje ela está de aniversário. Pudesse mandar aquela Morena Proibida. Não sei quem que toca, mas eu acho que tu tem experiência aí, ver quem toca. Ela tenha muita saúde, tudo de bom pra ela.
2: Legal. Lucas. Valeu, valeu, Geni, valeu, amigas. Obrigado pela audiência. 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
5: Boa noite, Lucas Lazarinha. Aqui é o Juliano, detetive do Sul do Rio Grande do Sul. Dá pra tocar aquela dos atuais com os Montanari e Cupino? Se for atendido, agradecer. Uma boa... Bom final de quinta-feira e fica com Deus, tudo bom.
2: Legal, valeu. Obrigado pela audiência. Lucas, toca Porto Solidão com Gessé. Osnir Anholim, é isso? O seu Osnir. Obrigado pela audiência. Gessé pediu aqui pra gente.
6: Boa noite, Lucas. Quero ouvir Dutra, Cornel Teixeira, Marcelo Ramos. Gostaria de ouvir a música antes que eu vá. Eu ofereço posição na escuta do seu maravilhoso
2: programa. Opa, obrigado.
6: Se for atendida, desde já lhe agradeço.
2: Valeu, querida, valeu. Paulo e a Baixinha em Barra do Luciano. Lembrando, convite, dia 30, né? Grande festa em Barra do Luciano. 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
7: Boa noite, Lucas, tudo bem? Lucas, se possível, toca um trechinho do Menino da Porteira. Muito obrigada, ótimo programa.
2: Ô, Carla, obrigado pelo carinho e audiência. Evandro Polina tá pedindo, toca pra nós, Biquíni Preto, do Duque e Galvão. Ai, Dalvan, né, do Duque e Dalvão. Valeu, Evandro. Alô, amigos de Ipumirim.

Gerson, melhorando de Pumirim aí no Vale da Produção. É o produtor de tomate. Ô, Gerson, tá no chimarrão. Alô, Sassá, Dona Maria no sítio aí no interior de Concórdia. Essa é boa, né, Sassá? Tira a Dona Maria. Mais um trechinho aqui do saudoso Porca Véia, a luz do meu rancho. Ô, valsa bonita.

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3: Boa noite, Luca. Cara, caiu com uma luva essa valsa aí, ó.
1: Viu, boa, né?
3: Saudade de um baile, coisa de louco, e uma valsa dessa aqui vai atrapalhar tudo.
1: essa.
3: Olha. Continua esse bailão aí que tá bom demais. Obrigado!
1: Valeu, veinho! Valeu, dona Maria!
4: Boa noite, aqui é Maria Ivone Batista, do bairro Vista Alegre. Eu peço a música Morena Misteriosa. Ofereça essa música pra mim mesmo, que eu adoro ela.
1: Opa! Obrigada. Hoje eu vou ficar devendo recados aqui. Foram muitos, né? Passaram de 100 pedidos musicais hoje. Wesley Beal, de Coronel Teixeira, sempre na audiência. A galerinha aí da Serraria, mas olha que legal. Obrigado, gente.
5: Eles têm também duas meninas pequenas, né, Lucas?
1: Ah, ok. Sobre ajuda aqui, o Pix, tá ok.
6: Lucas, eu tenho alguns móveis pra vender. Se você puder anunciar pra mim o número do meu telefone, por gentileza. Móveis usados, porém bem conservados. Se conseguir anunciar, por gentileza, eu te passo o meu contato.
1: Ok, Carla, tá dado o teu recado. Amélio Giacomelli tá pedindo Leandro e Leonardo a 120, 150 e a 200 por hora. Valeu, Amélio, obrigado pela tua audiência. Manda uma música pro Jair Cavalini, do setor da Caixaria da MBRF, o Corpo Esgualepado. Valeu, Bob, valeu, amigos. Perdão aí por ter demorado, né? Mas passou de 100 pedidos musicais na programação de hoje. Vamos matar a saudade com ABBA, na música internacional que também toca na noite da Rural.

0: Aba pra matar a saudade. Bora que tem sorteio aqui da cartela de bingo e junto vai também o ingresso, a pulseira pro espetáculo Thor. Thor não, né? Thor. Ok. Quem faturou aqui é a Cleonice Finger, ela que participou às 20 horas e 10 minutos do final 004027, faturou a cartela de bingo e a pulseira. Tá bom? Cleonice Finger, retira aqui na Rádio Rural os seus prêmios. 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
0: 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De frente aos frangos Fratelli. A Cleonice já confirmou a audiência aqui. Tá ok, Cleonice? Retira a tua cartela de bingo aqui na rádio.
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0: É a previsão do tempo chegando pro restaurante e lanchonete Priscila. Coutinho, como fica o tempo aí pro decorrer da sexta, final de semana, semana que vem?
5: Amanhã teremos tempo bom, o sol predomina, pode até ter alguma garoa, algum chuvisco, alguma coisinha de manhã, não dá para descartar. E a temperatura cai. De manhã já pode ficar aí entre 8 e 10 graus e à tarde não passa muito dos 15, 18. No sábado, tempo bom, frio, pode ficar com mínimas aí na faixa de 5, 7 graus e à tarde não passa dos 18. No domingo também faz frio, pode ficar entre 3 e 5 graus, até não se descarta alguma geada em algumas áreas do interior onde não tiver nevoeiro e a temperatura fica agradável à tarde. Então, vai ser um fim de semana bem típico de inverno, né? Com tempo bom já na sexta, ao longo do dia, se tiver garoa de manhã cedo. E aí no sábado e no domingo, não passa muito dos 17, 19 graus. Na segunda também, tempo bom, não passa muito dos 20 graus e também amanhece frio. Provavelmente teremos mínimas também de 5, 7 graus na região. Então, uma boa queda na temperatura. Pode ter algumas rajadas de vento hoje ou amanhã. Da Climatera, Ronaldo Coutinho.
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6: Rural. 20:57, temperatura em 16,5 graus. Último intervalinho do programa de hoje.
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8: Atenção, produtor rural. O sistema CNA-FAESC alerta para o prazo de entrega da Declaração do Imposto sobre a Propriedade Territorial Rural 2026. O documento deverá ser enviado à Receita Federal entre os dias 10 de agosto e 30 de setembro. 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A recomendação é reunir, com antecedência, todos os documentos e as informações necessárias para o preenchimento. A entrega da declaração do ITR correta e dentro do prazo evita multas e possíveis pendências com a Receita Federal. 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
6: 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Um minuto faltando para as 21. Ó, beijo no seu coração, fique bem. Se Deus quiser, ele há de permitir. Amanhã, dia 21, estarei de volta. Boa noite, tchau, tchau. Eu fui. Voz do Brasil no ar. Às 22 horas tem Rede Gaúcha Sai. Boa noite.
9: Está no ar a Voz do Brasil. As notícias do governo federal que movimentaram o país no dia de hoje.
10: Olá, boa noite.
11: Boa noite para você que nos acompanha em todo o país.
10: Quinta-feira, 20 de agosto de 2026.
11: Vamos aos destaques do dia.
10: Ana Nazar, estratégia brasileira para inteligência artificial.
11: Ações incluem a compra de um supercomputador para processamento de IA, formação de profissionais e transferência de tecnologia.
10: Transferência eletrônica de veículos.
11: Nova resolução estabelece regras para a operação digital de compra e venda de carros.
10: E vamos saber mais sobre a atualização da lei seca com o secretário nacional de trânsito, Adroaldo Catão.
12: Prever a possibilidade de certificar os chamados drogômetros, equipamentos para aferir a presença de outras substâncias que estão no momento da abordagem atrapalhando a capacidade psicomotora e impedindo direção mais segura.
11: Setor elétrico se prepara para efeitos do El Niño.
10: A atuação quer dar mais segurança ao sistema. Luciana Colares de Holanda.
13: Para aumentar a segurança do sistema, o Comitê de Monitoramento do Setor Elétrico aprovou a antecipação de 1,8 gigawatts de capacidade.
11: e você vai saber como escolher eletrodomésticos e eletrônicos mais econômicos para a sua casa.
10: Na apresentação da Voz do Brasil, Luciana Vasconcelos e Luciano Seixas.
11: E acompanhe a gente ao vivo, acesse radiogov.ebc.com.br ou Canal Gov na sua TV aberta.
10: Um supercomputador para desenvolver inteligência artificial em grande escala.
11: Além de parcerias com outros países para capacitação e desenvolvimento dessa tecnologia.
10: Ações anunciadas hoje que fazem parte do Plano Brasileiro de Inteligência Artificial.
14: Entre as ações anunciadas nesta quinta-feira, está a aquisição por meio de edital competitivo de um supercomputador para treinar modelos e desenvolver inteligência artificial em larga escala. O equipamento vai alcançar cerca de 7.200 petaflops, ou seja, será capaz de fazer cerca de 7,2 quintilhões de operações matemáticas em apenas um segundo e deve figurar entre as 10 maiores máquinas do mundo em capacidade de processamento de IA. A ministra da Ciência, Tecnologia e Inovação, Luciana Santos, detalha o impacto da inteligência artificial na vida das pessoas.
15: Para que essa supercomputação? É para desenvolver vacinas e medicamentos. É para poder garantir antecipação das chuvas e secas. É para poder melhorar a produtividade da indústria brasileira. E em tudo isso, o IA vai nos ajudar. O supercomputador não serve apenas para fazer conta mais rápido. Ele serve para transformar problemas que levariam décadas para resolver coisas do dia a dia do povo brasileiro.
14: O supercomputador será instalado no Parque Tecnológico Augusto Severo, na Universidade Federal do Rio Grande do Norte. O estado foi escolhido devido ao grande potencial energético. A presidente do Conselho de Administração do Parque, Ângela Maria Paiva Cruz, explica o que a chegada do equipamento vai representar para a região.
16: A instalação do supercomputador no Rio Grande do Norte demonstra